Gente da natureza. Velho bonito é uma obra de arte. Amigos, meus irmãos, somos eu e você. Você trouxe outro amigo para junto de mim. E nós iniciamos um grupo. Seu círculo de amigos. É como um círculo. Não tem começo, não tem fim. Mostre aos seus amigos o quanto eles são importantes para você. Acredite, meu irmão, você nasceu para ser feliz. Nunca, nunca tenha vergonha de dizer para aquela pessoa que é importante para você: eu te amo, eu preciso de você. Às vezes você deixa passar essa oportunidade e amanhã pode ser tarde demais. Pense nessas palavras. Peça para o Espírito Santo de Deus te dar discernimento e sabedoria para ser um homem e uma mulher melhor. Em nome de Jesus. Amém.

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1: 923.

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1: 931.

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1: 9h40.
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1: 10:16.

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1: 10:23.

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1: 10:45.

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A Bíblia. As palavras nela escritas são como fogo que queima as impurezas, espelho que revela a verdade, espada que penetra alma e espírito para esclarecer, martelo que esmiúça a pedra da resistência, arado que remove a terra do comodismo, bússola que orienta a direção certa diante de tantos caminhos. Lembre-se, tudo isso só funciona na prática. Nem só de pão viverá o homem, mas de toda a palavra que sai da boca de Deus. Pratique mais a Bíblia e viva melhor.

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1: 11:41.

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1: 11:48.

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3: Uma e um.

E aí, vocês estão felizes, gente? Vocês estão ligados? Quem tava com saudade de mim? Eu tava com saudade de vocês também. Faz um ano e meio, sei lá, uns 10 anos já que eu não vejo vocês, né? Deixa eu tomar uma aguinha de coco. Saúde. Gente, meu nome é Alessandro. Prazer. Quem tá com sono, levanta a mão. Deus vai matar quem tá com sono. Deixa eu perguntar de novo.

0: quem tá com sono. Brincadeira, gente. Eu não vou demorar muito, tá bom? É sério, é sério. Eu quero ser bem direto e específico. Queria agradecer o pastor Fred de novo por me receber aqui. Amém? Se me receberam quando eu era cabeludo, não vai receber agora? Vocês estão felizes, gente? Eu tô meio bêbado, eu acho. Tem alguma coisa nessa água aqui, pessoal? Deixa eu acabar a passagem. Gente, eu tenho três palavras que pra mim classificam e definem a próxima estação da Igreja do Brasil e das Nações. E eu quero liberar essas três palavras bem rápido. Quando a gente estava na adoração, na primeira adoração, eu senti de liberar como se fosse uma sentença profética. Então eu vou falar essas três coisas bem rápido. Depois eu vou orar para vocês. Eu tenho uma palavra para essa igreja. Então eu vou liberar. E aí a gente vê o que vai acontecer, amém? Se for ruim, você finge que foi bom. Se foi bom, você finge que foi muito bom. Vocês estão felizes, gente? Gente, vocês esqueceram que eu sou carente? Vocês têm que falar comigo. Cadê o Wesley? Ah, não, eu vou embora. Quem que vai fazer a dele aqui hoje? Então vamos lá, meu amiguinho. Qual que é o seu nome? Esse que... Vamos lá, minha irmã. Vamos lá. Entendi nada, mas é nóis. Gente, presta atenção. Só uma dúvida. Quem aqui se converteu há menos de 7 anos, levando suas mãos? Vocês estão vendo isso? Continua com a mão levantada, que se der dor a gente ora. Vocês estão vendo? Gente, isso é a prova de que o Brasil está vivendo algo há 7 anos para cá. Pode baixar suas mãos. Ontem eu estava numa igreja e eu fiz a mesma pergunta. E mais da metade da igreja tinha se convertido de 7 anos para cá. Sabe, é visível que o Brasil experimentou um romper de Deus dos 7 anos passado até aqui. Quem concorda comigo? Agora nós estamos na fase 2, ou fase 3, ou fase 1, sei lá o que você quer chamar. Eu tô meio cansado de discutir essas coisas, sabe? Se é avivamento, se não é. Se é reino, se não é. Se é a parede preta ou azul. Aleluia. Amém? Amém? Amém, gente? Amém. O que tá faltando é uma água de coco pra você. A Bruna mandou um beijo. Mas, tem de nada, é nós. Gente, eu acredito que a gente está passando por uma outra etapa agora. Eu teria que ter muito tempo para conversar, ter que ter mesa, porque tem coisa que não sai em mensagem, só sai quando as pessoas perguntam as coisas certas, sabe? Quem que falou desse? Quem falou isso? Vamos lá, meu amigo, eu achei meu segundo amigo aqui hoje. A minha irmã ali é a Canela, o segundo é o Canelinho e o terceiro, te achei também, Micael, né? Eis que te chamo de Wesley. Então, eu quero definir em três palavras: maturidade, discipulado e envio. Eu acredito que nós estamos entrando nessa estação na igreja. Maturidade, discipulado e envio. Amém? Já que vocês estão tudo com muito sono, eu vou fazer tudo em 20 minutos. Quem me dá 20 minutos? 20, 40, 60, 90, é isso? 60 mais 20 é quanto? Brincadeira, eu sei, gente. Eu sei que é 75. Estou tentando fazer você rir, mas eu não estou conseguindo. Fala comigo, maturidade.
1: Maturidade.
0: Maturidade não é definido pela idade de alguém. Maturidade não é definido pelo jeito que ele se porta. Maturidade não é definido por ser carrancudo,

0: Mas maturidade tem a ver com pessoas que não se ofendem. Me diga o quão cedo você consegue entregar toda a sua vida e não ser alguém ofendido, e eu te direi o quão maduro você é. Fala comigo, maturidade.
1: Maturidade.
0: É claro que maturidade vem com

0: a sabedoria, mas elas são coisas diferentes. Amém? Amém ou não? Então fala comigo, maturidade é a capacidade de não se ofender. Eu quero falar um pouco sobre essa palavra agora. A Bíblia diz em Romanos 1, versículo 16, eu não me envergonho do Evangelho, porque o Evangelho é o poder de Deus para a salvação de todo aquele que crê. O apóstolo Paulo está dizendo, eu não me envergonho do Evangelho, porque o Evangelho é o poder de Deus. O apóstolo Paulo não está dizendo, eu não me envergonho da Bíblia que eu carrego debaixo do braço e vou para a igreja. O apóstolo Paulo não está dizendo, eu não me envergonho daquela banda que tocou. Eu não me envergonho de não sei o que lá. Ele está dizendo, eu não me envergonho do Evangelho. Fala comigo, Evangelho. Irmãos, a gente pode atualizar, mas a gente não pode relativizar o Evangelho. Fale comigo, o Evangelho. O que salva é o Evangelho. Então, quando a gente atualiza, mas tira o Evangelho, ou quando a gente atualiza e deixa o Evangelho mais agradável para que mais pessoas venham, a gente está alterando o Evangelho, amém? E nós não podemos alterar o Evangelho. A gente já vai chegar lá, vocês estão comigo? Ele diz assim, e o Evangelho é o poder de Deus. Ele não está dizendo o Evangelho tem poder. Ele está dizendo o Evangelho é o poder de Deus. Então, o que é o poder de Deus? Só que em 1 Coríntios 1 e 2, a Bíblia diz que Cristo é o poder de Deus. Então, se Cristo é igual poder e poder é igual Evangelho, Cristo é igual? Então, quem é o Evangelho? Cristo. É por isso que o Evangelho é, antes de todas as coisas, Apocalipse fala que o Evangelho é um Evangelho eterno. A Bíblia diz que o Cordeiro foi imolado antes da fundação do mundo. Por quê? Porque o Evangelho não apareceu para suprir as nossas necessidades. O Evangelho sempre foi. Amém? Amém ou não? Então, o Evangelho que você prega não pode ser alterado pela situação na sua vida que você está vivendo. Se você está passando uma doença, então a sua mensagem fica amarga. Se você está passando por a benevolência, sua mensagem fica doce. O Evangelho tem que ser agradável do jeito do Evangelho e desagradável do jeito do Evangelho. Você não pode tornar o Evangelho mais agradável e você não pode tornar o Evangelho mais desagradável. Levante sua mão direita.
1: Ai, que bonitinho.
0: Fala assim comigo. Eu... vou pregar,
2: vou viver
0: o Evangelho.
2: Evangelho,
0: e não o Evangelho que eu penso.
2: Não o Evangelho que eu penso.
0: Amém.
2: Amém.
0: E, gente, esse é o nosso maior desafio. O nosso maior desafio não é pregar. O nosso maior desafio não é ser crente. O nosso maior desafio é pregar o Evangelho, sem alterar o Evangelho. Amém? Só que eu gosto muito de uma frase do John Bevere, ele diz assim, pregar arrependimento nos nossos dias virou pecado. Foi o John Bevere, não foi o Alê. Amém? Vocês estão vivos? Por que, irmãos? Por que, irmãos? Vamos lá, fica comigo. Fica comigo. Por que, irmãos? Por que pregar arrependimento nos nossos dias virou pecado? Porque nós estamos muito ofendidos. Irmãos, presta atenção, não tem nada contra isso, mas eu não tenho muito tempo, então, quer dizer, eu tenho todo o tempo, mas eu não sinto que é para eu fazer isso, amém? Mas presta atenção, não sou contra isso, aleluia? Mas você consegue imaginar o apóstolo Paulo mandando uma mensagem para o apóstolo Pedro desse jeito, presta atenção. E aí, Pedro? Fala, Paulo. Mas na rua, né? Não, brincadeira. Desculpa, gente. Desculpa. A irmã entendeu. É, irmã. É, você tá ligado. Eita, tá ligado? Eu esqueço dessas coisas, vocês são muito rápidos, tá ligado? E aí o apóstolo Paulo liga pra Pedro e diz assim, ô Pedro, e aí, vamos na igreja hoje? Aí Pedro diz o seguinte, meu carro é muito grande, não está cabendo direito no estacionamento. Está dando mó trampo, está lotando a igreja. E o pastor está nessa onda agora de

pro André. André! Como é que você tá? Ah, mano, eu não vou não. Tá muito cheio. Enquanto não trocar a cadeira, eu não vou. Cara, você não viu, mano? Semana passada o ar não tava gelando, mano. Eu não aguento. Vou ficar de casa assistindo live stream. Você consegue ver esse tipo de conversinha nos apóstolos? Você consegue imaginar isso? Irmãos, presta atenção. Hoje em dia, isso não estou falando que é um erro, amém? Mas hoje em dia, a gente tem que tornar as nossas igrejas mais agradáveis, a nossa pregação mais agradável, o nosso púlpito mais agradável, a luz mais agradável, o ar mais agradável, as pessoas mais agradáveis, boas-vindas tem que ser agradável, tudo tem que ser agradável. Para quê? Para você poder ouvir uma mensagem que te agrada. E se em algum momento eu te desagradar, mano, nada a ver com o que ele falou. O apóstolo João diz que isso é o espírito do anticristo. Mas eu não tenho tempo. Eita ferro, tá ligado ou é o anticristo? Eu não, agora eu tô... Ô, mano, você tá quase indo, velho. Eu olhei pra você, você tava... Você mesmo que ficou assim, ó. Eu olhei pra você, eu olhei pra ele, você tava assim, ó. Mas presta atenção, gente. A nossa facilidade de se ofender mostra que a gente é imaturo. A gente é imaturo. Presta atenção, a gente não tem que tornar o evangelho desagradável, mas a gente também tem que tornar ele mais agradável do que ele é. Sabe, irmão, a gente tem que fazer de tudo para ganhar todos, mas depois que ganhou, tem que ficar, tem que virar homem, tem que virar mulher. Tem que virar gente grande, irmão. Sabe, irmão, quem tem que ficar cômodo com o evangelho é quem ainda não chegou na cruz, mas depois que chegou lá, irmão, pega a sua cruz e segue. Quem tá me entendendo aqui? Eu tô entendendo, calma, senhor. Então, irmãos, a nossa facilidade de se ofender demonstra a nossa imaturidade. E a próxima estação da igreja é uma estação de maturidade. Irmãos, de verdade, tem gente que se ofende profundamente comigo porque eu vou na igreja dele e eu não canto carpinteiro. É sério. A gente recebe reclamação. Ele veio aqui e não cantou carpinteiro, ele é arrogante. Eu não sou junk box, irmão, que você pô, aperta lá o botãozinho, toca o que eu quero. Leva o CD, amém? Irmão, presta atenção, o irmãozinho vem na igreja, o pastor não abraça ele, ele vai embora ferido. Vamos lá, alguém? Eu tô na igreja, aconteceu uma coisa que eu não quero, eu desvio. Eu tô na igreja, não gostei, eu desvio. Quem tá me entendendo aqui? Eita, filho. Então, meus amigos, a gente precisa de maturidade. E maturidade só vem com o evangelho. Só vem com o ensino das escrituras, mano. Sabe por que a gente é imaturo? Você está feliz ainda? Porque a gente não deixa o evangelho penetrar a gente com uma espada afiada. Gente, ainda muitos de nós, e às vezes até eu, até você, queremos os benefícios do evangelho, mas não o evangelho. Eu te pergunto, se Cristo não tivesse te salvado, você ainda o amaria? Não, mas o meu amor é uma resposta ao amor de Cristo. Então, o seu amor é conveniente, não é amor. Amém, irmãos? Está fazendo sentido para alguém? Nós precisamos do evangelho. Nós precisamos amadurecer no evangelho. E eu falo isso... principalmente para as pessoas da minha geração que estão crescendo agora. Gente, para de mimimi, cara. Gente, presta atenção. Gente, eu não quero tocar em... Ó, você já percebeu que todo pregador hoje em dia ele tem que ficar com luva? Ele tem que ficar tipo... Ai, eu não sei se eu falo. Fala. Por quê? Por quê, pastor? Por quê? Porque se você toca numa área, alguém não gosta. Você toca na outra área.

alguém não gosta também. Você ofende a esquerda. Você ofende a direita. Tira uma arma e... Pum, pum, pum. Irmãos, eu quero ofender a direita e a esquerda porque eu sou cristão. Eu não sou nem direita nem esquerda. Vamos lá, alguém. Se o evangelho não ofende você, não é um evangelho. Vamos lá, cara. Irmãos, aí se você chega e fala assim... Jesus te ama, foi tudo de graça. Aí levanta um fariseu lá do outro lado. Mas tem um preço, hein? Oh, tem um preço. Aí você vem pra cá e fala assim, gente, vamos pagar um preço por avivamento. Aí levanta os caras da graça. Oh, foi tudo consumado, tá louco? Tá entendendo? Daqui a pouco os pastores, antes de vir pregar, tem que mandar o WhatsApp e falar, oh, gente, o que vocês querem ouvir hoje? Hoje eu tô com tudo, hein? Nós não vamos nos render à mentalidade desse mundo, irmãos. Sabe, Jesus nunca quis nos tirar do mundo. Mas Jesus quis tirar de nós o secularismo. Ou seja, o pensamento desse mundo. Outro dia eu explico disso, amém? Então presta atenção, presta atenção. Qual que é o secularismo? Você cresce aprendendo a se dar bem. A melhor faculdade, a mina mais gata, o menino mais gato. Casar e ir pra Disney, ter dinheiro. Aleluia. Eu quero também, quem quer? Essa foi a parte mais forte até agora, né? Então, irmãos, presta atenção. A gente cresce aprendendo a ter, a gente cresce aprendendo a ganhar a vida. A gente cresce aprendendo a ser. A gente cresce aprendendo o nosso melhor pra gente. Mas o evangelho não vem te ensinar a ganhar a sua vida, o evangelho vem te ensinar a perder a sua vida. Vocês estão entendendo? Gente, você sabe por que nós temos uma geração que tem dificuldade de ser pai e mãe? Eu falei disso, eu acho que a última vez, seja comum, sei lá, amém, aleluia, não sei, acho que faz uns 14 anos eu tinha até cabelo grande. Estão felizes ainda? Presta atenção, porque uma geração que acostumou a ter, de repente parece um menino na vida dele, que a esposa é dele, a cama dele, a comida é dele, o dinheiro é dele, o salário dele é dele. Não, eu não quero ter filho. Você não tem que querer. Gente, presta atenção, isso é pouca gente tem coragem de falar, mas você não tem que querer ter filho, não. Se você tem saúde, se você não tem algum problema de saúde para ter uma criança... Não, é uma escolha ter filho, é um mandamento. Gente, presta atenção. Quem já ouviu falar... Você tá feliz ainda? Era para ser rápido, mas não sei o que tá acontecendo. Baixou uma unção de Leandro Vieira aqui. Mano, eu tô mó feliz. Vocês estão felizes também? Gente, eu acho que eu vou ligar pra Bru pra ela trazer minha mudança pra cá. Vou mudar pra Bertioga. Ô, gente. Entendi nada, mas é nóis. Gente, presta atenção. Nossa, baixou o Leandro Vieira mesmo, até o bagulho que tá fazendo. Aleluia. Quem que eu vou imitar agora? Quem que é esse aqui, ó? Vamos lá, alguém. Amém. Então, o que que eu tava falando mesmo, gente? Quê? Não vou morar em Bertioga. Ter filho. Calma, não é o bingo, calma. Isso! Vamos lá, meu amigo. Presta atenção. Quem já ouviu falar daquele negócio de linguagem do amor? Se você é casado, provavelmente você sabe disso aí. Se você é casado e não sabe disso, você precisa saber. Então, ó, qual que é a linguagem de amor da minha esposa? A Bruna é assim, ó. Presta atenção. Eu sou, vou falar de mim primeiro. Gente, eu sou assim, eu sou palavra de afirmação e tempo de qualidade. Então, como é que funciona? Qual que é o seu nome?

Pedro, Pedro, vamos supor que você é meu amigo. Eu vou chegar para você e falar assim: mãe, o que você achou de ontem do culto? Se você virar para mim e falar assim: foi legal, eu me mato. Entendeu? Vocês estão felizes, gente? Por quê? Porque eu sou o cara que assim: não, cara, aquela hora foi legal. Mesmo que você fale que você não gostou, fala, entendeu? Converse comigo, você tá entendendo o que eu tô falando? Eu não, tipo, você pode chegar com carro zero. Você pode mesmo, pra mim. Mas se você chegar com um carro normal e falar: mano, vamos agora pra Floripa, nós dois, rolezão. Eu, é isso. Eu falo: mano, é isso. Eu desmarco tudo, fecha as igrejas e vamos! Agora, minha esposa é assim, ó. A minha esposa é assim. Você vai dar uma coisa muito incrível pra ela vai amar. Você vai falar pra ela que ela é linda, ela vai amar. Agora, se você lavar a louça, irmão. Porque a minha esposa é serviço. Entende? Nossa, as mulheres estão dando glória. Vamos lá. A minha esposa, tipo assim, você está entendendo o que eu estou falando? Tipo assim, se eu chegar para ela e falar assim: Bru, deixa eu dar um rolê com as meninas para você descansar, ela vai falar: não. Tá achando que eu preciso? Tipo, ela não fala isso, mas eu sinto, sabe, dentro do coração. Agora, se de repente ela tá em casa e as meninas sumiram e eu tô com as meninas. Entendendo o que eu tô falando? É o que... Agora, Jesus tem a linguagem de amor dele. Aquele que me ama, obedece os meus mandamentos. A gente tem uma geração que é tão ofendida que ela escolhe o que ela vai cumprir e o que não. Unidunite. Isso aqui eu quero, isso aqui eu não quero. Amém? Amém ou não? Então a gente precisa amadurecer. A gente precisa se tornar pessoas que não se ofendem. E sabe como é que você torna alguém que não se ofende? Se ofendendo. Tomando na cabeça. Até você falar assim: ah, tá de boa. Eu vou terminar a primeira parte da mensagem com isso. Amém? Quem aguenta mais cinco? Amém. Tem cinco pessoas. Aleluia. Gente, quando você era neném, esse dia, quarta-feira a gente se despediu da nossa igreja do Rio de Janeiro. A gente está indo para Juiz de Fora agora. E a Maluzinha fez totô na calça no meio da reunião. Só os líderes da igreja. As pessoas acham que o filho de pastor não faz essas coisas. Aí a Bruna pegou a Malu. Levou pro trocador da igreja. Cara, de verdade, no meio da igreja dava pra ouvir a Malu. Cara, parecia que a Bruna tava dando um murro na Maria Luísa. Mas sabe uma coisa? Ela só tava trocando a fralda da Malu. Agora, eu, irmã, eu queria alguém pra trocar eu hoje. Por quê? Porque quando você era criança, tudo te ofendia. Mas quando você é adulto, quando você vai amadurecendo, você passa pelas coisas doloridas e fala assim: cara, faz parte. Quem tá me entendendo? Tipo, quando você pega o trânsito a primeira vez, você sabe o que fazer, você bate a cabeça. Satanás entra pela janela, possesso. Mas chega uma hora que você viaja tanto, que você enfrenta tanto aquilo, que você amadurece, você fala: cara, vou sair mais cedo. Quem tá me entendendo? Então se renda ao Evangelho, irmão. Se ele é mais forte que você, amém? Só existem dois tipos de vida cristã: a que não é cristã e a que é. Amém? Agora fala comigo: discipulado. Então a primeira coisa é maturidade, discipulado. E aqui para mim a coisa que o Brasil mais precisa hoje é discipulado. E eu quero deixar bem simples, de verdade, eu não vou me alongar nesse ponto. É simples, vem ver. O Senhor Jesus estava passando um dia, os meninos falaram: Senhor Jesus, onde você mora? Ele falou: vem ver, vem ficar comigo, vem ver a minha vida, vem viver a minha vida, vem estar comigo, vem ver o que eu faço, vem ver o jeito que eu trato minha mãe, vem ver o jeito que eu oro por cura, vem ver o jeito que eu oro, vem ver. Vem ver.
Agora, irmãos, deixa eu te falar uma coisa. Sabe por que nós temos tido a dificuldade de discipular? Primeiro, porque nós não fomos discipulados. E primeiro, porque a gente não pode dizer vem ver, porque se as pessoas vêm ver, elas ficam mais assustadas do que inspiradas. Amém? Então fala comigo, eu não posso dar o que eu não carrego. É muito simples. Muito simples. Irmãos, Deus tem chamado o Brasil para discipular as nações. Deus tem chamado a igreja para discipular a sociedade. Deus tem chamado essa igreja para discipular essa cidade. Deus tem chamado todos nós para estabelecer uma cultura que não é desse tempo, mas é de um tempo vindouro e é de um tempo eterno. Amém? Isso é discipulado. Mas outra vez que eu vier aqui, que é semana que vem, a gente fala de discipulado. Brincadeira, né? Semana que vem. Né? Mas a gente vai se ver. Eu vou pedir um fundinho, porque tem um pessoal que não tá aguentando. Cadê o Angenô? Lancelote? Abraão? Nunca vi alguém que tem tanto nome num nome só. O nome dele é David Abraão, Angenô, Lancelote, Lucas, da Silva, Saulo. Senta. Vocês estão comigo, gente? Fala comigo, envio. Eu tuitei há um tempo atrás, disse assim: nenhuma nação vive o que o Brasil vive. Eu quase apanhei. Porque existe um espírito de vira-lata no brasileiro que ele acha que ele é o pior de tudo. Gente, eu já viajei algumas nações pregando o evangelho. Todas as vezes que eu cheguei no Rio de Janeiro, eles falam assim: o Rio de Janeiro. É, todas as vezes que eu cheguei no Rio de Janeiro, eu senti alívio. Eu respirava o ar, eu chorava. Eu bebia água, eu chorava. Sabe por quê? Porque a água lá de fora parece água de lagoa. E eu não estou falando mal dos outros países, eu estou só querendo ressaltar que nós vivemos algo, gente. Se o nosso país está vivendo algo doente, eu te digo que a igreja não. Sabe, a igreja do Brasil está vivendo algo que nenhuma nação está vivendo. Eu digo isso com segurança. Amém? Amém ou não? Agora, Deus está movendo o Brasil de uma mentalidade profética, de uma mentalidade pastoral, de uma mentalidade evangelística para uma mentalidade apostólica. Sabe, a Bíblia diz em Efésios 2, versículo 19 e 20, que a igreja, ela é estabelecida pelo fundamento dos apóstolos e profetas. E nós precisamos de uma mentalidade apostólica, gente. Nós precisamos de uma mentalidade de envio, discipulado, ocupar, estabelecer uma nova coisa, estabelecer uma nova cultura. Estabelecer um novo jeito de pensar. Só que aqui é onde dói, sabe? Aqui é onde algumas pessoas não conseguem fazer. Porque Efésios 4 diz o seguinte, que alguns foram chamados de apóstolo, outros de profeta, outros de pastor, de beto, outro de músico. Não, só tem cinco, amém? E diz assim, até que, fala comigo, até que. Até que cheguemos à plenitude, até que cheguemos à estatura, à medida de Cristo. Irmãos, então preste atenção. Os cinco ministérios não foram feitos para durar. Os cinco ministérios não foram feitos para durar para sempre. Os cinco ministérios foram feitos com prazo de validade. Qual é o prazo de validade? Até que a igreja chegue à maturidade. Só que, irmãos, sabe onde que a gente erra? A gente erra porque a gente quer durar. Todo mundo quer que seu ministério dure. Todo mundo quer que seu dom dure. Agora, irmãos, você não foi chamado para durar. Você foi chamado para chegar até o fim da sua vida fiel. Mas Deus queira e você consiga. Sabe como você vai chegar na sua. Sabe como você vai chegar na concretização daquilo que Deus te deu? Quando você não for mais necessário. À medida que você se torna desnecessário, você prova que de fato fez um bom trabalho. Quem está me entendendo aqui hoje? Irmãos, nós precisamos começar a nos tornar desnecessários. Nós somos enviados, nós discipulamos e nós colocamos tudo o que temos em alguém até que esse alguém não precise mais de nós.

Sabe, se você é líder nessa casa, se você é pastor nessa casa, eu oro para que um dia você seja desnecessário. Sabe o que, que Deus está quebrando no Brasil? Gente, eu não estou... Presta atenção. Presta atenção em mim, eu estou falando isso com muito amor. Mas Deus está quebrando aquela cultura que a gente tem de construir e sentar em cima. Sabe, a coisa que eu mais ouço como Alessandro Vilas Boas é... Mano, você já tem as próximas músicas? Quando que você vai lançar seu próximo negócio? Quanto você vai fazer? Você tem que manter a onda. Você tem que se manter no hype. Gente, eu entendo a importância disso, mas eu entendo o quão raso isso é. Sabe, irmãos, talvez a coisa mais poderosa que você possa fazer agora é não gravar um CD e ensinar 10 a fazer o que você faz. Quem está me entendendo aqui hoje? Isso é uma mentalidade apostólica. Nem todos são apóstolos, mas a igreja deve ser apostólica. E os católicos entenderam isso antes da gente. Sabe, irmãos, a gente já teve no Brasil um movimento de muita gente vindo para as igrejas. Isso é ótimo, sabe? A gente já teve evangelismo no Brasil. A gente já teve pastoral no Brasil. A gente já teve profético no Brasil. A gente já teve mestre no Brasil. Mas é tempo de todas essas coisas cooperarem para uma igreja apostólica. Uma igreja que envia com maturidade. Uma igreja que envia com discipulado. Quem está me entendendo? Está fazendo sentido para vocês isso? E principalmente uma igreja que tem líderes e pessoas que querem se desgastar e não se construir. Você precisa desejar ser desnecessário. Isso é muito contramão, cara. Isso é muito contramão. Sabe, eu falo por mim, sabe? Há 7 anos atrás eu recebi o One. Há 3 anos atrás a gente começou a virar uma igreja. E há 2 anos atrás eu fui ordenado pastor. E quando eu fui ordenado pastor junto com 2 dos meus discípulos. E hoje eles são presbíteros comigo da igreja One. Sabe qual foi uma das coisas mais difíceis da minha vida? Quando eu olhei para os meus discípulos e disse assim: vocês têm a mesma voz em mim que eu tenho em vocês. Vocês têm a mesma voz nessa igreja que eu tenho. Sabe, a coisa mais difícil que eu já fiz na minha vida, talvez no meu ministério, foi quando eu comecei a sair de cena e eu parei de ser o paizão e eu comecei a ser o irmãozão. Vamos lá, alguém. Gente, nós precisamos a começar a nos desgastar e não nos construir. Nós precisamos começar a deixar a nossa vida e não construir a nossa vida, irmãos. Sabe, Jesus um dia chegou para os seus apóstolos e diz assim: eu já não vos chamo de servo, eu vos chamo de amigos. Quem lembra disso? Mas todos os apóstolos, fala comigo, todos. Todos os apóstolos começam as suas cartas assim: eu servo de Jesus. Porque sabe, irmãos, nós somos amigos, nós somos amados, nós somos irmãos, nós somos filhinhos, nós somos a noiva. Jesus é seu ursinho carinhoso, aleluia, amém, glória a Deus. Ele é seu príncipe da Disney que vai vir no cavalo branco. Mas presta atenção, a gente não está precisando de gente frufru, a gente está precisando de servo. Sabe, irmãos, hoje você chega para um... No contexto atual de igreja, você chega para um cara e fala assim: cara, a gente quer te ordenar um ministério. A primeira coisa que ele vai pensar é: mas e o financeiro, como é que eu faço? Sabe, irmãos, o princípio de antes era: Paulo faz a tenda para não ter que pegar da igreja. Sabe, eu não estou falando que está errado, está entendendo o que eu estou falando? Eu tenho o salário do ano, não tem nada de errado nisso, é bíblico. Agora, irmãos, presta atenção. Quantos de nós temos doado a nossa vida? Sabe, a Bíblia fala: não existe amor maior do que dar a vida pelos seus amigos. Gente, dar a vida não é dar a morte. Sabe, se entrar um maluco aqui e atirar em todo mundo, a pergunta é: quantos de nós morremos pelo Evangelho? Porque morre pelo Evangelho quem viveu por ele, irmãos. Amém? Amém ou não? Eu quero que você fique de pé. Eu quero orar algumas coisas sobre vocês. Amanhã a gente vai ter um dia intenso, não vai?

Amanhã vai ser incrível. Eu queria orar por essa igreja, pelos pastores. Eu queria dizer que Deus falou comigo, e eu acho que é mais confirmação do que uma coisa nova, mas Deus falou comigo que vocês vão começar a ganhar voz apostólica na nossa nação. Essa é uma igreja profética. Vocês têm um bom discernimento profético, mas Deus está virando a chave do discernimento apostólico. Pastor Fred, você é um cara de muito discernimento profético, mas Deus está expandindo cada vez mais seu discernimento apostólico. Deus está levantando outras pessoas para ter a visão que você tinha, para que você possa estabelecer o que ninguém consegue estabelecer. Deus está te fazendo desnecessário em algumas coisas, mas isso é vitória. Isso é honra, isso é glória, isso é o evangelho. Porque quanto mais vocês se fazem desnecessários, é porque vocês geraram verdadeiros discípulos. Deus está estabelecendo vocês não só nessa cidade com força, mas em outras cidades. Eu vejo Deus dando outras cidades da nação para vocês. E vocês vão começar a entrar na cultura, sabe? Essa escola é só um sinal do impacto da cultura que vocês vão ter. Vocês vão ser conhecidos como uma igreja apostólica, como uma igreja apostólica e profética. Irmãos, eu vejo muitos de vocês com malas prontas para as nações. Eu vejo muitos de vocês com malas prontas para as nações. E o princípio da igreja de Atos é envie os melhores. Vamos lá, alguém. Envie os melhores. Presta atenção, irmãos. O Brasil está vivendo, já está vivendo um envio. O Brasil não vai começar a viver. Mas o ano que vem isso vai se intensificar por motivos óbvios. Porque o radar de Deus virou para o Brasil. Mas presta atenção. As pessoas que começarem a entender primeiro, as pessoas que verem primeiro, vão desfrutar primeiro, vão ser pioneiras e vão ser pessoas que vão viver coisas únicas nas nações. Então, irmãos, eu sei que hoje era uma vigília para a gente receber, mas no meio do culto Deus virou dentro de mim. E eu quero abençoar essa igreja para enviar. Eu sei que quem sou eu para isso, mas eu sinto isso de Deus. Eu vejo muitos de vocês indo embora em pouco tempo, irmãos. Amém? Feche seus olhos comigo, nós vamos orar. Se alguma coisa nessa mensagem tocou você, ou se durante essa palavra que eu estou liberando fez sentido para você, eu quero que você venha aqui na frente. Vocês podem começar a vir, ou então você pode ficar no seu lugar, tanto faz. Deus está falando, tem muita gente boa aqui. Se vocês começarem a juntar, ao invés de enviar, vocês vão começar a morrer. Porque muita gente boa num lugar começa a dar treta, porque todo mundo acha que é melhor que o outro. Sabe, quando você vê as pessoas sentadas analisando o culto, eu não estou falando que isso está acontecendo. Mas um dia que isso começar a acontecer no seu ministério, você vê pessoas demais sentadas analisando o culto, é hora de você mandar eles embora. Envia eles, porque eles estão achando que eles fazem melhor que você. Feche os olhos. Eu quero que você entenda o que está acontecendo aqui. Não é algo sentimental, mas eu sei que Deus pode fazer isso.

Espírito Santo, começa a chacoalhar as águas agora. Senhor Jesus, começa a chacoalhar as águas agora mesmo. Começa a chacoalhar as águas dessa igreja, Pai. Leva essa igreja a um novo nível. Leva essa igreja a uma nova influência. Leva essa igreja a uma nova plataforma. Eu gostaria que você começasse a levantar sua voz.

Fogo de Deus agora mesmo. Fogo de Deus agora mesmo. Vejo peso por nações caindo sobre alguns agora, em nome de Jesus. Eu vejo peso por essa cidade caindo sobre alguns agora. Eu escutei a palavra órfãos. Órfãos. Deus está dando órfãos para essa igreja. Ei! Deus vai batizar vocês, Rocha Eterna, com peso de adoção. Com peso de adoção. Dentro de um ano, muitos de vocês vão começar a adotar. Fogo!

fim da orfandade nessa região, Pai. O fim da orfandade nessa região. Vamos lá, alguém. Alguém pode pegar isso.

desejam perder a vida. Eu abençoo pessoas que desejam se dar pelos outros. Deus, nós não queremos mais nos nossos púlpitos pessoas que querem construir uma coisa para eles mesmos. Eu te abençoo com maturidade.

Como crerão se não há quem pregue? Como pregarão se não há quem os envie? Brasil, pare de reter as pessoas, Brasil.

é a marca da opressão. Lembra situações que se apresentam desafiando a fé. Diante dele, um exército se calou, pois enxergava nele a expressão da habilidade e superação. O pequeno Davi também via assim, mas sua conclusão foi esta: esse gigante de fato é muito grande em relação a mim, mas em relação ao meu Deus, ele é muito pequeno. Olhar o gigante simplesmente de baixo para cima é lógica, mas de cima para baixo é fé no Deus maior.

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1: 12:43.

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1: 12:57.

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1: 3 e 9.
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1: 3 e 9.

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1: 3:22.

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1: 3h33.

Carta de Paulo aos Efésios, capítulo de número 1. Podemos ler, digam amém. Paulo, a partir do versículo 1. Paulo, apóstolo de Jesus Cristo, pela vontade de Deus, escreve aos santos que estão em Éfeso e fiéis em Cristo Jesus. A vós, graça e paz da parte de Deus nosso Pai e do Senhor Jesus Cristo. Bendito o Deus e Pai de nosso Senhor Jesus Cristo, o qual nos abençoou com todas as bênçãos espirituais nos lugares celestiais, como também nos elegeu nele antes da fundação do mundo, para que fôssemos santos e irrepreensíveis diante dele em amor. E nos predestinou para filhos de adoção por Jesus Cristo, para si mesmo, segundo o beneplácito da sua vontade, para louvor e glória da sua graça, pela qual nos fez agradáveis a si, no amado, em quem temos a redenção pelo seu sangue, a remissão das ofensas, segundo as riquezas da sua graça, que ele fez abundar para conosco em toda a sabedoria e prudência, descobrindo-nos o mistério da sua vontade, segundo o beneplácito que propusera em si mesmo, de tornar a congregar em Cristo todas as coisas, na dispensação da plenitude dos tempos, tanto as que estão nos céus como as que estão na terra. Nele digo, em quem também fomos feitos herança, havendo sido predestinados conforme o propósito daquele que faz todas as coisas, segundo o conselho da sua vontade, com o fim de sermos para louvor da sua glória, nós os que primeiro esperamos em Cristo, em quem também vós estáis, quando, depois que ouvistes a palavra da verdade, o evangelho da vossa salvação, e tendo nele também crido, fostes selados com o Espírito Santo da promessa, o qual é o penhor da nossa herança para a redenção da possessão adquirida, para louvor da sua glória. Quem não leu Bíblia hoje pagou a dívida agora, né, irmãos? Os que podem, tomem os vossos assentos. Minha gratidão ao Senhor, minha gratidão à memória, à história, pastor Cezinho. Minha gratidão ao Senhor pela vida do pastor Reuel. Minha gratidão ao Senhor pela vida do pastor Henrique Reano. Obrigado, pastor, pela sua amizade, pelo carinho, pela atenção. Pastor Alexandre Bernardino, obrigado, sua esposa, cantora Késia. Que Jesus vos abençoe sempre. Pastor Moisés, grande nome, ligado ao Bom Samaritano, Academia de Pregadores, a maior hoje no Brasil para formar pregadores e sedentos da palavra para crescerem em Deus. Pastor Lorinaldo, obrigado pela sua amizade. Pastor Eduardo Reis, grato pela sua presença, pelo seu carinho para conosco. Meu amigo, cantor, pregador Samuel Mariano, obrigado, meu amigo, também, pelo seu apoio. Amigos que ministraram aqui, pastor Sinomar, pastor André, grandes homens de Deus, Leandro, Eliane Fernandes, que Jesus vos dê graça. Missionária Cálita, Deus te abençoe. É o terceiro Gideões, né, Cálita, aqui com a gente. Minha esposa, fica em pé, neném. Eu abri a mala e a gravata da cor da saia dela, coincidência. Né, mozinho? Tá certo, eu não te conheço, não. Obrigado, meu amor. Durante 6 semanas, eu acordava, procurava a Luana na cama, não achava. Quando eu ligava, ela estava na igreja, no templo, orando de madrugada com a cantora Débora, o presbítero Marcos Dave, pagando o preço em oração pela minha vida aqui. Obrigado, meu amor. Obrigado. ADC, a igreja onde congrego, eles estão com telão lá para me assistir. Que honra. Meu pastor presidente, pastor Darlan,
onde ali eu sirvo a Deus diante do mesmo como vice-pastor ali na igreja. Eu trago um abraço da minha liderança para toda a igreja. Pastor Rafael Belo, meu manão, meu irmãozão, bonitão, belão, obrigado. Queridos, eu quero falar com vocês, subordinado ao tema, um capítulo missionário. O capítulo de número 1 nos traz algumas verdades que com certeza vão impactar a nossa vida aqui nesse lugar. Mas antes, eu tenho alguns materiais, livros, lá junto com o material do cantor Samuel Mariano, ali embaixo do globo. Que os irmãos não se empolguem, as irmãs não murmurem. Casamento a três, estará lá. Segredos da liderança de Paulo. E tenho, e esse aqui quem fez o prefácio foi o pastor Eduardo Reis. E tenho uma coleção de três livros baseadas no livro dos Salmos. Salmos, mensagens para o mensageiro. Cada um com 50 mensagens explicadas e comentadas para o seu desenvolvimento ministerial. Deus chama, Deus derruba, Deus em Cristo cerca. Saulo em Atos capítulo 9. Em 3 dias ele tem a experiência da oração, já tem visão, é cheio do Espírito Santo. Em Atos 19, Deus começa o processo de salvação, início da igreja em Éfeso, através da vida de Paulo, quando cheio do Espírito Santo, ele ministra, ele ora por curas, ele prega o Evangelho, ele prega nas... Estão aqui, à esquerda, o material? Aqui à esquerda? Ok, ok. Pela unção de Deus na vida dele, a igreja é fundada ali, através desse grande homem. E chega o momento que ele tem que escrever. E ele escreve uma carta a esse povo, porém essa carta é tão profunda que ela é chamada de carta universal. E a partir do versículo 1, você percebe que Paulo, apóstolo de Jesus Cristo, escreve à igreja de Deus em Éfeso. Então, em primeiro lugar, o capítulo missionário revela a transformação, porque em Atos capítulo 9, ele usa cartas permissivas tomadas na sinagoga para prender os crentes, para maltratar os crentes, para destruir a igreja. E esse Paulo que usava cartas para prender a igreja, maltratar a igreja, agora usa cartas, escreve cartas para edificar a igreja, para avivar a igreja, para ensinar a igreja concernente às doutrinas bíblicas. Essa é uma lição de que Deus transforma o homem, enche com seu espírito e usa para a sua glória. Em segundo lugar, a segunda lição do capítulo missionário é que Paulo deixa claro que o nome vale mais do que o título. Quando você lê Romanos capítulo 1, Paulo, vírgula, servo de Deus, apóstolo. Quando você lê a primeira carta aos Coríntios, Paulo, vírgula, chamado para ser apóstolo. Segunda carta de Paulo aos Coríntios, Paulo, vírgula, servo de Deus, chamado para ser apóstolo. Quando você lê a carta aos Efésios, Paulo, vírgula, apóstolo de Jesus Cristo. Porque normalmente hoje, e a gente briga por isso, é pastor fulano, e se eu fui consagrado, me chame primeiro pelo meu título, para depois me chamar pelo meu nome. Paulo primeiro coloca o nome dele, vírgula, para depois colocar o título, porque para Paulo, o seu nome vale mais do que o seu título. É por isso que naquele grande dia, muitos dirão: Senhor, eu preguei em teu nome, pregador. Senhor, eu profetizei em teu nome, profeta. Senhor, eu operei maravilhas em teu nome. Mas a questão aqui não é o meu nome, é o seu, que não está escrito no livro da vida. Porque muitos, no afã de valorizar títulos, esquecem da realidade que está por trás do seu nome. Em Marcos capítulo 5, o que é que Jesus pergunta para o homem de Gadara? Qual é o teu nome?
E qual é a resposta? Somos muitos. Jesus não pergunta por quantidade. Jesus pergunta pelo nome. Precisamos entender que o seu nome, o nosso nome, é mais importante do que os números que estão na sua conta. Do que os números de carros, de casas. O seu nome para Deus é mais importante do que o número de funcionários ou de CDs vendidos. O seu nome para Deus é mais importante. O seu título revela o seu talento, mas o seu nome revela seu caráter. O talento pode até abrir a porta, mas é a dignidade que mantém a porta aberta. Você precisa cuidar do seu nome. Para isso, você precisa valorizar o seu caráter. Não esqueça. Nome é mais que função. Função é mais que título. Então tenha um bom nome, cumpra a sua função, depois pensa no título. Paulo vai colocar primeiro o seu nome, depois o seu título. Mais importante que o título é você ter um nome limpo. É você prezar pelo seu ministério. É você valorizar a sua salvação em Cristo. É você valorizar a sua família. É você valorizar a história. O título mais nobre, alto e elevado no Antigo Testamento era homem de Deus, servo de Deus. Sim, precisamos entender que é o nosso nome que está escrito no livro da vida. Em terceiro lugar, o capítulo missionário, eu queria chegar aqui, cheguei. O capítulo missionário revela que a igreja tem dois endereços. Quantos? A igreja tem dois endereços. Perceba o que Paulo diz do versículo de número 1. Paulo, apóstolo de Jesus Cristo pela vontade de Deus. Primeiro endereço, aos santos que estão em Éfeso. Segundo endereço, fiéis em Cristo Jesus. Não é com Jesus, é em Jesus. A igreja está em Éfeso, mas também está em Jesus. A igreja está em Jesus, mas também ela está em Éfeso. Precisamos viver esse equilíbrio da igreja. Precisamos viver nessas duas dimensões. E a igreja consegue. Se a Bíblia diz que ela é assim, é natural ela se comportar dentro dessas duas dimensões. Em Cristo, em Éfeso, sua Éfeso, sua cidade, seu país, seu estado, seu município, seu bairro. Em Cristo, comunhão com Cristo. Em Éfeso, comunhão com as pessoas. Porque evangelho, evangelho que isola, não é santificação, é satanização. Você olha para o outro e diz: se afasta de mim, porque eu sou mais santo que tu. Isaías disse que quem diz assim para o próximo: se afasta de mim, porque eu sou mais santo que tu, é fumaça no meu nariz, diz o Senhor. É só fumaça, não tem tanto efeito. Em Cristo, a dívida do pecado foi cancelada. Em Éfeso, tu compra e paga tuas dívidas. Você precisa entender essas duas dimensões. Em Cristo, não estamos órfãos, mas em Éfeso, devemos cuidar dos órfãos e das viúvas. Em Cristo, dizimamos, ofertamos, mas em Éfeso, pagamos nossos impostos. E aí, meu querido, a maioria não entende o que Jesus disse. Em Cristo, damos a Deus o que é de Deus. Mas em Éfeso, você dá a César. Aí muitos de nós olhamos para Brasília e falamos: ladrões! Mas se você só nega os impostos,

Bastos. Você também é ladrão. Olha lá para Brasília e diz: ladrões, lava jato neles. Mas você compra pirataria. Você vende pirataria. Tu também é ladrão. Aí você diz, você olha para Brasília e diz: lava jato neles. Aí o Espírito Santo olha para tu e diz: lavagem da palavra para tu. O Brasil vai mudar se você mudar. Eu odeio, porque no Facebook o camarada entende de tudo. Eu odeio esse país que não investe na educação. Você lê quantos livros no mês? Hipócrita. Não esqueça de que estamos em Cristo, mas também estamos em Éfeso, ou seja, temos direitos, deveres sociais. Só que Éfeso às vezes se esquece de que estamos em Cristo. Éfeso quer criar leis para quebrar nossos princípios. E a igreja sabe que quem quebra princípios, por princípios será quebrado. Então a igreja está em Éfeso, mas ela não é fiel a Éfeso. Paulo diz: está em Éfeso fiéis. Onde eu quero chegar? Voa não, fica comigo. Eu anotei aqui. Já tem lugares que querem excluir a religião do governo e da política. Crenças religiosas nunca devem ser mencionadas em atividades governamentais ou prédios públicos. Jamais a religião deve ter qualquer papel no processo de tomada de decisão na política ou no governo. Vem pra cá, a gente sabe do nosso dever, mas também dos nossos direitos. Já estão se opondo às orações no início de reunião na Câmara de Deputados, vereadores. Os 10 mandamentos que sejam tirados de lugares públicos. Estão querendo proibir manifestações religiosas em escolas de ensino médio. Estão querendo impedir orações de eventos desportivos, nem mesmo menção do nome de Jesus. Por que nem mesmo menção do nome de Jesus? Estive numa casa de recuperação em Goiânia. O pastor pediu oração porque estava

0: liberta, transforma, resgata.
1: É por isso que eu te aconselho: não critique, não zombe, não despreze os nossos representantes políticos. Não despreze aqueles que Deus abre acesso aos líderes governamentais. Nós estamos em Cristo, mas também estamos em Éfeso. Mas alguns crentes imaturos têm a coragem de dizer: não, isso é normal, a igreja tem que ser perseguida assim, não adianta tentar nada. E se nossos pais pensassem assim antes de nós? Não teríamos a liberdade religiosa que temos. Moisés teve acesso a Faraó e trabalhou em benefício do povo de Deus. Neemias teve acesso ao rei e invocou em benefício do povo de Deus. Mardoqueu era o segundo na hierarquia depois do rei Xerxes, juntamente com Esté, tiveram acesso em benefício ao povo de Deus. Misael, Ananias, Azarias tiveram influência porque Daniel tinha acesso ao rei. João Batista, em Lucas 3:19, a Bíblia diz que ele pregava a verdade, repreendendo Herodes, um líder político. A Bíblia diz em Atos 24:25, que Paulo pregava ao governador Félix sobre a justiça, temperança e juízo final. Tem acessos que eles têm, que Deus deu a eles, e não deu a mim, não deu a vocês. Então vamos orar, como a Bíblia ensina, vamos abençoá-los, vamos profetizar a sabedoria de Deus. Eu não estou pregando uma dependência do governo, a igreja não depende, a igreja conta. A maior dependência da igreja é de Jesus de Nazaré, mas nós temos nosso papel a cumprir como habitantes de Éfeso. Aí você não pode se esquecer dessa realidade. Éfeso quer aprovar o aborto, mas quem está em Cristo diz não. Éfeso quer criar leis para silenciar o evangelho. Quem está em Cristo diz. Éfeso quer impor de forma disfarçada o homossexualismo para nossas crianças nas escolas. Mas quem está em Cristo diz. Éfeso diz que o importante é ser feliz, mas a igreja diz que o importante é ser fiel. Você não pode se esquecer de que você está em dois endereços. A terceira lição do capítulo missionário é o valor do preparo. Deixa eu fazer uma pergunta: quem escreveu a carta aos Efésios? Paulo. E Paulo tinha preparo? Tinha. Por que que Paulo muda vidas até hoje? Por que que Paulo influencia vidas até hoje? Esse camarada tinha preparo na oração. É por isso que ele diz no capítulo 1, versículo 16: não cesso de dar graças a Deus, lembrando-me de vós nas minhas orações. No capítulo de número 3, versículo de número 14, quem está me ouvindo diz amém. Paulo diz: por esta causa me ponho de joelhos perante o Pai. Paulo era um homem preparado na oração. Capítulo de número 6, versículos 17 a partir, escuta isso: tomai o capacete da salvação, a espada

por mim também. Aí quando você vai ler a vida de Paulo, você percebe que em Atos 9, o camarada já, novo convertido, passa 3 dias orando. Em Atos 13, na primeira viagem missionária, a Bíblia diz que ele foi enviado pelo Espírito Santo, enquanto orava e jejuava. Atos 16, 13, a Bíblia diz que ele saiu procurando um lugar para orar e achou à beira de um rio. Atos 16 também diz que Paulo e Silas orava e cantava na prisão. Atos 20, 36 diz que Paulo se pôs de joelhos e orava com todos. Atos capítulo 21, 5 diz que Paulo orava de joelho na praia. Segundo aos Coríntios capítulo 12, versículo 7, ele disse: eu orei 3 vezes para

Aperfeiçoa na fraqueza. Tem gente que é considerado grande porque é famoso, mas para Deus grandes homens são homens de oração. Eu me lembro quando na minha infância a minha mãe me mandava banhar às 17, 18 horas.

minha mãe dizia, o culto começa quando o primeiro crente está orando. Não chegamos mais na igreja e encontramos os crentes de joelho.

você que decide. Igreja que tem falta de poder, põe retorno para mim, por favor. Segurei até quando deu. Igreja que tem falta de poder é porque está faltando oração. Cantores, pregadores, técnica a gente aprende, eloquência a gente aprende, agora unção. Unção é só no joelho. Precisamos voltar a orar. Eu assistindo a pregação de um pregador, eu assisto os outros pregar também no YouTube, eu coloquei lá, vou ver esse cara vai pregar. E ele disse assim, eu perguntei ao meu professor do seminário, quantas horas o senhor ora? O professor resistiu? Eu perguntei 4 vezes. Na 5ª vez ele respondeu 4 horas antes de sair de casa. Ah, para de graça. Aí ele olhou para a igreja para a qual ele pregava e disse, não precisa disso tudo, ora 15 minutos. É por isso que a técnica tomou o lugar da unção. Pregação sem unção não é pregação, é invenção. Louvor sem unção não é adoração, é invenção. Tem gente que não entende quando eu uso essa expressão, mas eu vou repetir, se você não ora, você não presta para ser crente.

O que é pregação, pregador? Pregação é lógica em fogo. Eu estava ouvindo o pastor André pregar pela manhã e eu vi o bate-papo lá. Uma menina escreveu bem assim: esse pregador só prega teologia. Pregador tem que pregar teologia mesmo, rapaz. Quer pregar o quê? História de gibi? Daqui a pouco eu chego aqui. O que é pregação? Lógica em fogo. John Wesley já dizia: ponha fogo no seu sermão, ou ponha seu sermão no fogo.

0: tinha preparo na...
1: Para de graça.
0: Paulo tinha preparo na... Em segundo lugar, Paulo tinha preparo na palavra. Eu não vim aqui bater em pregador. Eu não sou o pastor de vocês. Meu pastor me mandou uma mensagem hoje pela manhã, bem cedo. Perdão, eu não entendi o senhor, o senhor me ligou, estava dormindo. Meu filho, cada ovelha aí tem seu pastor. Deixa que o pastor corrige, Erinaldo. Meu pastor disse. Ele disse, mas fale o que está na Bíblia. Mas o que eu estou pregando aqui, eu não estou batendo em vocês, o que eu estou pregando é um clamor. Vamos ler Bíblia, filhos. Filho, está na Bíblia, só prega a Bíblia. Não força o povo da glória, porque intimidade forçada é estupro. Só prega a Bíblia que ela se garante.

Bíblia, meu filho. Eu já errei muito. Meus pastores me ajudaram. Meu pastor Darlan tem me aconselhado. Ele disse assim: se você está pregando 20, 25, viu que ficou ruim, para. O povo vai dizer: foi ruim, mas foi inteligente. Mas pastor, eu quero ser pregador. Então bora aprender com Paulo. Ainda tem uns camaradas.

tinha no seu tempo o que chamamos hoje de cultura ocidental. Repete. O que é cultura ocidental? Uma mistura entre a tradição judaica, a civilização romana e a filosofia grega. O camarada tinha dentro dele a cultura judaica, a civilização romana e a filosofia grega. Será que o cabra era preparado? Em Atos 13, ele chegou na sinagoga em Antioquia e debatia camaradas. Todo mundo ficou calado. Quando ele acabou de pregar, os que o ouviram pregar disseram assim: no sábado que vem, prega essa mesma mensagem para nós. Atos 14, ele prega a palavra, está escrito assim, a palavra, Icônio e Listra. Atos 16, ele prega a palavra em Tessalônica, ele prega a palavra na beira do rio, ele prega a palavra na, ele prega a palavra na casa do carcereiro. Em Atos 17, ele prega a palavra em Bereia, ele prega a palavra em Atenas, ele prega a palavra em Corinto. Em Atos 19, em Atos 18, ele prega na Galácia, ele prega na Frígia, o quê? A palavra. Em Atos 19, ele prega a palavra em Éfeso. Mas pastor, ele pregou tanto em Éfeso que Eutico dormiu e caiu. Pois é, meu querido, o cabra que tinha a palavra, o cara que era teólogo que você tanto critica, quando o cabra caiu, ele parou o sermão, desceu, abraçou o cabra, disse: está vivo, bora subir que eu vou continuar pregando a palavra. Atos capítulo 20, ele prega na Macedônia, na Grécia, em Troade, o que? A palavra. Meu filho, mesmo que seja Bartimeu, prega o que está aqui. Minha filha, por que eu não estou falando para os pregadores? Porque todos nós fazemos parte do sacerdócio. Lutero disse: considere perdido o dia que você não meditar nas escrituras sagradas. Um dos significados da palavra meditar é sussurrar. Você tem que ler a Bíblia conversando, porque se você não conversa com ela, dificilmente ela vai conversar com você. Você precisa ter preparo na palavra. Eu sei que Gideões é valorizado por muitos, muitos, milhares e milhares de pregadores. Então, por favor, deixa eu te ajudar. Pregador é um estudante que jamais se forma. Querido de Deus, se você não semeia no estudo, você não vai colher no púlpito. Se você não semeia no quarto fechado, eu semeei muitas vezes no banheiro, lá na Bahia, no bairro Nossa Senhora da Vitória, o banheiro do lado de fora. Meu pai queria dormir e gritava: apaga a luz. Eu ia pro banheiro, ler a Bíblia no banheiro, porque aquilo que você planta de joelho, você vai colher na tribuna. A mensagem que te custa pouco, vai ter pouco valor para quem te ouve. Grita muito, não comunica nada. Muita palha, pouco trigo. Muita serpente, pouco pão. Vamos ler a Bíblia, vamos pregar a Bíblia, vamos viver a Bíblia. A igreja precisa da palavra.

Se prepare na palavra. Se prepare na palavra.

Em quarto lugar, o capítulo missionário revela o peso do que se escreve. A arte da escrita tem sido marginalizada. Não pelo jeito que se escreve simplesmente. VC, OBG. Não simplesmente pelo jeito que se escreve, mas pelo que se escreve. E eu não estou falando para ímpio, não. Estou falando para crente. Tu é poderoso usar no Face, né? Vem aqui pessoalmente. Tu é um pitbull nos comentários. Tu é poderoso, viciado Google, copia-cola. Pensar, tu não pensa.

argumento? Tenho. Marca um debate. Liga. Tu sabe onde ele congrega, caluniador. Vai lá frente a frente. Não entende de política, mas quer criticar. Nunca fez um curso básico de teologia. Quer criticar pregador. Leu apenas umas frases de Calvino. Já quer criticar a Assembleia de Deus. Nunca leu nada de Armínio. Já quer se tornar um debatedor. Querido, aí alguns deles escrevem assim: se sua mensagem não tiver base em John Knox, em Calvino, e começou a citar muita gente e disse: sua mensagem não presta. Queridão, cada um deles tiveram o seu tempo e fizeram sua história no tempo deles. Passado é referência, não é direção. Direção não é qualquer um desses homens, pois eles passaram. Direção para nós é o Cristo, que foi o mesmo ontem, hoje e será eternamente. Ele continua na história. Aí fica debatendo em face, fica xingando as pessoas em face. O Facebook hoje está se tornando o paraíso da superficialidade. Pastor Lambrizotti disse que viu um camarada postar assim: quem ora é de oração. Aí um cabra escreveu lá embaixo: morte. Pastor Eliel Gabi disse assim: quer ser um teólogo? Eu aprendi isso aqui na Academia dos Pregadores. Quer ser um teólogo? Comece escrevendo e postando os seus estudos bíblicos. Influencie quem te segue. Coloca lá a revelação que Deus te deu. Posta lá seu testemunho. E de que Paulo escreve? Isso aqui é para quem gosta de Bíblia. De que Paulo escreve? Ele diz assim, ó, versículo de número 22. Igreja, o que é isso? Eclesiologia. Paulo escreve sobre a igreja. Versículo 2 e 3, ele fala sobre Deus Pai, Deus Filho. O que é isso? Tem ontologia, estudo sobre um ser chamado Deus. Cristologia, estudo sobre a pessoa de Cristo. Olha o que Paulo escreve. Se fosse hoje, Paulo digitaria. Depois ele diz assim: ele nos elegeu, ele nos predestinou. Isso aqui é plural, é a igreja é predestinada ao céu. Tu vive na prática do pecado? Predestinado ao inferno. Recebe Jesus como seu único Senhor e Salvador. Aí você entra debaixo da bênção que a igreja tem. Predestinada ao céu. O que é isso que Paulo está escrevendo? Soteriologia, a doutrina da salvação. Ele diz: todas as coisas vão convergir em Cristo na plenitude dos tempos. O que Paulo escreveu? Escatologia. Ele diz: o Espírito Santo é selo e garantia. O que Paulo escreveu? Pneumatologia. A doutrina do Espírito Santo vai escrever o que edifica, meu filho. Escuta agora. O que os amigos de Daniel escreveram, lançaram Daniel na cova. Tanta gente você está machucando pelo que você posta. Tanta gente você machuca, destrói ministérios, destrói sonhos, destrói famílias, por causa de comentários. Está igual os amigos de Daniel. O que escreveram, lançaram ele na cova. O que Sinaquerib escreveu, deixou Ezequias temeroso. Aí vem Jesus, escreve na areia. E livra a mulher da morte. E a nossa geração, com toda a tecnologia, é diferente de Jesus. Porque Jesus escreve na areia, gera liberdade, vida e perdão. A gente tem toda a tecnologia, e o que escrevemos são as próprias pedradas.

favor, pegue na mão de uma pessoa. Levante a mão de uma pessoa, diga Provérbios 3. Está escrito: amarra a sabedoria nos teus dedos. Em último lugar, última lição do capítulo.

missionário. Paulo, esse capítulo revela as bênçãos da igreja. Paulo louva ao Pai que elege, ao Filho que redime, porque não há salvação fora de Jesus. Paulo louva ao Pai que elege, ao Filho que redime e ao Espírito Santo que sela. Só que eu disse, escuta, Paulo diz assim: ele nos selou com o Espírito Santo da promessa. Ele nos selou com o Espírito Santo. Eu queria ouvir vocês, que isso é muito chique. Um, dois, três. Ele nos selou com o Espírito Santo. Bem melhor. Um, dois, três. A Bíblia fala de selo. A Bíblia fala de selo. Gênesis 39. Judá se casa, nasce o primeiro filho, nasce o segundo filho, o terceiro filho. E ele pega o filho primogênito e dá como esposa Tamar. E aí ele é mau aos olhos do Senhor. Escuta, estou encerrando. Deus mata. Ele pega o segundo filho e diz: é lei, casa com ela para ter a semente, manter a história da nossa família. Esse segundo filho olha para Tamar e diz assim: olha, eu me casei com você, mas eu sei que a descendência não será minha. Jogava o sêmen no chão, semente de onde viria o Messias. Deus o matou. Ele disse assim: eu vou te dar o terceiro filho, espera ele crescer. Judá olhou para a viúva e disse: espera ele crescer, e aí eu te darei como seu marido. O rapaz não é dado a ela. Ela quer engravidar, ela quer um filho. Quando ela soube que Judá passava por certo lugar, alguém falou a ela. Ela chegou e tirou a roupa da viuvez e ficou num caminho perto dele. Ele havia acabado de perder a esposa. Deus matou dois filhos. O terceiro filho não foi entregue à moça para continuar a história da família. A esposa dele, chamada sua, morreu. E agora ele, na sua viuvez, está passando e ela fica no caminho junto a ele. Ele passou, a desejou e disse: tu se deita comigo, Tamar? Ela disse: eu claro que me deito. Ele disse: ok, vamos nos deitar. Ela disse: o que tu tem para pagar? Ele disse: eu vou lhe dar um cabrito. Ela disse: não serve. Ele pergunta: o que tu queres? Ela diz: eu quero o teu cajado e eu quero o teu selo, junto com a corda. Tem gente abrindo mão do selo por causa de alguns minutos de prazer. E eu vou mandar um cabrito do rebanho. Sacrifica o rebanho a seu bel prazer. Ela disse: me dá o selo, é garantia de que tu não vais me deixar sem nada. Ele disse: toma aqui o selo, símbolo da autoridade tribal, toma aqui o meu cajado. Se deitaram, ela engravidou. Ele chegou em casa e disse: leva o cabrito e vai buscar meu selo, meu amigo. O amigo disse: eu vou lá buscar teu selo. Quando chega lá, ele pergunta: tinha uma prostituta por aqui? Nunca houve prostituta aqui. Ela não é prostituta só porque ele a viu como prostituta, porque não são seus olhos que definem as pessoas. Nunca teve prostituta aqui. Voltou e disse: ó, disseram que nunca teve prostituta lá. Ela volta para casa, 3 meses depois, ela tá buchudinha. Ha! Chegaram para ajudar e disseram: Tamar! Tamar! Tamar tá grávida! Tamar adulterou! Tamar não cumpriu o tempo da viuvez! Tamar não foi fiel! Judá, o hipócrita, se levanta e diz: traz ela, coloca perto da madeira e vamos queimá-la. Por quê? Porque ela é mentirosa. Judá, ela é mentirosa. Ela pecou. Ela não cumpriu o acordo, sendo que era ele. Quando ele diz: vamos matá-la, ela puxa o cajado e diz: de quem é isso? Ah, é meu. De quem é o selo? Ah, é meu. O filho também é teu. Está capítulo 3 a 8. Amã tem raiva, faz um edito. O rei diz: coloca meu selo. Qual é o selo? Tal decreto.

do povo. Esté entra, intercede, quebra o selo, o povo não morre, Amã é enforcado. Acabou. Daniel capítulo 6, não gosto de Daniel, faz um edito, faz uma carta, se Daniel orar, será lançado na cova dos leões, coloca o edito do rei, tá, coloca o anel do rei, meu anel, selo do rei, acabou, tá selado, onde? Na pedra, de onde? Da boca, de onde? Da cova, o que era aquele selo? Ninguém tira Daniel daí, ninguém arranca essa pedra daqui, porém, no outro dia pela manhã, o rei vai até a cova e grita: Daniel, dá-se o caso de que teu Deus a quem tu continuamente serves tenha podido te livrar do poder dos leões? Daniel grita: viva o rei, o meu Deus enviou o seu anjo, fechou a boca dos leões, o rei deu a ordem, tira a pedra, rompe o selo, arranca Daniel de lá. Vem comigo, fica comigo, fica comigo. Mateus, capítulo 27. Últimos versículos, procuraram a autoridade maior e disseram: ó, se esse homem que a gente crucificou, matou, ressuscitar, vai ser pior. O que vocês me aconselham a fazer? Pega uma pedra, coloca na porta do túmulo, pega teu anel, coloca argila e mete o selo. Esse selo quer dizer: ninguém remove essa pedra. Esse selo quer dizer: ninguém arranca essa pedra. Mas Mateus 28, pela madrugada houve um terremoto, o anjo de Deus desceu, removeu a pedra, sentou-se sobre ela. Quero ver quem vai me tirar de cima dessa pedra. E Jesus ressuscita. O selo foi arrancado. Vai comendo, vai comendo. Eu sei o que é que eu vou falar aqui. Apocalipse capítulo 5, vi o livro selado com sete selos e ouvi o anjo forte bradar: quem é digno de abrir o livro e desatar os seus sete selos? Isso aqui é para quem está ligado. Ninguém na terra, Jesus já tinha saído. Ninguém no céu, ainda não tinha chegado. João chora. Quando João chora, o ancião diz: ah, quando o crente chora é diferente. João

pequei, Ele te perdoa. Ele está selado em você, Ele está grudado em você, Ele está abraçado em você. Ele não desiste de você. Só quem tem o selo abre a boca e canta. Só quem

0: no fundo deixou vir só a igreja selada adorar.
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Buscai primeiro o reino de Deus e a sua justiça, e todas essas coisas vos serão acrescentadas.

Amados e preciosos ouvintes, que a mão forte, a mão poderosa de nosso Deus, de bênção, seja estendida para abençoar a todos os meus milhares de ouvintes. Quando eu falo mão forte, essa mão que foi ensanguentada lá na cruz do Calvário, que foi furada com aqueles pregos romanos e pregada naquela cruz, em meu favor, em teu favor, aquele sacrifício tirou um câncer maligno de meu rosto, tirou câncer maligno da minha boca. E aquele sacrifício está vivo em teu favor. Está vivo em favor da tua família. É mais um programa de rádio com o poder de cura nele. Um poder de libertação. Porque Jesus disse: conhecerei-vos a verdade, e a verdade os libertará. E o que é a verdade? A verdade é a palavra, a invariável, a infalível palavra de Deus. Essa é a verdade. Meu precioso irmão, Deus te abençoe por você ligar o teu rádio neste programa. Deus te recompense. Sentimos honrados porque você ama a verdade do Evangelho e o Senhor te recompensará por isso. Vamos juntos crescer na fé, na graça e na misericórdia de Deus. Vamos ouvir mais um hino? Vamos lá com muita fé.

ouvintes preciosos, a leitura da Bíblia Sagrada no início de mais esta programação foi no Evangelho de São Mateus, no capítulo 6 e o verso 33. Mas buscai primeiro o reino de Deus e a sua justiça, e todas essas coisas vos serão acrescentadas. Ouvintes, desejo chamar a sua atenção para o valor de uma decisão, valor de decisões. Nós precisamos de cura e Ele é o nosso curador. Precisamos de libertação e Ele é o nosso libertador. Usamos e cantamos, Ele é tudo para nós. Então, meu precioso irmão e ouvintes, precisamos nos entregar a Ele.

cada pessoa que vem e se entrega para ele quem? Não estou chamando você para te entregar para a minha religião. Não. Não é isso. Eu estou falando de adoração a Deus. Aquele que fez o sol, a lua, as estrelas e deu o seu filho unigênito para morrer por mim e por você. Encontramos e fazemos pergunta para as pessoas. Você é um cristão? A resposta sempre é essa. Não, eu sou um assembleiano. Eu sou uma congregação cristã do Brasil. Olha, eu sou da Igreja da Graça, da Universal, Presbiteriana, e assim centenas e centenas. A pergunta não foi a qual religião você pertence, mas sim se você é um cristão. Porque cristão é aqueles que têm Cristo no seu interior. Cristãos é aqueles que têm o Espírito Santo. É a identificação do cristão. É Cristo. Quando você tem Cristo, você manifesta Cristo através da sua vida. Você manifesta Cristo no seu olhar. Você manifesta Cristo no seu falar. Você manifesta Cristo no seu andar. Você manifesta Cristo nos seus negócios. Mas para isso, precisamos com emergência tomarmos uma decisão e buscar o reino de Deus e a sua justiça em primeiro lugar. Quando falamos isso, as pessoas imediatamente buscam uma denominação. Mas não é isso. Leia comigo, abra sua Bíblia Sagrada no Salmo 37, a partir do versículo 3. Veja o que diz as Escrituras. Confia no Senhor e faz o bem, porque aqueles que confiam no Senhor automaticamente faz o bem. Quem confia no Senhor não faz o mal. Quem confia no Senhor não faz falsas testemunhas e assim por diante. Olha, confia no Senhor e faz o bem, e habitará na terra e verdadeiramente será alimentado. Você notou? Confiou no Senhor, fez o bem, você será alimentado. Quem falou isso é capaz de cumprir sua palavra. Agora, o versículo 4. Deleita-te também no Senhor, e Ele te concederá o que deseja o teu coração. Esse versículo 5 que eu vou ler agora é muito importante. O valor de uma decisão. Entrega o teu caminho ao Senhor. Confia nele e ele tudo fará. Você sabe o que é fazer tudo? Quando ele diz, ele tudo fará, porque ele fará tudo por você. Ele entende do sentimental, ele entende do financeiro, ele entende da tua saúde, ele entende do teu emocional, ele disse que fará tudo. Mas o que, que você tem que fazer? O valor de uma decisão é decidir, é tomar Deus em primeiro lugar. E as outras coisas vos serão acrescentadas. O nosso único problema

é que nós queremos buscar as outras coisas. Você se aproxima de Deus para ser curado. Muito bem, ele é o teu curador. Para resolver o problema de sua família. Mas você deveria se aproximar de Deus, do Senhor Jesus Cristo, para te entregar a Ele, seguir os caminhos dEle. E aí, com certeza, esse versículo 5 do Salmo 37 vai se cumprir na sua vida, tão certo como o sol brilha cada manhã. Entrega o teu caminho ao Senhor, confia nele e ele tudo fará. Meus preciosos ouvintes, encontramos em Gênesis, no capítulo 12, que o Todo-Poderoso chamou e escolheu um camponês. E o nome do camponês era Abrão. O nome do camponês era Abrão. E você encontra que quando Deus falou com Abrão para que ele se apartasse de sua parentela, saísse da sua terra, abra sua Bíblia Sagrada comigo, em Gênesis, no capítulo 12. Gênesis capítulo 12, Deus chama Abraão e lhe faz promessa. Agora, você tem que tomar esse valor da decisão. Você saber que esta mensagem é a verdade. Você saber que o novo nascimento se inicia você se entregando, pedindo o seu batismo em nome do Senhor Jesus Cristo, nascendo de novo, recebendo o perdão de seus pecados. Atos capítulo 2, versículo 38. O batismo em nome de nosso Senhor Jesus Cristo é para perdão dos pecados. Perdoando o teu passado, começando uma nova vida. Por isso é nascer de novo. Mas vamos aqui para Gênesis, capítulo 12. Ora, o Senhor disse a Abraão: sai-te da tua terra e da tua parentela e da casa de teu pai para a terra que eu te mostrarei. Você notou, primeiro ouvir esse chamado, essa voz de Deus te chamando, sai dessa terra, sai dessa confusão de família, separa-te, Deus tem uma revelação maior, Deus está te chamando para a verdade do Evangelho. Mas toda a minha família nasceu nessa religião e vive nessa religião. Porém, Deus trata individualmente. Deus mandou a Abraão sair entre sua parentela, da sua terra. Agora, não pense que isso não teve preço. Deus falou com Abraão. Abraão falou com Sara. E disse: Sara, Deus está me chamando para sair do meio da parentela. Ali morava os parentes de Sara. Ali morava Labão e cada um deles morava por ali. Sim. Mas nessa hora, a voz de Deus falou mais alto para Abraão do que as suas razões. A voz de Deus falou para Abraão mais forte do que os seus sentimentos familiares. E o que eu desejo e sei que Deus agora mesmo

0: uma bênção.
1: Doutor, você tomou a decisão, obedeceu o chamado de Deus, você vai ser uma bênção. Aonde Abraão esteve, ele foi uma bênção. Logo no versículo 3, ó que promessa bendita para aqueles que tomam uma decisão. É necessário tomarmos uma decisão. Olha isso, as pessoas têm medo de olho gordo. Olha, as minhas vacas estavam tão bonitas, mas veio o vizinho que tem o olho gordo. Eu sempre brinco com as pessoas, eu tenho olho gordo, eu sou gordo, que o meu corpo todo é gordo, o olho também é gordo, entendeu? Mas eu não tenho medo de olho gordo. Eu não tenho medo de feitiço, nada. Porque quem pode amaldiçoar quem Deus abençoou? Olha, tem que plantar um pé de guiné na porta da casa, do escritório, uma cabeça de vaca seca no curral. Gente, isso tudo é paganismo. Nós somos filhos de Abraão. Nós temos o poder da bênção de Deus. O Salmo 91 funciona na nossa vida, funciona na nossa casa, e nem o mal chegará na nossa tenda. Praga alguma nos atingirá. Veja o versículo 3 de Gênesis capítulo 12. Veja, verso 3 de Gênesis capítulo 12. E abençoarei os que te abençoarem. Você quer ser abençoado? Abençoa um filho de Abraão, um escolhido de Deus. Mas aí vem, e amaldiçoarei os que te amaldiçoarem, e em ti serão benditas todas as famílias da terra. Meu irmão, minha irmã, isso é promessa de Deus. Quando você ouve falar assim, sabe, Abraão peregrinou, Abraão não mendigou. Davi mais tarde disse assim, eu fui jovem, hoje sou velho, nunca vi um justo mendigar o pão, e nem sua descendência padecer necessidade. Você é abençoado, sua descendência desfruta das bênçãos que você tem. Agora você notou bem? Com essa promessa de Deus, agora Deus abençoou Abraão? Sim. A primeira coisa que você encontra, que a cada lugar que Abraão peregrinava, o que ele chegava em um lugar, a primeira coisa, ele levantava um altar para adorar a Deus. Porque o que você precisa vem na adoração. Mesmo aqueles que moram mais distante, como o irmão Ozias, a irmã Elza, ah, sim, a irmã Marli, a irmã Marisa, os meninos, e tantos demais, o irmão Tiago, e tantos os demais, a irmã Maria Muniz, e tantos, centenas, que eles nem podem vir todo mês à igreja. Mas eles fazem um lugar de adoração a Deus. Esse momento de adoração, mesmo no programa de rádio. Abraão levantava um altar. E ali ele adorava a Deus. E o Todo-Poderoso vinha para falar com Abraão. Gente, você levanta de manhã, nervoso, nervosa. Não deu certo a noite como você queria, pronto, acabou o dia. Você esquece do teu Criador. A Bíblia Sagrada nos diz, lembra-te do Senhor, o teu Criador. Adore o Senhor. Faça em um lugar onde você está um altar. Deixa que o teu coração seja um lugar

onde o Senhor tem acesso nele. E você adora o Senhor. Você nunca ficará de mãos vazias. Observe. Quando no capítulo 13 de Gênesis, no verso 2, você que pensa que Abraão foi um mendigo, não. E ia Abraão muito rico em gado, em prata e em ouro. Abraão ia muito rico, porque quando o que acontece, sabe o que? As pessoas estão buscando, vai na igreja para buscar prosperidade financeira. Vai na igreja, eu quero ouvir, porque eu quero ser curado. Primeiro te entrega. A primeira coisa é se entregar. A primeira coisa é dizer, eis-me aqui, Senhor, para seguir os teus mandamentos. Eu quero te adorar. Para que você quer ser curado desse câncer? Dessa diabetes, dessa tuberculose? Para que você quer levantar deste leito de enfermidade? Diga para ele, Senhor, eu quero saúde, eu quero te adorar com a minha saúde. Senhor, eu quero prosperidade para mim te adorar com a minha prosperidade. Senhor, eu quero um carro novo para mim ir na igreja, adorar e ter comunhão com os teus filhos, que são meus irmãos. Faça isso e eu te garanto diante da palavra de Deus que ele te abençoará. É verdade. Veja aqui então. Eu quero chamar tua atenção para as verdades do Evangelho. No capítulo 15 de Gênesis. Gênesis capítulo 15. Que programa de rádio recheado. Esse é recheado das bênçãos de Deus. É verdade. Vale a pena. Apenas ouvir esses programas de rádio. Que coisa maravilhosa. Se você soubesse, uma parte vão me ouvir agora, meio-dia, na rádio Ativa FM em Baiti. Aquele grupo e aquele povo tão abençoado vai ser mais abençoado ainda, ouvindo esse programa de rádio. Logo às 20 horas, esse programa de rádio será ouvido na Rádio Antena Sul, FM 102,7. E também, às 20 horas, na Rádio Nova Mensagem, FM 91,5, em Telêmaco Borba. E amanhã, bem de manhã, 6 horas da manhã, será ouvido na Rádio Nova Mensagem. Das 6 às 7 da manhã, de novo, levando fé, e fé perfeita, no coração dos escolhidos de Deus, aonde os problemas vão ficando lá embaixo, e a fé vai te levantando lá em cima, e as bênçãos de Deus vai sendo derramada na sua vida, mediante a sua decisão. Lembra-te que você precisa de uma decisão, não por uma igreja, mas decidir pela verdade. Por isso eu desejo te batizar em nome de nosso Senhor Jesus Cristo e você será abençoado, tu e a tua família. Vamos agora ouvir mais um hino e eu volto com Gênesis capítulo 15. Vamos continuar esse assunto tão maravilhoso.

Ouvintes preciosos, vamos continuar pensando no valor de uma grande decisão, mudança de vida, e ver Deus trabalhando na nossa vida, em todas as áreas da nossa vida. Mas primeiro, buscai o reino de Deus e a sua justiça, e as outras coisas vos serão acrescentadas. São Mateus, capítulo 6, versículo 33. Agora, em Gênesis, no capítulo 15, nós encontramos o valor da decisão de Abraão. Quando você se entrega ao Todo-Poderoso e você obedece até a oração do Pai Nosso, seja feita a tua vontade, assim na terra como no céu. Quando a gente se entrega, não é para fazer a nossa vontade. Não. Quem sabe que a vontade de Abraão, com certeza, era ficar com sua família, com Sara, com a família de Sara, em Ur dos Caldeus, que é o Iraque hoje. Porém, Deus o chamou ele para uma separação. Você está esperando que a família toda possa tomar, mas quer aquele grupo todinho da família.

Deus está tratando justamente, unicamente com você. E através de você, ele vai abençoar a família, entendeu? Mas olha aqui, quando em Gênesis capítulo 15, Deus anima Abraão e promete-lhe um filho. Mas veja, decisões, caminhada pelo caminho, nós lemos lá em Gênesis 13, Deus enriqueceu Abraão, lhe deu muito gado, prata e ouro, ele era muito rico. Mas aqui, no capítulo 15, o Todo-Poderoso Abraão fez um altar e adorou a Deus de novo. E Deus veio na adoração de Abraão. Quando você tem adoração de acordo com a palavra, na vontade de Deus, Deus está nessa adoração. Entendeu? É o meu desejo, falo sempre com a igreja. Eu não estou preocupado de agradar o mundo e a multidão e os ouvidos das pessoas. Não. Nem de emocionar as pessoas. Claro que a verdade nos emociona, mas nós não vivemos de emoções. Mas o meu desejo, que a igreja, que possa agradar a Deus de tal forma em que o Todo-Poderoso esteja em nossos momentos de adoração a Deus. Que ele seja o líder da nossa vida. Que ele seja o líder de nossas emoções. Vocês entendem? Então, no capítulo 15, está escrito assim: depois dessas coisas, veio a palavra do Senhor a Abrão em visão, dizendo: não temas, Abrão, eu sou o teu escudo e o teu grandíssimo galardão. Seu ouvinte, você ouvir isso do Todo-Poderoso, você ouvir isso de quem pode resolver o teu problema, nesse momento de adoração. Então disse a Abrão: Senhor Jeová, o que me hás de dar? Pois ando sem filho, e o mordomo da minha casa é o Damasceno Eliezer. E disse mais a Abrão: eis que não me tem dado semente, e eis que o nascido na minha casa será o meu herdeiro. Olha, Abraão conversando com quem pode. Deus já tinha enriquecido ele, mas eu volto te dizer a você o valor de uma decisão. Deus chamou, Abraão saiu da terra. Deus falou: aparta da parentela, ele apartou da parentela. É o valor de uma decisão. Entendeu? Agora, no versículo 4, veja quando Abraão, conversando com Deus, é isso que nós chamamos da intimidade com Deus, é essa. É verdade. Agora, observe bem. E eis que veio a palavra do Senhor a ele, dizendo: este não será o teu herdeiro, mas aquele que de ti será gerado, esse será o teu herdeiro. Vocês notou? É na adoração que acontece. É verdade, para de discutir. Ô mulher sábia que edifica a casa, homem de Deus, para de discutir. Volta-se para a adoração, volta os teus problemas para aqueles que podem resolver os teus problemas. Que grande problema Abraão tinha. Ele agora estava rico, gado à vontade, servos à vontade, mas não tinha filho. Eu quero chamar a sua atenção. Você pode ter um desejo tão grande na alma. Um desejo que, ah, se fosse assim, eu seria feliz. E ele está aqui para te ajudar. Tome sua decisão. Faça uma experiência com ele. Ao verso 5.

Então o levou fora e disse: olhe agora para os céus. Você notou? Ele chamou Abraão fora, disse: Abraão, vem cá. Vem aqui, Abraão, você está falando que o herdeiro vai ser o filho de Eliezer, o Damasceno? Vem cá. Vem cá. Abraão, vem aqui, eu fiz promessa para você, Abraão. Você está tendo comunhão comigo, Abraão. Você deixou sua família, Abraão. Você deixou sua terra, Abraão. Você deixou seus costumes, Abraão, para me seguir. Vem cá, olha. Olha para os céus. Conta as estrelas, se as pode contar. E disse-lhe: assim será a tua semente. Você notou bem? Prestou bem atenção? Vem cá, você não tem filho? Vem cá. Olha para o céu. Posso pensar em um céu estrelado? Conta as estrelas agora, Abraão. Abraão. Agora veja o que Abraão fez. É o que você tem que fazer. Gente, e creu ele no Senhor, e foi-lhe imputado isto por justiça. E disse mais o Senhor Abraão, preste bem atenção o que disse o Senhor Abraão, e disse-lhe mais: eu sou o Senhor que te tirei de Ur dos Caldeus, para te dar a ti esta terra, para herdarem. Você notou? Deus não te faz uma promessa, te tira e deixa você na metade do caminho. Não confia, ele fará o que ele tem que fazer. Agora você vai desesperar se o ano que vem vou estar milionário, daqui 6 meses vou aceitar, acertar na loteria. Não é isso não. Abraão diz: Senhor, eu não tenho filho. Não. Conta as estrelas, será a tua descendência, você terá filho. Bom, o que agora? Agora o Todo-Poderoso não disse para Abraão que será daqui 9 meses. Ó, Sara vai ter um filho, mas daqui 9 meses. Abraão, Deus não falou quando e a hora e o dia. Abraão creu na palavra de Deus. Passaram-se 10 anos. Sara estava mais velha, Abraão mais velho. 20 anos. Abraão foi fortificado na fé. Porque Deus falou, Deus é capaz de cumprir sua palavra. E quando tudo havia toda a possibilidade humana, Deus gosta de fazer um paradoxo, Deus gosta de fazer isso. Quando tudo havia acabado entre Sara e Abraão, aí o Todo-Poderoso vem e simplesmente faz o que as madames desses dias idosas desejaria que fosse feita, porque elas fazem cirurgia plástica, e elas cuidam daqui, e elas zelam dali, mas continua idosas e velhas e cansadas. Não tem como tirar isso. Mas na Sara não, Abraão não. 25 anos mais tarde, que Abraão olha para Sara, ela tinha sido transformada na jovem mais linda daqueles dias, e ela tinha ficado jovem de novo. Sara olhou para Abraão e diz: você voltou aos seus 20 anos de idade de novo. E ali Deus cumpriu sua palavra, porque Deus não falha, Deus é infalível, e ele cumpriu sua palavra, dando um filho a Abraão, herdeiro. O Isaac nasceu, a velha amamentou. Oh, que coisa boa! Pense nisso! Esse é o Deus que eu creio, esse é o Deus que eu estou vos anunciando, esse é o Deus que você está ouvindo. A palavra dele: entrega o teu caminho ao Senhor, confia nele. É o Salmo 37 e o verso 5 que estou citando. Entrega o teu caminho ao Senhor, confia nele.

ele tudo fará. Ah, eu queria que o meu marido mudasse. Confia em Deus. Você não tem que trocar de marido. Você tem que confiar em Deus. Ele poderá mudar o seu marido. É verdade. Ele poderá mudar essa mulher. Confia em Deus. Faça o que é certo. Agora você tem que tomar uma decisão. Primeiro é a decisão. E Deus vai trabalhar em cima da sua decisão. Você está querendo a mudança primeiro? Não, primeiro é a decisão. Primeiro Deus chamou Abraão. Abraão decidiu. É isso. Primeiro Deus chama Abraão e Abraão decide. Logo então vem essas promessas, esse enriquecimento e tudo. E dizendo, eu sou o teu escudo. Eu sou o teu grandíssimo galardão. É isso que Deus quer com você. Você diz, ninguém se importa comigo. Deus está se importando com você. Dê ouvido a Ele. Olha, Ele é maior que o teu marido. Ele é maior que tua esposa. Ele é maior que o teu patrão. Ele é maior que o governo. Ele é maior que o presidente. E Ele se importou por você. Ele deu a vida dEle pela sua vida. Tão grande, o que fazia divisão entre você e o seu Deus era o pecado. E ele deu o seu filho único ali no Calvário, Jesus Cristo, para morrer, derramar o sangue e então apagar os teus pecados, perdoar os teus pecados e você volta a ter comunhão com Deus. Pense nisso agora, entregue o teu caminho ao Senhor, ligue agora para o pastor Aparecido Araújo e diga, pastor, mande um WhatsApp, manda um zap para o pastor, pastor, eu ouvi a verdade, Deus está falando comigo, eu tomei a minha decisão pela verdade, eu quero ser batizado, batizada em nome de nosso Senhor Jesus Cristo, para perdão dos meus pecados, eu estou entregando o meu caminho ao Senhor, estou confiando no Senhor, eu sei que Ele cumprirá a sua palavra em meu favor. E você deseja isso? Se você está enfermo, aonde você está, se entregue a Jesus Cristo agora. Aonde você está, se entregue a Ele. Se você tem um problema de família, entregue a Ele e resolve. Ele é o escudo da sua vida. Ele se tornará o seu muitíssimo galardão. Ele é o galardoador de sua família. Enquanto essa fé atinge o teu coração, levante a tua mão, que vamos ouvir somente crer. Somente crer. Tudo é possível. Somente crer.

de Abraão. Deus que abre caminho aonde não há caminho. Há centenas e centenas de mãos levantadas perante a tua presença. Deus que abriu o mar vermelho. Deus que fez a água jorrar da rocha para saciar a sede daquela multidão. Deus que abriu o Jordão enquanto transbordava.

acordava. Oh, Deus que ressuscitou o filho da viúva de Naim, o Senhor é o mesmo, e perante tua presença, estas mãos estão levantadas, e pelo poder da sua palavra, no nome de Jesus Cristo, os tumores malignos são desfeitos. Satanás, retire sua mão suja, imunda da vida das pessoas. Demônio que leva o nome de depressão, angústia, todo mal, deixe o corpo, a vida das pessoas. Demônio destruidor das famílias, demônio de atrito, demônio que destrói empresa, negócio, demônio que destrói lavoura, toda obra de Satanás, velho diabo, mantenha com a tua mão distante dessas famílias, dessas pessoas que crê na sua palavra. E como filhos e filhas de Abraão, eles recebem a visita do anjo do Senhor, que abençoa a vida deles agora. Traz ânimo, traz encorajamento, eles estão se entregando ao Senhor para fazer a sua vontade. Sejam abençoados, meu irmão, minha irmã, sua família abençoada, em o nome de nosso Senhor e Salvador Jesus Cristo. Amém e amém, Deus vivo.

Amados e preciosos ouvintes, anote aí o telefone do pastor Aparecido Araújo. O código de área é o 42. O telefone é o 999-77-71-77. Ligue agora, envie sua mensagem. Eu estarei te atendendo com muito amor, com muito carinho. Faça a tua pergunta, faça o teu pedido de batismo. Vou repetir o telefone. Código de área 42. O telefone 999-77-71-77. 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Meus preciosos ouvintes, Deus abençoe a todos e até amanhã, com a fé no Filho de Deus, a fé que vence o mundo.

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3: Senhor, o sol rasga a aurora, a noite vai embora, é um novo dia. Suplico de todo o coração, dai-nos a bênção e proteção. Cubra-nos de alegria. Peço com confiança, encha-me o coração de esperança. Quero servir. Só assim terei felicidade. Peço com sinceridade. Quero o seu amor sentir. Neste dia nascendo, vou logo agradecendo. Obrigado pelo viver. Derrama no mundo a fraternidade, que acabe toda a maldade e o sofrer. Sei que sou sua criação, obra de tuas mãos e de teu amor. Não peço que tire de mim a tentação, não quero a solidão, quero o teu carinho. Que eu seja instrumento de Jesus, tenha o mesmo sentimento, mostra-me o caminho. O sol é luz, é dia como seduz. Abençoa-me em nome de Jesus.
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1: Agora já são 7:02. Muito bom dia. Já estamos iniciando mais uma edição do Repórter TB na manhã desta segunda-feira. Hoje é dia 1 de junho do ano de 2026. E vamos juntos até às 9 horas da manhã. O nosso foco a partir desse momento é a informação. Você vai ficar sabendo em primeira mão dos fatos, dos acontecimentos do final de semana. Vamos começar daqui a pouquinho, ó, com a previsão do tempo, né, para todo o estado do Paraná. Como vai ser esta segunda-feira. Também o restante da semana no estado, aqui em Telêmaco Borba também. Já para você se preparar. E já se prepara porque vai ser uma semana de frio, viu? Sem chuvas e com frio. Daqui a pouquinho vou trazer detalhado para você. Marcelo Correia, os fatos que marcaram a segurança pública no final de semana em Telêmaco Borba, as forças de salvamento. Daqui a pouquinho, Cat Neves no seu giro de notícias, também trazendo informações. Vamos lá para a Agência de Notícias do Paraná. Sempre um destaque importante para nossas manhãs. Eu também vou girar com as notícias principais dos sites, jornais aqui pelos Campos Gerais, pelo estado, pelo Brasil e mundo. As principais notícias do dia, né? Você vai ficar sabendo daqui a pouquinho. Naio trazendo tudo o que aconteceu no esporte no final de semana, no Campeonato Brasileiro, nos campeonatos regionais. É, o esporte local, daqui a pouquinho para você ficar bem informado. Direto lá da Agência do Trabalhador, né, Jame Siqueira atualizando as vagas de emprego para você que pretende ingressar no mercado de trabalho. Daqui a pouquinho atualizando as informações, tá certo? E claro que a sua participação junto com a gente também a partir de agora. Já está liberado aqui o WhatsApp do Repórter TB. Para você participar aqui com a gente, 3910-1230. Então fique à vontade para você mandar mensagem de áudio, mensagem de texto aqui para o Repórter TB a partir deste momento, tá certo? Então fique à vontade, já estamos aqui à sua disposição. Vamos começar então com a previsão do tempo e para todo o estado do Paraná.
2: Olá, eu sou Samuel Brown, meteorologista. Esse é o Boletim Cime para Informa com a previsão do tempo para 1º de junho de 2026 no Paraná. O mês de junho inicia com um dia bem típico de outono na maior parte do estado. Amanhece com temperaturas baixas na maioria das regiões, com presença de nevoeiros e nuvens baixas. No geral, a restrição de visibilidade ocorre próximo a vales de rios e nos setores de maior altitude, ou seja, Centro-Sul, Campos Gerais e região metropolitana de Curitiba. A exemplo do que tem ocorrido nos últimos dias, perdem intensidade ainda durante a manhã. Durante a tarde, o sol predomina no Paraná, situação que favorece a elevação das temperaturas. Com isso, observa-se mais uma característica de outono nessa segunda-feira, amplitude térmica, que a diferença entre as temperaturas da tarde e da manhã é bastante significativa. Máximas ocorrem no oeste e noroeste, com valores perto dos 28 graus. Na faixa norte, a nebulosidade varia um pouco neste período, e próximo a encostas e serras, a chance de chuva ocasional e bem isolada. À noite, as nuvens voltam a predominar no litoral e região de Curitiba, em função do ingresso de umidade do oceano. Temperaturas mínimas estão previstas no centro-sul, perto dos 7 graus. No site cimepar.br você encontra a previsão do tempo detalhada para cada município e região para os próximos dias. 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
1: Vamos agora com a previsão do tempo aqui para Telêmaco, Borba, segundo o Cimepar, hoje.

0: Temperatura mínima no final da madrugada em torno de 10 graus aqui em Telêmaco Borba, predomínio de sol. E nós teremos uma semana toda com sol, viu? Até pelo menos no próximo domingo deve prevalecer o sol e temperatura baixa. Hoje mínima de 10, nós teremos 9 na terça, 8 na quarta e 9 no restante da semana. As máximas não passam de 20 graus aqui em Telêmaco Borba esta semana, tá bom? Então nós teremos uma semana com bastante frio pela manhã aqui no nosso município. Semana que vem, né, ela vai abaixar ainda mais, com mínimas de 6, né, a partir aí do dia 10, tá certo? Então, uma semana de frio aqui na nossa região. Nesse momento, tempo encoberto aqui no centro de Telêmaco Borba, temperatura agora na casa dos 11 graus.
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0: 7:08, 7:08. Hoje, dia 1º de junho, né? Iniciamos o mês de junho, né? Metade do ano indo embora, né? Chegamos no mês 6 do ano de 2026, né? Hoje é o dia da imprensa, né? Hoje é o nosso dia, né? Dia da imprensa, dos órgãos de imprensa. E quando se fala de imprensa, é todos os órgãos, né? Jornal, TV, imprensa, né? Fábricas de loja, empresas de impressora, empresas que gráficas, né? Rádios, televisão, né? Então, tudo que faz parte da imprensa. Dia de Caxias. Dia Mundial do Dinossauro, hoje também. Dia Mundial do Leite, Dia Mundial dos Pais. Hoje é Dia dos Pais, é Dia Mundial, na verdade. Aqui no Brasil a gente comemora lá em agosto, mas hoje é Dia Mundial dos Pais. Início do Junho Verde, né? Proteção do meio ambiente, né? Então iniciamos o Junho Verde. Hoje é início do Junho Vermelho também. Da doação de sangue, né? Dia, início do junho vermelho, né? Neste mês de junho, tá certo? Já Marcelo Correia trazendo os destaques principais de segurança pública, para você ficar bem informado nessa manhã, em nome lá da Brasil Gás, que é credenciada pelo governo federal a fornecer o gás do povo. 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Muito bem, Marcelo Correia, como foi o final de semana? Movimentação, setor de segurança pública, né? Em Telêmaco Borba, na nossa região. Bom dia, Marcelo.
2: Bom dia, Jefferson. Bom dia para os ouvintes do programa Repórter TB, que estão ligados com a 91.5. Estamos chegando nesta manhã de segunda-feira, dia 1º de junho de 2026, trazendo os destaques da nossa participação. Segurança pública, movimentação das forças de segurança durante o final de semana, nessas últimas 72 horas. Corpo de Bombeiros atendeu 8 ocorrências aqui em Telêmaco Borba. Daqui a pouquinho nós vamos detalhar aí cada uma delas. Tivemos alguns fatos que chamaram a atenção. Grave acidente deixa 6 feridos após um carro colidir contra um poste aqui em Telêmaco Borba. Então, um carro aí com 6 pessoas, né? 2 delas acabaram ficando presas nas ferragens. Também tivemos outros destaques. Guarda Municipal prende suspeito, recupera objetos furtados, apreende drogas e arma de fogo em Telêmaco Borba. Motociclista fica ferido após uma colisão na rotatória ali da Chanceler Horácio Laffer. Tentativa de homicídio deixa homem baleado no centro de Telêmaco Borba. Jovem acabou levando um tiro aí que pegou na boca, quebrou dente. Então, um tiro aí que aconteceu aqui na região central da cidade. Confusão generalizada em festival termina com disparo de arma de fogo e um ferido em Telêmaco Borba. Praça da Família, né? O nome já diz, Praça da Família. Onde tem família é sinal de boa convivência, de alegria, né? De momentos bons, mas a Praça da Família se transformou ali num verdadeiro cenário de confusão, briga generalizada, né? Correria, desespero, bomba de efeito moral. Então daqui a pouquinho a gente vai trazer detalhes a respeito desse fato que repercutiu aí durante o final de semana, né? Os realizadores ali do evento lamentaram muito as cenas deploráveis de briga generalizada que acabaram fazendo com que o evento terminasse antes do prazo. Também Guarda Municipal prende indivíduo por tráfico de drogas em Telêmaco Borba. São os destaques, as informações que você vai conferir junto comigo dentro da programação do Repórter TB nesta manhã de segunda-feira.
0: Muito bem, obrigado, Marcelo. Daqui a pouquinho, essas informações em detalhes para você ficar bem informado aqui dentro da programação. Muita coisa aconteceu neste final de semana aqui em Telêmaco Borba. Já já você vai saber dos detalhes. 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Vamos agora acionando a Cat Neves com seus destaques também para amanhã desta segunda-feira. Alô, Cat, bom dia.
3: Muito bom dia, Jefferson Abreu. Bom dia a todos os ouvintes do Repórter TB. Estamos retornando agora com as informações completas.
0: Muito bem. Daqui a pouquinho, né, informações completas aí para você dentro da programação. Já já ela traz para você informações. Enquanto isso, vamos lá para a Agência de Notícias do Paraná. Agência de Notícias do Paraná nesta manhã destacando o Corpo de Bombeiros que alerta para o perigo do uso de cerol e linhas cortantes em pipas. Muito bem, agora sim.
4: Com a chegada do período mais seco e de ventos fortes, aumenta também a prática de soltar pipas em várias regiões do Paraná. O Corpo de Bombeiros faz um alerta sobre os riscos do uso de cerol e linhas cortantes. Recentemente, dois casos chamaram a atenção em Curitiba. Um ciclista de 51 anos sofreu um corte grave no pescoço depois de ser atingido por uma linha cortante. O ferimento chegou a expor a traqueia da vítima. Em outro caso, uma coruja ficou presa em uma linha de pipa e precisou ser resgatada pelos bombeiros após sofrer ferimentos na asa. A capitã Luiziana Guimarães Cavalca, porta-voz do Corpo de Bombeiros Militar do Paraná, explica que as consequências desse tipo de material podem ser extremamente graves, especialmente para motociclistas e ciclistas.
5: Os riscos não estão apenas nas pessoas que estão manuseando essa linha cortante, mas também nas pessoas que estão ao redor. Então, pedestres, ciclistas e principalmente motociclistas. Porque ao se deparar com essa linha cortante, dependendo da velocidade e a área que for atingida, o ferimento pode ser muito grave, tendo consequências fatais. A brincadeira de soltar pipa é muito legal e saudável, mas ela precisa acontecer de forma responsável, sem utilização de cerol ou linha chilena. É muito importante que, ao utilizar a linha comum, essa criança ou adolescente também seja acompanhado por um adulto responsável.
4: No Paraná, a posse, uso, fabricação, transporte,

0: teste e venda de cerol e linhas cortantes são proibidos por lei desde 2020. A legislação prevê multa para pessoas físicas e empresas, além de punições mais severas em caso de reincidência. Quando o responsável é menor de idade, os pais ou responsáveis legais respondem pela infração. Em Curitiba, a fiscalização também será ampliada. A partir de julho, a multa pelo uso de cerol e linha chilena passa para R$ 5.000, podendo dobrar em casos de reincidência. O Corpo de Bombeiros reforça que soltar pipa pode ser uma brincadeira segura, desde que sem materiais cortantes. Além do cerol tradicional, feito com cola e vidro moído, existem linhas ainda mais perigosas, como a chilena e a indonésia, produzidas industrialmente com alto poder de corte. Algumas utilizam partículas metálicas, aumentando também o risco de choque elétrico. A orientação é utilizar apenas linhas comuns de algodão e evitar locais próximos de ruas, rodovias e redes elétricas. O Corpo de Bombeiros também recomenda que crianças estejam sempre acompanhadas de um adulto e que motociclistas e ciclistas redobrem a atenção em áreas onde há prática de soltar pipas. Denúncias sobre o uso ou venda de cerol podem ser feitas à Polícia Militar pelo telefone 190. Em caso de acidentes graves ou sangramento intenso, a orientação é acionar imediatamente o Corpo de Bombeiros pelo telefone 193. Repórter Gabriel Ramos.
1: Muito bem, então mais informações para você nessa manhã. 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Agora sim, Cat Neves chegando com seus destaques para essa manhã. Alô, alô, Cat, bom dia.
2: Muito bom dia, Jefferson Abreu. Bom dia a todos os ouvintes do Repórter TB. Eu, Cat Neves, chegando com os destaques da manhã de hoje. Início de semana, manhã de segunda-feira. E nós vamos destacar as informações em relação aos serviços funerários de Telêmaco Borba, que terá um horário especial de atendimento. A vacinação contra a influenza continua exclusiva para os grupos prioritários e a liberação para a população em geral. Nós vamos comentar essa previsão. E mesmo com índices acima das médias estadual e nacional, Telêmaco Borba ainda está distante da meta de 90% de cobertura vacinal contra a gripe, isso em relação aos grupos prioritários. Mas daqui a pouco eu retorno, Jefferson Abreu, ouvintes do Repórter TV, com as informações completas dentro da programação. Tenham todos um ótimo dia.
1: Muito bem, obrigado, Cat, pelas informações aqui com a gente, dentro do Repórter TV nesta manhã. Deixa eu só ajeitar aqui que o nosso companheiro de esporte lá, o Nair, disse que tá meu microfone tá meio falhandão, né? Vamos ver o que que às vezes aqui já ajeitamos lá. O pessoal diz aí pra gente se tá tudo ok ou não, né? Muito bem, as gravações tá tudo normal, né? Só quando eu falo aqui que às vezes dá uma pipocada, né? Vamos verificar aí já se ajusta. 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

Levar um tempinho, né? Depois firma. Igual o carro velho, né? Até ele pegar, deixar ligado um pouco, sair de repente, dá uma tossideira, né? Mas ainda mais no inverno, leva um tempinho, né? Pra pegar direitinho, né? Tá certo? Muito bem! Deixa eu dar um giro agora com os destaques principais desta manhã, as principais notícias, né? Pra você ficar bem informado, né, aqui com a gente dentro do Repórter TB. Vamos começando aqui com o site A Rede, aqui de Ponta Grossa, os principais fatos que chamaram a atenção aqui nos Campos Gerais, nas cidades aqui da nossa região. Polícia Militar apreende crack, cocaína e moto em residência de Palmeira. Estado confirma 7,2 milhões para a reforma do hospital em Rio Azul. Homem é preso por furtar e usar cartões de crédito em Castro. Também esse fato que chamou a atenção aqui de Telêmaco Borba e ganha repercussão aqui no site A Rede. Confusão em festival de hip hop termina com homem baleado em Telêmaco Borba. O evento cultural foi encerrado após briga generalizada, né? Então, daqui a pouco, o Marcelo traz mais detalhes sobre esse caso para você. Sétimo Rally dos Tropeiros reúne competidores de 3 estados e movimenta Castro. Mais notícias. PM apreende crack e cocaína em moto com placa irregular. Isso aqui, esse fato que chamou a atenção em Palmeira também. Trabalho aí para a polícia. Grave colisão frontal entre 2 carretas e carro bloqueou, né, ali a região da PR-092 em Jaguariaíva. Então são algumas informações, destaques para hoje. Vamos lá agora ao G1, Campos Gerais do Paraná também, continua com informações. Idoso, obrigado a trabalhar 24 horas por dia, improvisou dormitório em cabine de caminhão, né? Que barbaridade esse fato aí, né, que chamou atenção. Avião comercial dá voltas e deixa rastro no céu do Paraná. Produtores do Paraná criam desafio do leite e arrecadam mais de 5 mil litros em doações. Também fato que chama atenção aqui para o estado do Paraná nesta manhã. Por que Paranaguá se tornou uma das cidades mais violentas do Brasil, né? Então, a gente já trouxe destaque semana passada. Uma das cidades mais violentas do Brasil é a cidade de Paranaguá. Muito bem, 7 horas 26 minutos. Vamos ainda com o site Banda B, né, para esta manhã, com informações dos principais fatos da capital, região metropolitana e também o estado do Paraná. Homem atira contra policiais durante fuga e morre em confronto no Cajuru. 2 comparsas foram presos nessa situação, né? Mais informações. Ainda onça é atropelada na BR-376 e morre após tentativa de resgate em Tibagi. Olha aí, acharam uma onça parda. Não é uma onça parda, né? Uma onça. É uma onça, né? Não é pintada, é parda, exatamente, né? Uma onça parda aqui na região de Tibagi. É parecida com puma, né? A onça, né, atravessando ali a BR-376, né? Imagina gente que sempre está circulando ali, de repente você depara com uma onça, né? Eu imagino alguém que furar o pneu do carro, desse tá arrumando o pneu, daqui a pouco chegandinho a onça, né, perto do teu lado, né? Barbaridade. Sem cinto de segurança, jovem de 21 anos capota carro e escapa com ferimentos leves no Água Verde. Idosa faz conversão irregular em rodovia, provoca acidente grave com moto e deixa casal ferido. Também nesta manhã, informação, homem é encontrado morto com

0: 15 facadas em área de mata na Grande Curitiba. Homem quebra a porta de UPA com voadora após esperar atendimento e acaba preso em Fazenda Rio Grande. É aquilo que a gente falava semana passada aqui com o pessoal da saúde, né? É agora, nesse período de inverno, problemas respiratórios, as UPAs pelo Brasil superlotadas, né? Em todo lugar. Homem escapa da morte em atentado a tiros, volta para casa e acaba fuzilado depois de 15 dias em Colombo, hein? Barbaridade. Que coisa, né? Mais notícias, né? Para esta manhã, daqui a pouquinho, ó, as notícias do esporte com o Naio também. As notícias principais do Brasil hoje, baseada nos principais jornais. Economia brasileira inicia o ano com crescimento acima das projeções do mercado. Dados recentes apontam avanço do PIB no primeiro trimestre, aumentando o debate sobre inflação. Reforma tributária segue entre os temas de maior atenção. Daqui a pouquinho eu vou trazer com mais detalhes esses destaques, né, dos jornais do Brasil, pelo mundo também, para você ficar bem informado nesta manhã. Notícias principais na manhã desta segunda-feira.
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0: 7:29. 7:29.
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0: Tem gente aí, hein? Bom dia. Bom dia.
3: Bom dia, Jefferson Abreu. Bom dia, Marcelo Correia. Bom dia a todo o programa Repórter TV dessa segunda-feira fria. Oferecer o programa para meu vizinho que provisou a sua família, meu vizinho outro que não disseu a sua família, eu e minha esposa que tiver sorteio foi o nosso nome mesmo. Pois é, o Brasil levou uma... deu uma goleada lá, né? Vamos ver o resto. Esse é o programa Guarda para o Mundo Sem Pau, a todos os guardas, Douglas, toda a equipe. E Fernandinho da Soares, Valdir, construtor, nosso amigo lá da Pedreira de Baú, Quati, e a todos que estão ouvindo o programa desta manhã. Que Deus abençoe vocês, que Deus proteja você, tua família, Marcelo, e a família de Jefferson Abreu. Tamo junto.
0: Muito bem, obrigado, Vanadir. Mais gente aí, pode falar.
4: Bom dia, Jefferson Abreu. Bom dia, Marcelo Coelho, tudo bom? Pensamento do dia. Tudo passa naquele que me fortalece, e que me fortalece é Jesus Cristo. Um abraço para o Ademir Vigia, para a Kate Neves, para o secretário de Esporte Naio, secretário de Educação do Toelis e para todo mundo que estiver ouvindo. Ah, minha homenagem hoje para quem? O Zé Pesabeu. Barbaridade, Zé Pesabeu. Para o Marcelo Correia. Tamo junto, meu garoto. E hoje vai Corinthians e também com certeza hoje vai Brasil.
0: O Fernandinho tá animado com o Brasil, né? 6-2, né?
5: Brasil!
0: Vai levar um susto no começo, né?
5: Brasil!
0: Fizeram um gol rapidinho, de repente levaram um gol, né? Deram uma cochilada e... Daí ficou ali no apuro, 2-1. Colocaram o time de reserva. É, abriram 6, né? Então, tô vendo que o negócio não é os melhores, né? O negócio é quem tem raça e vontade, né? E a rapaziada lá na frente, lá, correr até o final, né? Com vontade. Né? Joga com vontade, vai embora, né? Agora sim, antes dos ouvintes aqui, deixa eu retomar aqui os destaques de notícias, né? Não foi atualizado para mim, agora veio atualizado, ó. Né, as informações, né, para esta manhã. Economia e política seguem no centro das atenções com discussões sobre os efeitos práticos da implantação da reforma tributária e impactos para empresas e consumidores. Notícia do Senado Federal. O cenário político nacional entra a fase mais intensa de articulação.

0: relações para as eleições de 2026, com movimentos partidários, estratégias e preparação de candidaturas em todo o país. É informação da Justiça Eleitoral. Ainda, a pauta climática ganha destaque. Produtores rurais acompanham projeções que indicam aumento das chances de ocorrência de fenômenos climáticos no segundo semestre, com possíveis reflexos na agricultura brasileira. Informação do Instituto Nacional de Meteorologia. O pessoal está na expectativa, né? É apreensivo de que teremos fenômenos climáticos no segundo semestre agora desse ano, né? A partir de agora, já de julho, para o país, né? No esporte, a seleção brasileira aparece nas manchetes após amistoso de preparação para a Copa do Mundo, enquanto a proximidade do início do torneio amplia a cobertura esportiva nacional. É notícia do Estadão. O tênis brasileiro também recebe destaque internacional com o avanço de João Fonseca em torneio de alto nível, ampliando a repercussão do esporte no país. Também notícia do Estadão. No noticiário regional, com repercussão nacional, jornais do Nordeste destacam o caso de um menino atacado por um tubarão em área de praia, assunto que ganhou espaço entre os principais veículos nesta manhã da Liberdade FM, né? Então são algumas informações para essa manhã que repercutem pelo Brasil.
1: Lançamento na área, corta de cabeça, ficou Yuri Alberto! André Luiz, uma bomba! Gol do Corinthians!
0: E o velhinho lá do Grêmio tá bem louco, né? Quando o Grêmio fez o primeiro gol, né? Pirou, velho. Pronto, hoje é o nosso dia, né? Dali a pouco, deu zebra lá, o Aminho dava pulo lá na cabina, com o Grêmio, né? O Grêmio faz uns 8, 9 anos que não ganha do Corinthians, né? Então, mais uma vez, final de semana, não deu certo, né? Agora o que deu BO também foi o hino nacional da seleção brasileira ontem, né? Então, o Belo e a Alcione foram cantar lá o hino nacional. Mas o pessoal é maldoso também, né? O pessoal exagera, né? O pessoal que eles erraram o hino, que não souberam cantar o hino, né? Aquela coisa toda, né? Na verdade, quem entende minimamente de música percebeu que o problema foi o playback, né? E daí deu atraso, adiantou pelo retorno deles. Não foi nem eles que se perderam, né? Foi porque eles estavam usando o retorno. E daí atrapalhou o volume, a rapidez do playback, foi acelerou. E eles, escutando de forma mais lenta pelo playback, pelo retorno, acabaram atrasando, né? Daí só resolveu o problema quando eles cortaram o playback, deixaram a capela. Daí foi embora, né? Daí a torcida também cantou junto. Daí foi embora, né? Mas realmente deu a impressão que eles não tinham ensaiado, né? Porque isso aí é algo que já tinha que ter ensaiado ali. Mas também tem outra diferença de cantar ali, de repente, com o estádio vazio, o estádio lotado também, né? E aquela movimentação toda ali, e o playback acabou acelerando, e eles não conseguiram acompanhar, e realmente ficou feio daí, né? Deu a impressão que estava todo mundo perdido, não sabia cantar o hino nacional, e tentaram endireitar ali uma hora só ele cantava, outra hora era ela e um auê, né? Mas faz parte do processo, né?
2: Agora que ficou feio mesmo, Jefferson, o nível da arbitragem do nosso país, né? A arbitragem do Campeonato Brasileiro. Nós tivemos aí nessa rodada uma bandeirinha que deu impedimento num lateral.
0: Ah, é?
2: O time do Mirassol, o cara tirou o lateral, lançou o jogador do Mirassol, né? E quando é lateral não tem impedimento. E o jogador iniciando uma boa jogada ali, a bandeirinha simplesmente deu impedimento e o juizão confirmou ainda.
0: É.
2: Foram loucura, o técnico, os jogadores.
0: Não teve jeito, né? Então o pessoal tem muitas falhas, né? O pessoal trabalha, né? Pra ajustar isso, ajustar aquilo. Agora na pós a Copa, mais mudanças vão acontecer ainda na regulamentação aí da arbitragem para o próprio Campeonato Brasileiro, né? E o pessoal tenta se ajustar e muda isso, muda aquilo.

0: e as falhas, aquelas falhas simples continuam acontecendo, né? Mesmo com o VAR, da mesma forma, mesmo com as mudanças que... Daí ontem o Chapecoense também, no final também, né? Podia ter empatado com o Palmeiras ontem, né? Por duas oportunidades, né? E uma o juiz não deixou e a outra eles não quiseram, né? Então desse, né? Podia até ter ganhado o jogo, né? Do Palmeiras ontem, que o técnico Abel fez uma mudança no time lá, ajudou o time e depois estragou, né, o formato de jogo e acabou chamando o time do Chapecoense para o gol, né? Então, mas é assim mesmo, né? Vamos lá, né? Agora continua lá o Palmeiras na liderança. Vai ficar um pouquinho mais difícil aí do Flamengo, que tem um jogo a menos, conseguir alcançar, né? Vamos ver que depois da Copa como que vai ficar.
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3: Bom dia, Jefferson Abreu, Marcelo Correa, Ademir. Abraço pra vocês aí, Jefferson. Boa semana pra nós todos. Fernandinho das Flores, Joel lá da área 2, meu amigo, Toninho do Parque, Joãozinho, irmão dele, só da segurança pública, de todos os setores, só do esporte, Adãozinho, Naio, todos eles também. Uma boa semana, Deus abençoe todos nós. Falou, Jefferson Abreu.
0: Certo, Ademir, bom dia.
3: Jefferson Abreu, o Brasilzão tá forte, hein, Jefferson? Dá esperança pra nós na Copa, hein, né? E é o seguinte, nosso operário ganhou do Ceará, lá no Nordeste, lá no Ceará, lá já sabe os dois, não.
0: Começou perdendo, se não tá enganado, começou perdendo, hein? Então virou o jogo lá, o operário, né, de Ponta Grossa, aí sim, muito, agora, viu, Ademir, a seleção tá boa com esse time, né, agora vai pegar o Egito, é mais difícil, já tem um jogadorzinho melhor, né? Então, já vamos ver. A gente vai ter uma noção, né? Não vai gavando. Não vai gavando muito a seleção brasileira ali, porque como eu sempre falo aqui, né? Aquele jogão de ontem foi galinha morta, né? Se era só pra animar a torcida, né? Só pra dar uma animada na torcida e a torcida, Neymar, né? E saíram felizes ali ontem do jogo, né? Então, é tudo estratégia, né? Eita. Daqui a pouco vamos ver com o Egito, né? Deixa eu falar pra você, deixa eu mandar um alô lá pra minha amiga Odete. Oi, Odete, bom dia, obrigado aí pela participação, né? O celular aqui tá igual ao hino da seleção lá, tá diferente aqui, já me perdi aqui nas mensagens, eu aceito, bom dia, um abraço, obrigado aí pela participação aqui com a gente, lá no São Roque, Gessi Rossoni, bom dia pra você também, o povo aí do Imbaú, abençoado, obrigado Imbaú pela audiência, companhia aqui com a gente. O Carlos perdeu a carteira de trabalho, desde na última sexta-feira, nas proximidades ali do Central Supermercados, então se alguém encontrou aí a carteira de trabalho, em nome de Carlos, né? Aqui só está o nome dele, né? O Carlos. Então, se você encontrou alguma identidade, alguma carteira de trabalho, em nome de Carlos, tá bom? Entra em contato aqui com a emissora, tá certo? Bom dia, Jefferson. Põe meu nome no sorteio, né? Falando nisso, hoje temos um sorteio do quarto kit lá para o pessoal que vai querer participar da corrida agora dia 7, né, no final de semana que vem, lá da Garage Run, né, e o evento aí que nós vamos estar participando e sorteando então um kit, né, uma camiseta, uma medalha, o chip, né, também o número na camisa para quem quiser participar, tá bom? Então só manda mensagem que, ó, Jefferson, eu vou na corrida, eu quero ganhar esse kit. Então hoje inclusive é o último dia, daqui a pouco a gente já vai falar sobre isso. Hoje é o último dia de inscrição também para a corrida do final de semana, tá certo? Então, daqui a pouco no final do Repórter TV eu vou fazer o sorteio de um kit para você. Então, quer participar? vai participar, manda mensagem aqui falando que você vai participar, e daí eu vou fazer o sorteio de um kit entre vocês que vão participar, tá bom? Ô Luiz Carlos, bom dia, obrigado aí pela audiência. Irmã Francisca, um abraço, manda um abraço para todos que lá do São Roque, coloca meu nome no sorteio, um abraço, irmã Francisca, obrigado aí pela participação. Meu amigo Adão Araújo também, bom dia, abençoado, hein, Adãozinho, bom trabalho aí para vocês, toda a equipe aí da Secretaria de Esportes, né? Janice, bom dia, Jefferson, Marcelo, que Deus abençoe nossa semana, hora de trabalhar, semana curta, essa semana é curta, né, para muita gente, para nós não muda nada, né, para nós não vai ter feriado essa semana, vai ter feriado para muita gente, né, para nós continuamos firmes aqui de segunda a sexta, né, segunda a sexta, e o Marcelo, eu para mim agora com essa mudança da escala 6x1, para 5x2 também não muda nada, né? Porque minha escala já é essa, né? Agora o Marcelo vai perder o programa dele de sábado, né? Não pode, Marcelo. Você vai ter que ir para a escala, você vai perder a tua escala 6x1.
2: Já vou falar com o chefe que eu não quero mudar para 5x2, quero ficar no 6x1 mesmo.
0: É? Então, na hora que eu vi lá, o Marcelo vai perder o programa dele de sábado, né? Porque daí é 6x1, né? Mas, na verdade, essa questão do 6x1, claro que futuramente a gente vai falar mais sobre isso aí, né? Depois de definido, aprovado, tem muita gente que tem dúvida a respeito do que vai mudar, como que vai ser, né? É claro que isso aí vai de forma bem, bem básica, né? Para as fábricas grandes, aquele pessoal que trabalha nas fábricas, que cumpre aquela escala, aquele bate cartão naquele horário, aquela coisa toda, aquilo aí muda, mas se o seu trabalhador quiser manter, né? Ele tem essa opção também, né? É só uma. Mas depois, futuramente, a gente vai trazer um especialista aí pra gente falar sobre isso, né? O pessoal vai ter muita dúvida, né? Aqueles que não querem, né? E tem aqueles que querem, né? Também, né? Sair do 6x1, voltar ir pro 5x2 e tudo mais, né? Mas futuramente a gente vai explicar sobre isso.
3: Deu, Jefferson Abreu, mas não é, Jefferson. O time que entrou, titular, os caras entraram jogando, tirando o pé, né? Não, medo de se machucar aí na estreia da Copa do Mundo, né? Não quiseram, né? Se bolivianaram, né? Não quiseram jogar, né? Dá pra ver, os caras não estavam se esforçando, não estavam querendo se esforçar. O time reserva que entrou, os caras querem mostrar serviço, né? O time titular tirou o pé, né? Se ele entra acelerando, era 10, 12, né? É que eles não tiveram, né? Tanto é que o técnico mudou o time inteiro no segundo tempo, né? Mas isso aí, né, Jefferson? Tá forte a seleção.
0: Vamos ver se vão entrar acelerado mesmo, né? Vamos ver se vai entrar acelerado contra o Marrocos na... Daí que eu quero ver o bicho pegar, hein?
4: Mano, a ciência conseguiu gravar o som da morte. É impressionante, olha aí pra você ver.
5: Posso te ligar agora ou a tua mulher tá aí do teu lado?
0: Viu? É verdade, isso aí é verdade mesmo, né? Esse é o som da morte, né? Barbaridade, o fofo, né? Então vamos acionar lá o Naio para trazer informações, notícias aí do esporte, para você saber como foi, ó, final de semana a nível nacional, Campeonato Brasileiro, os jogos todos os final de semana e também, né, aqui em Telêmaco Borba, o esporte local, muita atividade também que aconteceu nesse final de semana.
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7: Bom dia, Jefferson Abreu, bom dia a todos os ouvintes do Repórter TV. Segunda-feira sempre animada, né? Chegando aqui para trazer notícias do esporte para você que acompanha a programação aqui na Rádio Nova Mensagem FM, Repórter TV. Vamos iniciar aí com o Brasileirão, né? Tem Brasileirão, tem Seleção Brasileira, tem a TBF, tem várias atividades que aconteceram nesse final de semana e nós vamos trazer aqui para você. Vamos lá? Vamos começar então com o sabadão, que tivemos jogos do Campeonato Brasileiro, lembrando, né, agora a última rodada, né, antes da Copa do Mundo. Mas vamos lá, Flamengo 3, Curitiba 0, Flamengo venceu bem, Atlético Paranaense venceu o Mirassol 1-0 no sábado também, Corinthians

virou contra o Grêmio, lá no Rio Grande do Sul, 3-1, Corinthians 3, Grêmio 1, Botafogo perdeu para o Bahia, 2-1, Bahia, o Santos venceu o Vitória por 3-1, o Bragantino venceu o Internacional também 3-1, isso já jogos de ontem. O Atlético Mineiro deu uma afundada aí no Vasco da Gama, né? Atlético Mineiro 1, Vasco da Gama 0. Palmeiras venceu o Chapecoense 1-0. O Remo, no finalzinho do jogo, venceu o São Paulo 1-0. Um erro grotesco ali da zaga. E o Cruzeiro empatou com o Fluminense por 1-1 no Campeonato Brasileiro. Olha, a 19ª rodada do Campeonato Brasileiro, ela só volta no dia 22, isso aí mesmo, 22 de julho. Então vai demorar, né? Agora temos que parar, respirar, viver um pouco aí a Copa do Mundo, né? Agora é seleção brasileira na veia, né? Assistir os jogos aí das outras equipes, mas vamos torcer pela nossa seleção. Classificação agora vai ficar parada, né, nesse período, e o Palmeiras continua líder, né? 41 pontos, seguido do Flamengo 34, Fluminense 31 e em quarto colocado o Atlético Paranaense com 30 pontos. E lá na zona de rebaixamento, o Vasco resolveu passar esse período lá, né? Ei, Vascão, né? O Vasco perdeu. O Atlético Mineiro está em 17º lugar com 20 pontos, o Remo com 18, o Mirassol com 16 e a Chapecoense está lá, por último lugar, somente com 9 pontos, Jefferson Abreu. E ontem nós tivemos, né, aí a despedida da delegação da seleção brasileira, né, aqui no Brasil, né, para ir para a Copa do Mundo. Então, ontem foi a última apresentação da nossa seleção, né? Mais do que uma oportunidade para ganhar entrosamento, né? Fazer ajustes táticos, né, ou promover observações. O amistoso ontem contra o Panamá tinha uma finalidade principal: energizar a seleção brasileira antes da Copa do Mundo. O técnico Carlo Ancelotti e a direção da CBF queriam que o grupo brasileiro fossem abraçados antes de embarcar para os Estados Unidos, e o objetivo foi alcançado ontem na vitória por 6, isso mesmo, 6 Brasil, Panamá 2. Afora uma outra vaia no primeiro tempo, o roteiro festivo foi cumprido diante de um Maracanã lotadíssimo. 72 mil pessoas, Jefferson Abreu. A seleção reencontrou seu povo após 9 meses, goleou e foi ovacionada na véspera da viagem para a Copa do Mundo. Essa foi a seleção brasileira ontem, né? Também temos que ressaltar a equipe do Panamá. Não é aquela coisa, né? Não é aquela seleção que podemos dizer que serve de base, de régua para uma Copa do Mundo, né? Mas foi bem, o Brasil foi bem, jogou bem, temos que torcer, vamos para cima, né? O Brasil aí merece todo o nosso apoio e nós vamos estar torcendo, né? No próximo sábado o Brasil enfrenta a escola do Egito, né? Por que escola? Porque estão tratando como uma escola parecida com o primeiro jogo do Brasil, que é contra o Marrocos. Então o Brasil, mas lá nos Estados Unidos, já faz o seu último amistoso, né, no sábado às 18 horas, para poder dar mais uma ajustada aí na equipe e o Carlo Ancelotti sair das dúvidas aí em relação à escalação para o primeiro jogo da seleção brasileira, Jefferson Abreu. E olha só, né, não podemos parar porque o esporte não para, né? Telêmaco Borba recebeu aí, foi para Piraí do Sul, né, fazer os jogos da MCG, ficou em terceiro colocado lá, né, foi bem, o time de vôlei masculino aqui, o sub-19, e trouxe aí a terceira colocação para Telêmaco Borba. Handebol também foi a Umuarama, né, não foi muito bem sucedido, 2 partidas aí acabou sendo derrotado, né, mas volta de lá para treinar e para fazer a sua parte, para poder voltar para os campeonatos, né. E olha só, tivemos aqui no sábado, né? Sabadão da TBF, ginásio mais uma vez, né? Mostrou público, né? No Furtadão, e ficamos muito felizes, né? Porque nós tivemos aí a TBF contra o Marra, um jogo que com gosto, né, de gosto de revanche. Nós tínhamos jogado com o Marra lá em Joaquim Távora e tinham tomado 9 gols lá, rapaz do céu. Pensa.

0: Mas aqui foi diferente, foi 11, né? A TBF 11 gols aqui em Telêmaco Borba, né? Vencendo aí o Marra, né? Uma goleada, né? Para a torcida de Telêmaco Borba ficar satisfeita, né? Porque um jogo que o time se mostrou dentro de quadra com vontade, e isso alegra a torcida, né? Isso alegra a torcida, isso aí faz parte, a torcida fica feliz, né? Então, a TBF 11, Marra, somente 5, né? E seguimos, né? Temos um jogo agora sábado que encerra a primeira rodada. A TBF tá classificadíssima, né? Estamos em quarto colocado aí no Campeonato Paranaense Série Bronze, Jefferson Abreu. E nós vamos seguindo agora, a partir de agora, acompanhando muito a seleção brasileira, trazendo notícias aqui da seleção para você que acompanha o Repórter TB. Beleza? Ficamos por aqui nessa segunda-feira e voltamos amanhã com mais notícias do esporte para você.
1: Muito bem, esse é o Naio trazendo notícias do esporte. Ia perguntar pro Naio se o esporte que para também, por causa da agora a seleção brasileira, né? Agora tem que para tudo, não vai? Mas tem que parar, né? A seleção.
2: Essa é boa, meu.
1: Vocês têm que voltar só dia 22 de julho também, né? Igual a seleção brasileira, hein? Ah, mas aqui não para, né? Aqui continua. São diversas atividades, né? Inúmeras atividades, diversas modalidades, né? Disputando campeonatos dos mais diferentes, né? Então, esporte não para, né? Muito bem. 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Antes do intervalo, deixa eu mandar um alô lá para minha amiga, deixa eu ver quem que é, Mila Costa. Alô, bom dia, Jefferson, ótima, abençoada semana a todos os ouvintes, que Deus abençoe, um abraço para você também, Mila. Obrigado aí pela companhia. A Nilda também. Bom dia, Jefferson. Que Deus abençoe na semana. Vai um cafezinho aí. Olha aí, ela tá com um cafezinho com leite lá. Já fez aquele cafezão com leite. Bem gostoso, hein, Nilda? Um abraço para você. Boa semana. Obrigado aí pela companhia, pela amizade. Jefferson, eu não assisto jogos. Não vou assistir nem a Copa. Eles não pagam meu talão de luz. Fica vendo perna de homem.
2: Essa é boa, meu.
1: Quem paga meu talão é o Gerson. Bom dia. Então o Gerson disse que não, Não vai ver a Copa, Arcete. Não tá nem aí com Copa, que nem Copa. Copa não paga a conta dele. Augusta, né? É o Augusto. É, então diz que não vai assistir a Copa, que não tá nem aí com Copa, né? Mas é assim mesmo, né? Copa é pra quem gosta, né? Pra quem é torcedor, quem gosta de futebol, quem acompanha, quem não gosta, né? Não adianta. Bom dia, tudo bom? E a Alemanha, só 4 ontem, né? A Alemanha também ganhou ontem. 4 gols, né? O Ademir, né, tá por aqui. Então, pessoas, os amigos que estão participando aqui dentro do Repórter TV nessa manhã. Vamos ao intervalinho rápido, a gente já volta.
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1: Muito bem, vamos seguindo aqui com o Repórter TV. Já já Marcelo traz informações também de segurança pública, todos os fatos que chamaram a atenção, né? Inclusive ontem o pessoal lá da RPC queria saber do... me ligaram, queria saber do... da situação ali da praça, né? Barbaridade. Falei, não sei de nada, né? Eu não acompanhei, não sei, mas daqui a pouquinho o Marcelo já fala aí pra gente. Já tá chegando aqui a Isabel lá da... Isabel lá da Vila Isabel, né? Lá da Vila Isabel, não, hoje é da Jardim América, né? Do Jardim América, São João. Falando em Isabel, a Isabel falou que eu desapareci, né? Daí eu, sexta-feira eu passei lá no São João, lá no Clube de Mães, tava lá a Isabel. Falei pra ela, Isabel, tô aqui, tô na luta, Isabel. Tô aqui. Daí já bati um papo. Já bati um papo lá com a Isabel, né? O Clube de Mães. É importante esse trabalho, né? Feito. Fala pouco a respeito desse trabalho, né, que o Clube de Mães faz, né, nos bairros da nossa cidade. Tem mais de 20 Clubes de Mães espalhados aí por bairros aí da nossa cidade. E na sexta-feira eu dei uma passada ali no Clube de Mães da Vila Rosa, acompanhar lá o trabalho deles ali no São Silvestre também, que está temporariamente atendendo lá na Igreja Brasil para Cristo, né, do São Silvestre, no São João também. Passei lá na Igreja Quadrangular, né? O pessoal lá estão trabalhando lá na Igreja Quadrangular, né? Clube de Mães, né? Que são os diversos aí pelo bairro da cidade. Então, parabéns, né, a toda a organização, a secretária de assistência social, né, a Bruna, né, todos os coordenadoras dos grupos, né, e da nossa cidade, e as mulheres, né, que estão ali aprendendo, trabalhando e já fazendo alguma coisa, né, tipo, né, os produtos que elas fazem, elas já podem comercializar. É importante, né, esse trabalho realizado há muitos anos, né, aqui em Telêmaco Borba, através dos clubes de mães, né. Parabéns a elas que pelo empenho, né, dedicação. Adilson, bom dia, obrigado aí pela audiência junto com a gente nessa manhã aqui dentro do Repórter TV. Quem mais tá falando aí, Marcelo?
2: Bom dia, Jefferson Abreu, bom dia, Marcelo Correia. Deus abençoe o dia de vocês e que Deus proteja vocês. E hoje, Jefferson, seguinte, deixa eu falar um negócio pra você, ver se você pode me ajudar. Ali na rua da minha casa teve um vizinho que cortou. Já é pequena a rua ali pra você virar o carro, entendeu? E daí o vizinho cortou os pés de goiabeira lá e jogou tudo no lote vizinho lá, que não tem ninguém no lote, né? É o único lugar que tem pra virar o carro. Pra virar o carro, uma entradinha que tem pra virar o carro nesse lote aí. E o vizinho jogou tudo essas gaiaradas lá, entendeu? Queria ver se você consegue alguém que busca lá pra nós, lá, esses gaios. Ali na Santa Rita, ali é Frei Timóteo.
1: Tá certo, rua Frei Timóteo lá, né? Os galhos estão lá. Tem que ver qual que é. O pessoal tem um cronograma de coleta desses galhos, né? Pra retirada, né? Vamos verificar lá, ver quando que vai passar ali naquela região.
3: Bom dia, Jorge Abreu. Tudo beleza? Ô, Jorge Abreu. Em vez de eles colocar um time forte lá pra jogar com o Brasil, lá pra bater de frente, ó, colocaram esse timinho fraco aí, ó, pra iludir os brasileiros. Os brasileiros estão tudo iludindo. Já vi uns comentaristas falando que pode ser campeão com esse time, ó. Pô, é uma vergonha. Se colocasse o time do Operário, até o Operário ganhava esse time. Qualquer time, ó, Corinthians, São Paulo, ganhava esse time. Pô, porque não colocaram um time forte lá, ó, pra jogar de igual pra igual. Aí falaram, o Paquetá fez gol, o Vinícius Júnior fez gol, mas também um timinho desse daí, pô. Coloca um time forte lá, ó, pra bater de frente, pra ver o que dá, entendeu? Agora um time fraquinho desse daí, coitado, entendeu? Eu nem assisti, deu. Eu nem quis assistir essa merda aí.
1: Ei, tá bravo desse jeito, já cedo, viu? Viu, como que é o nome? Quem que é? O Fábio? Não. Ô, viu, mas calma, relaxe, né? Vamos dar um voto de confiança aí pra... para a seleção. Nem começou ainda, né? Vamos ver o que, que vai. O que você vai ter razão lá no final.
0: Mas seleção forte. O Brasil já pegou, né? A França, quando jogou com a França, já deu para ver. Perde. É. Por isso que eles pegam um time mais fraco.
1: É.
0: Senão já os brasileiros desanimam já na primeira fase.
1: É,
0: eles colocam esse time mais fraco assim, para dar um ânimo pro brasileiro. Daí vai a primeira fase, vai bonito, né?
1: É.
0: E depois, segunda fase, pega uma seleção mais forte, daí já. Tchau, querida.
1: Eu fico.
2: Bom, mas hoje, Jefferson, o caminhão de gás nunca entrou lá na nossa rua, Jefferson. Nunca entrou. Nunca vi o caminhão de gás lá. Eu nunca vi o caminhão de gás lá. Faz 6 anos que eu moro ali, nunca vi o caminhão de gás ali.
1: É, mas o caminhão tem que passar em todo lugar, a não ser que você falou que é uma entradinha ali numa. Né, de repente, numa rua sem saída, uma coisa lá. Se for propriedade fechada, particular, que tenha. Tem a diferença do... Tem propriedade. O que que acontece, para que os ouvintes possam entender? Você tem uma determinada rua no bairro, e da rua até o portão de acesso de uma propriedade, já é dentro de um terreno. O caminhão não entra mesmo, nunca entra. E a pessoa deixa o galho lá na entrada da propriedade, do portão, já dentro do terreno. O caminhão não vai mesmo. Então o caminhão passa a pegar os galhos na beira da rua. Ele não entra. Eu tô falando de forma genérica, né? Mas de qualquer maneira, para não gerar discussão, né? Vamos mandar o endereço.
2: Não, essa é a rua sem saída. É uma rua normal, Jefferson.
1: Uhum.
2: É uma rua normal, mas só que é a rua sem saída, entendeu? É normal. Não é fechada, é rua sem saída mesmo. É a rua normal.
1: Tá. Então vamos mandar lá pro pessoal lá do meio ambiente, daí já me dizem lá o que que acontece, se entra, se não entra, o que que faz lá, tá bom?
4: Ô Jefferson Abreu, mas é que agora não podia apanhar time forte, né? O técnico não é louco, né? Apanhar time forte lá pra machucar o jogador na véspera da estreia da Copa, né? Isso é bem facinho do cara ver, racionar e ver, né? Vai colocar um time, uma seleção, a França lá pra machucar o jogador lá no Brasil, não coloca mesmo, né? Você acha? O cara não é louco? Faltando assim 10 dias pra começar a Copa, vai machucar o jogador e...
5: Oi, seu irmão Marcelo. É, eu queria saber que se é fechado quinta-feira, todo é banco, é NSS, Marcelo. Eu queria saber, irmão do céu. Eu tinha que ir pra lá. Quinta-feira e sexta-feira, será que é feriado ou não? Conta aí pra gente, irmão. E também eu queria mandar um abraço pra irmã Nadir da Viniculão e também pro meu esposo de Jaime, tá bom, irmão Marcelo?
1: Olha aí, na quinta é feriado, só quinta, viu? Quinta é feriado nacional, né? Quinta-feira. É feriado nacional quinta-feira? Não é? Corpus Christi, né? Verdade. Então, quinta-feira fecha tudo, né? E sexta é normal. Sexta-feira não é feriado. Alguns entram em recesso, repartições públicas entram em recesso, mas né, o feriado é só na quinta-feira, né? Fecha tudo quanto é órgão, banco, lojas, né, escola, tudo fechado. Na quinta-feira, nível nacional, não abre nada, né? E sexta-feira é para abrir normal todos os estabelecimentos, viu?
6: Bom dia, Jefferson Abreu. Bom dia, Marcelo Correia. Um grande abraço pro Nho Serrinho da Área 2. Um grande abraço pro Naio. Conheço, já vi. Então, Jefferson Abreu, Marcelo Correia, o que tu achou do Brasil? Ontem foi bom, vamos ver. Tamo aí, na torcida.
1: É verdade, né?
7: Bom dia, Jefferson, bom dia, Marcelo.
1: Bom dia.
7: Eu, Marcelo, pensou igual eu agora. Pegar timinho fraco, assim, meter seis gols de diferença, 5, assim, é fácil. Eu quero ver a hora que pegar a seleção grande ali, como é que o Brasil vai fazer, vai se apurar. Mas vai ser apurado até ele passar a fase de grupo. Porque o Marrocos, na hora que ele pegar o Marrocos, ele vai vir com tudo. Eles estão falando já. Porque o Marrocos tá com uma seleção muito boa, não tá fraca, não.
1: É, o Brasil já vai ter um parâmetro ali no primeiro jogo da Copa, já que é o Marrocos. Marrocos, e tem jogadores ali top, né? Tem jogador, tem um até do PSG que joga no Marrocos. Tem vários jogadores ali que são top dos times, dos jogadores aí que vão para a Copa. Então, no primeiro jogo a gente vai ter uma noção. Agora, não dá para a gente ficar criticando também, né? A seleção brasileira tem que... Vamos torcer, né? A gente é brasileiro, né? Vamos torcer para que ganhe, né? Para que ganhe a Copa, para isso que a gente vai torcer. E se não ganhar, né? É o que temos, né? É o que temos de melhor aí de jogadores, é o que tá indo lá, né? Não sei se... Daí já entra em outra discussão, né? Não, tinha que levar fulano e tal. Deu torcedor, outro lá. Não, tinha que levar esse, tinha que levar aquele, tinha que levar esse. Mas nós temos ali hoje... É um dos melhores técnicos do mundo, né? É da seleção brasileira. Técnico não ganha campeonato, né? Mas nós temos um dos melhores técnicos do mundo que tem uma noção, né? Então, pela noção dele, né? Quem somos nós, né? Para dizer o que tem que levar, o que não tem, né? Ele que entenda, né? Um técnico que foi campeão tantas vezes. Então, ele sabe quem são os melhores jogadores do mundo. Ele tem uma noção. Né? O técnico da seleção brasileira tem uma noção se o Brasil tem condição de passar com esse time, né? Desses grandes times mais fortes, né? Alemanha, Espanha, a própria França, né? Enfim, outros times que são destaque, né? Então, o que cabe a nós é só torcer pela nossa seleção, né?
7: Não, a gente é brasileiro. O brasileiro que ninguém quer que ganhe, né? Mas além de ser brasileiro, a gente é realista. Tem que ser realista também, porque se for ver que nem diz, né, os times fracos ali, Brasil pega e deita e rola, né? Agora, pro que ele é amistoso contra a França lá, a França passeou no campo lá, não quis fazer mais gol lá, porque, querendo ou não, lá no exterior, lá a maioria jogam tudo junto, são tudo amiguinho. Agora, quero ver na Copa do Mundo se os caras vão amolecer aí para as outras seleções.
1: É verdade, né? Vamos torcer.
4: Viu, Jefferson? É. Daí na segunda fase da Copa, o Neymar, velho, entra queimando contra a seleção forte lá pra reforçar mais o Brasil ainda, Jefferson. Isso aí, Jefferson, tô botando fé, Jefferson. Tô torcendo, viu? Tô botando fé dessa vez, cara.
1: Tá.
4: Tô com o coração quente, rapaz do céu. Tô torcendo, rapaz. Isso aí, é um bom sinal, né?
1: Mas é engraçado e interessante, assim, né? Porque daí tem os... Tem os que torcem, né? Que torcem com o coração. Por isso que eu digo, né? A gente tem que torcer pro Brasil, né? A gente é brasileiro, então a gente torce pro Brasil. E tem aqueles que acreditam, né? Por isso que eles vão lá pros jogos com fé, com esperança, né? Porque a França já vai na razão, né? Na realidade, porque já sabe quem que tem, que os jogadores que tem, né? Agora nós temos que ir com a fé, com a esperança, né? Que o Brasil vai conseguir ganhar desses times, né? Outras seleções já vão com o jogador mesmo, né? Agora nós vamos com café. Barbaridade mesmo.
4: Verdade, Jefferson. Essa é a grande diferença. Falou tudo. Tem os que torcem mesmo, o coração, e tem os que tem esperançoso, e tem os antes. Tem os que torcem contra também.
1: É, mas tá bom, né? Vamos deixar assim. Marcelo, vamos trazer informações de segurança pública.
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0: Vamos lá então com o setor de segurança pública, agora em destaque no Repórter TV desta segunda-feira, dia 1 de junho de 2026. Começamos com as informações do Corpo de Bombeiros. A primeira ocorrência no dia 29 de maio, às 9h46, Avenida Euclides Bonifácio Londres, número 1300. Uma queda de pessoa de plano elevado, queda de altura. Vítima do sexo masculino, 50 anos, sofreu ferimentos moderados. No dia 29 de maio, às 11h30, na Avenida Paraná, 1006, uma queda de pessoa também de plano elevado, né? Queda de altura, vítima do sexo feminino, 25 anos, com ferimentos leves. No dia 29 de maio, às 14h32, na Rua Miranda, número 33, um problema clínico, vítima do sexo masculino, 67 anos, com ferimentos leves. No dia 29 de maio, às 18h35,

Avenida Euclides Bonifácio, Londres, número 1000. Acidente de trânsito, um atropelamento. Vítima do sexo masculino, 63 anos. Ferimentos leves. Um automóvel Fox que se envolveu nesse atropelamento. No dia 30 de maio, às 5h56, na rua João Siqueira Filho, número 38. Acidente de trânsito, colisão contra anteparo. No dia 30 de maio, às 14h38, Avenida Chanceler Horácio Laffer, número 10. Acidente de trânsito, colisão. No dia 31 de maio, às 12h35, na Rua Guarani. Queda de pessoa de mesmo nível. E no dia 31 de maio, às 21h51, Avenida Desembargador Edmundo Mercer Júnior, um acidente de trânsito, uma colisão que acabou acontecendo. Então, estas são as ocorrências atendidas e registradas no sistema do Corpo de Bombeiros nas últimas 72 horas aqui em Telêmaco Borba. Vamos agora com mais informações aqui da página Atento à Rede. Começamos com esse acidente grave que aconteceu e envolveu aí um veículo com 6 ocupantes, hein? Na manhã deste sábado, um grave acidente de trânsito foi registrado na rua João Siqueira Filho, no bairro Sucumim, aqui em Telêmaco Borba. Um Ford Fiesta colidiu violentamente contra um poste energizado, mobilizando diversas equipes de socorro. De acordo com as informações apuradas no local, com exclusividade pela página Atento à Rede, 6 pessoas ocupavam o veículo no momento da colisão. Os 4 ocupantes que estavam no banco traseiro conseguiram sair do veículo por conta própria, porém apresentavam ferimentos e necessitaram de atendimento. Já a condutora e o passageiro que ocupavam o banco dianteiro ficaram presos às ferragens, sendo necessário o trabalho das equipes de resgate para a retirada das vítimas. Foram acionadas equipes do Corpo de Bombeiros com o SIAT e a BTR, além do SAMU, com unidades de suporte básico e avançado. Devido à gravidade da ocorrência, também foi solicitado apoio de uma ambulância do município. Após os atendimentos, 3 vítimas foram encaminhadas para unidade de pronto atendimento pela ambulância do município, sendo 2 masculinos com ferimentos na face e 1 feminina sem lesões aparentes, enquanto outras 3 foram levadas pelas outras equipes de socorro até o Instituto Doutor Feitosa, em razão da gravidade dos ferimentos. Entre as vítimas mais graves, uma mulher, que estava sendo atendida na ambulância de suporte básico do SAMU, apresentava suspeita de fratura na cabeça do fêmur esquerdo, sangramento pela boca e ferimentos na face. Ela teve parte do cabelo arrancado no momento em que foi ejetada pelo para-brisas. Diante da gravidade do quadro, ela precisou ser entubada ainda no local do acidente. Outra vítima foi imobilizada na ambulância do suporte avançado do SAMU, sofreu lacerações na mão esquerda e no joelho esquerdo. Já uma terceira vítima, encaminhada pelo SIAT, apresentava suspeita de fratura no fêmur esquerdo. A Polícia Militar também esteve no local com equipes para realizar os procedimentos cabíveis, controlar o trânsito e confeccionar o boletim de ocorrência do acidente. A equipe terceirizada, prestadora de serviços para a Copel, esteve no local para realizar a troca do poste atingido. As circunstâncias que levaram à colisão serão apuradas pela polícia. Então, uma colisão aí violenta, né, desse veículo contra esse poste. O veículo tinha 6 pessoas e todas elas aí tiveram entre ferimentos mais leves e algumas ferimentos mais graves. Guarda Municipal prende suspeitos, recupera objetos furtados, apreende droga e armas em Telêmaco Borba. Na manhã desta sexta, a Guarda Municipal, com apoio da Polícia Civil, resultou na prisão de indivíduos após o proprietário de um estabelecimento comercial localizado na região central da cidade procurar a base da Guarda Municipal para relatar um furto ocorrido nas primeiras horas da manhã. Imagens do sistema de monitoramento permitiram a rápida identificação do autor, já conhecido pelas forças de segurança pela prática de crimes patrimoniais. Durante a abordagem, ele confessou o furto e indicou os locais onde havia escondido os objetos subtraídos, entre eles, um aparelho celular e um notebook. As equipes deslocaram-se até a residência onde estaria um dos objetos furtados. Ao perceber a chegada dos agentes, um dos indivíduos tentou fugir para o interior do imóvel, arremessando objetos pela residência, incluindo o notebook furtado.
Em seguida, foi constatado que outro objeto lançado

Apontado pelo suspeito, tratava-se de uma pistola Taurus PT-58 com numeração suprimida. As buscas realizadas no imóvel resultaram ainda na apreensão de substâncias análogas à cocaína, maconha, crack e êxtase. Os envolvidos foram encaminhados à delegacia de polícia para os procedimentos cabíveis. A ação demonstra a integração entre as forças de segurança no combate à criminalidade.

Força de segurança. Mais uma informação: na tarde de sábado, um acidente de trânsito foi registrado na rotatória da Chanceler Horácio Laffer, nas proximidades do Verona. De acordo com as informações, um Fiat Palio trafegava pela rotatória quando acabou sendo atingido na traseira por uma motocicleta. Uma técnica de enfermagem que atua na Bravo 17 do SAMU passava pelo local no momento do acidente e prontamente parou para prestar os primeiros atendimentos à vítima até a chegada das equipes de socorro. O Corpo de Bombeiros foi acionado, realizou o atendimento ao motociclista, que apresentava escoriações em uma das mãos. A vítima foi imobilizada e estabilizada no interior da ambulância, sendo posteriormente encaminhada à unidade de pronto atendimento para uma avaliação médica. Segundo o condutor do Fiat Palio, o veículo havia sido adquirido por ele poucas horas antes do acidente, ainda nesta mesma data. A Polícia Militar também foi informada sobre a ocorrência e realizou os procedimentos necessários para a confecção do boletim de ocorrência. Então, o rapaz tinha acabado de adquirir o veículo e já sofreu um acidente aí, né? Nessa rotatória ali da Chanceler Horácio Laffer. Na noite deste sábado, dia 30 de maio, uma tentativa de homicídio foi registrada na região central de Telêmaco Borba. O crime ocorreu nas proximidades da Avenida Chanceler Horácio Laffer. De acordo com as informações apuradas com exclusividade pela página Atento à Rede, o autor desceu de um veículo que estava parado e agrediu a vítima, que estava caída no chão. Na sequência, o autor seguiu a vítima efetuando disparos de arma de fogo. A vítima foi atingida por 2 tiros, sendo um no lado esquerdo da boca, com saída na região da mandíbula, e outro nas costas. A vítima foi socorrida por terceiros e encaminhada até a unidade de pronto atendimento, onde recebeu atendimento médico. O estado de saúde é considerado moderado. Equipes da Guarda Municipal foram mobilizadas e estiveram no local, realizando os primeiros levantamentos. Posteriormente, os agentes também se deslocaram até a UPA para acompanhar a situação. No local do crime, diversas marcas de sangue ficaram espalhadas pela calçada. Um dos disparos também atingiu o vidro de um estabelecimento próximo. Além disso, um boné e um aparelho celular foram localizados e recolhidos para auxiliar nas investigações. A ocorrência foi registrada em uma noite de grande movimentação no centro da cidade, devido à realização de um evento de rap na Praça da Família. O evento também precisou ser encerrado após uma briga generalizada envolvendo alguns participantes. Equipes da Polícia Militar e da Guarda Municipal atuaram na dispersão do público, utilizando equipamentos de controle de distúrbios para restabelecer a ordem. As circunstâncias da tentativa de homicídio serão investigadas pelas autoridades. Equipes da Polícia Civil e da Polícia Militar também estiveram mobilizadas nesse caso. E nós temos aqui a informação da comunicação social do 26º Batalhão sobre o fato que aconteceu na Praça da Família. Uma ocorrência de grande repercussão mobilizou forças de segurança durante a realização de um festival cultural na região central de Telêmaco Borba, na noite deste sábado. Equipes do 26º Batalhão da Polícia Militar foram acionadas para atender uma briga generalizada que teve início durante o evento, reunindo um grande número de participantes. Ao chegarem até o local, os policiais constataram uma intensa confusão envolvendo diversos frequentadores nas proximidades da área de convivência do evento. Diante do risco à integridade física dos presentes e da necessidade de restabelecer a ordem pública, foram empregados instrumentos de menor potencial ofensivo para a dispersão dos envolvidos e contenção das agressões. Durante a intervenção, os organizadores utilizaram o sistema de som do evento para orientar o público a deixar o local e informar o encerramento antecipado das atividades em razão dos tumultos registrados. Segundo relatos dos responsáveis pela organização, o festival havia sido planejado durante meses e possuía caráter cultural e beneficente, incluindo ações voltadas à arrecadação de alimentos para instituições assistenciais. No entanto, desentendimentos entre participantes evoluíram para agressões físicas, impossibilitando a continuidade segura do evento. Ainda conforme os organizadores, houve tentativas de mediação e apaziguamento dos conflitos, mas as brigas se intensificaram, culminando na necessidade de encerramento das apresentações e dispersão do público. Enquanto as equipes policiais realizavam os procedimentos relacionados à ocorrência, novas informações que parte dos envolvidos havia se deslocado para as proximidades de um supermercado na região central. Durante esse deslocamento,
foi registrado

0: um episódio de disparos de arma de fogo. Um homem foi atingido por pelo menos um disparo e procurou abrigo em um estabelecimento comercial. Testemunhas relataram que os autores chegaram em um veículo, efetuaram diversos disparos em direção à vítima e fugiram logo em seguida. A vítima foi socorrida e encaminhada para atendimento médico. De acordo com informações preliminares da equipe de saúde, o homem apresentava um ferimento causado por disparo de arma de fogo na região da boca, além de escoriações decorrentes da tentativa de fuga. A Polícia Militar realizou diligências na tentativa de localizar os autores do ataque e segue colaborando com as investigações para apuração das circunstâncias dos fatos. O 26º Batalhão da Polícia Militar destaca que todas as medidas adotadas durante a contenção do tumulto seguiram os princípios da legalidade, necessidade, proporcionalidade e moderação, tendo como objetivo a preservação da ordem pública e a segurança dos participantes do evento. Então, lamentável, né? A gente vai tentar aqui reproduzir a fala de um dos organizadores do evento, até porque é um evento de rap, a gente sabe que já existe, né, um certo preconceito com essa questão do movimento rap, né? E diante dessa situação que aconteceu ali na Praça da Família, os organizadores se manifestaram falando a respeito dessa confusão.
1: O que aconteceu aí no Festival Hip Hop das Ruas, eu acho que lamentável é a palavra que melhor define a situação. Foi lamentável, foi triste a maneira como acabou, um evento que tinha tudo para ser histórico, um dos maiores eventos que já aconteceu em Telêmaco Borba. Várias pessoas de fora, e a grande maioria das pessoas estava aproveitando o rolê do jeito que era para aproveitar, curtindo, vibrando com as batalhas, vibrando com as apresentações, e tinha tudo para se tornar um dia inesquecível de maneira positiva, mas vai se tornar inesquecível de uma maneira que é justamente tudo aquilo oposto que a gente prega como cultura de hip hop, que é a boa convivência, que é conseguir tirar uma fita todo mundo junto, todo mundo se respeitando, que é o mínimo, mas conseguiram estragar com o evento. E agora como é que fica? A gente ia ganhar um crédito massa com a comunidade. Se tudo tivesse ocorrido bem, o evento estava muito massa, tinha muitas pessoas, eles iam reconhecer o nosso potencial como cultura ativa na cidade. Mas agora todo o crédito que a gente ganharia vai se tornar em descrédito. Como que eu vou chegar lá e pedir para fazer um novo evento depois de tudo que aconteceu? De todo o evento, o que mais vai marcar vai ser a briga. Ninguém vai lembrar da parada fora que estava acontecendo, de vários shows, várias pessoas de fora. E aí? A briga se tornou incontrolável e todo mundo teve que pagar o preço por causa de uma minoria que estava estragando o evento. A única maneira que a polícia conseguiu colocar a ordem foi entrando ali com uma bomba de efeito moral, assustando, e tinha muita coisa acontecendo, eram vários detalhes, tinha rapaziada que tava brigando e não queria sair dali porque queria continuar brigando ou tentando se esconder da polícia, tinha muita gente curiosa que ao invés de se afastar do que tava acontecendo, se aproximava para ver o que que era, tinha mulher chorando, gritando, criança, as famílias que tava ali para curtir o rolê, inclusive peço desculpa para todo mundo, não era isso que a gente imaginava organizando uma parada dessa, mas a maneira que a polícia encontrou de conseguir estabelecer a ordem de novo num ambiente que tava imperando o caos, foi essa. Infelizmente todo mundo pagou o preço por causa daquelas pessoas que estragaram com tudo. E talvez se existir oportunidade ainda de fazer algum outro evento daqui pra frente, que a gente possa entrar em consenso com a prefeitura de melhorar a segurança do espaço. Quem sabe se tivesse polícia lá o tempo todo não teria acontecido isso, teria sido evitado. Talvez foi uma falha da minha parte não ter pensado nisso e peço desculpa a todo mundo que colou. E como as coisas terminaram, pode ter certeza que não era a maneira que a gente pensava. A gente fez a parada com muito carinho, com muita dedicação, se esforçando, indo atrás de patrocinador privado para conseguir um dinheiro, para conseguir pagar a estrutura, para conseguir trazer gente de fora, e terminou como terminou. Então, peço desculpa aí para você que foi, não era o que a gente imaginava mesmo. E sei lá.
0: Então, essa é a fala de um dos organizadores do evento, né? Como ele falou aí, o evento tinha ali um cunho social também, né? Arrecadando alimentos para distribuir aí para entidades que serão beneficiadas com os alimentos, mas ele lamenta o término da maneira que foi, né? Com esse tumulto, com essa briga generalizada e deixando uma má impressão aí, né? Para aqueles que foram participar. Ele até falou aí que o trabalho que eles tiveram para arrecadar recursos para realizar o evento e infelizmente o evento terminou dessa forma aí, com essa briga, né? Que causou pânico, correria e teve que ter aí um trabalho eficiente por parte das forças de segurança para conter ali os ânimos. Então são as informações para você ligado aqui no programa Repórter TB.
2: Lamentável, né, esse fato, e a gente percebe pelo organizador ali o empenho deles, né, o esforço de fazer uma atividade e não é fácil, né, você organizar um evento como esse, porque vai dinheiro, você tem que pagar som, você tem que pagar estrutura.

0: você tem que pagar, organizar, né? Trazer gente de fora, como ele falou, vai investe dinheiro, correr atrás de patrocínio. E claro que quem promove um evento como esse é na melhor das intenções, né? De promover alguma coisa diferente para um público que gosta desse tipo de atividade, né? De fazer rima, de fazer... Então, tem muita gente que gosta disso. Então, claro que os organizadores, o pessoal lá, eles querem fazer para promover, né, a atividade, para fazer algo legal, né? Agora, como ali, também todas as atividades acontecem, né? Nós tivemos dias atrás aqui de moto também, mesma coisa. O pessoal organizaram um evento de moto, daí teve uns no meio lá que quebrou o pau e brigou. Agora ali também, mesma coisa. Como que vai gente com arma de fogo num local como esse, né? Que tem jovens, tem... Então, são pessoas que vão com outras intenções e se infiltram no meio, né? Para gerar esse tipo de situação, né? Então, a organização, o pessoal lá não tem culpa de nada, né? Eles promoveram um evento para promover a atividade diferenciada, né? E daí se infiltram no meio. Então, não é a atividade que causa isso, né? São pessoas infiltradas no meio que acabam gerando, como ele te falou, né? O pessoal lá no microfone tentando apaziguar e alguns não queriam parar de brigar, eles queriam a briga, né? Então, é a intenção do pessoal já ter alguém lá que eles não gostam no meio, já vão lá, não para assistir o evento, já vão lá precisamente para brigar, né? E para causar confusão. Então, parabéns o pessoal lá pelo esforço, pela tentativa, né, de fazer isso. E realmente, né, lamentar por aqueles... No futebol tem isso, né? Não vê nos estádios lá, o pessoal vai para assistir com a família, de repente quebra o pau lá no meio, lá, né, de pessoas que vão lá com o intuito totalmente diferente, né, lamentavelmente.
1: Bom dia, Jefferson Abreu, bom dia. Deus bom abençoe dia. Nosso dia, mais um mês começando, dia primeiro aí, ó. Que Deus abençoe a vida de todo mundo aí, ó. Que esse mês seja maravilhoso e abençoado por Deus. Ei, Jefferson Abreu, queria dar minha opinião só sobre a festa lá. Ô, louco, Jefferson Abreu, ó, a festa era da hora, maior show. Ah, eu não fui, mas foi minha mãe, com a minha irmã, meu sobrinho lá. Deus o livre, esses caras aí são muito emocionados, pesados aí, emocionados. Tem tanta essa parte aí pra eles poderem resolver essas brigas, esses negócios aí. Quando tem um evento, uma festa aí na cidade aí, esses caras aí vão fazer essas patifarias aí. Ô, louco, hein? Por isso que nunca não tem nada aqui em Telêmaco. Aí o povo reclama, ah, não tem festa, não tem festa aqui em Telêmaco, o que estão fazendo dinheiro? Mas, ô, louco, quando tem alguma coisa que é da hora pro povo, pra família, essas piazadas aí empolgadas, emocionadas, vão fazer cagada aí. Ô, louco, hein? Ah, minha mãe tava lá, imagine. Deus eu li, acontece alguma cagada de pegar alguma coisa perdida aí, ó. Daí o negócio fica diferente daí, porque a gente não é nada nesse mundo mais. Deus o livre. Ô, os caras têm que ter mais responsabilidade aí, ó. Esses piazados aí que estão crescendo aí. Querem ser empolgados, emocionados aí, ó. Que não é bem assim não, que eles pensam que é. Chegar na praça aí, ficar brigando e dando tiro pra qualquer parte aí. Tem criança, tem mãe de família, pai de família aí, ó. E tem que prestar atenção esses piazados aí, ó. Esse jaguara é ali.
2: É, porque minha irmã fazia, ela participava do teu programa. É Roseli Andrade, ela ganhou várias vezes sorteio, Marmitex aí, né? Ela que faleceu anteontem. E daí ela era ouvinte de vocês também, daqui Sou Rock. Roseli.
3: Bom dia, Jefferson, na paz. Mais uma semana se iniciando aí. Que Deus venha abençoar todos aí, os ouvintes aí, todos os trabalhadores aí. Todo o povo de Termico Borba. Viu, Jefferson? Essa seleção aí não tá com nada. Essa seleção aí não passa da chave do chaveamento do grupo aí. Primeiro confronto, aí já vão perder já. Neymar é só pra andar de muleta, Neymar. Só foi pra cada mídia, só foi pra Copa cada mídia. Quem viu, viu. Ronaldo, Ronaldinho e o Rivaldo jogar. Quem não viu, não vê mais. Esses são os referência. Neymar não é referência de nada.
0: Eita, deixa assim. Vamos esperar a Copa agora, né? Vamos esperar, vamos ver o que vai acontecer. Depois, lá no final, a gente vai discutir de novo. Muito bem, 8h38, vamos trazendo a Cat Neves com as suas informações.
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1: E estamos retornando, Jefferson Abreu, ouvintes do Repórter TV, agora com as informações completas dentro da programação. 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Mas nós vamos falar em relação aos serviços funerários de Telêmaco Borba, que terá um horário diferenciado, especial de atendimento nos dias, hoje o dia 1º, no dia 2 e no dia 3 de junho. Então, durante esse período, o atendimento ao público será realizado das 8 horas da manhã às 11h30. Então, de acordo com a Secretaria Municipal de Obras e Serviços Públicos, essa alteração ocorre porque os servidores participarão de uma capacitação no período da tarde. A normalização dos atendimentos acontece na próxima segunda-feira, na data do dia 8 de junho. E a seção de serviços funerários está localizada junto à Secretaria Municipal de Obras e Serviços Públicos, na Avenida Governador Bento Munhoz da Rocha Neto, número 341, no bairro Macoco. Então, maiores informações também pelo 42-3127-8506. Vamos falar de saúde pública, principalmente nesse período de baixas temperaturas. É algo, né, Jefferson, que nós estamos chamando a atenção praticamente todos os dias dentro da programação. Então, a Secretaria Municipal de Saúde divulgando mais uma vez essa importante atualização sobre a vacina contra a gripe. E a vacinação contra a influenza continua sendo destinada exclusivamente aos grupos prioritários. Então, a Secretaria Municipal de Saúde informando que a abertura da campanha que está sendo aguardada para a população em geral, prevista inicialmente logo para o início do mês de junho, foi adiada por uma orientação da 21ª Regional da Saúde. Então, essa medida ela foi adotada porque a cobertura vacinal dos grupos prioritários ainda está abaixo da meta estabelecida pelo Ministério da Saúde. Então, você que faz parte do grupo prioritário, então procura a sua UBS, a UBS de referência, e vamos atualizar, que isso é bastante importante, principalmente nesse período agora de baixas temperaturas. Atualmente, Telêmaco Borba registra uma cobertura de 53,64% entre idosos, gestantes e crianças de 6 meses a 5 anos de idade. Então, a meta é atingir pelo menos 90% desse público, ou seja, nós estamos abaixo, né? Bem abaixo. Por isso, quem faz parte dos grupos prioritários e ainda não recebeu a vacina deve procurar a unidade básica de saúde mais próxima, levando o documento pessoal e a sua carteira de vacinação. Então, apesar da meta ainda não ter sido alcançada, os números, né, mostram, né, que vem, né, evoluindo aos poucos, mas vamos chegar aí ao 90%. Mas vamos falar em relação também aos municípios que fazem parte da 21ª Regional de Saúde de Telêmaco Pobre, né, que possui a segunda melhor cobertura vacinal contra a influenza quando nós destacamos, então, toda a região. Então, os índices do município também superam as médias estadual e nacional, demonstrando o compromisso das equipes da saúde, da população, com a prevenção das doenças respiratórias, e a orientação permanece a mesma. Grupo prioritário deve procurar a sua unidade básica de saúde. Então, nós destacamos aí os municípios da região, né, que também faz parte aqui da nossa 21ª, né, o atendimento faz parte da 21ª Regional de Saúde. Então, nós falamos tanto quanto as pessoas, a população do nosso município de Telêmaco Borba, quanto nas cidades vizinhas. Então, assim nós vamos encerrando a nossa participação do dia de hoje, destacando bastante em relação à saúde, aos grupos prioritários e a você que está aguardando, então, o atendimento da vacina. Isso, todo grupo, uma população em geral. Então, em breve, nós vamos estar falando em relação a essa data, mas o motivo pelo qual hoje não está sendo atendido, né, o restante da população, ainda é a baixa procura do grupo prioritário. Então, vamos ficar bastante atento. Segue com você, Jefferson Abreu, ouvintes do Repórter TV, só alegria, final de semana deu bom, não é? Brasil, Palmeiras, e nós seguimos aí com um sorrisão no rosto e desejando a todos aí um ótimo dia.
2: Muito bem. É covarde ajudando, né? Com VAR não vai, né? Mas com VAR, daí ajudando, né? Daí vai embora. 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Falar de saúde, Marcelo.
3: Bom dia, Jefferson. Tudo de bom para você, que Deus te abençoe, você, a tua família e todo aqui de Telêmaco Borba. Pois é, você pensa, a cidade de Tibagi tem tanta festa, que a gente vai lá em festa, que cidade maravilhosa, não dá uma briga. Por isso que eles falam que aqui em Telêmaco Borba tem serviço, tem tudo, mas os caras vão para as festas, já vão emmaconhados, vão bêbado e vão querer mandar nas festas. Como que pode uma coisa dessa? E a cidade de Tibagi, tão pequena, e é uma cidade maravilhosa, que dá festa, num brigo. Agora aqui não pode fazer nada, não pode fazer nenhum almoço lá em alguma parte, que eles já estão dando tiro e chutando. Como é que pode? Que cidade mais está ficando uma cidade pacata.
4: Bom dia, Jefferson. Aqui é a Franciele da São João. Eu queria fazer um apelo aí na rádio para ver se alguém pudesse doar uma cesta básica pro meu pai. Depois que a minha mãe faleceu, nas coisas ficou difícil, sabe?
5: Jefferson, bom dia. Estamos na lida de novo com o André fazendo a ronda e ligado até o programa. Manda um abraço para nós aí, beleza? Bom começo de semana aí e um bom mês de junho para vocês aí. Ô, né, tava falando pra você, parece que tá mutante, cara, tá mudando de voz aí, tava umas horas, tava igual aqueles mutação lá. Falou, Pia, tamo junto.
6: Isso, bom dia, Jefferson.
2: Bom dia. Bem,
6: tudo tranquilo?
2: Tudo.
6: Olha, Jefferson, Você falando de seleção, o Corinthians tá ruim, mas você põe o Corinthians bem, bem ajeitadinho aí. Ele ganha nessa seleção brasileira qualquer hora aí, pode ter certeza. Esses homens não passam pra... Mas de jeito nenhum.

0: Pode usar a tua fé aí, mas para ser seleção brasileira, tchau. Não tem perigo. Não consegue, né? É só pegar uma pesadinha aí que é logo. Panamá, que nem pegou ontem, o Panamá tava morto. Nunca foi de nada mesmo. Agora os caras, eu acho que ganhou de 6 a 1 lá do Panamá, vai. Mas nunca. Esqueça, esse ano esqueça, Jefferson.
1: Ô, Gerson Abrão,
2: É,
1: eu só
2: oi.
1: quero saber de uma coisa, Gerson Abrão.
2: É.
1: E aquele palmeirense lá que tava falando que o Corinthians estava em 17º e tal, hein? Ele não olhou a tabela lá do Brasileirão? E depois da Copa, nós vai pegar o Remo na Arena Neoquímica e nós ganhando, nós vamos para 27 pontos já, Gerson Abrão. 27 pontos, até caiu os mata-mata, né? Seleção brasileira já foi o tempo, viu? Agora é brasileirão, é Coringão, viu? Quero saber do Coringão, seleção brasileira.
2: Bom dia a
3: Barbaridade.
2: todos,
3: Bom dia.
2: mas é pra acabar com a paia boa, né, pessoal? Telêmaco Borba é uma cidade que não pode ter eventos, não pode ter festas para alegrar o povo e para as famílias poderem ir tranquilo, porque sempre vai ter alguém para causar, né? Rap, trova, briga de rima. Então, alguns vai para prestigiar ali, prestigiar, daí alguém vai para causar, né? Estranho com barbinho, são muito briguentos, sabe, pessoal? É em igreja, festa, CTG, aniversário de cidade, meu Deus do céu, que isso, pessoal? Como que fica o nome da nossa cidade lá fora, né? Vamos se divertir. Tá mais que provável que a nossa cidade não pode ter nada que seja desses tipos de eventos. E também tem outra. Ali no evento, ali muitas palavras saiu, tipo, vai tomar no teu, né? Foi falado de político, não sei o que na tua rodinha. Saiu umas palavras bem sujas ali, tá, pessoal? Nossa, que é isso? Vamos ter mais respeito, né? Quem faz esse tipo de trova aí ali tem pais de família, tem crianças, os pais levam os filhos para prestigiar e de ouvir uma barbaridade daquela que a gente ouve lá, né? Para alguns que acham que isso daí é normal, para muitos não, né? Ainda mais para quem são pessoas de família tradicional que leva a família para um evento achando que vai ser um negócio bacana e de repente ouvir esse palavrão sujo que foi falado lá, tá bom? Fica aí então essa indignação aí por eventos que tem na cidade e sempre tem alguém que vai para causar. Bom dia a todos.
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5: Primeiro tá ligado com a seleção, né? Tá mais animado com a seleção do que com o São Paulo, né? Perdeu o Forremo ontem. Oh, barbaridade com o São Paulo também, hein? Corinthians está colou no São Paulo já, né? Barbaridade. Eita. 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
6: Bom dia, Jefferson Abreu e aos
5: Bom
6: ouvintes aí.
5: dia.
3: Eu, Jefferson,

0: Meu, mas tem tanto policiamento aqui em Tramucoborba, você sai de carro, aí os carros da polícia ficam atrapalhando você na estrada. Tanto carro de polícia, tanto carro de polícia. E na hora que tem essas festinhas assim, é onde que tá a policiaiada? Você não some tudo? Parece que eles desaparecem tudo. Eles têm que saber onde que estão os eventos para eles estarem de plantão. Que é tanto carro de polícia, tanta guarda que tem aí. E nessa hora estão fazendo tiroteio na cidade que dê a polícia.
1: Ô Jefferson,
2: Bom dia.
1: então Jefferson, deixar minha opinião aqui sobre também essa peça, que eu acho que é deselegante, né? Essa pesada aí, e aí numa festa que os caras prepararam aí pra ir. Eu não vou na festa, né? Eu, tipo assim, eu não sou de festa, mas. Ó, tem pessoal ali que tem família, né? Vão ali, vão olhar ali a festa. E os caras trabalham pra preparar a festa, vão uns caras desse sem noção pra brigar, né? Eu acho que é deselegante, a polícia tem que pegar esses caras aí e dar um cacete mesmo. Dar um cacete pra eles já pararem de aprender de brigar. Porque tem gente de família ali que nem. Até minha mãe tava ali, minha irmã tava ali. Se Deus me livre, certo, uma bala perdida e vai na minha mãe, Deus me perdoe, Deus me livre isso, mas isso é deselegante, né, cara? Isso daí, não só minha mãe ali, tem um punhado de família ali, tenho certeza que tem um punhado de criança ali. E essa pesada é foda. E sobre a minha opinião da seleção brasileira, Jefferson, a nossa seleção vai ser campeão. Eu quero ver esses caras lá na comemorar lá o título da seleção lá daí. Eu tenho certeza dessas pessoas que estão contra a seleção. Vamos lá.
2: Tá, agora deixa eu falar desses eventos, né? O que que acontece? Não é a polícia que tem que adivinhar onde tem eventos. Cada organização de evento, eles têm que comunicar, né, às forças de segurança do evento e pedir o policiamento. Né? A polícia, a guarda municipal, ela vai estar presente. É assim que funciona, né? E claro que a polícia, ela tá em ronda, né? É, no evento, ó. Quando começou a situação a acontecer, a polícia, a guarda, estava tudo lá, né, no local. Mas como o próprio organizador falou aqui para a gente, né, pelo que ele disse, teve uma falha lá de não comunicar as forças de segurança sobre o evento, né? De repente, por falta de conhecimento, que deveria ter feito esse procedimento para ter uma viatura lá acompanhando o local, né? Mas isso é uma questão que ele vai, junto com as órgãos de segurança, vão tratar daqui para frente. Vamos falar de saúde, Cat Neves ou professor Nelsinho?
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4: Olá pessoal, aqui é o Nelsinho Ramos e a dica de hoje é simples. Seu corpo foi feito para se mover. Muita gente acha que cuidar do corpo é começar a ir na academia, mas na verdade começa quando você decide sair da inércia. Ficar parado por muito tempo prejudica a circulação, diminui a disposição, piora dores no corpo e até afeta a mente. Movimento é vida. Caminhar, alongar, subir escadas, treinar, praticar um esporte, tudo isso ajuda a funcionar melhor o seu corpo. Você não precisa começar perfeito, precisa começar, nem que seja com 10 ou 15 minutos por dia. Cuidar do corpo também é uma forma de valorizar a vida que Deus nos deu. Então, a dica de hoje é: mexa-se, seu corpo agradece, sua mente agradece e a saúde também.
3: 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Amanhã tem mais dicas no nosso Minuto Saúde.
2: Muito bem. 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
2: Muito bem, obrigado, professor Nelson, aí pelo convite. Vamos chamar o
6: Bom dia, Jefferson.
2: James. Oi, pode
6: Tudo
2: falar.
6: bom?
2: Tudo.
6: Eu parabenizar a polícia aí por eles estarem andando pelas ruas aí, que com a polícia assim, a turma já estão fazendo as

0: besteirada que fazem. Aí os motoqueiros, a carraiada, carro rebaixado atrapalhando a gente, isso porque tem polícia. E se não tivesse, então? Polícia tá de parabéns no serviço dela. Ela faz como a gente é, como é mandado. E quanto às festinhas, infelizmente, existem essas pessoas que vão para estragar os eventos, vão para aprontar. Com a polícia ou sem a polícia, eles vão aprontar do mesmo jeito. Então, vamos falar, vamos dar um voto aí, 1.000 votos para a polícia. Polícia está de parabéns. Se não tivesse elas andando para lá e para cá, nossa, nós ia estar tudo ralado, né?
1: Esse tempo atrás.
0: Tudo perdido. Está de
1: Verdade.
0: parabéns a polícia.
1: Verdade. Esse tempo atrás eu estava lá no Furtadão assistindo um jogo da criançada, com a polícia militar lá. Dali a pouco quebrou o pau lá entre os pais lá da criançada, né? A polícia teve que intervir no meio. Mas não é
2: Amado.
1: porque a polícia vai estar no local que não vai acontecer a briga, né? A confusão, né? Infelizmente, é desse jeito. Vamos chamar o James?
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1: Alô, James, bom dia.
4: Bom dia, Jefferson. Então vamos, né? Nossas vagas na Agência do Trabalhador. Começamos com uma vaga de atendente balconista. Uma vaga de atendente balconista no ramo de alimentação. Uma vaga de atendente de balcão para padaria. Uma vaga de auxiliar de confeitaria. Uma vaga de auxiliar de padeiro. Uma vaga de auxiliar de vidraceiro. Quatro vagas de borracheiro para caminhões. Uma vaga de carpinteiro. Uma vaga de caseiro para trabalhar em Curiúva. Uma vaga de consultor de vendas, área financeira, exclusiva PCD. Duas vagas de cozinheiro profissional. Três vagas de eletricista automotivo. Uma vaga de enfermeiro. Uma vaga de embalador à mão, vaga exclusiva PCD. Uma vaga de fiscal de loja. Uma vaga de inspetor de soldagem. Uma vaga de instalador, reparador de redes telefônica. Uma vaga de jovem aprendiz com ensino médio completo. Curso de informática, primeiro emprego. Uma vaga de laminador de madeira com experiência e disponibilidade para trabalhar em Santa Catarina. Seis vagas de mecânico manutenção para caminhões a diesel. Oito vagas de mecânico auxiliar para manutenção de caminhões a diesel. Cinco vagas de monitor de cobrança, duas vagas de motorista carreteiro para viagem, transporte de combustível, uma vaga de motorista entregador para material de construção, uma vaga de operador de caixa para padaria, uma vaga de operador de pá carregadeira, duas vagas de pedreiro, uma vaga de pedreiro, prestadora de serviço à área fabril, uma vaga de representante técnico em vendas. Três vagas de salgadeiro, quatro vagas de soldador para trabalhar em oficina, manutenção de carretas e caminhões, uma vaga de supervisor para açougue, uma vaga de enfermeiro socorrista, uma vaga de vendedor passista, uma vaga de vidraceiro. E temos, né, também vagas para o novo supermercado, né, que logo logo estará em Telêmaco. Vagas: uma vaga de conferente de carga e descarga, uma vaga de coordenador de RH, uma vaga de encarregado de hortifruti grangeiros, uma vaga de encarregado de frios, uma vaga de gerente de loja, uma vaga de subgerente de loja e uma vaga de supervisor de açougue. Todas essas vagas, ensino médio completo, com experiência e disponibilidade de horário. Para a cidade de Cianorte, temos uma vaga de reencarregado supervisor de obras, uma vaga de operador de retroescavadeira, uma vaga de operador de mini retroescavadeira, uma vaga de operador de rolo compactador e uma vaga de operador de trator de esteira. Para Castro, precisamos de 10 pedreiros e para Maringá, 7 pintor profissional para a área da construção civil. Lembrando, né, que o trabalhador que interessa nessas vagas, ele vem até a agência, né, do trabalhador com o currículo em mãos para que a gente possa encaminhar para a entrevista. O nosso local de atendimento, né, continua no terminal rodoviário. Bom dia.
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1: Muito bem, vamos tirando o time de campo, já dizendo que a Vila Shopping inaugura amanhã, viu? Terça-feira, dia 2, já inaugura então, né? Vila Shopping, né? 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Ali na antiga Track Bell, né? 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Então, quem estava aguardando, na expectativa, inaugura nesta terça-feira. Deixa eu fazer só o sorteio aqui do kit, lá da Garagem Fit. Vai lá pro Douglas. Alô, Douglas, futebolista, esportista, é o Douglas, então vai correr na faixa lá na corrida agora, dia 7, lá na Garagem Fit, tá bom, Douglas? Depois a gente faz contato aí com você. Se fica na sequência com Marcelo Correia e o Manhã Total. A todos um bom dia, até amanhã, se Deus quiser.
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2: 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Bom dia, Marcelo Correia.
3: Bom dia.
4: Bom dia.
5: Bom dia.
6: Bom dia.
7: Bom dia.
8: Bom dia aí, rapaziada. Ó, pão. Bora, o café da manhã.
9: Bom dia pra todos vocês, tigrada.
10: Muito bom dia, 9:07. Confira aí comigo a hora certa nesta manhã, 9:07. Parabéns pela sintonia. Você está muito bem, você está ligado e sintonizado com a rádio Nova Mensagem FM 91,5, transmitindo de Telêmaco Borba, Estadão do Paraná. E a partir de agora estamos iniciando mais uma edição do meu, do seu, do nosso programa. É o Manhã Total que está só começando! Muito bom dia para você, meu amigo ouvinte, que está aí numa boa, tá tranquilão, tá aí no aconchego da sua casa. Muito bom dia para você que já está na lida, na correria, no batente, aí no seu local de trabalho. Muito bom dia para você, meu amigo motorista, que vai me dando aquela carona no seu carro, no seu caminhão, na sua máquina. Bom dia aos internautas amigos que estão conectados com a gente, ouvindo pelo site da emissora, no seu computador ou através...

0: através do aplicativo aí no seu celular. Bom dia a todos, uma ótima sintonia, uma excelente segunda-feira. Hoje é dia 1 de junho de 2026 e a partir de agora, na sua agradável companhia até o meio-dia, eu mesmo por aqui juntinho com você, Marcelo Correa, sempre contigo.
1: Olha aí, ó.
0: Estamos chegando, estamos iniciando Manhã Total, trazendo boa música, informação, alegria, descontração, entretenimento. E é claro, a sua participação que não pode faltar de jeito nenhum. Daqui a pouquinho temos atualização da previsão do tempo e temperatura para o dia de hoje. Vamos trazer aí informações dentro da nossa programação. 10 da manhã tem o nosso momento todo especial de fé e de reflexão. E o nosso programa vem repleto, recheado de boa música, canções do passado, o melhor do flashback.
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0: E aí, pessoal, tudo bem com vocês? Passaram bem o finalzão de semana? Dormiram bem? Descansaram bem? Já estão aí prontos, preparados, animados, com muita fé em Deus para iniciar um novo dia, para começar uma nova semana e um novo mês também? Eu espero que sim, hein? Vamos lá, então. Sempre crendo, confiando e acreditando. Dias melhores virão!
2: Ainda vou melhorar.
0: E a partir de agora está liberado aqui o WhatsApp da rádio, hein? Você já pode começar a participar aqui do Manhã Total. Não fique de fora, não. Vem pra cá você também. 42 39 10 12 30.
3: Olha a mensagem!
0: Mensagem, manda pra cá no 42 39 10 12 30.
2: Mande áudio, mande áudio. Não manda escrevendo, não. Mande áudio, por favor.
0: Pode mandar áudio também, não tem problema. Manda pra cá seu áudio. Solte a voz. Telefone fixo lá com a Eduarda na recepção. 42 39 10 12 00. 42 39 10 12 00. 9 horas e 10 minutos, vamos abrindo as cortinas musicais desta programação.
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2: 9:16, tá todo mundo ligado no Manhã Total, uma ótima semana para todo mundo, que o mês de junho seja um mês abençoado, muito mais do que foi o mês de maio para todo mundo que tá ligado aqui com a gente na nossa programação que tá só começando, hein? Começando essa manhã maravilhosa, essa manhã linda de segunda-feira, solzão brilhando lá fora, um clima gostoso, uma temperatura agradável, né? E todo mundo acompanhando aqui a nossa programação, vamos juntos até o meio-dia. É só o começo, hein? Pra você que gosta de músicas antigas, músicas do passado, flashback, você está na sintonia certa, hein? Manhã Total, trazendo boas recordações para todos os nossos ouvintes. E você vai participando, hein? Já temos aqui várias mensagens no nosso WhatsApp. Muita gente já deixou aqui o seu bom dia para nós. Temos aqui uma utilidade pública que chegou para nós lá na recepção com a Eduarda. É o Jorge, ele é motorista de aplicativo de Uber e ele pede pra gente anunciar aqui que uma pessoa, né, que ele transportou aí, uma mulher, deixou o celular na sexta-feira à noite no seu carro. Se aparecer a dona, entrar em contato. O nome ele não lembra, mas conhece-se a ver pessoalmente. Então, você que perdeu o celular aí, que deixou o celular no Uber, o Jorge está avisando aí, né, que na sexta-feira transportou aí uma mulher e ela acabou deixando o celular dentro do carro e ele está procurando a dona desse celular. Então, se você perdeu o celular, entre em contato conosco aqui na rádio, que nós temos o contato do Jorge. Dona Marlene, aqui do centro, muito bom dia, uma ótima semana, um ótimo mês de junho, Deus abençoe, obrigado pela companhia. Quem mais aqui? O seu João Maria Gonçalves e a dona Glair já estão ligadinhos com a gente, ouvindo lá no bairro São Luís, um abraço ao casal. Marcelo, bom dia, estou ligado na rádio Nova Mensagem. Ayrton Anselmo de Lima, do bairro São Francisco. Obrigado, Ayrton. Bom dia para você, uma excelente semana.
3: Bom dia, Marcelo
2: Correia. Bom dia, Fabião. Bom dia, como é que tá? Tranquilo?
3: Aí, cara. Deus abençoe tua vida, tua família aí.
2: Amém.
3: E tenha ótima semana. Que eu tenha uma ótima semana, um ótimo dia aí. Que Deus abençoe você, tá bom? Tá com Deus aí, Marcelo Correia.
2: Muito obrigado, meu irmão. Um grande abraço a você e a toda a sua família. Bom dia, bom trabalho. Um mês de junho abençoado para você e toda a sua família, Fabião.
4: Bom dia, meu amigo
2: bom
4: Marcelo.
2: Bom dia, Ademir. Como é que vai, Ademir?
4: Vai, Brasil!
2: É, Brasil.
4: Meu Marcelo, um abraço para todos e me coloca no sorteio, hein, Marcelo? Sorteio do sacão de batata e da bandeja onda de ovo, hein?
2: Aquele abraço, meu amigo Ademir, trabalhando ali no Furtadão, ligadinho com a gente, participando aqui do programa. Valeu, Ademir. Bom dia e bom trabalho.
5: Bom dia, Marcelo.
2: Bom dia.
5: E, Marcelo, como é que tá o tempo aí?
2: Tá aqui gostoso.
5: Tá frio, serração, já levantei cedo, já fui no postinho agendar consulta.
2: Olha
5: e
2: aí.
5: Agora voltei, tô tomando
2: olha
5: café
2: aí.
5: E vou ouvir o Manhã Total. Deus abençoe, sua Nirlei de Ortigueira.
2: Muito obrigado, Nirley. Já acordou cedo, já fez a correria, já tá de volta na casa, tomando aquele café, ouvindo a gente. Obrigado, Nirley. Um bom dia para você e para toda a sua família e todo o povo ortigueirense na nossa audiência. Aqui também, Nirley, amanheceu meio friozinho. Agora a temperatura está mais agradável, né? Tá gostoso, sol brilhando, mas é o friozinho que vem por aí, né? Nessa semana que se inicia, temperaturas mais baixas ainda. Seu Marcílio Alves Machado, bom dia, tá no bairro Área 2, ligado com o programa, deixando um bom dia para todos os ouvintes. A Rosa também do bairro Área 2, Marcelo, bom dia, que tenhamos uma semana abençoada com muitas realizações. Que assim seja, Rosa, para todo mundo. Uma semana e um mês abençoado, né? De muitas realizações. Bom dia.
6: Bom dia, Marcelo. E a todas da Nova Mensagem, aqui é o Elias Cardoso, Campinho do Juca Pedro, estamos aqui na Lida, né? E ofereço o programa para todos que estão ouvindo, e ótimo dia. Tudo de bom.
2: Tudo de bom, Elias Cardoso. Alô, pessoal da Campina do Juca Pedro. Bom dia pra vocês, uma excelente semana. Pessoal da Campina tá junto com a gente aqui no Manhã Total.
7: Bom dia, Marcelo.
2: Bom dia, de mamãe. Como é que tá, Vanadir?
7: Todos
2: animado, Vanadir.
7: Segunda-feira fria, né?
2: Fria.
7: Que Deus abençoe você e o Jefferson, abriu todos aí. Mandar o programa lá pro nosso amigo lá do Pedreiro do Baú Coatinho, missionário da SEMI, Diaco Leandro.
2: Barbaridade.
7: Eu aqui, minha esposa aqui, meu vizinho Florisvaldo, sua família, outro meu vizinho que deu o seu e sua família. Não põe meu nome no sorteio, mas
2: é?
7: Eu digo que eu ganhei alguma coisa aí, é porque daí o Brasil vai ser campeão. Deus abençoe a todos vocês. Tamo junto. Fernandinho das Flores, Valdir Construtor, Douglas Guarda para terminar, tudo isso. Que Deus abençoe.
2: Aquele abraço, meu amigo Vanadir Andrade, popular de mamãe, tá ligado com a gente ali na Vila Rosa. Ele e sua esposa, bom dia, ótima semana. Deus abençoe, Vanadir, tamo junto.
8: Bom dia, Marcelo, bom dia,
2: bom dia,
8: vocês,
2: seu Lauir. Como é que tamo?
8: Um bom dia a toda a região do Telemaco Borba. Pois é, rapaz, a minha esposa também perdeu o telefone dela ontem.
2: Olha aí.
8: E sabe, a gente não sabe o que aconteceu com o telefone dela. Ah, diz ela que estava na mesa de dentro de casa, que não entrou ninguém, e ela perdeu o telefone dela. Um telefone da capa Pink Samsung. Olha novinho. Aí.
2: Ô, seu Lauir, um abraço ao senhor, um bom dia lá pra sua esposa, pra toda a família, Deus abençoe. Tomara que encontre aí o celular, né? Perder celular é dor de cabeça, né? Porque hoje em dia, praticamente, tem tudo ali no celular, né? É, o aplicativo do banco, tem tudo, né? A gente usa ali o celular hoje em dia pra tudo, né? O Pix. Então é dor de cabeça perder celular, hein?
9: Bom dia, Marcelo Correia. É o Sidney Barros de Brusque, Santa Catarina. Passando por aqui para desejar a todos aí uma feliz segunda-feira, né? Um dia abençoado da presença de Deus. E você só vai ser abençoado se estiver na presença de Deus.
2: É.
9: Porque fora dela parece bênção, mas é falso, né? É uma visão ilusória. Fica aqui a nossa reflexão no dia de hoje, pensamento do dia, como diz o Fernandinho, 1 João 2, 15 até o 17. Eu não vou dizer o que está escrito, mas cada um pegue sua Bíblia aí, né? E você que tem interesse e quer aprender de Deus e quer andar na presença de Deus, leia aí, 1 João 2, 15, 17. Um abraço a todos, Deus vos abençoe.
2: Muito obrigado, meu amigo Sidney Barros, direto de Brusque, Santa Catarina, curtindo a nossa programação, ouvindo pelo aplicativo no celular.
10: Bom dia, grande Marcelo Correia.
2: Bom dia,
10: Frank Moreira por cá, acelerando o caminhãozinho da Frael Distribuidora e confirmando a audiência aí da nova mensagem, sempre. Você viu, rapaz?

0: 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Arô!
1: Bom dia, Marcelo. Aqui é a Solange da Bela Vista. Coloca eu no sorteio da bandeja de ovos e no saco de batata, sexta.
0: Muito obrigado, Solange. Bairro Bela Vista é o que liga. Muito obrigado pela sintonia.
2: Bom dia, Marcelo.
0: Bom dia, Marcelo. Tranquilo.
2: Deus abençoe nosso dia aí, nossa semana aí. Que Deus abençoe a todos nós aí. E Brasil vai. Brasil vai só de viagem, Marcelo. Porque ganhar, ele pode até passar a chave de grupo, Marcelo. Mas nas oitavas ele não passa. Dale França!

0: barbaridade, vamos... Brasilzão, não tá empolgando a torcida não, a seleção brasileira não está empolgando a torcida.
1: Bom dia, Marcelo.
0: Bom dia, Adriana.
1: Que Deus abençoe nosso mês de junho.
0: Amém.
1: Que venha um mês de muitas bênçãos, vitórias, conquista. Que Deus abençoe cada um. É, ofereço essa programação para todos os ouvintes. E quero pedir uma música aí com o Bon Jovi e participar do sorteio. Aqui é Adriana Santos, do Bela Vista.
0: Obrigado, Adriana Santos, do Bela Vista, tá participando. Bom dia e vamos em frente.
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0: 9 horas e 30 minutos. Previsão do tempo para todo o Brasil.
4: Previsão do tempo para segunda-feira, 1 de junho de 2026. Região Centro-Oeste. Em Campo Grande, Mato Grosso do Sul, o dia vai ser de céu com muitas nuvens. Os termômetros registram mínima de 17 e máxima de 28 graus. A umidade relativa do ar gira em torno de 65 a 35%. Em Senador Canedo, Goiás, a previsão para o aniversário da cidade aponta para céu com muitas nuvens e possibilidade de chuvas isoladas. A temperatura mínima é de 17 e a máxima de 30 graus. A umidade relativa do ar é de 70 a 30%. Região Nordeste. Teresina, Piauí, vai ter uma segunda-feira de céu de muitas nuvens, mas sem previsão de chuva. A temperatura marca mínima de 24 graus e máxima de 33 graus. A umidade relativa do ar vai de 95% a 45%. Alto Santo, Ceará, festeja aniversário com céu repleto de nuvens, mas não deve chover. A temperatura mínima é de 23 e a máxima de 36 graus. A umidade do ar varia de 80% a 30%. Região Norte. Em Belém, Pará, o dia vai ser de céu com muitas nuvens e pancadas de chuvas e trovoadas isoladas. A temperatura mínima é de 24 e a máxima de 23 graus. A umidade do ar é de 98 a 70%. Natividade Tocantins comemora aniversário nesta segunda-feira sob céu com muitas nuvens e possibilidade de chuva isolada. A temperatura mínima é de 20 e a máxima de 35 graus. A umidade relativa do ar é de 70 a 30%. Região Sudeste. No Rio de Janeiro, capital, a previsão é de céu com muitas nuvens nesta segunda-feira. Os termômetros registram mínima de 17 e máxima de 29 graus. A umidade relativa do ar vai de 100 a 30%. Bom Despacho, Minas Gerais, sopra velhinhas com céu de muitas nuvens. A temperatura mínima é de 18 e a máxima de 28 graus. A umidade relativa do ar é de 70 a 30%. A região Sul. Em Porto Alegre, Rio Grande do Sul, o dia vai ser de céu com muitas nuvens, mas sem previsão de chuva. Os termômetros registram mínima de 11 e máxima de 17 graus. A umidade relativa do ar oscila entre 90 e 50%. Doutor Pedrinho, Santa Catarina, celebra mais um ano de fundação com céu repleto de nuvens, mas não deve chover no município. Os termômetros registram mínima de 11 e máxima de 21 graus. A umidade relativa do ar fica entre 100 e 50%. Você ouviu a previsão do tempo para segunda-feira, 1 de junho de 2026. Com informações do IBGE Cidades e do Instituto Nacional de Meteorologia, INMET, e redação de Diego Freitas, da Agência Rádio Gov em Brasília, José Carlos Andrade.
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0: Vamos lá então com a previsão do tempo, agora falando de Telêmaco Borba, informações do CIMEPAR Paraná, sistema meteorológico aqui do nosso estado, que traz a seguinte previsão para esta segunda, dia 1 de junho de 2026. 22 graus de temperatura máxima, 10 graus a mínima, umidade relativa do ar variando entre 46% e 97%. Sem previsão de chuva para hoje. Tempo bom, céu limpo, céu aberto e o sol predominando durante todo o dia. A temperatura agora, às 9h34 da manhã, está marcando aqui 9,2 graus. Sensação térmica de 9 graus. E o tempo, ele permanece assim, com esse friozinho, durante toda a semana e sem chuva, hein? Não tem previsão de chuva para esta semana toda, que está só começando. Amanhã nós teremos 9 graus de mínima, na quarta cai para 8 graus a mínima, né? E as máximas também diminuem, 20 graus, 19 graus, então vai esfriar aí nos próximos.

0: próximos dias, pessoal, tá bom? Essa é a previsão do tempo, segundo o Cimepar Paraná, para Telêmaco Borba.
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1: 9:35.
2: Gerbice e Marcelo, estamos aqui trabalhando e ouvindo a programação.
1: Londrina.
2: Vendo o povo reclamar das festas. É o próprio povo mesmo que não sabe se divertir, cara.
1: É verdade.
2: Pode ter 500 policiais aí que não vai resolver. Se o povo gosta de fazer baderna, filho, pode ter 500 policiais aí que não vai resolver. Não adianta o povo querer jogar culpa na polícia. Culpa é o povo mesmo que não sabe se divertir.
1: É, tá certo, Sueli. Um abraço pra você em Londrina. Bom dia!
3: Ô, Isabel, bom dia, bom dia. O lixeiro não levou meu lixo, homem do céu.
1: Ô, barbaridade.
3: Eu já largo aqui todas as vezes, já de manhã.
1: Pai amado.
3: De noite, hoje era 1:30 da manhã, põe o lixo na beira da rua, aquele espaço de madrugada. Os caras só passam e olham o lixo, rapaz do céu. E não leva, homem de Deus. Aqui na rua Água Marinha, no Ferro Velho do Vitinho.
1: Aí não,
3: os
1: caboclos, né?
3: Só catam também por cima, homem de Deus. Vê aí pra nós aí, que é o pastor Geraldo Isaac.
1: Que barbaridade, hein? Um abraço,
3: vamos que vamos.
1: Pastor Geraldo Isaac, um bom dia! 9:36, vamos lá, pessoal, começando uma nova semana, começando um novo mês, com fé em Deus, vai dar tudo certo, hein? Acredite, com Cristo é vencer ou vencer! Oh!

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3: 9:40, 9:40 aqui no Manhã Total, aí foi Jonas Vilar com Cristo é vencer ou vencer, hein? Que assim seja esse mês de junho, com muitas bênçãos e vitórias na sua vida. Pessoal, lembrando que hoje no final do programa tem o sorteio da bandeja de ovos, lá da Granja Vila Agrícola, uma das maiores distribuidoras de ovos de toda a nossa região, localizada em Tibagi. 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Lembrando, né, que no sábado aconteceu o sorteio da promoção do mês de maio do Posto Jerusalém. Alguém ganhou um tanque cheio, né? Daqui a pouquinho a gente vai ter o nome aí do ganhador ou da ganhadora desse tanque cheio do Posto Jerusalém. 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
4: Bom dia, Marcelo, bom dia, Angélica.
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5: Bora, bora.
4: Começa tudo.
5: Começamos com tudo. Segunda-feira, dia 1º de junho,
4: nossa,
5: festa
4: tudo.
5: Junina,
4: ah,
5: Copa. Muito
4: dia
5: bom,
4: dos
5: né?
4: Dia namorado.
5: Muita coisa
4: meu
5: boa.
4: Deus, muita coisa boa, né? 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

Vamos lá então com algumas informações, o nosso primeiro bloco de notícias aqui dentro do nosso Manhã Total nesta segunda-feira. E eu quero começar aqui trazendo já o cronograma do programa Feira do Bem para esta quarta, quinta e sexta-feira, para quem vai trocar o seu material reciclável por frutas e legumes. Para você que está acompanhando aí o nosso Manhã Total, então fique atento para você já ficar sabendo onde é que vai estar aí a Feira do Bem nesta semana. Pessoal aí que participa e prestigia aí a Feira do Bem não pode ficar de fora, né? Então vamos trazer aí o cronograma desta semana do programa Feira do Bem, começando aí o mês de junho, e a Feira do Bem continua a todo o vapor, levando aí aquelas frutas e legumes fresquinhos, né, para você de toda a nossa Telêmaco Borba. Então, dias 3, 4 e 5 de junho, né? 3, 4 e 5 de junho, lembrando que dia 4 é feriado, mas a Feira do Bem acontece normalmente. Então, começando aqui, dia 3 de junho, quarta-feira, 8 horas da manhã, Rio Alegre, 9 e meia da manhã, Jardim Europa, às 13h30 no BNH, às 15 horas no São Francisco, no dia 4 de junho, 8 horas da manhã, Jardim União, 9 e meia da manhã, Alto das Oliveiras, às 13h30 no bairro Área 10 e às 15 horas aqui no centro, no Furtadão, no dia 5 de junho, a sexta-feira, né? Sem Casas, às 8 horas da manhã, Santa Rita e São Luís, às 9 e meia da manhã, Marinha, às 13h30 e depois no Bela Vista, às 15 horas. Esse, portanto, é o cronograma do programa Feira do Bem para esta quarta, quinta e sexta-feira. Chegando com mais informações, mais destaques desta manhã, aqui no site oficial da Prefeitura Municipal de Telêmaco Borba, também temos notícias e informações para a nossa

população de Telêmaco Borba. Serviços, sessão de serviços funerários trabalhará em horário especial nos dias 1, 2 e 3 de junho. Então, atenção, a sessão de serviços funerários, através da Secretaria Municipal de Obras e Serviços Públicos, informa que o atendimento nos dias 1º, 2 e 3 de junho funcionará das 8 às 11h30. O motivo do horário especial é a capacitação dos servidores no período da tarde, com a normalização do atendimento na segunda-feira, dia 8 de junho. A sessão de serviços funerários está localizada na Avenida Governador Bento Munhoz da Rocha Neto, 341, no bairro Macopa, na Secretaria Municipal de Obras e Serviços Públicos. O telefone para contato é o 3127-8506. Então, esse comunicado aí, né, para toda a nossa população sobre esse horário especial de atendimento, tendo em vista aí capacitação dos funcionários ali do setor de serviços funerários. 9h55, 9 horas e 55 minutos, você ligado aí com a gente na programação, você acompanhando as informações nesta manhã. Tivemos também aqui um atendimento aí da Guarda Municipal, né? A Guarda Municipal acabou prendendo um homem por tráfico de drogas em Telêmaco Borba. Durante patrulhamento na tarde de sábado, dia 30, no bairro São João, os agentes flagraram o momento em que dois indivíduos realizaram uma troca de objetos. Ao perceberem a aproximação da viatura, os dois tentaram deixar o local em direções opostas. Um dos indivíduos começou a andar rapidamente, olhando diversas vezes para trás e mudando de direção repentinamente. Diante da atitude suspeita, foi realizada a abordagem de um dos envolvidos, sendo encontrada com ele certa quantidade de substância análoga ao crack. Questionado pela equipe, o abordado relatou ter adquirido a droga de outro indivíduo. Com base nas informações obtidas, os guardas municipais realizaram buscas pela região e localizaram o suspeito apontado como responsável pela venda do entorpecente. Ao ser questionado, o indivíduo assumiu ter vendido a substância ao outro envolvido. Diante dos fatos, os envolvidos foram encaminhados até a delegacia de polícia para as providências cabíveis. Então, trabalho aí da guarda municipal. Nove e 57, nova regra sobre trabalho em feriados entra em vigor nesta segunda-feira, dia 1º de junho. Olha aí, a regra que limita o trabalho em feriados no comércio entra em vigor nesta segunda-feira, dia 1º, em todo o país. A partir de agora, supermercados, farmácias, lojas, shoppings e outros estabelecimentos só poderão funcionar nessas datas se houver autorização expressa em convenção coletiva firmada entre empregadores e sindicatos da categoria. A mudança foi determinada pelo Ministério do Trabalho e Emprego por meio da portaria número 3.665/2023, publicada originalmente em novembro de 2023 e adiada 5 vezes antes de passar a valer. O último adiamento por 90 anos havia ocorrido no fim de fevereiro deste ano, após tentativa de negociação sobre o tema não avançar e não haver consenso entre centrais sindicais, empregadores e governo sobre as mudanças. Até então, muitos setores do comércio operavam com base em acordos diretos entre patrões e empregados, amparados por uma portaria editada em 2021, que autorizava de forma permanente o funcionamento em feriados. A nova regra ainda coincide com o feriado de Corpus Christi nesta semana e com as discussões sobre o fim da escala 6x1 no Congresso Nacional. Com a nova lei trabalhista, a autorização para o trabalho em feriados deixa de ser automática para diversas atividades do comércio. O funcionamento dos estabelecimentos dependerá de cláusula específica prevista em convenção coletiva negociada entre sindicatos, patronais e representantes dos trabalhadores. Os seguintes setores passam a depender da negociação coletiva para abrir as portas durante feriados: mercados, supermercados e hipermercados, varejistas de peixe, varejistas de carne frescas e caça, varejistas de frutas e verduras, varejistas de aves e ovos, varejistas de produtos farmacêuticos, farmácias, inclusive manipulação de receituário, comércio de artigos regionais nas instâncias hidrominerais, comércio em portos, aeroportos, estradas, estações rodoviárias e ferroviárias,
comércio em hotéis, comércio em geral, atacadistas e distribuidores de produtos industrializados, revendedores de tratores, caminhões, automóveis e veículos similares, comércio varejista em geral. Segundo o governo federal, a portaria 3.665/2023 restabelece a legalidade quanto ao trabalho em feriados, conforme determina a lei trabalhista. A pasta defende que a medida corrige uma distorção introduzida durante o governo anterior, quando a portaria passou a autorizar o trabalho em feriados, contrariando a legislação vigente. Por outro lado, a medida enfrenta resistência de entidades empresariais que argumentam que a exigência de convenções coletivas pode aumentar custos operacionais e dificultar o funcionamento de estabelecimentos em datas de grande movimento. Então, está valendo a partir de hoje essa nova regra. Agora, para trabalhar em feriados, né? Essas categorias que eu acabei de citar, tem que haver aí um consenso, né, entre sindicatos e também representantes dos trabalhadores. 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
10: Irmãos, a palavra que Deus trouxe ao meu coração hoje está em Gênesis 37, no versículo 5, que diz assim: certa vez José teve um sonho, e quando o contou a seus irmãos, eles passaram a odiá-lo ainda mais. José tinha 17 anos quando recebeu esse sonho. Era um sonho de Deus, real, legítimo, que mostrava que um dia seus irmãos se curvariam diante dele. E o que José fez com isso? Ele chamou os irmãos e contou o sonho para eles. A Bíblia diz que eles o odiaram ainda mais, porque eles já o odiavam. José então teve outro sonho e contou de novo, dessa vez até para o seu pai. E o ódio dos irmãos foi crescendo até o ponto em que eles decidiram se livrar dele. No fim das contas, decidiram não matá-lo, mas o venderam como escravo para mercadores que passavam pelo caminho. E José foi parar no Egito, sem nada, sem família, sem liberdade, sem nenhum sinal de que aquele sonho ainda ia se cumprir. Quantas vezes nós temos sonhado e falamos dos nossos sonhos para as pessoas erradas? Você tem feito isso? Tem levado seus sonhos, os seus planos, as coisas que Deus tem falado para você, para ouvidos que não estão prontos para receber? Tem buscado aprovação de pessoas para aquilo que só Deus precisa aprovar? Tem postado, contado, anunciado antes da hora certa? Tem coisas que Deus coloca no seu coração que não são para todo mundo saber? Tem sonhos que precisam crescer em silêncio antes de aparecer? E o problema é que a gente vive numa cultura que pede o contrário do silêncio. Todo dia tem uma pressão para mostrar, para anunciar, para provar que algo está acontecendo. Porque parece que se você não mostrar, se você não disser, você não está vivendo, não está crescendo. E muitas vezes a gente abre a boca por não conseguir segurar os nossos planos. E aí conta eles antes da hora. Expõe o que ainda estava crescendo para pessoas que não sonham com a gente. Foi exatamente isso que aconteceu com José. Depois de contar o sonho, os irmãos jogaram ele numa cova. Depois o venderam como escravo. E ele foi parar no Egito, na casa de um oficial chamado Potifar. E ali, mesmo escravo, José permaneceu fiel. Deus estava com ele. E tudo que ele tocava prosperava. Mas então aconteceu que a esposa de Potifar o acusou falsamente. Ela disse que José tinha assediado ela e por causa disso ele foi preso. Olha a trajetória de José. Foi algo muito difícil de suportar. Pensa bem, ele foi da cova para a escravidão e da escravidão para a prisão. José viveu um período terrível em sua vida. Porém, o sonho que Deus havia dado continuava lá dentro, guardado em silêncio, apesar de não haver nenhum sinal visível de que ele iria se cumprir. Talvez você esteja hoje nesse mesmo lugar. Você recebeu uma promessa de Deus, uma palavra, um sonho, falou para muitas pessoas sobre esse sonho, contou seus planos, mas o caminho que a vida tomou desde então não tem nada a ver com o que você esperava. Você não está na cova ou na prisão, mas está num lugar que não fazia parte do plano, num processo que parece estar te afastando do sonho e não chegando perto dele. E a tentação de desistir, de achar que entendeu errado, de ir contar para mais alguém só para ouvir que ainda faz sentido,

essa tentação é real. Nós queremos que muitas pessoas estejam envolvidas em todos os detalhes da nossa vida, quando na realidade existe um lugar onde podemos abrir nossos planos e sonhos, onde somos ouvidos, acolhidos e onde planos ainda maiores são revelados a nós. Quando eu penso em vencer e em crescer em silêncio, eu penso na intimidade com Deus, em passar tempo com o Pai, revelar para Ele os seus sonhos, se colocar diante dEle, mas acima de tudo, receber os sonhos que o Pai tem para você, que são maiores, melhores e que precisam ser vividos entre você e Deus, até chegar o momento certo desse sonho se tornar realidade. Não para que você se sinta melhor que os outros, mas para que a glória do Senhor se manifeste por meio da sua vida, da sua obediência e da sua fidelidade a Ele. E é exatamente aqui que a história de José nos ensina algo que não tem preço. No secreto, Deus já chamava José de governador, não de escravo, de prisioneiro e nem pelo nome que as pessoas davam a ele naquele momento. O nome que Deus falava sobre José, no silêncio, era o nome que ele carregaria diante de todo o Egito anos depois. E é assim que Deus fala sobre você também. No momento em que você está sozinho com ele, o que Deus diz sobre você não tem nada a ver com o que as circunstâncias estão dizendo agora. Não importa o que as pessoas digam, não importa o que a situação pareça dizer. O que Deus fala sobre você é o que vai prevalecer. Então, continue levando seus sonhos, seus projetos, suas dores, seus medos, suas angústias e toda a sua vida para esse lugar. Tenha intimidade com Deus e você vencerá em silêncio. Ninguém precisa ver e nem compreender, mas um dia eles saberão e eles não te exaltarão, porque nada disso é sobre nós. Eles vão te ver e pensar: louvado seja Deus pelo que ele fez na vida dele. Louvado seja o Senhor pelo que ele fez na vida dela. O que acontece no seu momento de oração, leitura da palavra e conexão direta com Deus, só você e ele, não fica só ali e pode mudar toda a sua vida. 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Amém? Você será ricamente abençoado. Mas olha só o que aconteceu com José. Dentro da prisão, a Bíblia diz que o Senhor estava com José. Por isso, ele achou graça perante o carcereiro. Um dia, dois oficiais de Faraó foram presos junto com ele, e cada um deles teve um sonho que não conseguia entender, e José interpretou os sonhos deles. E sabe o que José pediu em troca disso? Apenas que quando o copeiro voltasse ao palácio, se lembrasse dele e falasse do seu caso ao Faraó. E o copeiro saiu, voltou para o palácio e se esqueceu completamente de José. 2 anos se passaram dentro da prisão depois disso. 2 anos. Você consegue imaginar? José fez a coisa certa, ajudou alguém e mesmo assim ficou esquecido por mais 2 anos. E mesmo assim,
A Bíblia não registra José reclamando ou murmurando. Ele continuou onde estava, fazendo o que estava ao seu alcance, em silêncio, esperando o tempo de Deus. Porque o que Deus falou sobre ele, no secreto, era mais real do que qualquer coisa que as circunstâncias falavam por fora. Pensa numa semente. Você não planta uma semente e no dia seguinte arranca ela do chão para ver se está crescendo. Você deixa ela ali, na terra escura, sem aparecer, sem que ninguém veja nada acontecendo. E é justamente ali, nesse período em que parece que nada está acontecendo, que as raízes estão se formando, que a estrutura que vai sustentar tudo está sendo construída. E quando a planta finalmente brota, já não tem mais como arrancar, porque as raízes estão profundas demais. E aconteceu que o faraó teve dois sonhos que ninguém no Egito conseguia interpretar. E foi aí que o copeiro se lembrou de José. 2 anos depois, José foi tirado da prisão, levaram ele até faraó, ele interpretou os sonhos e naquele mesmo dia teve suas qualidades reconhecidas. E por isso ele foi nomeado governador do Egito, o segundo homem mais poderoso do país. Do poço ao palácio, do esquecimento à liderança. E quando a fome chegou sobre a terra e os irmãos de José vieram do Egito buscar alimento, eles se curvaram diante dele, exatamente como o sonho havia mostrado, anos atrás. Irmãos, o que cresceu no secreto se manifestou diante de todos. Não para que José se exaltasse, mas para que a glória de Deus fosse revelada, por meio da vida de um homem que escolheu crescer em silêncio, que escolheu confiar no processo e não desistir, mesmo quando ninguém estava vendo. E é isso que Deus quer fazer por meio da sua vida também. Ninguém precisa ver ou compreender agora, mas um dia eles saberão. E quando souberem, não vão te exaltar, mas vão exaltar ao Senhor. Escreva aqui nos comentários essa declaração. Calado venço, ou calada venço. Saiba que tudo que cresce no secreto é colhido diante das pessoas, para a honra e para a glória de Deus. Vamos orar? Escreva o seu pedido de oração aqui nos comentários. Se você está intercedendo por alguém, coloque o nome dessa pessoa aqui. Vamos falar com Deus. Senhor nosso Deus e nosso Pai, nós chegamos diante de Ti agora com o coração cheio de gratidão. Obrigado pelos sonhos que o Senhor plantou em nós. Obrigado porque o mesmo Deus que esteve com José na cova, na escravidão e na prisão, está conosco agora, em cada processo, em cada espera, em cada momento em que parece que nada está acontecendo. Senhor, perdoa os nossos pecados. Perdoa os momentos em que buscamos validação de pessoas quando deveríamos ter buscado a Tua presença. Em que expusemos o que deveria ter sido guardado. Em que ficamos ansiosos com o tempo do processo e tentamos acelerar o que só o Senhor pode conduzir. Nos ensina a crescer em silêncio, Senhor. A confiar no Teu tempo. A guardar no coração o que o Senhor colocou ali, sabendo que o que está nas Tuas mãos está seguro. Ó Deus, eu quero orar nesse momento por cada pessoa que está ouvindo essa palavra agora e que está no meio de um processo que parece não ter fim, que está carregando um sonho que ainda não se cumpriu, essa pessoa que está cansada de esperar sem ver o resultado. Que o Senhor fale ao coração de cada uma delas, que o sonho não morreu, que o processo está acontecendo, mesmo quando parece que nada está. Que o silêncio não é abandono, é preparação. Que elas possam, ó Deus, seguir em frente, sem precisar anunciar, sem precisar provar, confiando que o Senhor, que plantou o sonho, vai também fazê-lo crescer. Ó Deus, eu intercedo agora pelos pedidos de oração que estão nos comentários desse vídeo. O Senhor conhece cada nome, cada situação, cada necessidade. Age nos corpos que estão enfermos.
Seja o médico de quem está doente. Cuida dos lares, ó Pai, que têm passado por um tempo de escassez. Abre portas que precisam ser abertas. Alcança, ó Deus, todas as pessoas dessa família que estão afastadas do Senhor. Restaura os casamentos que estão passando por crises. Sustenta os que estão no meio de processos difíceis. E que cada pessoa que está ouvindo essa palavra saia daqui com mais fé para continuar crescendo em silêncio, sabendo que o Senhor está trabalhando, mesmo quando ela não consegue ver. Nós te entregamos os nossos sonhos, Pai, os que ainda estão no escuro, os que estão crescendo devagar, aqueles que nós já quase desistimos de acreditar. Cuida deles. O teu tempo é perfeito. Em nome de Jesus, nós oramos. Amém e amém.

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1: 10 horas e 25 minutos nesta segundona, iniciando o mês de junho com essa mensagem maravilhosa, a oração e o louvor aí, Deus cuida de mim. Que Deus cuide de mim, que Deus cuide de você, que Deus cuide de nós nesse novo mês que está se iniciando. Que seja um mês maravilhoso, abençoado, que coisas boas aconteçam no decorrer aí desse mês de junho. E a gente continua na sua agradável companhia, vamos juntos até o meio-dia. Eu, Marcelo Corrêa, com você na programação Manhã Total pela 91.5, Nova Mensagem FM, a sua melhor companhia de todas as manhãs. Alô, irmão Jocir, na Vila Esperança, tá ligado com a gente, desejando uma semana abençoada para todos. Alô, Cirlei Araújo, área 2, tá lá ligada também, ouvindo a programação. Muito obrigado, Cirlei. O que ele tá falando aqui? Gente folgada que deixa a moto em cima da calçada da casa da gente. Pode chamar os guarda, pode chamar, só chamar os guarda que eles já vão lá e já multam, né? Adilson no BNH, muito obrigado. Seu João Capote, o vovô da Hillary. Ô Marcelo, bom dia, queria saber se aquele plano lá com... Ah, eu já mando pro senhor aí o contato, tá bom, seu João? Márcia Vidal Cardoso, muito bom dia, Márcia, obrigado pela sintonia, tá ouvindo a gente do bairro Socomim. Bom dia, Marcelo, tudo bem com você? Estou escutando, manda um abraço pro meu irmão Ismael Ribeiro, bom dia a todos, é o Joel Ribeiro, obrigado, Joel, tenha um bom dia. A irmã Francisca lá no São Roque, deixando um abraço para todos os moradores do bairro São Roque. Marcelo, manda um abraço para minha esposa, a Cris, e pro meu pai Mesquita, é o Matheus do São Francisco. Obrigado, Matheus, bom dia para você e para toda a sua família. A Nadir e o Sebastião, no bairro Sem Casas, deixando aqui um bom dia para todos os ouvintes. Cida Brito, Cida Palmeirense, tá ligadinha com a gente na programação. Estamos na escuta, é só levar a seleção do Palmeiras, tá dizendo aqui a Cida. Dona Edith do Bom Jesus, obrigado pela participação. Dona Edith, tudo bem com a senhora? Como é que passou o finalzão de semana? Bom dia!
2: Bom dia, Marcelão, tudo na paz?
1: Tudo na paz, Reginaldo Antunes, o pescador...
3: Bom dia, Marcelo.
1: Bom dia.
3: Tudo bem?
1: Tudo bem.
3: Passando para pedir um favor para você.
1: Pois não.
3: Anunciar, o meu neto, Moisés, perdeu um celular ontem na Rua dos Incas.
1: Eita.
3: Daí ele fez um rastreamento, apareceu lá na Rua Ponta Grossa.
1: Barbaridade.
3: Lá na Rua Ponta Grossa. Só que aparece em várias, uma casa, mas ele não sabe onde está. Ele foi... procurar em algumas casas lá nas pessoas onde apareceu.
1: Uhum.
3: No rastreamento não estava em uma casa. Eu estou mandando essa mensagem para você, caso alguém, né, mandar mensagem, né, deixar aí. Tiver com o celular, né?
1: Uhum.
3: Alguém que achou o celular, foi possível mandar uma mensagem para você.
1: Tá certo.
3: E daí, uma vida nesse número aí que estou mandando a mensagem, ou deixar aí na rádio, por favor. Que é muito importante para ele também, tá bom?
1: Tá bom.
3: Deus abençoe.
1: Amém. Muito obrigado. Aconselho também fazer um boletim de ocorrência, tá bom? Faça um boletim de ocorrência. 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

0: 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Corrigindo, 10 horas e 31 minutos. Você ligado aí com a programação Manhã Total, vai mandando para cá sua mensagem, 39101230. Tá valendo aí uma bandeja de ovos no final do programa. 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

0: 10:55, manhã total, na sua agradável companhia, nesta segundona, iniciando novo dia, nova semana, novo mês, é tudo de bom estar aí na sua companhia. 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E em Reserva, você encontra na Farma Análise. 10:57, o povão tá por aqui participando, interagindo. Tá valendo aí a bandeja de ovos no final do programa. Já chegou por aqui a bandeja de ovos. E é ovo graúdo, hein? Não é aquele ovinho minguado, não. É ovo graúdo que você vai levar, hein? São 30 ovos na bandeja, hein? É, e o pessoal tá todo mundo querendo ganhar a bandeja de ovos, né? Adriane Moreira tá ligadinha com a gente no bairro São Francisco. Bom dia, obrigado pela participação. Nosso ouvinte lá do Imbaú, a Gessi Rossoni. Bom dia, Gessi. Bom dia, família Rossoni. Bom dia, povão do Imbaú. O Abraão, Marcelo, estou aqui na escuta do programa. Coloque meu nome nesse sorteio. A Isabel também nos ouvindo lá no São João. Ligadinha com o programa. Obrigado, Isabel e toda a família. Fala, meu amigo Ademir.
1: Marcelo Correia.
0: Bom dia.
1: Vai o pensamento do dia, olha o que fez Jesus. Então ele fez um chicote de cordas e expulsou toda aquela gente dali. E também as ovelhas e os bois. Virou as mesas dos que trocavam dinheiro e as moedas. E se espalharam pelo chão. E disse aos que vendiam pombas: tirem tudo isso aqui, porém, de fazer da casa do meu pai um mercado. Então os discípulos dele lembraram das palavras das escrituras sagradas que dizem: o meu amor pela tua casa é o Deus queima dentro de mim como fogo.
0: Muito bem, tá aí o Ademir lá do Furtadão, trabalhando e ouvindo a nossa programação. Valeu, Ademir.
2: Bom dia, Marcelão. Bom dia a todos da rádio aí. O Brasil que não se empolgue, porque pegou um timinho. A hora que ele pegar os bão pra tosse, eles vão ver o que que... Brasil. Sabe? Então, é isso aí. Eles foram bem com esse timinho aí, mas vamos ver lá pra frente lá como é que vai ser, rapaz.

0: Eita, mundo velho, se colocar o Ney é só, olha, é só tombo, é para pai. É melhor o Ney ficar solo na plateia, lá soltar o Ney quando fazer uns três gols aí, tiver no segundo tempo, aí ele coloca ele no finalzinho pra dar uma brincadinha lá, mas o Ney já foi. Tem que se aposentar já, o nosso piazeto.
1: É, o povo não tá botando fé na seleção brasileira, não. Deixa eu mandar um abraço aqui pro Everton Lodonho, lá da Área 3. Bom dia, meu amigo Lodonho. Tudo de bom para você, sua família. Ótima semana. Um abraço também lá para a sobrinha do Lodonho, que está nos ouvindo na loja Oba Oba, escutando aí a nossa programação, a Ana Rúbia, vendedora. Obrigado, Ana Rúbia. Alô, pessoal aí da loja Oba Oba, escutando aí a nossa programação. Aquele abraço. Essa loja aí não é a loja do Charles? Nosso amigo Charles. Que barbaridade, Charlão. Aquele abraço. Bom dia, Marcelo. Ótima semana para você e todos os ouvintes aqui no Jardim Alegre ouvindo. É a Licélia Bueno. Obrigado, Licélia. Marcelo, bom dia. Quero participar dos sorteios aí do programa. Que Deus abençoe o início do mês de junho. É a Sandra Paula Aires. Obrigado, Sandra. Fala, Jamil. Bom dia.
2: Bom dia, meu compadre Marcelo. Você tá bem, meu piá? Já em pé na patrola aí, meu
1: Já
2: piá?
1: desde cedo, Jamil.
2: Eita, hoje
1: Já
2: tá mais
1: desde
2: gostoso do que
1: cedo,
2: ontem, né?
1: Jamil.
2: Bem mais. Um pouco mais quente, tá melhorando. Não sei até quando vai esse calorzinho bom, mas é, amo calor, rapaz. Frio eu não gosto, mas calor eu gosto.
1: Eu também não sou muito chegado no
2: Mas
1: frio.
2: fazer o que tem que passar pelas estações do frio também, né?
1: Faz parte.
2: Mas nós estamos por aqui, pia, ligado com o Rosmecê, como sempre. E eu vi aquela mulher falando mais de Telêmaco Borba, que Telêmaco Borba é uma cidadinha assim, Tibagi é bem mais pequena e as coisas é bem mais organizado. Mas hoje eu fiquei feliz, cara. Eu vi o nome Telêmaco Borba hoje ser falado lá em Brasília, lá no
1: Que
2: jornal
1: barbaridade,
2: no
1: lá em
2: Bom Dia
1: Brasília.
2: Brasil. Tá mostrando a briga aqui, você vê, até um tamanho Telêmaco Borba. Tá
1: É.
2: fácil não, né, Pia? Ah, não, velho. Turma se machuca aqui, lá em Brasília, no jornalzão, lá estão declarando a coisa.
1: Fica
2: Tá
1: bonito,
2: vendo
1: né?
2: como é que é a coisa?
1: Fica bonito pra cidade, né?
2: Mas Marcelo, estamos por aqui, meu pia. Meu abraço é para todos os teus ouvintes que estão ligados com o Vozmecê aí. Para todo mundo, de modo geral. Hoje não vou nominar, porque sabe como é que é, né? Teus ouvintes são de norte a sul, de leste a oeste, estão ligados com você. Tá certo, meu querido? Um grande abraço
1: Beleza.
2: para ti e bom trabalho, boa semana, bom mês de junho que chegou. E vamos para cima, né, pia? Vamos
1: Vamos
2: para
1: pra
2: cima.
1: riba! Aquele abraço, meu amigo Jamil, Júlia, Janice, família Jota, lá da Área 2. E você veja como que são as coisas, né? Como a notícia ruim, ela atrai, né? Parece que ela atrai a imprensa para divulgar ainda mais, né? RPC entrou em contato, querendo saber mais sobre aquela briga generalizada ali da Praça da Família, outros órgãos também, né? Agora, se fosse uma notícia boa, eu acho que não teria essa quantidade de veículos de imprensa querendo noticiar, né? Mas a notícia ruim, ela parece que espalha rapidinho, né? Todo mundo quer saber, liga atrás, quer saber maiores informações, mas coisa boa, a gente tem que implorar para ser divulgado.
3: Ô, Marcelão, bom dia. Estamos na escuta aqui na Fazenda Montanha de novo hoje.
1: Fazenda
3: Para glória de
1: Montanha,
3: Deus, porque
1: olha
3: tudo é
1: aí.
3: para honra dele, né? Hoje é um dia abençoado que
1: Tá
3: Deus
1: em
3: nos deu
1: cima da
3: de
1: montanha.
3: presente, né? Assim como todos os dias ele tem nos dado. Mas hoje é uma nova oportunidade
1: Verdade.
3: para aquele que busca no Senhor, né? Buscar em primeiro lugar a palavra de Deus. Diz que tem que buscar em primeiro lugar o reino e a sua justiça, e todas as outras coisas serão acrescentadas. Então, que esse dia seja para a glória de Deus, para nós estar
1: Amém.
3: na presença dele. Quero oferecer o programa aí para o Antônio Correia, o homem que carça a botina e não tira nem a meia. E também o Marcelo Correia, que não tira a meia e carça a botina por cima da meia. E o pastor Gilberto Carlos, onde assisti a live dele lá, que benção de Deus, hein? Palavra abençoada. E todos os irmãos que estão na escuta aí, os amigos, né, companheiro, que Deus abençoe grandemente a cada um em nome de Jesus. Tamo aqui de pé na patrola.
1: Muito obrigado, Diácono Joaquim, lá da cidade de Ortigueira. Olha a informação que chega para nós agora, nesse exato momento, nosso amigo Adam Gabriel. Tombamento de caminhão na PR-160, sentido Curiúva. SIATE e ABS do Corpo de Bombeiros se deslocando até o local do acidente. Então, atenção aí, você que está se deslocando, sentido Curiúva, tem acidente na pista, hein? Tombamento de caminhão aqui na PR-160, sentido Curiúva. Equipe aqui do Corpo de Bombeiros de Telêmaco Borba já está a caminho para atendimento aí desse acidente, né? Esperamos aí que esteja tudo bem com o motorista. 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Deixa eu ver quem mais está por aqui. Meu amigo Maurício França, Popular Brutos, bom dia.
4: Bom, Marcelo, bom dia. Maurício França por cá, passando São José dos Pinhais.
1: São José dos Pinhais.
4: Manda um abraço aí pra galera que tá ouvindo aí. Meu amigo Batatinha ali do Conjunto Tibagi, Dejalma.
1: Olha aí, ó.
4: Batatinha disse que quer ganhar um saco de batata pra fazer jus ao apelido aí, tá bom? Tá bom? Ótima semana abençoada a todos aí. Tudo de bom!
1: Tudo de bom! Maurício França levando a gente de carona aí no seu caminhão, ouvindo pelo aplicativo. Aquele abraço, Maurício!
5: Bom dia, Marcelo.
1: Bom dia.
5: Vinícius do São Francisco. Coloque meu nome no sorteio, fazendo favor, e um bom dia.
1: Obrigado, Nice, do bairro São Francisco. Um bom dia para você, uma ótima semana.
6: Bom dia, meu amigo Marcelo Correia. Claudinei, da Construção.
1: Fala, Claudinei.
6: Marcelo, estavam falando de futebol aí do time do Brasil. O time do Brasil, até o ataque ali, tem uns piá mais ou menos bom de bola. O problema do time do Brasil é o meio de campo, Marcelo.
1: É.
6: Não tem ninguém no meio de campo que jogue bola, tudo uns cabeça de bagre, cara. Então o Brasil precisava, no mínimo, ali de 3,5. Um número 5, um 8 e um 10, bom. Aí o Brasil ia pra frente. Fora isso, meu amigo, se ele chegar na semifinal, meu amigo, já podemos considerar que ele foi campeão. Obrigadão, Deus abençoe a todos.
1: É, o Brasil não tem mais aqueles craques que tinha antigamente, né? Que deixavam ali os atacantes na cara do gol, né? Hoje em dia tá difícil. Quem mais tá por aqui? Bom dia, Marcelo, tudo bem? Estou na escuta, quero participar do sorteio. Sou a Lourdes, obrigado, Lourdes. A dona Arlete e o paizinho dela, o seu Zé Mineiro, estão nos ouvindo. Um abraço, dona Arlete, tudo de bom pra senhora e família. Bom dia.
7: Bom dia, Marcelo Correia.
1: Maricelso.
7: Manda programação aí pros irmãos aqui da Anamério, irmão Sebastião, irmão Silmar, irmão Renata, irmão Luia, irmão Vanderlin, irmão Algacir, irmão Mirete, irmão Rony, irmão Romildo. E pôs irmão lá da São Silvestre, Valdir, Thiago, Rodrigo, Madeus, a Vera, seu João Santos, seu João Rodrigues. E para você, Marcelão, e para meu filho Ricardo, meu filho Francisco, minha esposa Creonice. E para todos os seus ouvintes. E põe meu nome no sorteio dessa bandejona de ovos aí. E para a Vilma Simão também.
1: Obrigado, Maricelso, no bairro Anamere. Deixa eu mandar um bom dia aqui para Rúbia. Ela é sobrinha lá do Lodon. Ela tá dizendo aqui que tá trabalhando ali na Oba Móveis, ao lado da Seralê, né? Um abraço então lá para toda a equipe da loja Oba Móveis, que estão ligadinhos com a programação. Curtindo aí a 91.5, nosso Manhã Total. Um abraço, Rúbia e família. Um abraço para todos vocês aí da Oba Móveis. Bom trabalho, boas vendas, sucesso. Ivonete e Cláudio, no bairro Macopa. Dona Maria Cândida dos Santos, também participando. A Cleide Mendes de Lima, lá no São Francisco. Meu amigo corintiano Marcos Maurício Sinkoski, o Xixo do Rio Alegre. Um abraço, Xixo. Cidinha, Mulher Maravilha, no bairro Socomim. Seu João Domingos Gomes, no bairro Anamere. Ele e a sua esposa lá também, sempre sintonizados com a gente. Mila Costa, do bairro Socomim, desejando uma semana abençoada para todo mundo. Fala, meu amigo Fernandinho.
8: Bom dia, Marcelo Correia.
1: Meu galoto.
8: Bom dia. Tudo posso naquele que me fortalece. Que me fortalece é Jesus Cristo. Marcelo Correia, se você descobrir algum encontro que vai ter no fim de semana de figurinha, me conta, tá bom?
1: Tá
8: mim.
1: Bom.
8: Quero mandar um abraço para o Ana Di, para Ana Rita Pizequinha, para Kate Neves e para todo mundo que estiver vindo. A meminadora para quem? Para Marcelo Correia. E tamo junto, meu garoto. E mais uma coisinha, Marcelo Correia, sabe o que eu tenho pra te dizer hoje?
1: Ah.
8: Vai Brasil e vai Corinthians, e o Brasil vai ser campeão do mundo.
1: Ok, Fernandinho, tá pensamento positivo. Um abraço, Fernandinho. Então, Fernandinho, quer saber aí se tiver encontro pra troca de figurinhas da Copa do Mundo 2026? Como é que foi o encontro lá no Lobax no sábado, Fernandinho? Deu pra trocar muita figurinha lá? O pessoal se reuniu lá no Lobax no sábado, né, das 14 às 17 horas, fazendo trocas de figurinha da Copa do Mundo. O Lobax lá preparou um espaço lá especial com mesa, banco, tudo decorado, né? O pessoal chega lá, fica à vontade para trocar a figurinha da Copa do Mundo 2026.
9: Marcelo, bom dia, meu piá. Tamo na lida. Obrigado pelo programa aí, mano. Um salve para toda a pesada aí. De mamãe, de colinha, pro pesado que estão trabalhando na lida aí. Tamo tudo junto. Falou, meu piá.
1: Um abraço, Douglas, da Guarda Patrimonial, a todos os guardas patrimoniais aí da cidade, aquele abraço.
10: Bom dia, Marcela.
1: Bom Jorge dia.
10: Dois. Como que você tá?
1: Tudo bem, Rosângela?
10: É, coloca meu nome no sorteio, Deus abençoe.
1: Obrigado, Rosângela, lá do Monte Sinai 2.
11: Bom dia, Marcelo.
1: Bom dia.
12: Você tem feito isso?
11: Eu fiz aniversário domingo.
1: Domingo?
11: Aqui é a Joana Sobral. Que não estão prontos para receber. Se der sorteio. Aprovação de pessoas. Primeiro não sorteio. Tenha um bom dia. Aqui é outra amiga da Joana Sobral que mandou mensagem para mim. E mora aqui. Desejamos parabéns para mim. Muito, muito, muitos anos de vida. E tenha um bom dia. Fez aniversário domingo, eu e meu irmão, João Sobral. Nós somos gêmeos.
1: Olha aí.
11: Só que ele mora em Curitiba.
1: Joana Sobral e João Sobral, né? Os irmãos aniversariaram ontem, domingo. Parabéns. Muitas felicidades, muita paz, muita saúde, muitos anos de vida.
12: Bom dia, Marcelo.
1: Bom dia.
12: Venho agradecer pelo saco de batata que eu ganhei lá do caminhão da Daiane. Muito bom o saco de batata deles. As batatas deles são muito boas. Obrigado. E põe meu nome no sorteio.
1: Tá certo, Kelly Cristina, ganhadora aí do saco de batatas da última sexta-feira.
13: Fala, Marcelão. Bom dia. Ô, Marcelo, sabadão, o Coringão amassou o Grêmio, deu lá em Porto Alegre. 3-1 no lombo, deu. Os gremistas estão chorando até agora.
1: Eita, os corintianos estão alegres. Deixa eu mandar um abraço aqui pro meu amigo Eliseu da Jaé Brindes. Alô, Eliseu, um abraço pra você, meu irmão. 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Chegando aí a dupla Chitãozinho e Chororó. Brincar de ser feliz. Bom dia. Bom dia.

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11h28, mais um bloco de notícias, mais um bloco de informações aqui no Manhã Total, nesta segunda-feira, iniciando essa nova semana. E começamos com a informação aqui do G1 Paraná. Pedágios eletrônicos de Itamarana e Mauá da Serra iniciam cobrança hoje, segunda-feira, dia 1º de junho. Veja como pagar a tarifa. Atenção, motoristas, hein? Preste bem atenção. Hoje, segunda-feira, dia 1º de junho, começa a cobrança nos pedágios eletrônicos conhecidos como Free Flow de Itamarana, na PR-445, e de Mauá da Serra, na BR-376. As duas cidades ficam no norte do Paraná. A tarifa é de R$ 10,80 e será aplicada automaticamente aos veículos, com exceção de motocicletas, que são isentas, flagrados pelos equipamentos nos pórticos. O valor é alterado em caso de caminhões e ônibus, que aumenta a mesma quantia conforme a quantidade de eixos. Segundo a Motiva, concessionária que administra o trecho, o motorista pagará apenas uma tarifa caso passe pelos dois pórticos em um mesmo sentido em um período de até 2 horas. Itamarana e Mauá da Serra ficam a 32 quilômetros de distância uma da outra e estão no trajeto realizado por condutores que realizam viagens da região norte a Curitiba, por exemplo. Os condutores passam pelos pórticos de Itamarana e Mauá da Serra, terão 30 dias para pagar a tarifa, hein? Então você terá 30 dias para pagar a tarifa. Pelo site Pedágio Digital, via Pix ou cartão de crédito, ao informar apenas a placa do veículo utilizado nos trechos. Para débito automático na fatura do cartão, é necessário fazer o cadastro pelo aplicativo Motiva Rodovias, que está disponível para download em plataformas digitais, pelo site da concessionária ou com uso de tag, o que gera desconto de 5% com possibilidade de redução progressiva até a 30ª passagem no mesmo sentido. Para quem quer realizar o pagamento com notas de dinheiro, 3 estabelecimentos comerciais recebem no caixa. O posto no quilômetro 60 da PR-445 em Londrina. Restaurante no quilômetro 296 da BR-376 em Mauá da Serra. E restaurante no quilômetro 349 da BR-376 em Ortigueira. Para dúvidas, a concessionária disponibiliza o telefone 0800-376-0000 e também nos totens nas bases. Então, motoristas, não esqueçam que a partir de hoje, você que vai transitar aí nessas rodovias, ou no sentido Mauá da Serra, ou sentido

0: e a Tamarana, os FreeFlow, que são os pedágios eletrônicos, começam a cobrar a partir de hoje R$ 10,80 para carros pequenos. Caminhões é cobrado ali por eixo, né? Onze horas 31 minutos. Vamos a mais informações, mais algumas notícias para você que está ligado aí na programação do nosso Giro de Notícias do Manhã Total, nesta manhã de segunda-feira. Nós já comunicamos, né, sobre um acidente que aconteceu aqui na PR-160, sentido Curiúva. Tivemos o tombamento de um caminhão, então o pessoal tem que tomar cuidado aí que está transitando por essa rodovia. Tombamento aconteceu alguns minutos atrás aqui sentido a Curiúva. Então o pessoal que está transitando aí nesse sentido, preste atenção para evitar novos acidentes, hein? Fim da declaração do imposto de renda deverá ocorrer em até 3 anos. Informação aqui da RIC.com.br. O ministro da Fazenda, Dário Durigan, afirmou que os brasileiros poderão deixar de entregar a declaração anual do imposto de renda dentro de 2 ou 3 anos, após a automatização dos sistemas da Receita Federal. A declaração foi feita nesta segunda-feira, dia 1º, em uma entrevista à Rádio CBN, e reforça a proposta que vem sendo discutida pelo governo federal desde o início do ano. Ainda falou o ministro: a meta é eliminar gradualmente a necessidade de preenchimento manual das informações do imposto de renda pelos contribuintes. A proposta do governo Lula prevê a criação de um sistema capaz de reunir automaticamente dados financeiros já informados à Receita por bancos, empresas, planos de saúde, corretoras e outras instituições. Nesse modelo, o contribuinte não precisaria mais preencher a declaração do zero. Caberia apenas revisar e validar os dados apresentados pelo sistema, assim como já foi feito na declaração pré-preenchida, modalidade de entrega do imposto de renda que vem sendo ampliada nos últimos anos. Em março, o ministro já havia solicitado à Receita Federal a informatização do sistema do imposto de renda para acabar com a obrigatoriedade da declaração anual pelos contribuintes. A proposta do governo é ampliar gradualmente esse modelo até que o envio manual deixe de ser necessário. Informação aí da RIC.com.br com informações da Agência Brasil. É, bom dia!
1: Bom dia, na paz do Senhor, meu amigo Marcelo Correia. Estamos na escuta do programa Manhã Total. Esse programa é fenomenal. Quero mandar um abraço pro meu amigão Antônio Castanha, pro Quatizão da Pedreira, Tcheco da Bandeirante, irmão Paulo, irmã Catarina do Embaú, também o Sidney Barros em Brusque, Santa Catarina, pastor William, também o diácono Joaquim de Ortigueira, o cooperador Rosnei Ortiz de Ortigueira, pro Zé Pretinho de Vila Godói, né? E todo o povo que tá na escuta, meu amigo Marcelo Correia, que caça butina por cima da meia.
2: Bom dia, Marcelo Correia. Coloca meu nome no sorteio dos ovos aí.
3: Bom dia, Marcelo. Gostaria de participar do sorteio? É Adriana Aparecida Pimentel, bairro São Luís.
4: Bom dia, Marcelo, bom dia. Marcelo, põe meu nome no sorteio. E vamos ter uma semana abençoada, tá bom? Um abraço a todos.
5: Bom dia, Marcelo. Ana Maria de Monte Carlo. Coloco meu nome no sorteio.
6: Bom dia, Marcela Correia. Estou aqui na escuta do programa, limpando a minha casa e ouvindo esse programa abençoado, maravilhoso. Coloque meu nome no sorteio aí. Quero ganhar essa caixa de ovo hoje. Forte abraço. Abraço a todos os ouvintes. Um dia maravilhoso e abençoado por Deus.
7: Bom dia, Marcelo. A Ana Maria do Jardim Kroll, põe meu nome no sorteio. Obrigada, Marcelo.
8: Bom dia, Marcelo Correia, tudo bem? Tudo bem, graças a Deus. Viu, Marcelo? Os brasileiros não estão sendo mais patriotismo, estão torcendo contra o nosso país. Mas vamos dar a volta por cima e vamos trazer a quinta estrela. Beleza, Marcelo? Coloca meu nome nesse sorteio dessa bandeja de ovos, fazendo um favor. Quero oferecer esse programa a todos os meus parentes da charqueada de baixo em Baú e aqui de Telêmaco Borba. Um abraço a você também, Marcelão.
9: Bom dia. Bom dia, Marcelo. Tudo bem? Que essa semana seja bem abençoada para nós. E eu quero participar do sorteio da bandeja de ovos. Um bom dia para vocês.
10: Oi, Marcelo, bom dia. Eu gostaria de participar do sorteio e ganhar essa bandeja de ovos aí. Sirlei da Vila Osório.
11: Marcelo, coloca meu nome no sorteio dos ovos das batatas. Sou Neri aqui da área 3.
12: Oi, Marcelo, bom dia. Ofereço programação para todos que estiverem ouvindo. Que Deus abençoe a vida de cada um de nós. Início de mês, né, Marcelo? Pedir a presença do Senhor em nossas vidas. E ofereço para todos que estiverem ouvindo. Que Deus abençoe você aí, toda a sua equipe, o trabalho de cada um. E se tiver sorteio, eu quero participar. Desejo um ótimo dia a todos.
0: Muito obrigado a todos que estão enviando suas mensagens para cá. Você que fala aí conosco através do seu áudio, você que manda mensagem de texto. Um grande abraço, obrigado pela companhia. E eu quero perguntar para você que está me ouvindo agora. 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
0: Muitos recadinhos por aqui. Olha só, a dona Maria Maciel, do bairro Área 2, está nos ouvindo. Muito obrigado. Temos mais mensagens de texto que chegaram para nós aqui. Bom dia, Marcelo. Coloque meu nome no sorteio. Sou a Ana Flávia. O nosso amigo Miguel, ali do Caldo de Cana, sem fiapo, no Sucumim, está lá nos ouvindo. Ele, sua esposa Clair, o Tião Scheller, a Dai Moraes e a Thalia. Muito obrigado pela participação. Marcelo, bom dia. Que Deus abençoe a sua semana. Hoje é um bom dia para falar de futebol, está dizendo aqui a Milene. É verdade, Milene. Hoje dá para falar de futebol à vontade, né? Marcelo, bom dia. Sou Ayrton Anselmo de Lima. Quero concorrer ao sorteio da bandeja de ovos. Também quem está nos ouvindo é o seu Eloir Camargo. Um abraço, seu Eloir. Muito obrigado pela participação. A Neuci Fátima Costa, do bairro Sem Casas. Bom dia, Marcelo. Coloque meu nome no sorteio. A Fernanda, pessoal da família Construção. Sueli Rodrigues, do Jardim Bonavila. Muito obrigado. Dirceu Silva, no Alto Socominha, ali próximo ao Tencim. A Idneia, lá no São Félix. O Ricardinho, do bairro Área 3, deixando aqui um abraço a todos da Vale do Tibagi. Está lá no Puma, descarregando o carrão. Aquele abraço, Ricardo. Bom dia e bom trabalho. A Maria Cristina também está nos ouvindo. Muito obrigado. Marcelo, bom dia. Aqui na Área 2, te ouvindo. É o William. Obrigado, meu amigo William. Edson Mendes e toda a família Mendes, Edneuza, Magda e todos os Mendes, né? Aquele abraço. A Gisele, bom dia, Marcelo. Estou na escuta, eu e meu esposo limpando a casa, lavando roupa e ouvindo você. Olha então a família empenhada lá, limpando a casa, lavando roupa, iniciando a semana aí com muito serviço, hein? A Andréia do bairro São Francisco, bom dia. Dona Maria do Carmos Gomes, do bairro Santa Rita. Marcelo, bom dia, coloque meu nome nesse sorteio. Sou aqui do bairro BNH, senhorinha. Obrigado, dona senhorinha. Marcelo, bom dia, tudo bem? Quero participar do sorteio. Sou a Sandra, aqui do bairro Área 1. Nadir de Lara, bom dia. Wilson Rodrigues, do bairro Área 2, aquele abraço. O José Osney, lá no Jardim Bandeirantes. Bom dia, Marcelo. Sou a Terezinha Oliveira Lima, do Bela Vista. Marcelo, bom dia. Coloque meu nome no sorteio. Sou a Leoni. O Marcos Mesquita, lá do São Francisco. A Terezinha Fernandes também está nos ouvindo no bairro Jardim Alegre. O João Popular Gugu, da Vila Osório. Neide Evangelista, no bairro Área 3. Um ótimo mês de junho a todos. A Vânia, ali no Alto Socomim, próxima delegacia. O Cirinaldo, no Jardim Monte Carlo. Muito obrigado. A Elis Regina, bom dia. Bom dia.
2: Bom dia, Marcelo.
0: Tudo bem?
2: Ofereço programa para minha mãe, Regina Sobral, e para vocês aí do rádio. Põe meu nome no sorteio. Deus abençoe. Um abraço.
0: Um abraço, Deus abençoe.
2: Marcelo.
0: Oi.
2: Quero aparecer para o povo, o Wilson e a família dele. E para esse Mendes e família. Tá bom? Deus abençoe.
0: Um abraço, Elis Regina e a mãe da Elis Regina, né? A Johnny, estão nos ouvindo ali no bairro Área 2. Obrigado pela sintonia de vocês. Fiquem com a gente aí, daqui a pouquinho temos o sorteio aqui na programação, hein? Já, já, o sorteio para todos que estão ouvindo aí o Manhã Total. E se você ainda não participou, temos alguns minutos, né? 11h44, ainda dá tempo de você participar aqui e deixar o seu recadinho também, o seu nome, para concorrer ao nosso sorteio. Vamos em frente, vamos lá!

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1: 11 horas e 51 minutos, já já o sorteio, hein? 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
2: Opa, bom dia, tudo bom? Meu nome é Jonathan, sou daqui do São João, queria participar do sorteio aí, e um ótimo começo de semana para nós aí.
1: Muito obrigado, Jonathan.
3: Bom dia, Marcelo.
1: Bom dia.
3: Bom dia a todos os ouvintes da rádio, um prazer estar participando do teu programa, esse dia tão lindo, esse sol maravilhoso. Mais um dia de vida para nós, um início de mês, que esse mês seja um mês abençoado a todos, consigamos conquistar todos os nossos objetivos. Um grande abraço a todos, coloco meu nome no sorteio, Márcio Flores do Rio Alegre, do Rancho Flores. Tá ok, Marcelão? Deus
1: Opa,
3: te abençoe,
1: um
3: meu querido irmão, fica na paz. Um grande abraço a todos, com os funcionários da rádio. Que tenha um dia abençoado de trabalho.
1: Obrigado, meu irmão. Um abraço para você, pessoal aí do Rancho Flores. Aquele abraço.
4: Ô, Marcelo, bom dia. Tudo bem com vocês?
1: Tudo bem, seu Irnei?
4: Graças a Deus. Coloca o meu nome nesse sorteio aí, abençoado. Até mais.
5: Ô, Marcelo, eu fui fazer uma fritada de ovo aqui em casa. Já hoje me comi ali um virado de ovo. Não tinha, Marcelo. Certo?
1: Acabou o ovo. Vamos
5: ver se nós conseguimos essa bandeja aí para fazer um viradinho de ovo.
1: Aí sim, Jamil.
6: Bom dia, meu amigo Marcelo. Como
1: Bom
6: que
1: dia.
6: Você tá? Você tá bem, Marcelo?
1: Você?
6: Eu sou Valdecique da área 1, Marcelo. Estou com o rádio ligado. Hoje estou aqui em casa, tô de férias. Tô curtindo essa programação maravilhosa aí, tá bom? Que tá sendo uma benção aqui nas nossas canhadas por aqui. Mas que Deus abençoe todo o povão do Telemaco Borba, tá bom, Marcelo?
1: Tá certo.
6: Viu, Marcelo? Eu queria saber com você. Eu precisava pagar uma multa, sabe? Essas multas que essas mulheres aí colocam, põe nos carros esse papelzinho. Então eu preciso pagar uma multa, Marcelo, e eu não sei onde pagar. Será que paga para as meninas mesmo aí da rua ou tem algum lugar próprio, apropriado para pagar essa multa? Dá um alô para mim, Marcelo, tá bom? Que Deus abençoe.
1: Se eu não me engano, pelo QR Code que tem aí na multa, você consegue pagar pelo aplicativo, tá bom? Pelo QR Code que consta aí na multa, você consegue pagar. Últimos recados antes do sorteio, Josuel, bom dia. Maria Lair Brankowski, do São Francisco, bom dia. Zerli também, bom dia. Irmã Marlene Rocha, na escuta, lá na casa. Obrigado. A Ana, né? A mãe da Anne, também está nos ouvindo aqui. Muito obrigado. Cleverly, bom dia. Um abraço lá para o Márcio José, do Monte Sinai 2. A Jane também está nos ouvindo. Obrigado, Jane. Marcelo, bom dia. Jocélia. Sou a Maria Pereira, aqui do Jardim Alegre. Estou ouvindo o programa. Neuza Lagos, da Vila Cristina.

0: A Vera também por aqui. Josiane, bom dia. Marilza Bicudo, família Bicudo do bairro Olha 2. Muito obrigado. Marcelo, me chamo Josélia, estou na escuta aqui no bairro São Francisco. A Jucimara está no bairro BNH. E aqui também, deixa eu ver aqui quem mais que chegou agora, uma mensaginha já no finalzinho. Joanita da Luz.
1: Pode ser, meu Marcelo. Uma Joanita. Queremos entrar obrigado. No sorteio. Deus abençoe.
0: A Catarina, tia Catarina. Obrigado, tia Catarina. Um abraço. Bom dia, Marcelo. Patrícia, do Jardim Alegre. A Janice do CEMEI Cândido Portinari, lá no bairro São João. Marcelo, onde fica o mini shopping? E com quem eu falo? O mini shopping fica ali na Água Marinha, próximo ao antigo ferro velho do Vitinho, ali na antiga Traquebel. Fala com o Lourival Ponce, inauguração amanhã.
2: Daí, Marcelo, bom dia. Uma segunda-feira abençoada a todos nós aí. Mandar um abraço para minha digníssima esposa Vanessa, que está lá na casa, na correria do dia a dia ali. E nós estamos por cá, na guarda da descarga aqui no Puma, aqui positivo. Coloca meu nome para concorrer aí. Se eu for o ganhador aí, eu vou levar isso aí para uma creche ou lá para o asilo lá. Positivo? Doar para uma instituição de caridade da nossa cidade.
0: Tá certo. E vamos ao sorteio então da bandeja de ovos. Vamos lá então com o telefone contemplado. Atenção, você que é dono desse número. 9948, final 32. 9948, final 32. Aqui está salvo como Sirley Camargo Lopes. Atenção então, Sirley Camargo Lopes, do telefone 9948, final 32. Retirar a bandeja com 30 ovos aqui na recepção. Procurar aqui a Natália Dias, né? Após aí as 13 horas. Ou se vier agora, fala com a Eduarda, tá bom? Pessoal, muito obrigado a todos. Fiquem com Deus. Um grande abraço. Uma ótima segunda-feira para todo mundo. E amanhã, se Deus permitir, a gente volta às 9 da manhã com mais um Manhã Total. Na sequência, você fica com a programação da Igreja Cristo para as Nações. Tchau!
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2: Que a paz do eterno Deus brilhe sobre sua casa, sobre sua vida e sobre sua família. São meio-dia e, como todos os dias, ao meio-dia a gente tem o programa Cristo para as Nações, eu quero convidar você a estar participando conosco dentro desta programação, porque Deus tem um milagre para você. Deus tem uma vitória para a tua casa e para toda a tua família. Agora são 12 horas com mais 2 minutos. Nós vamos começar com um breve testemunho. Enquanto isso, você que me acompanha pela TV, você já vai compartilhar também. Entra aí no YouTube e já compartilha. Eu estou também pelo YouTube na oração do meio-dia. Daqui a pouco, após a oração aqui do YouTube, eu vou, após a oração aqui da TV e do YouTube, eu vou profetizar sobre a vida de vocês. Só lembrando, esse é o mês de junho. Hoje é o primeiro dia do mês de junho e eu quero convocar o Brasil para começar debaixo da bênção de Deus. Vamos fazer o seguinte, vamos a um testemunho enquanto você compartilha, marca seus amigos e eu já volto orando por todos vocês.
3: Pastor Alexandre Maciel, nós estamos aqui com a nossa irmã Adoneia e ela estava me contando que há mais de 80 anos ela não conseguia ouvir do ouvido do lado direito, mas no momento da oração, ela clamou, ela injetou fé e ela disse que a partir de agora, ela está ouvindo perfeitamente, o ouvido destampou e está curada para a honra e glória do Senhor Jesus.
2: Irmã Adoneia, sim, há quanto tempo a senhora tinha esse problema no ouvido?
4: Desde criança, então, e doía muito mesmo.
2: Desde nascença, praticamente.
4: Inflamação.
2: Muita inflamação.
4: E doía.
2: Era o ouvido esquerdo? O direito. Então a senhora tinha dificuldade para ouvir também?
4: Para ouvir também.
2: Tampe o outro ouvido.
4: Aí pediu para fazer aquele exame de ouvido, né?
2: Sim.
4: E eu não fiz. Então,
2: sim,
4: a dor continuava, inflamação no ouvido, dor, e fiquei surda desse ouvido.
2: Ah.
4: Mas está tudo bem agora, graças a Deus.
2: Agora voltou a ouvir?
4: Ouvi, sem dor.
2: Sem dor?
4: Sem dor.
2: Sem dor?
4: Sem dor.
2: A senhora mora onde, irmã Adoneia?
4: Nova Iguaçu.
2: A senhora sempre vem aqui?
4: Já, sou convertida, sou mesmo.
2: Depois que começou a vir aqui, tudo mudou?
4: Tudo mudou.
2: Está feliz?
4: Causa da justiça,
2: ah,
4: saúde melhorando em tudo.
2: Vale a pena participar da Cristo para as Nações?
4: Vale muito a pena.
2: Vem cá me dar um abraço.

0: curada, irmã Dona Eta, curada.
1: Curada. Feliz. Abençoada, felicíssima.
0: 81 anos a senhora tem?
1: 81.
0: Curada.
1: Curada, ainda trabalha ainda.
0: Trabalha ainda.
1: Trabalho,
0: só... Depois que conheceu a Cristo para as nações, é só felicidade.
1: Só felicidade, transformação, milagres e milagres.
0: Deus abençoe, obrigado. Deus abençoe. Pegue a sua água. Esse culto foi hoje de manhã aqui na cidade do Rio de Janeiro. E eu vou estar agora meio-dia. Já estamos transmitindo a oração aqui do altar agora. E meio-dia e meio eu passo para o pastor Valdir dar sequência aqui. E eu vou para o altar. Agora, deixa eu falar uma coisa para vocês. Amanhã eu vou estar em Belo Horizonte, pregando e orando pelos dons do Espírito Santo. 8:30 comigo, o pastor, o cantor Joel, louvando o nome do Senhor. Quinta-feira, eu estou em Curitiba. Essa quinta agora vai ser a campanha do pão. Então, nós vamos fazer a entrega dos pães e eu vou estar na cidade de Santo Amaro. O único lugar que nós mudamos a entrega dos pães foi Porto Alegre. Eu vou fazer a entrega dos pães em Porto Alegre sexta-feira. Sexta-feira eu vou fazer a entrega dos 7 pães. Então, na quinta não vai ter em Porto Alegre a entrega dos pães. Eu vou fazer na sexta-feira a entrega dos pães na cidade de Porto Alegre. Vamos fazer o seguinte, nós vamos à chamada da oração, eu vou estar orando e já já nós vamos falar sobre a grandeza do poder do Eterno Deus. Atenção, irmãos de Camaquã, você que é do Rio Grande do Sul e mora na região de Camaquã, na quinta-feira à noite eu vou estar em Camaquã, porque quinta-feira durante o dia, pastor Alexandre Filho vai fazer o culto em Curitiba. Eu vou pela manhã fazer em Santo Amaro e à noite eu vou estar em Camaquã junto com o bispo Alex Cordeiro na Igreja Deus de Maravilhas. Vamos, neste momento, orar ao Senhor nosso Deus. Pegue a sua água e já vamos à chamada.
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0: Querido e eterno Deus, neste momento de oração, nós iniciamos mais um momento, Senhor, aonde, sem dúvida nenhuma, o Teu Espírito Santo há de se manifestar. Senhor, enquanto eu estou orando, eu quero declarar a oração do Pai Nosso. Pai Nosso que estás no céu, santificado seja o Teu nome. Venha a nós o Teu reino. Seja feita a Tua vontade, assim na terra como no céu. O pão nosso de cada dia nos dá hoje. Perdoai as nossas dívidas, assim como nós perdoamos os nossos devedores. Não nos deixe cair em tentação, mas livrai-nos do mal, porque Teu é o reino, o poder e a glória para todo sempre. Pai, hoje é 1º de junho e eu quero declarar, nesse dia primeiro, Senhor, eu quero declarar um milagre na vida dos Teus filhos. Eu quero declarar uma vitória na vida dos Teus filhos. Senhor, aonde estiver alguém doente, desenganado da medicina, que haja a cura, que haja a libertação, que haja o milagre. Pai, não tem ninguém que quando se coloca na Tua presença, não seja tocado pelo Teu poder. Não tem ninguém que quando se coloca na Tua presença, não seja alcançado pelo Teu poder. Oh!

Oh, meu Deus, oh, meu Pai, mande, Senhor, mande, meu Deus, mande o teu anjo agora, mande o anjo do milagre, mande o anjo da provisão divina, mande o anjo, aleluia, da cura nesta casa. O mês de abril, aliás, o mês de junho chegou, maio se foi, chegamos em junho, maio foi um mês extraordinário, mas esse será sobrenatural, descomunal. Eu quero que você escreva aí: o mês de junho será um mês descomunal. Pode escrever: o mês de junho será um mês. Fale, você que está em casa aí agora. Fale, o mês de junho será um mês descomunal, será um mês em que o meu milagre vai virar notícia. Oh, glória seja dada a ti, exaltado seja o teu nome, meu Deus. Por isso agora eu clamo a ti, eu oro à tua presença, Senhor, e peço que o Senhor mande os teus anjos em o nome de Jesus. Mande os teus anjos, Senhor, pelo poder do nome que é sobre todo nome, o nome de Jesus. Ore comigo agora a oração dos Salmos 91. Aquele que habita no esconderijo do Altíssimo, à sombra do Onipotente descansará. Direi do Senhor: Ele é o meu Deus, o meu refúgio, a minha fortaleza, e nele eu confiarei. Oh, meu Deus, ele é o meu Deus, ele é o teu, ele é o nosso Deus. Nele nós vamos confiar. Escreva aí: nele eu confiarei, porque ele me livrará, ele te livrará do laço do passarinheiro, da peste perniciosa. Ele te cobrirá com as suas penas, e debaixo de suas asas estarás seguro. A sua verdade é escudo e broquel. Não temerás espanto noturno, nem seta que voe de dia, nem peste que ande na escuridão, nem mortandade que assole ao meio-dia. 1.000 cairão ao teu lado, 10.000 à sua direita, mas tu não serás atingido. Somente com os teus olhos olharás e verás a recompensa dos ímpios, porque fizestes do Senhor o teu refúgio e do Altíssimo a tua habitação. Nenhum mal te sucederá, praga alguma chegará à tua tenda, porque aos teus anjos dará ordem a teu respeito, para que te guardem em todos os teus caminhos. Eles te sustentarão nas suas mãos, para que não tropeces com o teu pé em pedra. Pisarás o leão e a áspide, calcarás aos pés o filho do leão e a serpente, porque tão encarecidamente me amou. Também eu o livrarei, pô-lo-ei em um alto retiro, porque conheceu o meu nome. Ele me invocará, eu lhe responderei, estarei com ele na angústia, livrá-lo-ei e o glorificarei, dar-lhe-ei a abundância de dias e lhe mostrarei a minha salvação. Pegue a sua água agora, eu quero estar orando. Senhor, consagre esta água e todos que beberem destas águas sejam curados, sejam libertos, sejam alcançados por teu poder e por tua graça, na autoridade do nome que é sobre todo nome, o nome de Jesus Cristo de Nazaré. Pai, mande agora o teu anjo, manda o anjo do milagre, manda o anjo da porta aberta, manda o anjo da provisão, manda o anjo neste hospital, aonde alguém vai beber a água e ser curado, nesta prisão, ao cansa com o teu poder e manifeste a tua graça em o nome de Jesus. Amém e amém, Senhor Jesus. Queridos, bebam as suas águas, porque

0: teu milagre vai virar notícia. Deixa eu falar aqui, ó. Tem 837 pessoas me assistindo aqui pelo YouTube também, além do povo que está pela RBI. O senhor mandou dizer que está mandando um anjo na casa de 84 pessoas. E essas 84 pessoas que Deus está mandando um anjo, ele está liberando causas na justiça. Tome posse em nome de Jesus. Eu vejo três.
1: Glória a Deus. São exatamente meio-dia, com 16 minutinhos. Você está em sintonia do programa Cristo para as Nações, Ministério Vida Abundante. Qual tem como líder geral o pastor Alexandre Maciel, né, que esteve aí orando por todos nós, né, e nós temos sido abençoados com essas poderosas orações, com o pastor Alexandre Maciel, que todos os dias, ao meio-dia, ele está orando por todos nós. Aleluia. Responsável pela igreja aqui de Telêmaco Borba está o pastor Regivaldo Santana. O nosso endereço está na Avenida Guatassara Borba Carneiro, número 68, no centro de Telêmaco Borba, ali vizinho a Tibagi Motos, de frente o posto de gasolina Jerusalém. Glórias a Deus. Quem tem o prazer de vos cumprimentar a todos nessa tarde, sua irmã em Cristo, cooperadora Noeli. Na mesa de áudio está o nosso irmão evangelista Daniel. Glórias a Deus. Gratidão ao nosso Deus por mais um dia abençoado que o Senhor nos concede. Mais uma semana se iniciando, mais um mês, primeiro, né? Primeiro dia do mês de junho. Estamos no meio do ano, né? E até aqui o Senhor nos ajudou, né, irmãos? Então nós só temos a agradecer ao nosso Deus, né? Porque ele tem cuidado de nós nos mínimos detalhes. Glórias a Deus. Louvado seja o nome do Senhor, e que essa semana seja uma semana de bênção, de vitória, de livramentos, aleluia. Que esse mês seja um mês abençoado para cada um de nós, em nome de Jesus. Que seja um mês de realizações, aleluia, de vitória, em nome de Jesus. Glórias a Deus. E eu já quero estar deixando o versículo da palavra do Senhor nesta tarde, que se encontra no livro de João, capítulo 16 e o versículo 33, glórias a Deus, que fala assim: Tenho-vos dito essas coisas para que em mim tenhais paz. No mundo tereis aflições, mas tende bom ânimo, porque eu venci o mundo. Aleluia. Então aqui o Senhor Jesus está falando, aleluia, né? Que no mundo nós teríamos aflições, mas era para nós ter de bom ânimo, irmãos. Não é para nós desanimar, não é para nós desistir, aleluia, mas é para nós ter de bom ânimo, porque o Senhor venceu o mundo. E nós também vamos vencer estas lutas, essas aflições, essas tribulações, aleluia, porque o Senhor, ele está conosco, aleluia. Glórias a Deus. Nós só não podemos desanimar, nós só não podemos desistir, irmãos. Aleluia, de estar buscando a presença do Senhor, de estar, aleluia, prostrado diante ao Senhor, entregando a nossa vida, a nossa família ao Senhor. Aleluia. Glórias a Deus, porque o Senhor, ele venceu, e nós também vamos vencer em nome de Jesus, porque nós servimos a um Deus poderoso, a um Deus que está no controle de tudo. Aleluia. E a palavra do Senhor fala que não há nada impossível para o nosso Deus. Então, irmãos, vamos apenas, aleluia, nos posicionar diante ao Senhor, vamos nos prostrar diante ao Senhor, em oração, em clamor, aleluia, em gratidão, porque enquanto nós estamos agradecendo, aleluia, por tudo, aleluia, nas nossas vidas, pelas lutas, pelas provações, aleluia, o Senhor está agindo, o Senhor está trabalhando para nos entregar a vitória, aleluia. Nós só não podemos desanimar, irmãos. Tenha de bom ânimo, aleluia, porque o Senhor, ele é conosco, amém? Fiquem com essa palavra nesta tarde, aleluia, glórias a Deus. E já pode estar enviando as suas mensagens, seus pedidos de oração, que nós vamos estar atendendo a todos na medida do possível, aleluia. O Senhor Jesus, ele tem uma vitória para a sua vida, para a sua família no dia de hoje, amém? Glórias a Deus. Louvado seja o nome do Senhor. O Senhor, ele é fiel e ele é poderoso para fazer muito mais além daquilo que nós pedimos ou pensamos, irmãos. Glórias a Deus, porque os pensamentos do Senhor são maiores, mais altos do que os nossos. Aleluias. Eu já quero estar agradecendo a todos que estão enviando as suas mensagens. Que Deus abençoe a cada um.

0: Em nome de Jesus, que está em sintonia conosco, já quero estar mandando um abraço para a irmã Sueli, que não perde uma programação. Deus abençoe sua vida, irmã Sueli, a irmã Valdirene, em nome de Jesus. Quero estar mandando um abraço também para a irmã Dilina, que Deus abençoe. Quero estar mandando um abraço para a irmã Cleonice também, que já está em sintonia, ouvindo a programação. Deus abençoe. Deus é fiel, Deus é poderoso. Quero estar mandando também um abraço, né, para a irmã Regina, ali que mora próxima à igreja, que fala também que não perde uma programação, que Deus abençoe a cada um que já está enviando suas mensagens, que está em sintonia conosco. Deus abençoe de maneira grandiosa, em nome de Jesus. Glórias a Deus. Vamos estar ouvindo os áudios, né, que a missionária Daniele já está enviando, convidando a todos, né, para os cultos durante a semana, o culto da quarta-feira, da quinta-feira. Vamos estar ouvindo esses áudios, irmãos.
1: A paz do Senhor Jesus, queridos ouvintes e amigos, irmãos em Cristo Jesus. Aqui é a missionária Daniele, passando aqui para te fazer um convite todo especial. Para nesta quarta-feira, nós estamos fazendo o encerramento da campanha Óleo de Fogo, juntamente com a pastora Daisiane. Queridos, foi momentos grandioso da parte do Senhor para conosco. Deus fez grandes coisas. Na primeira quarta-feira, o Senhor ministrou o nosso coração para estar ungindo com óleo de fogo, óleo de encorajamento. Essa quarta-feira que passou foi a unção do óleo de fogo, fogo que queima, que purifica, que tira tudo aquilo que está nos afligindo. E nessa quarta-feira não será diferente no encerramento. Cremos que o Senhor fechará essa campanha com chave de ouro. Algo tremendo da parte de Deus está preparado para mim e para a tua vida. Porque cada culto o Senhor tem uma porção separada para entregar as nossas vidas. Então você não pode ficar de fora. Eu te convido para estar juntamente comigo e com a pastora Daisiane nesse encerramento da campanha. Cremos que o extraordinário de Deus vai acontecer, porque grandes testemunhos já têm chegado até nós. Na quarta-feira mesmo, testemunhos já começaram a acontecer. Então você não pode ficar de fora. Aonde é essa campanha? Na Igreja Cristo para as Nações, Avenida Guatassara Borba Carneiro, número 68. Eu te espero ali em 3 horários. Nós te esperamos ali em 3 horários. Às 9 da manhã, às 14 horas e às 19 horas. Deus tem algo tremendo para fazer na sua vida. Em nome de Jesus. Queridos, o poder de Deus é tão grande quando nós cremos naquilo que nós profetizamos, e nós temos falado que este óleo de fogo, ele tem o poder dos céus para a tua vida. Na sexta-feira, queridos, algo extraordinário aconteceu ali na igreja. Nós chegamos ali, logo após chegou uma irmã, já grávida de 34 semanas, dizendo para nós, dizendo para mim que a criança já não mexia desde quinta-feira. Isso ela chegou no culto de sexta-feira e dizendo que a criança não estava mexendo. E eu chamei a pastora Daisiane, nós pegamos o óleo que foi consagrado no monte, o óleo de fogo. Nós derramamos sobre a barriga daquela irmã e nós começamos a orar e profetizar vida sobre aquela criança. Ela se assentou, essa irmã se assentou para assistir o culto. Durante um determinado período do culto, ela me dá um sinal dizendo que a criança tinha começado a mexer. Foi grandioso o que Deus fez. E Deus usou a vida do pastor Regivaldo para chamar as pessoas ali na frente para receber uma oração específica. Ela foi até ali à frente e recebeu a oração. Quando ela voltou a se assentar, ela mostrava a barriga. Não precisava eu chegar perto dela para ver a barriga. Simplesmente, querido, dava para ver a criança se mexendo. Então, queridos, é poderoso o que Deus está fazendo. É poderoso o que Deus está fazendo em nosso meio, através da unção do óleo de fogo. Então, você não pode ficar de fora. A outra irmã levou o óleo de fogo para casa, foi visitar o esposo que está numa situação complicada, pegou o óleo, passou na mão e colocou onde estava a enfermidade. Aquela enfermidade saiu pelo poder que há no nome do Senhor Jesus. Então eu te convido, queridos, há milagre para você. Tem um milagre reservado para a tua vida, para a tua história. Eu creio nisso em nome do Senhor Jesus. Então venha participar conosco nessa

0: creio que será um momento maravilhoso de adoração ao Senhor Jesus. Juntamente com a missionária Valdirene, líder do círculo de oração, você é o nosso convidado especial, querido. Venha participar conosco, não fica em casa. Eu sei que está frio, mas lá dentro da igreja tem o aconchego do Espírito Santo que aquece o ambiente. Então venha participar conosco às 19 horas. Nessa quinta-feira, às 19 horas, nós esperamos por você, queridos.
1: Eu toco agora sobre os lábios da tua filha. Espírito do vício. Espírito do vício que foi mandado para destruir a vida dessa mulher. Para destruir a vida dessa família. Nós te repreendemos agora em nome de Jesus. Em nome do Senhor Jesus. Nós te damos uma ordem agora. Você que tem mantido essa mulher cativa no vício, você que tem deixado essa mulher viver uma vida totalmente destruída, desejando a morte, eu te

0: filhos do ventre desta mulher. Nós te damos uma ordem agora, em nome do Senhor Jesus. Pega toda a tua bagagem agora. Pega toda a tua bagagem, saia. Em nome de Jesus. Em nome de Jesus. Amém?
1: Glória a Deus. Que poderoso, né, irmãos? Então é isso que o Senhor tem realizado na Cristo para as nações. São muitos milagres, muitas curas, libertações, aleluias. Então está aí, né, o convite da missionária Daniele, uma mulher qual é usada muito por Deus, né? E ela está na quarta-feira, aleluia, numa poderosa campanha junto com a pastora Daisiane. E o Senhor tem realizado grandes milagres através da vida da missionária Daniele, da pastora Daisiane. Então todos vocês estão convidados para estar junto conosco nesta quarta-feira em três poderosos cultos, às 9, às 14 e às 19 horas. Escolha um horário e esteja junto conosco nesta quarta-feira, no encerramento dessa poderosa campanha do óleo de fogo. E através do óleo de fogo, da unção do óleo de fogo, aleluia, vidas têm sido curadas, têm sido libertas. Glórias a Deus. E nessa quarta-feira não vai ser diferente. Então está aí o convite da missionária Daniele para nessa quarta-feira vocês estarem junto conosco, aleluia, nessa poderosa campanha. Vai ser o encerramento desta poderosa campanha. Eu creio, aleluia, que vai ser encerrada com chave de ouro, porque grandes coisas o Senhor vai realizar, grandes milagres, aleluia, que cada um que se fizer presente nos cultos nessa quarta-feira vai sair dali com a sua vitória, com o seu milagre, em nome de Jesus, porque as servas do Senhor vão estar ali, a missionária Daniela e a pastora Daisiana, orando pela sua vida, pela sua família, profetizando o milagre e a cura em nome de Jesus. E então está aí, né, os testemunhos de tudo que já aconteceu, aleluia, nesta campanha de quarta-feira, a campanha do óleo de fogo, aleluia, glórias a Deus. Aquela irmã que chegou ali, né, pedindo oração, a missionária, a pastora, aleluia, porque o seu filho não estava mexendo, aleluia, mas após a poderosa oração, após a unção, aleluia, com óleo de fogo, aleluia, aquela criança voltou a mexer, aleluia. Então, irmãos, são grandes testemunhos, aleluia, porque o Senhor tem realizado grandes milagres na Igreja Cristo para as nações, e você não pode ficar de fora, você não pode ficar na casa, mas esteja junto conosco nesta quarta-feira, no encerramento dessa essa poderosa campanha, hein? Vai ter culto em três horários, às 9, às 14 e às 19 horas, glórias a Deus. E na quinta-feira também um poderoso culto na direção das irmãs do ciclo de oração, a qual vai estar ministrando a palavra do Senhor, o presbítero Samuel Gomes, qual é usado poderosamente pelo Senhor Jesus. Também vai estar louvando o nome do Senhor, a dupla Cleverson e William. Também o ciclo de oração Canção Angelical. Vai ser um feriado, irmãos, nessa quinta-feira. Então não fique de fora, esteja junto conosco. Você não tem desculpa para não ir na casa do Senhor, cultuar ao Senhor. Aleluia. Neste momento vamos estar ouvindo um louvor. Clevson e William, que vai estar junto conosco nesta quinta-feira. Então ouça esse louvor para o seu

0: Glória a Deus, que louvor abençoado, né, irmãos? Então, essa dupla vai estar junto conosco na quinta-feira, louvando o nome do Senhor, aleluia, glórias a Deus. E o fogo do céu vai descer naquele lugar, glórias a Deus, louvado seja o nome do Senhor. Porque quando nós estamos unidos no mesmo espírito, no mesmo propósito, o fogo desce do céu e incendeia a igreja, aleluia, glórias a Deus. Então, eu quero estar convidando a todos vocês para estar junto conosco nesta quinta-feira. Glórias a Deus, no culto das irmãs do ciclo de oração, aonde vai estar ministrando a palavra do Senhor, o presbítero Samuel Gomes, e vai estar louvando o nome do Senhor, a dupla Cleverson e William. Glórias a Deus. Louvado seja o nome do Senhor. Quero estar convidando a todos também para amanhã, consagração com o ciclo de oração, a partir das 8:30 da manhã, irmãos. Deus tem falado poderosamente nas consagrações também, glórias a Deus, né? Tiramos as primeiras horas do dia para estar consagrando a nossa vida, a nossa família ao Senhor, aleluia. Então, eu convido a todos vocês para estar junto conosco nesta terça-feira, consagrando a sua vida, a sua família, aleluia, junto conosco, a partir das 8:30 da manhã. Glórias a Deus, louvado seja o nome do Senhor. Eu sei que está frio, né, irmão? Cedo assim, é muito frio, aleluia. Mas se você estiver junto conosco ali na igreja, o Espírito Santo de Deus vai nos aquecer e você vai sair dali abençoado. Glórias a Deus. Então esteja junto conosco nesta terça-feira. Vamos estar ali junto, aleluia, clamando, buscando a presença do Senhor, preparando o ambiente, né, irmãos, para a semana, para nós estarmos ali cultuando ao nome do Senhor. Na quarta-feira, em 3 horários, às 9, às 14 e às 19 horas, encerramento da poderosa campanha do Óleo de Fogo, junto com a missionária Daniela e a pastora Daisiane, profetizando a bênção, a vitória, aleluia, para a sua vida, para a sua família. Na quinta-feira, o culto com as irmãs do círculo de oração, glórias a Deus. E na sexta-feira, em 3 horários, irmão, às 9, às 14 e às 19 horas também, temos 3 horários de culto, glórias a Deus. E os cultos têm sido bênçãos, o Senhor tem falado grandemente aos nossos corações, o Senhor Jesus tem operado grandes milagres, glórias a Deus. Muitas pessoas, né, chegam ali abatidas, sofrendo, aleluia, glórias a Deus, mas depois elas voltam ali, aleluia, glórias a Deus, contando o seu testemunho, e é bênção do Senhor, irmãos. A gente fica muito feliz, né, porque o Senhor tem realizado uma grande obra, grandes milagres na Igreja Cristo para as Nações, glórias a Deus. No sábado também temos o culto com os jovens, Deus também tem falado poderosamente, né? No sábado passado teve ali, né, o irmão Douglas, o genro da irmã Marlene Rocha, ministrando a palavra do Senhor, glórias a Deus, e foi bênção, irmãos, glórias a Deus. Já vamos estar ouvindo o áudio da irmã Marlene Rocha, glórias a Deus, a paz do Senhor, irmã Marlene Rocha.
1: A paz do Senhor, irmã Noeli. Estamos em casa ouvindo o programa e fiquei feliz de ouvir a tua voz. Que Deus te abençoe muito, amo muito você, amo muito esse ministério que tem sido bênção na minha vida. A IPCN, né? É Cristo para as Nações, são gente assim que Deus escolheu para abençoar, não só o Telêmaco, né? Mas eu digo assim, o Brasil. E que Deus te abençoe. Deixar um convite para todos, né, irmã Noeli? Que amanhã, terça-feira, estamos ali, ó, firme e forte, se Deus permitir, no programa Unidos em Cristo, com essa que vos fala, a irmã Marlene Rocha.
0: Glória a Deus. Amém, amém, irmã Marlene Rocha. Você é uma bênção, eu também te amo, você sabe disso, né? E a irmã Marlene, sempre que pode, né, irmã, está ali junto conosco na Cristo para as Nações, adorando o nome do Senhor, ministrando a palavra. E você é uma bênção do Senhor. Que Deus continue te usando, te abençoando a você e a toda a sua família, em nome de Jesus, né? E também está aí o convite dela para amanhã, às 14h. Ela está aqui com o programa Unidos em Cristo, que é uma bênção do Senhor. E sempre que eu posso, também estou, né, ouvindo o programa Unidos em Cristo. Glórias a Deus. Irmão Daniel fala que escuta todos os dias, né? Que todos os dias ele está aqui. Glórias a Deus. Aleluia. Quero agradecer a todos que estão, né, participando conosco nessa programação. Glórias a Deus. Que Deus abençoe grandemente. a vida, né, dos irmãos que estão mandando suas mensagens. A irmã Thelma, a paz do Senhor, que Deus abençoe sua vida, que está no trabalho ouvindo a programação. Nós vamos estar orando sim pela sua vida, pela sua família. A cantora Marlene Rocha, Deus abençoe. A irmã Cleonice, a irmã Adriane também, que está pedindo oração. Que Deus abençoe sua vida. Nós vamos estar orando sim, irmã. Vou estar anotando o nome de todos, né? Vamos estar orando aqui no final da programação e também levando os pedidos de oração para a igreja, para nós continuar orando, aleluia, crendo, aleluia, na vitória, em nome de Jesus. O diácono Luiz Fernando também, né, que sempre está participando junto conosco. Que Deus abençoe sua vida, diácono Luiz Fernando, toda a sua querida família, em nome de Jesus. Louvado seja o nome do Senhor. Então, irmãos, vocês são bênçãos do Senhor, né? Sempre está junto conosco nas programações, ouvindo a programação, participando. Que Deus abençoe poderosamente a cada um, em nome de Jesus. Louvado seja o nome do Senhor. O nosso Deus, ele é maravilhoso, ele é poderoso, aleluia, glórias a Deus. E ele é o mais interessado em nos abençoar, irmãos, mas só cabe a nós fazer a nossa parte, né? Aleluia, que é estar buscando a presença dele, que é estar entregando tudo nas mãos dele, aleluia, porque o Senhor, ele pode todas as coisas, ele pode operar o impossível, aleluia, glórias a Deus. Então, continue buscando a presença do Senhor. Não sei qual situação que você está passando, aleluia, não sei qual é a luta que você está enfrentando, aleluia, mas o Senhor, ele é maior, e ele está contigo, passando esta luta contigo, aleluia, glórias a Deus. E ainda que a luta esteja grande, mas a vitória vai ser maior, aleluia, glórias a Deus, porque o Senhor está agindo, está trabalhando, aleluia, para te entregar a vitória. Louvado seja o nome do Senhor. Mas você não pode desistir, você não pode desanimar, porque a palavra do Senhor, aleluia, está falando para nós terem bom ânimo, aleluia, porque ele está conosco, aleluia, seja na alegria, seja na tristeza, aleluia, nas dificuldades, nas bonanças, o Senhor está conosco em todos os momentos das nossas vidas, mas só cabe a nós, aleluia, fazer a nossa parte, que é buscar a presença do Senhor, que é nos posicionar diante ao Senhor, aleluia, glórias a Deus, porque o Senhor, ele é o general de guerra, e ele não perde, aleluia, nenhuma batalha. Louvado seja o nome do Senhor. Então entregue tudo nas mãos do Senhor. Confia, irmãos, no poder do nosso Deus, porque ele é poderoso, aleluia, para nos ajudar a vencer as lutas, as batalhas, aleluia. Amém, louvado seja o nome do Senhor. Que Deus abençoe grandemente a cada um em o nome de Jesus. Glórias a Deus. Também está junto conosco, né, a irmã Maria Rosa. Deus abençoe, em nome de Jesus. Louvado seja o nome do Senhor. Então, irmãos, lembrando mais uma vez, aleluia, que amanhã temos consagração a partir das 8:30 da manhã. E todos vocês estão convidados para estar junto conosco. Aleluia. Na quarta-feira, em 3 horários, às 9, às 14 e às 19 horas, encerramento da poderosa campanha do óleo de fogo. Aleluia. Glórias a Deus. Vai estar ali a serva do Senhor, missionária Daniele e pastora Daisiane, orando pela sua vida, profetizando a bênção e a vitória para a sua vida, para a sua família. Então não fique de fora, irmãos, não fique em casa, aleluia. Eu sei que está frio, aleluia, mas se aqueça bem e vá estar junto conosco, adorar o nome do Senhor, buscar a presença do Senhor, aleluia. Porque a palavra do Senhor fala para nós buscar o Senhor enquanto se pode achar, para invocar o nome dele enquanto ele está perto, irmãos. E nós temos essa oportunidade, aleluia. Então vamos estar buscando a presença do nosso Deus, aleluias. E na quinta-feira, o poderoso culto, né, um feriado, glórias a Deus, e um poderoso culto ali na direção das irmãs do Círculo de Oração, ministrando a palavra do Senhor, o homem de Deus, presbítero Samuel Gomes, glórias a Deus. Na sexta-feira, 3 horários também de culto, cultos poderosos, culto de explosões de milagre, às 9, às 14 e às 19 horas. Então, irmãos, não fique de fora, não fique em casa, mas esteja junto conosco em busca da sua bênção, da sua vitória, do seu milagre, aleluia. Louvado seja o nome do Senhor. E o Senhor, ele vai te entregar a vitória, ele vai entregar aquilo que você está buscando e que você está necessitando, aleluia. Mas se você se esforçar, se você der o primeiro passo de estar indo na casa do Senhor, buscar a ele, aleluia, de todo o seu coração. Aleluia, glórias a Deus. Amém, irmãos? Que Deus abençoe a cada um em nome de Jesus. Glórias a Deus. Será que dá para soltar algum testemunho, irmão Daniel? Glórias a Deus. E vamos estar ouvindo, né, uns dois testemunhos, né, testemunho de bênção, de vitória, qual o Senhor tem usado poderosamente a vida do pastor Alexandre Maciel, tem profetizado o milagre tem acontecido, aleluia, as pessoas, né, têm sido alcançadas.

0: Alcançado pelas poderosas mãos do Senhor, aleluia, glórias a Deus, as pessoas têm contado testemunhos de bênção, de vitórias, louvado seja o nome do Senhor. Então vamos estar ouvindo esses testemunhos, irmãos, aleluia, para que o Senhor venha acrescentar a nossa fé, amém, glórias a Deus.
1: O seu nome?
2: Tarsila.
1: Essa imagem que a gente está vendo aqui, era do seu pai?
2: Sim.
1: O que tinha acontecido?
2: Ele estava com câncer avançado, em fase já em cuidados paliativos. E a médica, em janeiro, dia 8 de janeiro, desenganou, falou que ele ia morrer, falou para ele.
1: A médica falou que ele ia morrer.
2: Falou que ele ia morrer. E sempre ele assiste os vídeos, né, o culto, pelo YouTube. E sempre quando ele ia para a rádio e para a químio, ele ia cantando o hino. Eu acredito em milagres.
1: Aí, João.

0: Meu Deus.
1: Oh, glória a Deus.
2: O senhor ia cantando.
3: Ia cantando aí na volta, assim, na minha terapia, eu louvava a Deus. Oh, glória a Deus.
0: E aí?
4: E graças a Deus, o desejo dele era bater o sino, e nós orando, buscando. Ele orando todo dia, só a gente só não conseguia acompanhar meia-noite, né? Mas, para a honra e glória do Senhor, a gente fala que ele assistindo os vídeos, primeiramente também ele teve fé em Deus, né? A fé dele foi inabalável. Para estar aqui hoje, irmãos, a gente acabou de se envolver num acidente e a gente chegou aqui agora porque o outro carro acabou, a gente teve que esperar a perícia. Mas Deus deu livramento de morte.
0: Olha como o diabo estava furioso então, até para chegar aqui Deus deu livramento de morte.
4: Deu livramento, o outro carro acabou.
0: Era para vocês terem morrido.
4: Isso. O outro carro acabou. E estamos aqui, o carro da minha amiga só teve um arranhão. E estamos aqui para contar esse testemunho da...
0: E aí, cadê o tumor?
4: Sumiu.
0: Tem tumor? Agora tem? Não. Esse é o Deus que faz. Olha o antes e o depois. Me dá um abraço.
5: Eu acredito em...
6: O seu Gildásio há mais de 10 anos sofrendo com sífilis. Sentia muitas dores ao ir ao banheiro, ao urinar. Tem o exame aqui, pastor Alexandre, do antes e o depois. O de cima é o positivo e o de baixo não reagente. Mas assistindo o programa de televisão, orando juntamente com o senhor, tomando a água, ele foi ao médico e ele misteriosamente foi curado para a glória de Deus. O médico disse: você não tem mais nada. É não reagente. Ele está livre do sífilis para a glória de Deus.
0: Como é o seu nome, meu irmão?
7: Gildásio.
0: Há quanto tempo o senhor sofria? 10 anos?
7: 10 anos.
0: Era um sofrimento.
7: Com certeza.
0: E depois, bebendo a água consagrada, participando da TV, voltou no médico e não tem mais nada?
7: Voltei ao médico em Goiânia, porque eu faço sempre
0: tratamento. O senhor é de Goiânia?
7: Não, eu sou de Jussara.
0: Jussara, é interior de Goiás?
7: De Goiás.
0: É Goiás.
7: Aí eu fui ao médico, fiz, deu positivo. Aí depois eu peguei, usar água... E as orações do pastor Alexandre Maciel.
0: Sim.
7: Fiz novamente o exame. Não deu nada, não custou nada. Estou curado.
0: Curado?
7: Curado.
0: Para a glória de Deus.
7: Para a glória de Deus.
0: Está feliz?
7: Muito.
0: Deus lhe abençoe maravilhosamente. Obrigado. Que nunca falte a bênção de Deus sobre sua casa, sobre sua família.
8: Glória a Deus. Esse é o nosso Deus. É o Deus de milagres. Aleluia. É o Deus de livramentos, louvado seja o nome do Senhor. E muitas pessoas têm contado grandes testemunhos, irmãos, porque o Senhor tem operado milagres, o Senhor tem realizado o impossível na vida das pessoas, aleluia. Muitas pessoas desenganadas pelos médicos, aleluia, e o Senhor tem operado um milagre, aleluia. Esse é o nosso Deus, esse é o Deus de milagre, irmãos, aleluia. Então não perca a sua fé, aleluia, não desanime, aleluia, porque o Senhor, ele pode operar um milagre na sua vida. O Senhor, aleluia, ele pode realizar o impossível na sua vida, na sua família, aleluia. Continue orando, continue buscando, continue crendo no poder do Senhor Jesus, aleluia, porque não há nada impossível para o nosso Deus. Louvado seja o nome do Senhor. Irmãos, pode preparar aí seu copo com água, peça de roupa, documentos, coloque próximo do rádio, do celular, que nós vamos estar orando, aleluia, crendo, aleluia, nas providências do nosso Deus, aleluia, porque o nosso Deus é o Deus do impossível, aleluia.

E lembrando a todos, irmãos, esteja junto conosco amanhã, terça-feira, a partir das 8:30 da manhã, numa poderosa consagração. E você vai sair dali com a sua bênção, com a sua vitória. Na quarta-feira, em 3 horários, às 9, às 14 e às 19 horas. Esteja junto conosco no encerramento da poderosa campanha do Óleo de Fogo. E você vai sair dali com a sua vitória, com o seu milagre, em nome de Jesus. Vamos estar orando neste momento, irmãos. Glória a Deus. Deus amado, Deus querido, eu já te agradeço por mais essa programação, Senhor. Muito obrigada, Senhor, porque até aqui o Senhor tem nos ajudado, nos abençoado, Pai querido. Deus maravilhoso, Deus poderoso, neste momento, Senhor, eu venho apresentar a todos os pedidos de oração, Pai, a todos os ouvintes, meu Senhor da Glória, visitar cada um, Senhor, nesta tarde, Pai amado, a te apresentar a vida da irmã Thelma, Senhor, toda a sua família, Jesus, abençoa de maneira poderosa, guarda, livra, Senhor, em nome de Jesus, te apresenta a vida da irmã Maria Rosa, Pai, toda a sua família, Deus maravilhoso, entra com as tuas providências naquilo que a tua filha está necessitando, Pai, abençoa também a vida da irmã Marlene Rocha, toda a sua família, meu Senhor, abençoa a vida da irmã Cleonice, que está ali no seu local de trabalho, Pai, mas está ouvindo a programação, abençoa o dia de trabalho da tua filha, Pai, abençoa toda a sua família, em nome de Jesus, abençoa a vida da irmã da Adriane, meu Senhor, entra com as tuas providências naquilo que a tua filha necessita, meu Jesus maravilhoso, abençoa também a vida da irmã, Senhor, Daniele, Senhor, que tem sido canal de bênção nas nossas vidas, meu Pai, continua abençoando a tua filha, toda a sua família, o seu ministério, em nome de Jesus, meu Pai. Abençoa a vida do irmão, Senhor, Diácono Luiz Fernando, toda a sua família, em nome de Jesus, meu Pai. Deus, consagra esse copo com água, peça de roupa, documento, tudo que tiver próximo do rádio, Pai. Consagra, Senhor, e que através da fé dos seus filhos, Pai, eles venham, Senhor, ser surpreendidos pelo Senhor. Eles venham ser alcançados com a cura, com o milagre, com a libertação, com o livramento, Pai. Em o nome de Jesus, meu Pai querido, porque o Senhor, Pai, tem realizado, Senhor, e eu creio, Senhor, através dessa programação, que o Senhor está visitando os lares, as famílias, o Senhor está visitando, Senhor, as empresas, o Senhor está visitando os hospitais, as cadeias, os presídios, Senhor, e o Senhor está tocando em cada vida com as tuas mãos poderosas, Pai, com as tuas mãos curadoras, meu Jesus maravilhoso, porque o Senhor é o Deus de milagres, Pai, o Senhor é o Deus de transformação, meu Pai querido, então abençoa poderosamente a cada vida, Senhor, a cada lar, a cada família, Pai, em nome de Jesus, meu Deus, alegra este coração triste, meu Pai, traz paz a este coração preocupado, aflito, Pai, em nome de Jesus, meu Pai querido, Pai Santo, Deus maravilhoso, eu declaro a bênção, a vitória sobre a vida, sobre a família dos teus filhos, meu Pai, em o nome de Jesus, meu Pai, abençoa a nossa cidade, meu Senhor, repreende, Pai, todo mal, toda seta do maligno, meu Pai, repreende toda a opressão maligna, meu Senhor Jesus, Deus de providência, Deus de poder, abençoa, meu Senhor, a cada um em nome de Jesus, abençoa a vida do irmão Daniel, sua esposa, toda a sua querida família, em nome de Jesus, meu Pai, abençoa todos os programadores desta rádio, meu Senhor, confirma as tuas bênçãos, a tua vitória sobre as nossas vidas, meu Jesus maravilhoso, é o que eu te peço, eu te louvo e eu já te agradeço, em nome de Jesus, irmãos, tome posse da sua bênção, da sua vitória em mais esse dia, em nome de Jesus, porque o Senhor, ele preparou este dia para, aleluia, te abençoar em nome de Jesus, glórias a Deus, estamos no primeiro dia do mês de junho, aleluia, glórias a Deus, louvado seja o nome do Senhor, estamos na metade do ano, né, irmãos, e até que o Senhor tem nos ajudado e ele vai continuar nos ajudando, aleluia, mas só cabe a nós fazer, aleluia, a nossa parte, amém, glórias a Deus, tome posse da sua vitória em mais esse dia, em nome de Jesus, querendo o Senhor, segunda-feira que vem estarei aqui, glórias a Deus, fiquem todos na paz do Senhor Jesus e fica aí ouvindo este louvor para o seu elevo espiritual, creia, aleluia, que essa luta vai passar porque o Senhor, ele está no controle de tudo, amém, que Deus abençoe a todos, em nome de Jesus.

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Boa noite. Estamos aqui para mais um programa Ministério Louvor a Cristo, para a glória de Deus. Está no ar mais uma edição deste ministério que tem como objetivo levar a mensagem da palavra de Deus a você, nosso ouvinte. A nós também, porque também aprendemos cada vez que ouvimos da palavra de Deus, temos coisas novas para aprender. Então fique conosco, não saia daí. Fique e nos dê a alegria da tua companhia aqui na Rádio Nova Mensagem. Agora são 18 horas e 4 minutos. Uma boa noite aos nossos irmãos, aos nossos amigos, aos nossos familiares, a todos vocês que nos ouvem nessa noite fria. Hoje, dia 1 de junho de 2026, e já estamos virando o ano. Daqui a pouco já é Natal novamente, né? Então, fique conosco e nos faça companhia para mais este programa. A Bíblia fala sobre a segunda vinda de Cristo. Jesus voltará em breve. Você, meu ouvinte, você está preparado para esse dia? Assim como a primeira vinda aconteceu rigorosamente de acordo com as profecias, também

0: também acontecerá a segunda vinda do nosso Senhor. Não sabemos o dia nem a hora que Jesus voltará em glória, mas os sinais de sua segunda vinda podem ser vistos com muita eloquência. Jesus voltará em breve e precisamos estar preparados. Você já está pronto para encontrar-se com Deus? Certa feita, alguém perguntou a John Wesley o que gostaria de estar fazendo quando Jesus voltar. Ele respondeu: eu gostaria de estar fazendo o que faço todos os dias, pois estou sempre aguardando a sua volta. A Bíblia diz que bem-aventurado é aquele que ama a volta do Senhor. Você está preparado para esse dia? Você deseja que o Senhor volte para buscar a sua igreja? Você já faz parte desta igreja? Graça e paz a vós outros, da parte de Deus e do Senhor Jesus Cristo. Boa noite, irmão Dirceu. Boa noite aos nossos ouvintes, boa noite a todos vocês que estão aí do outro lado, nos ouvindo aí no seu rádio. Seja muito bem-vindo. O Ministério Louvor a Cristo é da Igreja de Confissão da Fé Evangélica. Essa igreja está situada na rua Afonso Pena, número 420, no Alto das Oliveiras. Próximo ali do supermercado Taleve, próximo do supermercado Box, próximo da Feira do Produtor. Você pode estar nos visitando lá, você será muito bem-vindo. Nós ficamos muito felizes quando nós recebemos visitas, visitas importantes como você que está me ouvindo agora. E agora são 18 horas e 6 minutos, você pode entrar em contato conosco pelo WhatsApp da rádio, que é o 3910-1230. Mande a sua mensagem, deixe seu pedido de oração, enfim, o que você necessitar. Deixe a sua mensaginha, nós vamos estar respondendo. Também pode entrar em contato conosco pelo YouTube, pela página da igreja no YouTube e no Facebook também. Também temos uma página no Instagram. Procura lá, Igreja de Confissão da Fé Evangélica, e começa a seguir e vai ter conteúdo de relevância, conteúdo sobre a palavra de Deus. E agora quero cumprimentar o irmão Anderson, que acabou de chegar aqui.
1: Olá, muito bem. Graça e paz sejam com todos nossos queridos irmãos, irmã Joel, meu irmão Dirceu, todos que nos acompanham pela rádio, né, 91.5, e também pelo YouTube, Ministério Louvor a Cristo. Que o Espírito Santo trabalhe na minha e na sua vida nesta noite, e que assim nós possamos transmitir a palavra do Senhor, louvar o Senhor com os cânticos que será colocado aqui. E que tudo seja para a honra e glória do nosso Salvador. Amém?
0: Amém. Amém. E já aproveitando, irmão Anderson, nos dirige uma oração. Pede a Deus, intercede pelos nossos ouvintes, intercede também por nós aqui, para que Deus esteja usando a sua palavra para chegar até os nossos ouvintes queridos.
1: Oremos. Pai Santo e bendito Deus, é com gratidão no coração, ó Pai, que nós mais uma vez estamos aqui, mais uma semana que se iniciou. Nós colocamos na Tua presença, ó Pai, a nossa vida, a vida dos nossos ouvintes, daqueles que estão nos seus lares, daqueles que ainda estão trabalhando, daqueles que estão no trânsito, em viagens. Que a Tua mão poderosa, Pai, possa estar alcançando cada um que nos acompanha neste momento, Senhor. Pai, muito obrigado, Senhor, pelo dom da salvação, pela graça do nosso Senhor Jesus Cristo, qual nos salvou, nos abrindo o santo e vivo caminho, ó Pai, para que assim nós pudéssemos ser salvos, resgatados do lamaçal do pecado, ó Pai, e encontrar graça através do nosso Senhor Jesus, sermos reconciliados com o Senhor por meio do Teu Filho amado, ó Pai. Muito obrigado, Senhor. Também, ó Deus, eu suplico e rogo pelos nossos irmãos, ó Deus, que estão enfermos. Quero aqui em especial apresentar a vida do irmão Guilherme, da dona Judite, também do irmão Augusto, da Josélia, dos nossos ouvintes que por acaso estão aí nos acompanhando, estão enfermos, estão acamados. Que a Tua mão poderosa, ó Pai, esteja ali com eles, esteja sustentando, dando forças, ó Pai, ânimo, para que assim eles possam enfrentar este momento, ó Deus. Também aqueles que estão desamparados, necessitando de um trabalho, ó Pai, que o Senhor esteja a preparar, ó Deus, um trabalho, para que as pessoas assim possam ter o seu sustento, ó Pai. Mas também, mais do que isso, ó Deus, nós te pedimos graça para que assim nós possamos, ó Pai, ouvir a Tua palavra neste momento, nesta noite.

0: nos dê entendimento para transmitir a mesma, para que os nossos ouvintes, aqueles que ainda não confessaram o Senhor Jesus como único e suficiente Salvador, hoje possa ser um dia de salvação para aquele que está perdido, ó Deus. Também rogo por aqueles que já fizeram uma profissão de fé e se colocam diante de Ti, ó Deus, que hoje seja um dia de edificação e crescimento em graça, Pai. Abençoa também as pessoas que fazem parte desta rádio, que a Tua mão poderosa possa estar, ó Deus, sustentando a vida de cada um deles, que através desta rádio nós temos a oportunidade, ó Deus, de transmitir o Evangelho. Nos ajude, Pai, nos ajude os nossos irmãos também, que passaram antes de nós aqui, que eles possam ser fiéis à Tua palavra, Deus, que eles possam falar somente aquilo que ela diz, e que tudo seja feito para a honra e glória do Teu santo e eterno nome, Pai. Agora nós te pedimos graça, também te pedimos, Senhor, que o Senhor fique conosco neste momento e nos dê intrepidez para que assim nós possamos proclamar as verdades eternas. É isso que te pedimos, em nome de Jesus. Amém.
1: Amém. Vamos ouvir um hino? Aceitas-me como eu sou.

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1: Antes da conversão. Os atentos leitores das Sagradas Escrituras encontrarão no 6º capítulo da Epístola do Apóstolo Paulo aos Romanos poderoso encorajamento à sua confiança em Cristo. Gerado pela explanação por parte do apóstolo, os argumentos que demonstram a grande segurança que provam os salvos em Jesus. Tratando especificamente do poder do pecado na vida do salvo, Paulo lhes expõe uma verdade preciosa ao dizer: sabendo isto, que o nosso homem velho foi com ele crucificado, para que o corpo do pecado seja desfeito, para que não sirvamos mais ao pecado. A bendita verdade que os salvos em Cristo foram livres da escravidão do pecado é agora alvo de nossos pensamentos. Iniciemos por observar o uso por parte do apóstolo Paulo de uma expressão que muito contribuirá para nosso entendimento quando nos diz: para que o corpo do pecado seja desfeito, referindo-se não a um corpo físico, mas ao grupamento formado por todas as pessoas que permanecem alheias à salvação em Jesus. Foi deste grupamento que está sendo desfeito, uma vez que os salvos têm sido removidos dele para que venham compor um novo grupamento, chamado na Bíblia de Corpo de Cristo, que os salvos foram chamados. Convém que nos recordemos de quem éramos enquanto permanecíamos ligados a este corpo de rebeldes, a chamada do Evangelho. O que faremos tomando por exemplo a descrição que o apóstolo Paulo faz da vida pregressa dos salvos em Corinto? Não sabeis que os injustos não hão de herdar o reino de Deus? Não erreis, nem os devassos, nem os idólatras, nem os adúlteros, nem os efeminados, nem os sodomitas, nem os ladrões, nem os avarentos, nem os bêbados, nem os maldizentes, nem os roubadores herdarão o reino de Deus. Notemos que Paulo não se envergonha de enumerar as características que dominavam os cristãos em Corinto antes de sua conversão, pois o real desejo do apóstolo é salientar uma verdade ainda maior ao lhes dizer: e é o que alguns têm sido. Ou seja, foi neste estado que Cristo os havia chamado à salvação pelo Evangelho, para então enumerar o que Deus havia realizado neles, a fim de que tão grande mudança ocorresse. Mas haveis sido lavados, mas haveis sido santificados, mas haveis sido justificados em nome do Senhor Jesus e pelo Espírito do nosso Deus. Deus os havia lavado de suas impurezas, os havia separados de tais questões, concedendo a eles não somente o perdão, mas também a justiça que lhes permite viverem em comunhão com Deus Pai. Todas estas verdades lhes foram aplicadas pelo poder regenerador e transformador do Espírito Santo de Deus. É interessante observar a forma como o apóstolo Pedro trata desta mesma questão dos pecados que caracterizavam os salvos antes de sua conversão, exortando aos salvos de forma direta ao dizer: porque nos basta que no tempo passado da vida fizéssemos a vontade dos gentios, andando em dissoluções, concupiscências, embriaguez, glutonarias, bebedices e abomináveis idolatrias. E acham estranho não correrdes com eles no mesmo desenfreamento de dissolução, blasfemando de vós. O que Pedro nos ensina é que foi suficiente o tempo em que vivemos sem Cristo, escravizados pelo pecado, não havendo necessidade alguma de novamente provarmos de seus maus resultados, causando até estranheza àqueles que assim permanecem, uma vez que são incapazes de reconhecer a causa de tão grande transformação. Por isso, quando indagados a respeito desta nova vida que hoje nos caracteriza, basta que respondamos à semelhança do cego de nascença curado por Jesus, que assim testemunhou: o homem chamado Jesus fez lodo e untou-me os olhos e disse-me: vai ao tanque de Siloé e lava-te. Então fui, lavei-me e vi.
2: Devemos ser lavados pelo sangue de Cristo e purificados pelo seu poder. Somente através do nosso Senhor que podemos obter o maior milagre, que é a salvação. As pessoas querem ver milagres e ignoram que o maior milagre é o Senhor ressuscitar um vivo, fisicamente, com um corpo que anda, mas que está morto. E Ele ressuscita espiritualmente, purificando. Somente Cristo tem esse poder. Amém?
3: Amém. Amém. Vamos ouvir mais um hino, irmão Dirceu? Esse hino fala um dia, ensina-me a viver um dia de cada vez. Que nós possamos refletir na letra desse hino, louvar a Deus com ele, mas aprender também a depositar todas as nossas, os nossos medos, as nossas preocupações naquele que pode todas as coisas.

0: Juliana Fontoura, que já está nos mandando mensaginha aqui, já está nos ouvindo, já está na audiência. Que Deus esteja abençoando a tua vida, Juliana, grandemente, a você, ao seu esposo e também ao bebê que está por chegar. Também ela manda um abraço para todos os ouvintes, uma semana abençoada para todos os ouvintes, em especial para o pai, pro irmão Marcos, né? E também já mandar um abraço pro irmão Marcos, que está nos ouvindo em casa hoje. Deus esteja abençoando você, irmão, a sua filha também, que o senhor também manda um grande abraço para ela, né? E também pro João e para toda a família, né? Que Deus esteja abençoando a cada um de vocês aí, essa família querida, amada. Também quero mandar um abraço pro Moacir Godoy, que está na audiência também. Que Deus esteja te abençoando aí, Moacir, também para sua esposa, Dona Dirce, e para outra Dona Dirce, que também está na audiência e já está nos mandando uma mensagem aqui, que é a minha sogra querida. E um abraço mais do que especial para uma pessoa que está de aniversário hoje, Pastor Dorival. Vai nosso abraço para você, Pastor. Que Deus esteja abençoando ricamente a tua vida. Quer mandar um abraço agora, irmão Anderson?
1: Para todos os nossos ouvintes, né? Especial aí para o pastor, né, que tem nos auxiliado bastante ali. Louvado seja Deus pela sua vida, né? Glória a Deus pela vida do pastor Dorival.
0: Isso aí, então vamos para a leitura da carta de Paulo aos Coríntios, capítulo... Primeira carta de Paulo aos Coríntios, capítulo 9. Abra sua Bíblia, eu faço a leitura na Revista e Atualizada, capítulo 9. Não sou eu, porventura, livre? Não sou apóstolo? Não vi Jesus nosso Senhor? Acaso não sois frutos do meu trabalho no Senhor? Se não sou apóstolo para outrem, certamente o sou para vós outros, porque vós sois o selo do meu apostolado no Senhor. A minha defesa perante os que me interpelam é esta: não temos nós o direito de comer e beber? E também o de fazer nos acompanhar de uma mulher e irmã, como fazem os demais apóstolos e os irmãos do Senhor e Cefas? Ou somente eu e Barnabé não temos direito de deixar de trabalhar? Quem jamais vai à guerra à sua própria custa? Quem planta a vinha e não come do seu fruto? Ou quem apacenta um rebanho e não se alimenta do leite do rebanho? Porventura, falo isto como homem ou não o diz também a lei? Porque na lei de Moisés está escrito: não atarás a boca ao boi quando pisa o trigo. Acaso é como bois que Deus se preocupa? Com bois que Deus se preocupa? Ou é seguramente por nós que ele o diz? Certo que é por nós que está escrito: pois o que lavra, cumpre fazê-lo com esperança. O que pisa o trigo, faça-o na esperança de receber a parte que lhe é devida. Se nós vos semeamos as coisas espirituais, será muito recolhermos de vós bens materiais? Se outros participam desse direito sobre vós, não o temos nós em maior medida? Entretanto, não usamos desse direito. Antes, suportamos tudo para não criarmos qualquer obstáculo ao Evangelho de Cristo. Não sabeis vós que os que prestam serviços sagrados do próprio templo se alimentam? E quem serve ao altar, do altar tira o seu sustento? Assim ordenou também o Senhor aos que pregam o Evangelho, que vivam do Evangelho. Eu, porém, não me tenho servido de nenhuma dessas coisas, e não escrevo isto para que assim se faça comigo, porque melhor me fora morrer antes que alguém me anule esta graça. Se anuncio o Evangelho, não tenho de que me gloriar, pois sobre mim pesa essa obrigação, porque ai de mim se não pregar o Evangelho. Se o faço de livre vontade, tenho galardão, mas se constrangido, é então a responsabilidade de despenseiro que me está confiada. Nesse caso, qual é o meu galardão? É que, evangelizando, proponha de graça o Evangelho para não me valer do direito que ele me dá. Porque, sendo livre de todos, fiz-me escravo de todos, a fim de ganhar o maior número possível. Procedi para com os judeus como judeu, a fim de ganhar os judeus. Para os que vivem sob o regime da lei, como se eu mesmo assim vivesse, para ganhar os que vivem debaixo da lei, embora não esteja eu debaixo da lei. Aos sem lei, como se

0: se em luto, não como desferindo golpes no ar, mas esmurro meu corpo e o reduzo à escravidão, para que, tendo pregado a outros, não venha eu mesmo a ser desqualificado. Que texto, hein, irmão Anderson?
1: Maravilhoso, né? Paulo fala: se aqueles que, como atleta, buscam uma coroa corruptível, quanto mais nós que buscamos a incorruptível. Então devemos buscar, almejando, aquela que não é corrupta, né? Se nós nos dedicássemos, mas se tivéssemos mais disciplina para as coisas do Senhor, para o Evangelho, como Paulo diz, que ele fez de tudo para ganhar as pessoas, nós teríamos mais êxito na palavra do Evangelho, né? Hoje temos muito crentes nominais, né? Extremamente disciplinados, para quê? Para servir o mundo, mas para servir a graça do Senhor na maior dificuldade e na maior, nos maiores atos de desculpa, né? Ah, eu não tenho tempo para isso, eu não vou para a igreja para isso, eu não oro porque não deu tempo, se der tempo eu vou fazer um jejum, e assim por diante. Então, olhamos para a palavra de Deus, assim como Paulo, né? Buscando e almejando uma coroa incorruptível.
0: Amém. Vamos, dá tempo de ouvir mais um hino ou vamos para a palavra? Dá tempo, né? Vamos ouvir mais um hino. Agora, não tenha sobre ti com Josué Rodrigues.

0: Agora são 18 horas e 35 minutos, é a hora da palavra de Deus em destaque. E assim a fé vem pela pregação e a pregação pela palavra de Cristo. Hoje o irmão Anderson vai nos trazer a mensagem da palavra de Deus. Que Deus te abençoe, irmão.
1: Amém. Meus queridos e amados ouvintes, aqueles que puderem, está abrindo lá na Epístola de Paulo aos Romanos. Romanos capítulo 15, vamos ler os versos 4, 5 e 6.

Aquele que puder, faça a leitura juntamente comigo. E assim diz a palavra do nosso Deus. Pois tudo quanto outrora foi escrito, para o nosso ensino foi escrito, a fim de que pela paciência e pela consolação das Escrituras, tenhamos esperança. Ora, o Deus da paciência e da consolação vos conceda o mesmo sentir de uns para com os outros, segundo Cristo Jesus, para que, concordemente e uma voz, glorifiqueis ao Deus e Pai de nosso Senhor Jesus Cristo. Amém? Pai Santo, muito obrigado pela tua palavra. Sabemos que ela é poderosa porque ela está aberta diante de nós, Senhor. E neste momento clamamos a ti, suplicamos para que o Senhor esteja a falar ao nosso coração, nos dando entendimento e para que assim nós possamos buscar consolação na palavra de Deus. É isso que eu te peço em nome de Cristo. Amém. Meus queridos, a palavra de Deus nos traz o encorajamento que encontramos nas profecias, ou seja, nas profecias bíblicas, naquilo que a Bíblia diz, não em profetadas, mas em profecias bíblicas, aquilo que foi escrito. Pois tudo quanto outrora foi escrito, para o nosso ensino foi escrito, a fim do que, irmão Anderson? A fim de que pela paciência e pela consolação das Escrituras tenhamos esperança. E a nossa esperança, a Joelma fez já na introdução do programa, a nossa esperança é estarmos aguardando todos os dias, em todos os momentos, que o nosso Senhor e Salvador Jesus Cristo venha nos buscar. Esta é a promessa. Então nós vemos um encorajamento que encontramos nas profecias. Nós, como seres humanos, enfrentamos dificuldades quando somos surpreendidos por questões que não esperamos, não esperávamos que acontecessem. E isto é normal. Então, o temor natural pelo desconhecido soma-se sobre o pessimismo dos acontecimentos atuais diante da nossa vida. E o resultado passa a ser o quê? Uma multidão de pessoas desorientadas e confusas. Ou seja, somos surpreendidos por questões que não esperamos. Quantas vezes nós somos surpreendidos por coisas que não estamos esperando? Talvez você possa me contar algo que você jamais esperava e de repente acontece na sua vida. Sabemos que o curso da nossa vida muda de um dia para o outro. Talvez a partir de um acidente, talvez a partir de uma separação conjugal, a perca de um filho, de um ente querido, ou até mesmo a perca do seu trabalho. Você está com a sua vida direcionada, contando com as coisas, e de repente as coisas mudam. Então isso é um temor natural pelo desconhecido, e isso causa um pessimismo quando nós olhamos os acontecimentos atuais da nossa vida. Então as pessoas estão muitas vezes desorientadas e confusas. Agora, onde buscamos orientação? Através da palavra. Por quê? Porque o nosso Senhor, sabedor da nossa fraqueza humana, ele providenciou através das Sagradas Escrituras para nós tomarmos este conhecimento. Conhecimento de seus planos e dos principais acontecimentos que irão atingir tanto a nossa vida como irão atingir este mundo. Este mundo muito em breve. Então, a promessa é que Jesus Cristo pode voltar a qualquer momento. E agora nós vemos nas notícias, né? Acontecimentos e as pessoas começam, olha, isso é cumprimento bíblico, isso é o que estava para acontecer. Não é bem por aí. Isso é a teologia do medo. Ah, vê um vídeo na internet e as pessoas já começam a colocar medo. Não, olhe para a Escritura, creia no que a Escritura diz. E primeiro de tudo,

descanse, confie no que ela diz. Não fique se deixando ser levado por estas coisas. Então, Romanos 15, verso 4, nos ensina qual é o valor que as escrituras do Antigo Testamento têm para o cristão. Quando nós olhamos para o Antigo Testamento, vemos que tem muitas instruções para nós, os cristãos, os crentes de hoje em dia. E quando nós lemos e aceitamos as escrituras do Antigo Testamento, nós, como cristãos, recebemos duas coisas: paciência e consolação. Paciência para olhar para a palavra de Deus e esperar com paciência o cumprimento das coisas que foi prometida ali. E consolação. Então temos paciência e automaticamente a palavra de Deus e o Senhor da palavra nos consola em tudo que nós precisamos. Então é através da palavra, como diz, tudo quanto foi escrito para o nosso ensino foi escrito. Então, essa instrução e paciência e consolação são todos os elementos essenciais para que o cristão tenha esperança no Salvador, para que o cristão deposite a sua vida, a sua alma, o seu espírito em tudo que Jesus fez, em tudo que Deus prometeu através da sua palavra. Quando nós olhamos para o Antigo Testamento, vemos a sombra. Agora, nós olhamos para Cristo, vemos a essência e o cumprimento de várias profecias. Em Cristo se cumpriu. E com isso, meus queridos, vemos que Deus tem duas verdades imutáveis que devem nos servir de guia. Quais são, irmão? Primeiro, nosso Deus possui absoluto controle sobre todas as coisas, por isso ele pode nos orientar em sua palavra a respeito de fatos que ainda não aconteceu, pois ele é o Deus que controla toda a história. Então, ele tem todo o controle absoluto. Talvez você esteja passando por dificuldade, mas se você crê em Cristo e depositar a sua vida nele, saiba que nada fugiu do seu controle. O nosso Deus tem o controle absoluto a respeito das todas as coisas. Segundo lugar, os seus alertas e propósitos específicos de nos dar um alerta através da palavra de Deus, quer dizer, o Senhor vem falando: olhem para a palavra. Ora, tudo que está escrito irá orientar você, então é um alerta. Para quê? Para que eu e você estejamos preparados para as dificuldades da nossa vida. E quando nós olhamos e temos paciência para confiar no Senhor, o Senhor entra com provisão e consolação nas nossas vidas. Quantos milagres nós temos visto? Temos orado pelos nossos irmãos que passaram por cirurgia, pelos nossos amigos que, algum motivo de doença ou alguma causa tão difícil, nós olhamos com paciência, pedimos a Deus e cremos que, se hoje eles estão participando aqui conosco e estão nos ouvindo, é porque a mão de Deus estava intercedendo em suas vidas. Então é Ele que pode estar fazendo todas as coisas. Agora, irmãos, aqui em Romanos, capítulo 13, Paulo diz assim, ó, 13, versículo 11: e digo isto a vós outros que conheceis o tempo, e já é hora de vos despertardes do sono, porque a nossa salvação está agora mais perto do que quando no princípio cremos. Ou seja, quando no princípio nós cremos, fomos salvos. Mas agora a salvação, a vinda de Cristo e os cumprimentos das suas profecias está mais perto de que quando nós cremos. Então, semelhantemente a esta exortação que Paulo traz, nós podemos olhar para o que o nosso Senhor Jesus Cristo disse em João 16:1, alertando os discípulos. Ele diz: tenho-vos dito estas coisas para que não vos escandalizeis. E isso, meu irmão, foi dito por Jesus 24 horas

0: antes dele ser crucificado. Então ele foi preparando eles para que a grande crise que se aproximava por sua prisão e sua morte. Então, não vos escandalizei. Então Jesus, naquele momento, quando ele diz isso, neste momento de seu discurso, ele está informando aqueles discípulos sobre duas coisas que eles enfrentariam: a prisão e a morte. E além de partir dali, a partir daquele momento, eles não terem mais a presença do Senhor Jesus Cristo com eles. E qual foi a reação dos discípulos naquele momento? Foi uma reação esperada. Está ali no versículo 6 de João 6, 16, 6. Por que tenho-vos dito estas coisas? O vosso coração encheu de tristeza. Lembra que eu disse que é normal, é natural termos medo? Então, quando eles souberam que Jesus, a partir daquele momento, seria preso, seria morto, seria crucificado, e após Jesus passar por tudo isso, seguiria os discípulos com o mesmo caminho que o nosso Senhor, sofreriam prisão, sofreriam morte. E o que aconteceu? O coração deles encheu de tristeza. Por quê, irmão? Porque eles sabiam que o que a palavra diz, ela cumpre. Se o próprio Senhor falou isso, saiba que ia se cumprir o que estava dizendo, principalmente porque quem estava dizendo era Jesus. Então nós podemos olhar para a palavra e confiar nela. Ora, o Deus da paciência e consolação vos conceda o mesmo sentir de uns para com os outros, segundo Cristo Jesus, o texto diz. Então, ele sabia que tudo que Jesus havia dito iria acontecer, não seria diferente. E assim é, quando olhamos para a palavra de Deus, podemos olhar para ela e saber que tudo o que foi escrito irá se cumprir. Da maneira que os apóstolos disseram, os profetas falaram e o que Jesus disse. Então isso nós não podemos fugir do que está escrito. Mas a incapacidade daqueles discípulos de entender o resultado produzido pelos fatos que em breve aconteceriam, levou a eles a tristeza e um momento de desconsolo, ou seja, desespero. É isso que acontece em nossas vidas. Quando olhamos para as coisas e andamos ansiosos, nos leva ao desconsolo. Por quê? Se nós confiamos, temos o consolo da Escritura, temos o consolo que Jesus irá entrar com provisão através do Espírito Santo do Senhor em nossas vidas. Mas precisamos crer. Então, o importante é reconhecer que mesmo tendo o que acontecer conosco hoje, assim como Jesus alertou os discípulos, a Bíblia nos alerta hoje. Ora, estejam preparados, tenham paciência, tenham o consolo da Escritura para as suas vidas. Aí no versículo 16 do capítulo 15 diz assim: para que concordemente e uma voz glorifica ao Deus e Pai de nosso Senhor Jesus. Então, quando nós confiamos, nós podemos glorificar com uma só voz. Por quê? Glórias a Deus, porque Ele está agindo em nossa vida. Ele está suprindo aquilo que nós necessitamos. Eu não sei qual é o teu problema esta noite, eu não sei qual dificuldade você tem. Uma coisa eu sei: se você olhar para a palavra de Deus, nela você irá encontrar consolo. Então é só observar a perseguição que tem tomado forma no mundo hoje contra os cristãos. Cristãos sendo perseguidos, cristãos sendo mortos. Isso jamais deveria surpreender a nós diante do alerta da Escritura, porque o próprio Senhor disse que isso iria acontecer. Por que você, meu irmão, está desesperado? Por que você não tem confiado no Senhor? Se a Bíblia diz: no mundo tereis aflições, qual que é a novidade? Para aquele que conhece a palavra de Deus, não há novidade nenhuma. Não há nada novo debaixo do sol, a palavra diz. Então, meus irmãos, o próprio texto diz lá em 2 Timóteo, capítulo 3, versículo 12, todos quantos querem viver piedosamente em Cristo Jesus serão o quê? Perseguidos. Então, qual é a novidade? Quando vem o abatimento? Qual é a novidade quando vem as lutas na sua vida? Qual é a novidade quando vem a perseguição? Nenhuma. Todos quantos querem viver piedosamente em Cristo Jesus serão perseguidos. E de alguma forma ou de outra nós somos perseguidos. Talvez no trabalho, talvez na família, talvez na igreja, talvez no dia a dia. Porque se temos uma vida piedosa e santa, as coisas irão acontecer conforme a Bíblia diz. Por isso, a expectativa dos acontecimentos futuros não deve nos angustiar, pois assim como foi a ressurreição e o surgimento da igreja naquele momento, que precederam dias de angústia para aqueles discípulos, enfrentado pelos discípulos ali, aquelas dificuldades dos dias atuais serão precedidas pela gloriosa manifestação de Jesus. Se eles foram perseguidos, por que nós não seremos? Seremos sim perseguidos, mas nós aguardamos a manifestação gloriosa do nosso Senhor para nos levar e um dia estaremos com Ele no lar celestial. Então assim vemos a forma como Jesus conclui o versículo 16. No mundo tereis aflições, no capítulo 16 de João. Isto deve encher o meu e o seu coração de encorajamento. Devemos ser encorajados por esse texto. E o que é mais? Descansar no Senhor. Se Cristo sofreu, mas ele disse, no mundo tereis aflições, tende bom ânimo, porque eu venci o mundo. Então nós já sabemos como isso termina. A palavra de Deus nos encoraja. Já temos dito como irá acontecer. Então Deus nos deu isso com antecedência através das Escrituras, como vemos aqui em Romanos. Por isso, descanse na palavra do Senhor. Se você não tem Ele como seu único e suficiente Salvador, se você reconhece que você é um pecador e que necessita da graça de Deus, confesse, se arrependa-se dos seus pecados e descanse, olhando para o que a palavra de Deus diz. E através dela, você encontrará paciência, consolo e salvação em nosso Salvador. Amém?
1: Amém, amém. Que maravilha, né? Podermos saber que tudo aquilo que nós necessitamos está no nosso Senhor. Está na palavra que Ele deixou para que nós pudéssemos nos guiar nela, nos abastecer dela. E já pedimos desculpa, que hoje está um pouquinho difícil a transmissão pelo YouTube, está caindo, né? Mas, se Deus quiser, na próxima segunda-feira vai estar melhor e nós vamos estar aqui novamente, se for a vontade do nosso Deus. Nós vamos para a agenda semanal da Igreja de Confissão da Fé Evangélica. Vou repetir o endereço, é Rua Afonso Pena, número 420, no Alto das Oliveiras. Você é o nosso convidado. E nós começamos a nossa agenda semanal com segunda-feira, aqui às 18 horas, nesta emissora, com o Ministério Louvor a Cristo. Você é o nosso convidado sempre, não esqueça. Na quarta-feira, às 19h30, nós temos o estudo bíblico na igreja. Estudo da palavra de Deus, estudo sistemático da palavra de Deus. Se você quer aprender da palavra de Deus, vai até ali e vamos estudar junto. Na sexta-feira, 19h30, culto de oração, né? Tempo que nós temos deixado reservado para estar em oração, falando com o nosso Deus, levando os nossos pedidos na presença do nosso Deus. No sábado, 15 horas, classe bíblica para crianças e adolescentes. E no domingo, às 19h30, nosso culto de louvor e adoração ao nosso Deus. E agora, nossa sessão ouvinte amigo, ouvinte irmão. Para quem vai o abraço, irmão Enerson? Mais algum?
0: Especial para o Marcos Fontoura, né, que ontem desceu as águas do batismo ali. Foi um dia especial, onde tivemos um batismo do nosso querido irmão, fazendo o ato público, né, daquilo que Cristo já fez em seu coração, né, o qual ele se converteu e fez esse ato de humildade e obediência a Deus, né, Dirceu? Temos duas ordenanças.

0: para o nosso tempo, né? Que é a ceia e o batismo, simbolizando aquilo que Cristo fez, expondo publicamente. Louvado seja Deus pela vida do nosso irmão, também especial para a Shirley, para o seu esposo ali da pousada Augusta Vitória, né, isso, Joelma? Isso ali mesmo. Na colônia Augusta Vitória. Que Deus abençoe a vida da Shirley, da sua família, do seu esposo, de todos que estão ali trabalhando com ela, que nos cedeu esse espaço ali para que nós pudéssemos estar ali fazendo o batismo do nosso querido irmão. Louvado seja Deus pelas pessoas que também estavam ali conosco. Amém?
1: Amém. Um grande abraço para o Jaime, né, que também está doentinho, gripado. Para os irmãos da igreja ali, a Esther, o seu Davi, irmão Augusto, né? Também para Clarice, para o Walter, para Josélio, Sérgio, Christian, Priscila, enfim, para todos os nossos queridos, meu pai e para minha mãe que estão nos ouvindo ali, sentadinho no sofá e ouvindo o programa, que Deus esteja abençoando a vida de vocês. E um grande, forte abraço para a irmã Juliana e para o irmão Edson, lá na Suíça. Também quero mandar um abraço bem especial para o irmão Marcos e dizer que ficamos muito feliz mesmo com o irmão fazendo parte agora dessa comunidade ali da Igreja de Confissão da Fé Evangélica, né? Também um forte abraço para a Shirley, para o pastor Dorival, para a Sandrinha também, né? Nós estamos orando para Solange, para a Sirlene, para a dona Judite. Nós estamos orando pelo irmão Guilherme e cremos na vontade de Deus como soberana sobre todas as coisas, né? Então, que Deus esteja abençoando a todos vocês aí. E se Deus quiser e for da vontade dele, segunda-feira que vem nós estaremos aqui, né, irmão Anderson?
0: Amém. Se for da vontade dele, estaremos aqui mais uma vez pregando e levando a palavra do nosso Deus. Até semana que vem, se assim Deus nos permitir. Amém?
1: Uma boa noite. Amém.

0: Em Brasília, 19 horas.
1: Está no ar a Voz do Brasil. As notícias do governo federal que movimentaram o país no dia de hoje.
2: Boa noite.
0: Boa noite para você que nos acompanha em todo o país.
2: Segunda-feira, 1º de junho de 2026.
0: Vamos ao destaque do dia. Medidas para conter a alta no preço dos combustíveis.
2: O governo oferece auxílio a refinarias nacionais e aos importadores de diesel e Petrobras anuncia desconto na venda do produto.
0: E são intensificadas ações contra preços abusivos e para garantia da qualidade dos combustíveis.
2: E ainda, saúde.
0: Em um dia de mutirão, hospitais universitários realizam mais de 52 mil procedimentos entre cirurgias e consultas.
2: Quem vai falar com a gente sobre esse trabalho é Arthur Chioro, presidente da HU Brasil.
0: Vamos saber mais também sobre o Tela Brasil.
2: Filmes, séries, desenhos animados, uma nova plataforma de streaming gratuita e com conteúdo 100% nacional.
3: Sejam muito bem-vindos e bem-vindas. O cinema é nosso e a casa é sua.
0: Hoje, na apresentação da Voz do Brasil, Mariana Jungmann e Luciano Seixas.
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0: Para conter a alta dos preços dos combustíveis desencadeada pela guerra no Oriente Médio, o governo do Brasil decidiu prorrogar por 2 meses uma série de medidas.
2: Entre elas, uma nova subvenção para conter a alta nos preços do diesel e novas ações de fiscalização.
0: A repórter Gabriela Noronha tem os detalhes dessas medidas. Boa noite, Gabriela.
4: Boa noite, Luciano, Mariana, boa noite a todos que nos ouvem. Olha, a partir desta segunda-feira, o governo passará a pagar uma subvenção de R$ 1,12 por litro do óleo diesel às refinarias nacionais e também aos importadores do combustível. A medida substitui 2 auxílios que se encerraram no último domingo. E também, a partir de hoje, passa a valer uma nova subvenção de 35 centavos por litro ao óleo diesel A de uso rodoviário. Essa medida substitui a desoneração de impostos sobre o combustível que perdeu a validade neste domingo. E olha, a Petrobras já informou que este desconto está valendo e reduzindo aí o preço médio de venda para as distribuidoras de R$ 3,65 para R$ 3,30.
2: Ô, Gabriela, e em relação ao gás de cozinha, como é que fica?
4: Também foi prorrogada, Mariana, até 31 de julho, a subvenção destinada aos produtores e importadores de gás liquefeito de petróleo, o gás de cozinha. Os recursos federais para a medida foram ampliados de R$ 330 milhões para R$ 660 milhões. E para o consumidor, a medida significa um benefício equivalente a R$ 11 por botijão de 13 quilos. Também foi prorrogada a desoneração dos PIS/COFINS sobre o querosene de aviação e sobre o biodiesel utilizado na mistura obrigatória ao diesel rodoviário vendido nas bombas. E o governo também ampliou a carência para o pagamento das tarifas de navegação aérea.
0: Gabriela, e sobre as fiscalizações do setor?
4: Elas continuam, Luciano. A Agência Nacional do Petróleo, Gás Natural e Biocombustíveis continuam todas essas operações de fiscalização nos estados, com foco em preços abusivos, qualidade dos combustíveis, irregularidades nas bombas e documentação. Essas irregularidades podem acarretar multas de até R$ 5 milhões e a interdição dos postos. Vale lembrar que as denúncias podem ser feitas pelo número 0800-970-0267. Mariana, Luciano.
2: Muito obrigada, Gabriela Noronha, pelas informações ao vivo aqui na Voz do Brasil.
0: Filmes, desenhos, documentários, um conteúdo brasileiro de graça com garantia de acesso a todos.
2: É a plataforma Tela Brasil, o streaming público e gratuito voltado à exibição de obras audiovisuais do nosso país, que foi lançado pelo governo do Brasil.
5: A Tela Brasil, plataforma pública de streaming do governo federal, estreia com mais de 550 filmes, séries, documentários e produções históricas feitas entre 1910 e 2025. O lançamento aconteceu no Rio de Janeiro, reunindo representantes do setor audiovisual com a presença do presidente Lula, que destacou a

0: A importância da cultura para o país.
1: Vai contribuir para a elevação da compreensão de um país chamado Brasil. Por que que nós somos assim? Por que que nós fazemos assim? O mais importante é a gente conhecer o nosso país por dentro, conhecer a nossa cultura, a razão das coisas que fizeram a gente chegar onde nós chegamos.
0: No catálogo tem de tudo. Clássicos do cinema brasileiro, obras indicadas ao Oscar, produções infantis, conteúdos educativos e filmes indígenas. E o melhor, sem assinatura, sem publicidade e com acesso gratuito pelo gov.br. O lançamento também contou com a presença da ministra da Cultura, Margarete Menezes.
2: Teremos ali uma diversidade grande da produção, desenhos animados, filmes premiados, né? Então, esse é o primeiro passo para a gente conseguir também fazer com que o povo se reconheça e fortalecer, né, a nossa identidade.
0: Por enquanto, a plataforma funciona na versão web, mas os aplicativos para Android e iPhone devem chegar nos próximos dias. A iniciativa promete colocar a rica diversidade do audiovisual brasileiro ao alcance de todos, em qualquer lugar do país.
3: A Tela Brasil é a nova casa do cinema brasileiro, de graça, no seu computador, no seu telefone, na sua vida. Sejam muito bem-vindos e bem-vindas. O cinema é nosso e a casa é sua.
0: Reportagem Vladimir Platonov.
4: No último sábado, os 45 hospitais universitários do país fizeram mais um mutirão de atendimentos para consultas e procedimentos.
5: A prioridade dessa vez foi atender idosos que já estavam na fila do SUS aguardando para cirurgias e consultas.
4: Hoje nós conversamos com o presidente da rede HU Brasil, Arthur Chioro, para saber mais dos resultados dessa iniciativa. Boa noite, presidente, bem-vindo.
6: Boa noite. Tivemos um resultado fantástico. Estamos muito satisfeitos. Os 45 hospitais universitários federais vinculados ao MEC conseguiram, neste quinto mutirão, dessa vez destinado aos idosos, tinha sido um pedido do presidente Lula para que a gente pensasse, e fizemos assim com as mulheres, o primeiro deste ano, esse segundo destinado aos idosos, e mais de 52 mil atendimentos em todo o país. 1.219 cirurgias, quase 7 mil consultas e muitos, muitos exames especializados para idosos que aguardavam às vezes 10 meses, um ano na fila de espera, encurtando o tempo de espera, né, e produzindo diagnóstico e tratamento, o que é muito bom e ajuda o programa Agora Tem Especialistas do Ministério da Saúde, reforça o SUS e, ao mesmo tempo, as atividades de ensino dos hospitais universitários.
5: Foram mais de 50 mil procedimentos, né?
6: Mais de 52 mil procedimentos. Nas cinco edições, nós já passamos de 200 mil procedimentos nos nossos hospitais universitários. E a cada mutirão nacional, o entusiasmo, né, a integração com a comunidade, o envolvimento, né? Então, se nós tivemos, por exemplo, vários dos nossos hospitais que se articularam com as secretarias de saúde e reforçaram a vacinação dos idosos e dos familiares, além, então, de consultas especializadas, exames, procedimentos e muitas cirurgias, nós tivemos a oportunidade de produzir este espaço de formação dos médicos residentes, dos alunos internos da medicina, da enfermagem, porque também é um momento de formação, mas o mais importante é a diminuição do tempo de espera e, naturalmente, a oportunidade de diagnóstico. Vou dar um exemplo do que eu estou falando. A dona Amenaides Matos Pinto foi atendida no Hospital Universitário Getúlio Vargas, que foi o hospital que fez mais cirurgia dessa vez, no Amazonas, na Universidade Federal do Amazonas. Ela, 97 anos, e pôde fazer seus exames, seu atendimento. Ou seu Ângelo Costa, de 71 anos, paciente do Lauro Vanderlei, Hospital da Universidade Federal da Paraíba, em João Pessoa, que fez um procedimento muito importante, que foi a retirada de um tumor de pele, um melanoma. Então, assim, a gente oportunizar para muitos idosos a este acesso a exames, ultrassom, tomografia computadorizada, ressonância, endoscopia, colonoscopia, hemodinâmica, podendo fazer atendimento, evitando complicações e muitas cirurgias de pequeno, médio, inclusive de grande porte. Portanto, uma contribuição para o SUS, mas acima de tudo para a qualidade de vida, né, desses idosos do nosso Brasil, que têm todo o direito à saúde e são cuidados pelo governo federal através

0: dos nossos hospitais universitários federais.
1: Como o senhor disse, é uma estratégia para reduzir as filas do SUS, né? Vocês já conseguem medir o impacto?
0: Ah, sim. O Ministério da Saúde, que coordena toda essa ação, né, de diminuição do tempo de espera nas filas dos brasileiros e brasileiras, vem observando uma diminuição objetiva no tempo de espera, mas, acima de tudo, uma ampliação da oferta. O ano passado, nós batemos um recorde em todo o Brasil do número de cirurgias eletivas. O ministro Alexandre Padilha tem sempre destacado, né, essa conquista do SUS, e os hospitais universitários federais vinculados ao MEC, às universidades públicas, têm dado uma grande contribuição. Porque, veja, diminuir o tempo de espera, diminuir as filas, é muitas vezes garantir o diagnóstico no tempo adequado, né, e um prognóstico que garanta as pessoas poderem ter o tratamento realizado, né? Portanto, isso é fundamental, né, e é um esforço do governo federal, é a marca do Agora Tem Especialista, esse programa que veio para enfrentar esse problema muito crônico, mas que tinha se agravado durante a pandemia de Covid, trazendo ainda uma carga ainda maior de desafios para o Sistema Único de Saúde.
2: Agora, o senhor mencionou brevemente na sua resposta anterior o aspecto educativo desses mutirões, né? E eu queria voltar nisso porque a gente está falando aqui de hospitais universitários, né? A gente tem aqui, presidente, o depoimento de um dos enfermeiros que participaram do mutirão no Rio de Janeiro. O nome dele é Cauã Henrique Silva. Vamos ouvir.
3: É muito importante, né, nesse início de carreira, participar de um mutirão como esse, porque é uma devolução para a sociedade daquilo que eles nos proporcionam, que é a oportunidade de me especializar, né? Sou formado por uma universidade pública e me especializar também por um hospital público. E garantir também promover a saúde dos idosos. E um fator muito importante é que a gente trabalha aqui com uma equipe multiprofissional. Então contamos com, além de médicos e enfermeiros, fisioterapeutas, nutricionistas, psicólogos, farmacêuticos, terapeutas ocupacionais e assistentes sociais.
2: Então, existe também esse objetivo, né, presidente, de colaborar para a formação dos profissionais de saúde.
0: Ah, sim, o depoimento dele é perfeito. Foram mais de 1.100 estudantes, entre internos, residentes da medicina e das outras áreas, que aproveitam este momento como uma oportunidade ímpar de aprendizagem, de treinamento, ou seja, nós estamos formando os futuros especialistas que o SUS tanto precisa, e uma experiência que fica marcada na vida, não só dos estudantes, mas também dos seus professores, dos seus preceptores, ou seja, nós envolvemos a universidade e o SUS junto para poder dar mais saúde e qualidade de vida para a população, particularmente para os idosos.
1: Presidente, amanhã o senhor estará com o presidente Lula em Goiás para marcar o início de novas atividades lá no Hospital Universitário de Catalão. O senhor pode falar mais para a gente dos serviços prestados por lá?
0: Olha, nós estamos também muito felizes porque amanhã inauguramos oficialmente o novo Hospital Universitário de Catalão. É uma universidade federal nova, é a HU Brasil, o MEC, chegando ao Brasil profundo. Nós estamos inaugurando um hospital de 206 leitos, ele começa a ser ativado progressivamente, já com os 33 primeiros leitos já funcionando desde a semana passada, e será um hospital, à medida em que ele for sendo implementado ao longo deste ano, de alta complexidade, inclusive com atendimento oncológico, né, com atendimento das principais especialidades clínicas, cirúrgicas. E por ser um hospital fundamental para uma região de 55 municípios, né, ele também proporcionará a formação dos futuros profissionais, programas de residência, que são fundamentais para que depois os formandos, os alunos de graduação, façam a residência e se fixem naquela região. Ou seja, nós estamos agindo tanto para fortalecer o SUS, como o processo de formação dos especialistas. Há um investimento muito importante, o Ministério da Saúde entrou com 27 milhões, o Ministério da Educação 40 milhões, nós vamos ter só com o pagamento de pessoal um investimento de 261 milhões, ou seja, uma prioridade do governo do presidente Lula, dos Ministérios da Saúde e da Educação, que estão envolvidos diretamente através da HU Brasil, para proporcionar desenvolvimento, fortalecer o SUS, formar profissionais de saúde e também produzir ensino, pesquisa e inovação, que são papéis das universidades públicas federais e que agora se fortalece, né, nesse investimento que o governo federal está fazendo. E há aspecto muito importante, né? Nós também teremos a chegada de mão de obra qualificada. Afinal de contas, nós estamos falando de 1.527 trabalhadores, né, que poderão transformar a região de Catalão num polo de desenvolvimento na área da saúde e vão contribuir com o desenvolvimento econômico de toda aquela região.
2: Muito

0: muito bem. Nós conversamos com Arthur Chioro, presidente da Rede de Hospitais Universitários HU Brasil. Presidente, muito obrigado pela sua entrevista aqui à Voz do Brasil.
1: Eu que agradeço e espero de volta numa outra oportunidade, trazendo mais boas notícias para a saúde e para a educação do nosso país.
0: A gente vai cobrar, hein?
2: O Enem, Exame Nacional do Ensino Médio, é a principal porta de entrada para a educação superior no Brasil.
0: Dados do Ministério da Educação mostram um aumento na procura de estudantes que precisam de atendimento especializado para realizarem o exame.
2: Em 3 anos, o número triplicou e chegou a quase 90 mil em 2025, um crescimento de 191%.
0: E para tornar a prova ainda mais acessível, o edital desse ano inclui condições relacionadas aos transtornos mentais e fibromialgia.
3: O Instituto Nacional de Estudos e Pesquisas Educacionais Anísio Teixeira, o INEP, amplia o atendimento especializado no Exame Nacional do Ensino Médio Enem 2026 e passa a incluir participantes com fibromialgia e transtornos mentais, como ansiedade e transtorno obsessivo compulsivo. A mudança consta no edital do exame e reforça a política de acessibilidade da prova. Entre as novidades, candidatos com histórico de crises de ansiedade vão poder contar com acompanhante em sala reservada. O espaço também poderá receber familiares ou profissionais responsáveis por auxiliar participantes com necessidades específicas, como alimentação e deslocamento durante a aplicação das provas. O pedido exige apresentação de laudo médico e documentação comprobatória. O Enem já oferece recursos como prova em braille, videoprova em libras, leitor de tela, tempo adicional, auxílio para transcrição e mobiliário acessível. O exame também atende gestantes, lactantes, idosos e estudantes internados em classe hospitalar. O Enem é a principal porta de entrada para o ensino superior no país e dá acesso a programas como SISU, ProUni e FIES. Em Brasília, Claudimário Carvalho.
2: E as inscrições para o Enem seguem abertas até o dia 5 de junho pela página do participante. O prazo também vale para solicitações de atendimento especializado.
0: Alunos da rede pública têm inscrição pré-preenchida, mas precisam complementar os dados, como local de prova e língua estrangeira.
2: O exame já tem data marcada e será aplicado nos dias 8 e 15 de novembro.
0: E um lembrete para estudantes do programa Pé de Meia que concluírem o ensino médio esse ano.
2: Além de não pagarem a taxa de inscrição, aqueles que participarem dos 2 dias de prova vão receber um incentivo extra de R$ 200.
0: O pagamento vai ser efetuado na mesma conta bancária utilizada para o recebimento das demais parcelas do programa.
2: Para mais informações, acesse enem.inep.gov.br/participante.
0: A Procuradoria da Fazenda Nacional vai passar a cobrar, de forma unificada, as empresas que deixam de pagar o FGTS mensal dos funcionários.
2: Somando toda essa dívida ativa no país, o valor passa de R$ 66 bilhões.
0: A expectativa é facilitar esse pagamento, reduzindo a burocracia para as empresas.
2: E garantir que os valores cheguem ao trabalhador.
4: Com a mudança, a Procuradoria-Geral da Fazenda Nacional será responsável por cobrar as empresas que deixaram de pagar valores referentes ao Fundo de Garantia do Tempo de Serviço, FGTS, dos trabalhadores. Antes, a gestão dessa cobrança era compartilhada com a Caixa Econômica Federal. Hoje, a dívida ativa do FGTS no país é de mais de R$ 66 bilhões. O objetivo de unificar a cobrança é reduzir a burocracia para as empresas, facilitando o pagamento e garantindo que os valores devidos cheguem ao trabalhador. Como explica o Procurador-Geral Adjunto de Gestão da Dívida Ativa da União e do FGTS, Theo Lucas Borges.
5: A gente já vê um aumento muito expressivo da recuperação dos créditos do FGTS e a nossa perspectiva com essa migração é que esse valor continue crescendo, porque a gente vai imprimir um ritmo muito maior nessa cobrança e a facilitação da forma de pagamento e negociação deve contribuir significativamente para o incremento do valor recuperado.
4: O FGTS funciona por meio de contas vinculadas ao contrato de trabalho. No início de cada mês, os empregadores precisam depositar o equivalente a 8% do salário de cada funcionário. Quando esses pagamentos deixam de ser feitos, entram na dívida ativa e passam a ser cobrados pela União. Até o fim do ano, uma nova função vai mostrar diretamente ao trabalhador se ele tem créditos a receber. Como disse o Procurador-Geral Adjunto de Gestão da Dívida Ativa da União, Theo Lucas Borges.
5: O crédito do FGTS não pertence à fazenda pública, pertence ao empregado, pertence ao trabalhador.

0: Só que hoje ele tem dificuldade de saber que crédito ele tem. Nós vamos disponibilizar um canal exclusivo no portal Regularize para que qualquer brasileiro entre e verifique se tem créditos de FGTS que são de sua titularidade e estejam sendo cobrados. E nós vamos notificar esse trabalhador todas as vezes que nós recuperarmos crédito que pertence a ele.
1: As empresas que queiram consultar e regularizar os débitos devem acessar o portal de serviços da Procuradoria. O endereço é o regularize.pgfn.gov.br. A expectativa é que o processo agora seja mais ágil, levando em média 6 minutos. Reportagem Graziela Mendonça.
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3: Facilitar o acesso dos cidadãos aos serviços públicos de forma rápida, segura e ainda com economia para os cofres públicos e para a população.
4: Esses são os impactos do Conecta.gov.br, que promove troca automática de informações entre os sistemas do governo do Brasil.
3: Desde que foi criado, em 2020, o programa já acumula 15 bilhões de reais em economia.
4: E tem evitado que usuários enfrentem uma verdadeira peregrinação para emitir certidões e documentos.
5: Com conectagov.br, as pessoas não precisam perder tempo nem dinheiro para buscar informações ou documentos em diferentes órgãos públicos. Não é necessário passar horas e horas indo de órgão em órgão se os registros estiverem integrados no conectagov.br, programa que possibilita a troca de dados dentro do governo. O secretário de Governo Digital do Ministério da Gestão e da Inovação em Serviços Públicos, Rogério Mascarenhas, explica como a integração das bases facilita a vida de quem precisa do benefício.
6: A gente usa, por exemplo, para efeito do passe interestadual para pessoa com deficiência, a gente utiliza, né, a base do CadÚnico, integra com o CPF, integra com a informação dela lá no CadÚnico, no BPC, para você franquear a passagem daquela pessoa. Então, tudo isso hoje é tudo feito por uma integração. A gente já consegue fazer essa integração para que a pessoa tenha uso aí do serviço.
5: Se a pessoa for se inscrever num concurso público e já estiver registrada no Cadastro Único, por exemplo, a isenção da taxa de inscrição é aplicada automaticamente. Foi assim nas duas edições do Concurso Público Nacional Unificado. O conectagov.br agrega, por exemplo, bancos de dados do Bolsa Família, Cadastro Nacional da Agricultura Familiar, Receita Federal, cadastros ambientais, registro de veículos, infrações de trânsito e muitos outros. Nos últimos 3 anos, já são mais de 13 bilhões de reais de economia para os cofres públicos e para a população. Desde a criação do conectagov.br, em 2020, o valor chega a 15 bilhões. Esse cálculo estima o gasto que a população teria com deslocamento e ausência de trabalho e a economia na administração pública caso os dados não fossem integrados. De acordo com o secretário Rogério Mascarenhas, a meta agora é ampliar a adesão dos municípios e estados ao programa. O conectagov.br está disponível em todas as regiões do Brasil, com participação de 22 estados e 15 municípios. Reportagem Carlos Oliveira.
3: A Receita Federal recebeu mais de 44 milhões e 300 mil declarações de imposto de renda sobre pessoa física 2026.
4: O resultado supera a expectativa inicial de 44 milhões, um recorde para a entrega dentro do prazo que se encerrou na última sexta-feira.
3: A declaração pré-preenchida alcançou a maior participação, com quase 60% das declarações.
4: E a Receita alerta que o contribuinte que não entregou a declaração dentro do prazo deve providenciar o envio e quanto antes. A multa por atraso ou não entrega é de no mínimo R$ 165,74.
3: Mais de 1 milhão e 500 mil moradores do Pará e do Amapá passam a contar com internet de melhor qualidade.
4: Foi inaugurada hoje a Infovia 03, nova rota de fibra ótica da Amazônia, que integra o programa Norte Conectado, coordenado pelo Ministério das Comunicações.
3: Com cerca de 800 quilômetros de cabos instalados no leito dos rios amazônicos, a nova Infovia cria um corredor digital entre os dois estados e amplia a capacidade de conexão para escolas, hospitais, órgãos de segurança pública, comércios e residências.
4: A tecnologia também reduz falhas no serviço e aumenta a velocidade da internet oferecida à população.
3: E essas foram as notícias do Governo do Brasil.
4: Uma realização da Secretaria de Comunicação Social da Presidência da República.
3: Produção da empresa Brasil de Comunicação.
4: Fique agora com as notícias do Poder Judiciário e do Congresso. Nacional. Boa noite.
3: Uma boa noite, até amanhã.
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8: STF determina que a União apresente em 90 dias plano de desocupação da terra indígena Cachoeira Seca, no Pará.
9: STJ entende que ex-policial que sofreu ataque homofóbico ao postar foto com o namorado tem direito à indenização.
8: TST faz campanha para garantir o acesso seguro ao primeiro emprego.
9: Boa noite, eu sou Marcelo Della Libera.
8: E eu, Marcela Luiza.
9: O presidente do Supremo Tribunal Federal, ministro Edson Fachin, deu prazo de 90 dias para que a União apresente um plano de desocupação da terra indígena Cachoeira Seca, no Pará.
8: Segundo o processo, apesar de passados 10 anos da homologação da terra indígena, a retirada dos invasores não foi realizada. Pelo contrário, a situação se agravou com novas invasões, expansão do desmatamento e avanço de atividades garimpeiras.
9: O governo federal também deve criar um comitê de monitoramento externo para proteção territorial, a regularização fundiária e a atenção à saúde dos povos indígenas isolados e de contatos recentes.
8: A União ainda precisa apresentar em até 15 dias um cronograma atualizado do plano de trabalho para a criação do Parque Nacional Tanaru. A área fica em Rondônia, na fronteira com a Bolívia, e será destinada à preservação da memória do povo Tanaru.
9: Ex-policial que sofreu ataque homofóbico após publicar foto com o namorado em rede social terá direito à indenização.
8: A decisão é do STJ. Fátima Uchoa.
10: O homem publicou no Facebook uma foto beijando o namorado depois da cerimônia de formatura como soldado da Polícia Militar do Distrito Federal. Após mensagens homofóbicas, o ex-policial deixou a carreira militar e pediu reparação moral contra o autor da ofensa. Ao reformar sentença que fixou indenização de R$ 1.850, o Tribunal de Justiça do DF considerou não haver justificativa para a condenação. Já no STJ, a terceira turma estabeleceu os danos morais em R$ 10.000, avaliando que, embora os comentários ofensivos não se enquadrem nos tipos penais clássicos dos crimes contra a honra, o conteúdo e o contexto em que foram proferidos violam direitos da personalidade. A relatora foi a ministra Nancy Andrighi.
9: Aprendizagem é a palavra-chave da campanha do TST para garantir o acesso ao primeiro emprego.
8: Com o slogan Vida de Aprendiz, começar certo faz toda a diferença. A ideia é mostrar que estudo e trabalho devem seguir juntos. Mila Amaral.
11: Com foco na geração Z e no setor empresarial, a campanha mostra que é possível entrar no mercado de trabalho de forma segura, com todos os direitos garantidos e sem abandonar os estudos. A programação faz parte das ações desenvolvidas pelo Programa de Erradicação do Trabalho Infantil e de Estímulo à Aprendizagem, em alusão ao Dia Mundial contra o Trabalho Infantil, realizado em 12 de junho. Com a campanha, a Justiça do Trabalho visa conscientizar jovens e crianças sobre a importância da garantia do primeiro emprego, por exemplo.
9: A propaganda eleitoral no rádio, na televisão e na internet só começa em 16 de agosto.
8: Mas a partir de 5 de julho, os pré-candidatos já podem fazer a chamada propaganda intrapartidária. Estevam Furtado.
12: Esse tipo de divulgação é permitido apenas dentro dos partidos durante as prévias e convenções, que neste ano acontece entre 20 de julho e 5 de agosto. O objetivo é apresentar nomes que vão disputar a indicação da legenda para as eleições. Quem descumprir as regras pode ser multado em valores que variam de 5 a 25 mil reais.
9: Justiça Federal condena poder público a recuperar o complexo histórico de Forlândia, no Pará.
8: A ação foi movida pelo MPF, Amanda Nascimento.
13: O local foi construído em 1927 pelo empresário norte-americano Henry Ford para a exploração de borracha na Amazônia. Mas depois do fim do projeto, em 1945, as terras e benfeitorias passaram para o governo brasileiro, mas o complexo ficou abandonado. E agora, para garantir a preservação do que restou de Forlândia, a Justiça Federal determinou a criação de um plano de recuperação e conservação para os imóveis e ruínas e a regularização das terras do distrito, que devem ser realizados de forma solidária pela União, IFAM, Governo do Pará e Município de Aveiro, sob pena de multa diária de 5 a 10 mil reais.
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0: E eu sou Ricardo Nakaoka.
1: E estes são os destaques de hoje do Jornal do Senado, que começa agora.
0: O Congresso analisa propostas que buscam reduzir desigualdades raciais expostas em atlas da violência.
1: Parlamentares defendem ação contra facções, mas alertam para a soberania do Brasil.
0: Inteligência artificial e desinformação desafiam eleições de 2026, segundo especialistas.
1: Boa noite.
0: Boa noite.
1: 3 em cada 4 vítimas de homicídio no Brasil são negras. O dado por si só revela a dimensão da desigualdade apontada pelo Atlas da Violência 2026. O levantamento mostra que pretos e pardos são as principais vítimas da violência letal no país e também a maioria das mulheres assassinadas dentro de casa.
0: No Congresso, propostas buscam financiar políticas de reparação e promoção da igualdade racial. A repórter Marcela Diniz tem os detalhes.
2: O Atlas da Violência 2026 revela que 77% das pessoas assassinadas são pretas ou pardas e 67,5% das vítimas de feminicídio também. Para a doutora em filosofia e professora Catiúcia Ribeiro, os dados devem ser entendidos numa perspectiva histórica, a que leva em conta que o racismo é um princípio organizador da violência estatal e social no Brasil e que isso é herança direta dos quase 4 séculos de economia escravocrata. Catiúcia cita o Fundo de Promoção da Igualdade Racial em debate no Senado e a PEC da Reparação em análise na Câmara como contribuições que o Congresso pode dar na reparação dessas disparidades raciais.
3: Que não haverá paz enquanto a maior parte da população desse país estiver submetida à subalternização econômica e à violência física. Colocar esses projetos como prioridade é demonstrar que o parlamento está disposto a sair da retórica e passar para uma ação concreta de reconstrução do Brasil.
2: O autor da PEC que institui o Fundo de Promoção da Igualdade Racial é o senador Paulo Paim, do PT do Rio Grande do Sul.
4: O racismo estrutural ainda define o destino de milhões de brasileiros e brasileiras. É por isso que precisamos ter um instrumento concreto, permanente e com financiamento garantido para enfrentar essas desigualdades históricas.
2: A criação do Fundo de Promoção da Igualdade Racial foi proposta há 10 anos. Desde março de 2023, a PEC aguarda designação de novo relator.
1: A senadora doutora Eudócia, do PSDB de Alagoas, defendeu a criação de uma comissão parlamentar mista de inquérito, a CPMI BMG Master, para investigar supostas irregularidades no sistema de crédito consignado do INSS e a atuação de instituições financeiras envolvidas.
0: Ela afirmou que há indícios de um esquema que precisa ser apurado nas instâncias adequadas. A senadora anunciou a coleta de assinaturas para viabilizar a instalação da CPMI e pediu apoio dos parlamentares para a iniciativa.
1: E o senador Confúcio Moura, do MDB de Rondônia, comemorou acordos entre a FUNAI e o INCRA para regularizar áreas ocupadas por produtores rurais do estado. Segundo o parlamentar, a medida beneficia famílias que vivem há décadas em regiões classificadas como áreas de interesse indígena.
0: Confúcio afirmou que muitos produtores de Rondônia enfrentavam dificuldades para obter crédito rural e regularizar propriedades por causa da indefinição fundiária. O senador destacou a atuação conjunta de parlamentares, prefeitos, técnicos do INCRA e representantes da FUNAI na construção dos acordos.
5: Então esse pessoal estava uma aflição, sem crédito, trabalhando na unha, tirando leite, plantando café, plantando cacau, fazendo suas pastagens. Está lá dentro dessas áreas há muito tempo. Mas aí conversamos aqui, vem há uns 2 anos trabalhando com a FUNAI entendeu isso. O INCRA foi maravilhoso em apresentar os mapas.
1: 2026 será um ano de eleição marcada pela inteligência artificial e pela disputa de narrativas nas redes sociais. O desafio será garantir que a tecnologia não comprometa a confiança do eleitor.
0: Faltando 2 meses e meio para o início da propaganda eleitoral gratuita de 2026, o Conselho de Comunicação Social do Congresso debateu as regras para as campanhas políticas na internet e os riscos do uso de ferramentas de IA. A repórter Patrícia Oliveira traz as informações.
6: Em março, o TSE editou as novas regras sobre o uso de IA na propaganda eleitoral, nas postagens de conteúdo político e a responsabilidade das plataformas digitais na recomendação e moderação desse conteúdo. Maria Paula Almada, especialista em tecnologia digital, destacou a dificuldade da população em geral em diferenciar conteúdos reais dos gerados por inteligência artificial.
7: Apenas 27% dizem conseguir identificar

0: fake news com facilidade. É difícil até para os especialistas identificarem o que é verdade e o que é manipulado.
1: Para os debatedores, o maior desafio é combater a desinformação, garantindo a liberdade do eleitor ao exercício do voto e a proteção do processo eleitoral. O advogado e professor Diogo Reis cobrou a participação do legislativo.
2: Talvez uma revisão das leis que é do tempo do Orkut e para a legislação atual, considerando o cenário de inteligência artificial generativa, redes sociais extremamente dinâmicas.
1: Nenhuma plataforma digital avaliada no Índice de Transparência de Redes Sociais oferece condições significativas de acesso a dados de anúncios, inclusive de conteúdo político eleitoral.
3: E a decisão de enquadrar o PCC e o Comando Vermelho como organizações terroristas pelo governo dos Estados Unidos abriu uma nova discussão no Senado sobre o enfrentamento ao crime organizado.
4: Parlamentares defendem medidas mais rígidas para combater o financiamento das facções, mas alertam que a cooperação internacional não pode comprometer a soberania e a autonomia das instituições brasileiras. Repórter Marcela Cunha.
5: Para o senador Sérgio Moro, do PL do Paraná, a decisão pode facilitar o bloqueio de bens das facções no exterior e ampliar a cooperação internacional contra o crime organizado.
6: Uma vitória diplomática para o Brasil. Essa classificação vai ter um impacto principalmente na facilitação do congelamento dos ativos, ou seja, dos bens dessas organizações terroristas que muitas vezes são mantidas no exterior.
5: Já o presidente da Comissão de Relações Exteriores e Defesa Nacional, senador Nelsinho Trade, do PSD de Mato Grosso do Sul, afirmou que toda medida que ajude a melhorar a segurança pública será apoiada, mas defendeu que o Congresso discuta os limites da decisão para evitar interferência externa.
7: Ninguém aqui quer passar a mão em cima de cabeça de bandido. Agora, usar esse mecanismo para poder ferir a soberania nacional, isso nós não vamos também aceitar e não vamos admitir.
5: Nelsinho Trade informou que pretende promover uma discussão sobre o assunto na Comissão de Relações Exteriores e Defesa Nacional e na Comissão Mista de Controle da Atividade de Inteligência. O tema já passou pelo Senado durante a análise do projeto Antifacção, que endurece o combate a organizações criminosas. Na ocasião, os senadores discutiram a tentativa de equiparar facções e milícias a organizações terroristas, mas a proposta não foi aprovada.
3: A partir de hoje, o conteúdo da Rádio Senado ganha um novo espaço para chegar ao público. Entrevistas, debates e as principais notícias produzidas pela emissora passam a estar disponíveis em uma playlist exclusiva no canal da TV Senado no YouTube.
4: Os internautas poderão acompanhar quadros do programa Conexão Senado e também do Jornal do Senado, exibido diariamente na Voz do Brasil. O repórter Rodrigo Rezende conta os detalhes.
8: Perdeu alguma entrevista do programa Conexão Senado ou quer indicar algum conteúdo do programa para um amigo? Ou quem sabe ouvir novamente com mais atenção o Jornal do Senado transmitido durante a Voz do Brasil? Agora você pode acessar esses e outros conteúdos da Rádio Senado em uma playlist exclusiva no canal do YouTube da TV Senado. Fernanda Nardelli, coordenadora de distribuição da Rádio Senado, ressalta que a presença da emissora no canal da TV Senado, que tem mais de 1,8 milhão de inscritos, é mais uma forma de disseminação de conteúdos do Senado para os cidadãos brasileiros, além de demonstrar a integração dos veículos de comunicação do Senado Federal.
9: Eu falo assim que é um jogo de ganha-ganha, né? A rádio vai ganhar em alcance, a TV vai ganhar na variedade de conteúdo e, assim, o nosso principal objetivo, claro, o cidadão vai ganhar tendo mais acesso aí a outros programas, outros formatos.
8: Gesiel Carvalho, apresentador do programa Conexão Senado, destaca que a iniciativa de postagem dos cortes dos quadros e entrevistas no YouTube irá facilitar a vida do cidadão e contribuir com o compartilhamento dos materiais.
10: Facilita muito também a vida do ouvinte que quer espalhar o nosso conteúdo e até compartilhar o Conexão do Dia se ele perdeu alguma coisa.
8: Para acessar todo esse conteúdo, basta ir até youtube.com/tvsenado, clicar na guia Playlists e localizar Rádio Senado.
4: Edição de Paula Groba e trabalhos técnicos de João Lira, o Jornal do Senado fica por aqui. Acompanhe agora as notícias da Câmara dos Deputados. Boa noite.
3: Boa noite e até amanhã.
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3: A
11: Avança entre os deputados discussão sobre redução da maioridade penal.

0: Nacional.
1: Projeto inclui tratamento do câncer infantil em cursos nas áreas de saúde.
2: Comissão aprova novas categorias de reserva de vaga em estacionamento.
1: Boa noite. Comissão aprova aumento do número de vagas de estacionamento reservadas para pessoas com deficiência e para idosos com mais de 80 anos. A repórter Daniele Lessa tem as informações.
3: A Comissão de Desenvolvimento Urbano da Câmara dos Deputados aprovou o projeto que amplia a reserva de vagas em estacionamentos para pessoas com deficiência e faz ajustes nas regras para vagas reservadas aos idosos. Atualmente, a legislação garante pelo menos 2% das vagas para veículos que transportem pessoas com deficiência e 5% para pessoas idosas, tanto em estacionamentos públicos quanto privados. Com a aprovação do projeto, o percentual para pessoas com deficiência passa para no mínimo 3% do total de vagas, respeitando as normas de acessibilidade, como espaço adequado para a circulação de cadeira de rodas. No caso das pessoas idosas, o texto mantém o percentual mínimo de 5% das vagas, mas cria uma regra específica para estacionamentos com mais de 100 vagas. Nesses casos, deverá haver pelo menos uma vaga exclusiva para pessoas com 80 anos ou mais, posicionada de forma a garantir maior comodidade. Para o relator da proposta, deputado Saulo Pedroso, do PSD de São Paulo, o aumento no número de vagas deve acontecer junto com o respeito às normas de acessibilidade, inclusive nos estacionamentos privados.
4: Não só nos espaços públicos, nos espaços privados também. Teve até uma certa resistência em relação aos empreendimentos privados, mas a gente precisa conscientizar todo mundo que eles precisam de uma atenção especial, né, que é merecida, e que a possibilidade que a gente tenha aí vagas disponíveis que atendam com qualidade, com um tamanho adequado dentro da norma, é fundamental para que o dia a dia das pessoas com deficiência seja um dia a dia comum como o nosso.
3: A proposta que aumenta o número de vagas de estacionamentos reservadas para pessoas com deficiência e para idosos com mais de 80 anos, altera o Estatuto da Pessoa com Deficiência, o Estatuto da Pessoa Idosa e a Lei de Acessibilidade. E agora será analisada nas comissões de Viação e Transportes e de Constituição e Justiça. Da Rádio Câmara de Brasília, Daniele Lessa.
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6: Saúde.
2: Avança na Câmara projeto aprovado que inclui o tratamento do câncer infantil em conteúdo de cursos de saúde. Acompanhe na reportagem de Luiz Cláudio Canuto.
7: A Comissão de Educação aprovou o projeto que inclui a oncologia pediátrica como tema a ser tratado nas disciplinas dos cursos das áreas de saúde. A exigência seria incorporada à Política Nacional de Atenção à Oncologia Pediátrica. O projeto é do deputado Eduardo da Fonte, do PP de Pernambuco. E o texto foi aprovado com mudanças propostas pelo relator, deputado doutor Fernando Máximo, de Rondônia. Máximo explicou que a criação e a alteração do currículo dos cursos são atribuição do Conselho Nacional de Educação. Por isso, em vez de prever uma disciplina, o projeto trata o tema como conteúdo. Para ele, a mudança resolve o impedimento de mudar o currículo ao incluir a matéria como um tema transversal.
8: Porque nós sabemos que hoje o câncer infantil tem acometido milhões de crianças Brasil afora e tem levado à morte muitas delas. E um dos problemas sérios que nós temos é o diagnóstico tardio. Muitas das vezes, se a gente consegue diagnosticar numa fase mais preliminar o tumor, numa fase mais inicial, a gente acaba conseguindo tratar e curar totalmente a criança. Mas quando esse diagnóstico é feito tardiamente, infelizmente, às vezes tem metástase para outros órgãos, tem mais dificuldade de diagnosticar e de tratar.
7: Pelo texto aprovado, os cursos em funcionamento teriam prazo de 12 meses a partir da entrada em vigor da lei para adaptar os currículos. A proposta vai ser analisada em caráter conclusivo pela Comissão de Constituição e Justiça. Para virar lei, precisa ser aprovada pela Câmara e pelo Senado. Da Rádio Câmara de Brasília, Luiz Cláudio Canuto.
6: Segurança Pública.
1: Relator conclui a leitura de parecer que une propostas sobre a redução da maioridade penal. A repórter Silvia Munhato acompanhou a reunião da Comissão de Constituição e Justiça.

0: Câmara em que o tema foi discutido.
1: As três propostas de emenda à Constituição que reduzem a maioridade penal no Brasil de 18 para 16 anos avançaram na Comissão de Constituição e Justiça da Câmara. O relator, deputado Coronel Assis, concluiu a leitura do seu relatório favorável à mudança e foram concedidas vistas aos textos. Os pedidos de vistas pelos deputados permitem que as propostas sejam discutidas e votadas após duas sessões do plenário. Os deputados que se opõem à mudança tentaram barrar o avanço por meio de requerimento de retirada de pauta, mas ele foi rejeitado por 42 votos a 7. A deputada Talíria Petrone, do PSOL do Rio de Janeiro, diz que os adolescentes que cumprem medidas socioeducativas representam menos de 2% do total de pessoas cumprindo penas.
2: Quando nós olhamos os indicadores de reincidência no socioeducativo, eles estão em torno de 13%, aqueles que voltam a cometer infrações. Quando nós olhamos para o sistema prisional, que o Supremo já disse que é um estado inconstitucional de coisas, nós vemos que há uma reincidência de quase 50%.
1: Já o deputado Kleber Verde, do Maranhão, defendeu a redução da idade.
3: Até diante de vários crimes praticados no nosso país por adolescentes, infelizmente, delinquentes, que precisam entender que uma vez envolvidos em crime, ele vai pagar por isso. Ele não pode ficar impune.
1: O deputado Coronel Assis disse que as propostas sobre a redução da maioridade penal são admissíveis perante o regramento jurídico atual. Segundo ele, a Convenção da ONU dos Direitos da Criança veda apenas penas cruéis, degradantes, prisão perpétua ou morte para crimes cometidos por menores de 18 anos. Mas ele retirou de uma das propostas dispositivos que concediam às pessoas maiores de 16 anos direitos como de casar e celebrar contratos, além de tornar o voto obrigatório. O relatório se alinha à proposta feita pelo deputado Capitão Alden, do PL da Bahia, que fala em responsabilidade penal para maiores de 16 e até 18 anos, nas hipóteses de crimes hediondos e outros crimes graves, mas exige uma avaliação individualizada sobre a compreensão do jovem em relação ao crime cometido e assegura a separação entre jovens e adultos durante a execução da pena. Atualmente, jovens maiores de 16 anos que cometem infrações graves cumprem medidas socioeducativas de internação por no máximo 3 anos. Caso as propostas sejam aprovadas na CCJ, elas terão seu mérito analisado por uma comissão especial. Da Rádio Câmara de Brasília, Silvia Minhato.
4: Trabalho.
5: A Comissão de Trabalho da Câmara aprovou o retorno da assistência sindical obrigatória em rescisões de trabalho, alterando a reforma trabalhista. O texto ainda precisa ser avaliado por outras instâncias, como explica a repórter Emanuele Brasil.
6: A Comissão de Trabalho da Câmara dos Deputados aprovou proposta que retoma a obrigatoriedade da assistência sindical para validar a rescisão de contratos de trabalho de empregados com mais de 1 ano de serviço. A medida, que altera a consolidação das leis do trabalho, reverte uma das principais mudanças da reforma trabalhista de 2017, que havia tornado a homologação facultativa. O texto foi aprovado com mudanças sugeridas pelo relator, deputado Bongás, do PT do Rio Grande do Sul. O parecer restabelece que o instrumento de rescisão ou recibo de quitação só terá validade se firmado com a assistência do sindicato da categoria ou, na ausência deste, de uma autoridade do Ministério do Trabalho e Emprego, sem custos para o trabalhador. Segundo Bongás, a mudança visa corrigir um desequilíbrio na relação entre empregado e empregador no momento do término do contrato.
7: Quando a reforma trabalhista foi votada, eu votei contra, o sindicato foi afastado e o trabalhador ia com o patrão, ou da RH, e quando o cálculo era feito, muitas vezes era lesado, roubava o direito do trabalhador. Naquele momento, o sindicato precisaria estar junto. E esse projeto, ele exatamente repõe a presença do sindicato na hora da rescisão. O sindicato tem os seus técnicos e os próprios sindicalistas sabem fazer esse cálculo corretamente para nenhum trabalhador ser lesado. E esta votação que nós fizemos, que eu pude ser o relator na Comissão do Trabalho, repõe este direito para o nosso trabalhador. Nenhum trabalhador pode ser lesado.
6: Entre as medidas, o texto estabelece a intervenção sindical prévia como um procedimento necessário para demissões sem justa causa, sejam elas individuais ou coletivas. A proposta também exige que a extinção do contrato por acordo entre empregado e empregador também seja homologada homologada pelo sindicato ou pelo Ministério do Trabalho. Além disso, o texto determina que a cláusula de arbitragem em contratos de trabalhadores com remuneração superior a 2 vezes o teto do INSS só será válida se tiver assistência sindical. A proposta deverá ser votada agora pela Comissão de Constituição e Justiça e depois pelo plenário. Da Rádio Câmara de Brasília, Emanuele Brasil.
4: Agricultura.
0: A comissão aprova a proposta que apoia práticas sustentáveis na agricultura familiar. O repórter José Carlos Oliveira explica as medidas.
8: Duas comissões da Câmara dos Deputados aprovaram um projeto de lei que inclui incentivos a práticas sustentáveis de produção agropecuária na Lei da Agricultura Familiar, que está valendo desde 2006. Se virar em lei, os incentivos de crédito e o apoio às mulheres agricultoras passarão a constar formalmente da Política Nacional da Agricultura Familiar e Empreendimentos Familiares Rurais. Relator na Comissão de Agricultura, o deputado Enderson Pinto, do Pará, explica algumas das práticas sustentáveis previstas no texto.
9: Para recuperação de pastos e solos, por exemplo, que é cada vez mais trabalhar práticas sustentáveis que possam garantir o aumento da produtividade e redução aí nos desmatamentos e também recuperar as áreas degradadas, para nós é fundamental. O projeto ele traz 2 viés. O primeiro, para quem faz esse tipo de prática, ele incentiva ou doação financeira, como também acesso ao crédito com juros mais reduzidos.
8: A proposta também foi aprovada na Comissão de Defesa dos Direitos da Mulher, sobretudo em relação às linhas especiais de crédito rural destinadas às agricultoras, como ressalta Enderson Pinto.
9: Ele traz algo mais diferenciado ainda para as mulheres rurais, ou seja, as mulheres que também vivem do setor agropecuário, terem acesso a um financiamento com juros ainda mais baixos, porque hoje, de forma geral, há sim essa discrepância ainda nessa questão da equidade, nesse tratamento entre os gêneros, e isso é uma preocupação.
8: O projeto de apoio a práticas sustentáveis na agricultura familiar já foi aprovado pelo Senado e depende apenas da aprovação final das comissões de Finanças e Tributação e de Constituição e Justiça da Câmara. Da Rádio Câmara de Brasília, José Carlos Oliveira.
4: Meio Ambiente.
1: A comissão aprova projeto que incentiva a reciclagem e gera desconto nas contas de luz e água. A repórter Júlia Lopes nos conta como vai funcionar.
10: O Brasil produz mais de 77 milhões de toneladas de lixo por ano e cerca de 40% desse total ainda é destinado a lixões em todo o país. Para incentivar a reciclagem e enfrentar esse problema, a Comissão de Desenvolvimento Urbano da Câmara dos Deputados aprovou uma proposta apresentada pela deputada Fernanda Pessoa, do Ceará. O projeto de lei cria o programa Recicla Clash, que prevê a concessão de um tipo de cashback ou crédito financeiro para pessoas que realizarem a reciclagem correta de resíduos sólidos. Esse valor poderá ser convertido em descontos nas contas de energia elétrica e de água. O projeto tem como objetivo reduzir o descarte irregular de materiais recicláveis no meio ambiente, promover a educação ambiental e estimular o consumo consciente. A iniciativa também busca fortalecer a participação de cooperativas e catadores de recicláveis, além de incentivar a economia circular. Segundo dados da Associação Brasileira de Resíduos e Meio Ambiente, do total de lixo produzido no país, cerca de 72 milhões de toneladas são coletadas diretamente nas residências. Para se ter uma dimensão desse volume, ele seria suficiente para cobrir aproximadamente 3.400 campos de futebol. De acordo com o texto do projeto, o funcionamento do programa começa com o cadastro do consumidor em uma plataforma digital vinculada à iniciativa. Nesse momento, a pessoa informa seus dados pessoais e associa as contas de água e de energia elétrica. Em seguida, os resíduos recicláveis devem ser levados aos pontos de coleta credenciados como cooperativas de reciclagem, ecopontos ou estabelecimentos parceiros. Na entrega, o material é pesado e registrado no sistema, gerando uma pontuação proporcional ao volume e ao tipo de resíduo reciclado. Essa pontuação acumulada é então convertida em crédito financeiro, garantindo descontos diretos nas contas de água e de luz. Após a regulamentação pelo governo federal, a gestão do programa ficará sob responsabilidade do Ministério do Meio Ambiente, em parceria com as Agências Nacionais de Energia Elétrica, a ANEEL, e de Águas e Saneamento Básico, a ANA. Para o relator da proposta, deputado Cobalcini, do MDB de Santa Catarina, a medida, que já é adotada em outros países, traz benefícios tanto para a população quanto para o meio ambiente.
11: Será importantíssimo para o Brasil, porque premia, né, quem recicla, vai receber um valor como prêmio, e premia o meio ambiente, porque nós daremos o

0: destino correto para todo o lixo, especialmente o lixo reciclado.
1: O projeto, que busca ampliar a reciclagem correta por meio de descontos nas contas de água e luz, segue agora para análise na Comissão de Minas e Energia. Da Rádio Câmara de Brasília, Júlia Lopes.
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3: Educação.
4: Comissão aprova tratamento diferenciado para estudantes com mandatos em entidades representativas. A repórter Mônica Tati nos conta como serão as regras.
5: Universitário que exerce mandato em entidade estudantil poderá ter tratamento diferenciado na sua instituição de ensino. É o que prevê projeto em análise na Câmara dos Deputados, que estabelece métodos específicos para controle de rendimento e frequência dos estudantes que atuam em entidades representativas como a UNE, as Uniões Estaduais de Estudantes e os DCEs, os Diretórios Centrais dos Estudantes. O relator na Comissão de Educação da Câmara, o deputado Pedro Quizai, do PT de Santa Catarina, destaca a importância de garantir mecanismos que permitam que os estudantes possam conciliar seus estudos com a participação na política. Pedro Quizai explica que o projeto garante que os estudantes que compareçam a eventos oficiais, como assembleias ou congressos, possam recuperar as avaliações e o conteúdo das disciplinas em outro momento.
6: E não seja prejudicado porque está exercendo o direito à cidadania, à organização estudantil e à defesa dos direitos dos estudantes. Isso é muito importante porque reconhece, de um lado, a importância da escola, da educação, da sala de aula, da avaliação, mas ao mesmo tempo legitima e fomenta e apoia a organização estudantil, porque isso produz liderança e cidadania.
5: A proposta, que prevê tratamento diferenciado para os universitários que possuem mandato em entidade estudantil, ainda vai ser votado pela Comissão de Constituição e Justiça. Se for aprovado sem modificações, pode seguir direto para a sanção do presidente da República. Da Rádio Câmara de Brasília, Mônica Tati.
7: Termina agora o Jornal Câmara dos Deputados, produzido pela Rádio Câmara. O programa teve trabalhos técnicos de Wellington Teles e apresentação de Luciana Vieira e Tércia Guimarães. Boa noite para você.
4: Uma boa noite. Você fica agora com as notícias do Tribunal de Contas da União.
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por estar mais uma vez entre os irmãos, podendo prestar um culto de louvor ao Senhor e exaltar a grandeza das suas misericórdias. Agradeço aos pastores e à igreja. Eu quero ler com os irmãos hoje um dos textos áureos da Bíblia, Lucas capítulo 15, versículo de número 17. Lucas 15, 17. Hoje é um culto muito especial. Na verdade, é um dos cultos que eu mais... Eu prego o evangelho já há mais de 20 anos, mas a minha preferência é pelo culto da palavra. Sempre eu tenho um apreço muito grande pelo ensino da Bíblia. E a palavra de Deus é algo que nos transforma, que nos abençoa, que muda nosso entendimento. Lucas 15, 17 diz assim: e caindo em si disse: quantos trabalhadores de meu pai têm abundância de pão e eu aqui pereço de fome? Levantar-me-ei, irei ter com meu pai e dir-lhe-ei: pai, pequei contra o céu e perante ti, já não sou digno de ser chamado o seu filho, receba-me como um dos teus trabalhadores. E levantando-se foi para o seu pai, e quando ainda estava longe, o seu pai o viu e moveu-se de íntima compaixão. Lançou-lhe ao pescoço e o beijou. E o filho lhe disse: pai, eu pequei contra o céu e perante ti, e já não sou digno de ser chamado teu filho. Mas o pai disse aos seus servos: trazei depressa a melhor roupa e vesti-o, põe-lhe um anel no dedo e alparca nos pés. Trazei o bezerro cevado, matai-o, comamos e nos alegramos, porque este meu filho estava morto e reviveu, tinha-se perdido e foi achado. E todos começaram a se alegrar. Amém. Quantos podem dizer amém? Meus queridos irmãos, o texto que nós lemos, geralmente, ele é aplicado em mensagens destinadas às pessoas não evangélicas, às pessoas desviadas do evangelho. Mas se nós fizermos uma análise profunda deste texto, nós vamos ver que o texto está tratando de um filho de Deus. Para ser filho, tem que ser crente, porque a Bíblia diz que aquele que o recebe também recebe o poder de ser chamado filho de Deus. Deus não está tratando nem de um incrédulo, nem de um ímpio e nem de um iníquo. Ele está tratando de um filho. A parábola do filho pródigo fala de dois filhos, um mais moço, um mais velho. E esse filho mais moço cometeu alguns erros. Erros, este, que ainda é cometido por muitos filhos de Deus. E eu vou fazer algumas perguntas, você não precisa me responder. Por que muitos filhos de Deus, mesmo sendo filhos, não conseguem viver a vida de um filho? Não consegue herdar o que um filho tem direito. Por quê? Porque muitas pessoas, sendo filhos de Deus, não conseguem ter uma vida plena em Deus. Não conseguem ter uma vida abundante em Deus. Porque muita gente, mesmo sendo filho, comete erros que não poderiam cometer. Jesus propõe uma parábola dizendo que havia dois filhos, um mais moço, um mais velho. E o filho mais moço, que é o pródigo, o desperdiçador, ele era um filho extremamente inteligente. É por aqui que eu quero começar. Diga comigo: inteligente. Vamos lá, bem forte: inteligente. Talvez você vai discordar de mim dizendo: pastor, ele não era inteligente. E se ele fosse inteligente, ele não tinha cometido tamanha tolice. Se ele fosse inteligente, ele não tinha cometido tantos erros como ele cometeu. Talvez você esteja associando a inteligência com a sabedoria. E as duas coisas são distintas. A inteligência está aqui. A sabedoria está aqui. A inteligência é humana. A sabedoria é divina. E eu vou provar para você isso.
Você é super inteligente. Tem 2, 3 faculdades. Fala 2, 3 idiomas. Você é super douto. Você não é uma pessoa leiga. Você é super inteirado dos assuntos. E por que que quando você precisa de um conselho, você vai na tua avó, que é analfabeta? Você vai no seu pai, que não sabe o tanto que você sabe? Por que quando você precisa de um conselho, você não vai no inteligente, você vai num sábio? Porque a sabedoria está acima da inteligência. E eu queria falar para os irmãos algo aqui, com muita humildade, na palavra. Está sobrando inteligência, mas está faltando sabedoria. Tem pessoas que, pela sua inteligência, estão perdendo a bênção. E vou te explicar por quê. Esse moço era tão inteligente que ele sabia que uma parte da fazenda era dele. Ele era tão inteligente que ele sabia a parte que era dele. Ele era tão inteligente que ele sabia que se pedisse ao pai, o pai lhe daria. Ele era bom de cálculo, bom de matemática. Ele era bom de direito. Ele entendia do que lhe pertencia e do que não lhe pertencia. E ele vai até o pai, super inteligente, e diz para o pai: olha, me dê a minha parte. Isso Jesus conta na parábola. Me dê a minha parte. Isso está escrito ou não está? Está. Agora eu pergunto e os irmãos respondem. O que ele pediu para o pai realmente era dele. O texto prova que era dele. Era dele ou não era? Era. Mas quem cuidava? O pai. Quem administrava? O pai. Quem tomava conta? O pai. Quem fazia prosperar? Quem protegia? O pai. Mas ele se achou tão inteligente que ele foi no pai e disse para o pai assim: o que é meu, eu não quero na sua mão.

Faça um favor, pai. O que é meu, passe para minha mão, porque eu sou inteligente suficiente para administrar o que é meu. O que é que você acha que na igreja tem tanto divórcio como no meio dos incrédulos? Por quê? Por que que você acha que tem tanta gente falida na fé, na família, na finança, sendo filho de Deus? Não era para ele falir. Se ele é filho de Deus, ele não podia passar por isso. Por que que nós temos filhos de Deus perdidos no pecado? Por que que nós temos filhos de Deus perdidos na família? Por que que nós temos filhos de Deus perdidos na finança? Porque tem filhos de Deus que se acha tão inteligente que ele não quer Deus conduzindo o que é dele. Ele não quer Deus administrando o que é dele. Ele diz para Deus: não, a minha família, o meu dinheiro, o que é meu, eu não quero que o Senhor ponha a mão. Quem vai cuidar do que é meu sou eu. Eu não quero que o Senhor intrometa na minha vida. É por isso que tem tanta gente falida sendo filho de Deus. Porque ele se acha tão inteligente que ele não ora para comprar. Ele não ora para vender. Ele não ora para ir. Ele não ora para voltar. Ele acha que pode resolver tudo. Eu sei fazer. Eu sei como faz. Mas se você sabe, por que está dando errado? Pedro era pescador, pescou a noite toda, não pegou nada. Jesus não era pescador, levou ele para o mar e ele pescou tanto peixe que não cabia no barco. Você bate no peito e diz: oh, eu sei, eu li, eu estudei, por que está dando errado? Se você é tão inteligente, não era para falhar. Se você é tão inteligente, não era para dar errado. É porque tem pessoas que perderam a dependência de Deus. E por ser muito inteligente, é proibido ser inteligente? Sim ou não? Não, é proibido ser inteligente? Não, é proibido ser mais inteligente que o pai. E tem gente querendo saber mais do que Deus. E quem quer saber mais do que Deus vai à falência, porque Deus sabe mais do que você. Os pensamentos de Deus são mais altos que os seus pensamentos. Os caminhos de Deus são mais altos que os seus caminhos. Você não sabe, irmão, nem o dia. Você não sabe nem o que vai acontecer daqui a um minuto. Deus já conhece a eternidade. A Bíblia diz que antes que houvesse dia, eu sou. Você precisa de dormir para chegar amanhã. Deus não precisa de chegar quarta para ele ir na quarta. Deus sai da terça, vai na quarta, volta na terça e diz para você: está tudo preparado, é amanhã. Mas como que o senhor sabe, Deus? Porque eu já fui lá. Deus não precisa do amanhã chegar para ele ser Deus. Antes que houvesse dia, ele já é. Conhece uma filha rebelde que falou para a mãe: eu namoro com quem eu quero, eu fico com quem eu quero, eu me envolvo com quem eu quero? Você já conheceu um filho que diz para o pai: só não sabe de nada, quem manda nos meus amigos sou eu? Está aí, ó, de cara quebrada. Está aí, mãe solteira. Está aí apanhando na cara de quem não deveria apanhar. Porque você é muito inteligente. Você achou que sabia mais do que a tua mãe. Só não sabe de nada, mãe. Por que que você acha que tem crente que não vai para frente? Porque ele não aceita ter pastor. Ele não aceita ter liderança. Pastor, eu não preciso de ninguém para me ensinar, eu já sei. É por isso? Está cheio de gente falida na igreja. Está cheio de gente falida na fé, na família, na finança. E é super inteligente, mas é falido. Porque ele se acha mais inteligente do que o pai. Agora eu vou fazer uma pergunta e você vai entender onde eu quero chegar. Quem aqui tem carteira de motorista? Quem aqui? Você é habilitado para dirigir, sim ou não? Você vai fazer uma viagem. Você entra no carro com a tua família. Antes de sair, você faz o quê? Mas para que você vai fazer uma oração? É Deus que vai dirigir? É o anjo que vai dirigir? Quem vai dirigir não é você? Você não sabe dirigir? Por que que você ora? Você ora porque, mesmo sendo inteligente para dirigir, você não confia em você. Você confia em Deus. E mesmo sabendo dirigir, você diz: Deus, eu vou dirigindo, mas o Senhor guia. Eu vou dirigindo, mas o Senhor leva. Porque eu não quero o controle. Eu só vou dirigindo. O controle é teu. Administra minha vida, Senhor. Administra meu casamento. Administra minha empresa. Administra o que eu ganho. Administra minha ida. Administra minha volta. Mesmo eu sabendo fazer, eu quero que o Senhor esteja na frente. Porque tem gente que ainda depende de Deus. E quem depende de Deus erra menos. Quem depende de Deus peca menos. Quem depende de Deus reconhece que, mesmo sabendo,
a administração do Pai é melhor do que a dele. Quem concorda que Deus sabe mais do que nós? Levante as suas duas mãos aos céus. Bem alto, bem alto, bem alto, bem alto. A família é sua. A empresa é sua. O dinheiro é seu. Mas deixa Deus administrar. Deixa Deus comandar. Deixa Deus na frente. Deixa Deus no controle. O maior problema, um dos maiores problemas do filho pródigo foi achar que podia administrar aquilo que o pai administrava. Olha, irmãos, eu prego o evangelho há mais de 20 anos, mas eu sou pastor de igreja. Eu sou pastor de uma igreja. O que tem de crente com a cara quebrada? Porque ele acha que sabe fazer e faz sem Deus mandar, sem Deus deixar, sem Deus dar o sinal verde para ele ir. E ele quer administrar tudo, fazer tudo, sem uma direção de Deus, e não dá certo. Quantos aqui ainda dependem de Deus para tudo? Irmão, é bonito demais quando um crente ora para tudo, não é? Ele vai comprar uma coisa, o dinheiro é dele, quem tem que comprar é ele. Mas geralmente o que é que ele faz? Ele ora: ô Deus, eu devo comprar? O senhor está nesse negócio? O rapaz chega para a moça e diz: gostei de você, quero namorar com você. Ele diz: peraí, rapaz, não é assim não, eu vou orar primeiro. Eu preciso saber se Deus está nisso. Eu quero saber o que o meu pai vai dizer. Eu já sei o que eu quero, mas eu preciso saber da opinião do meu pai. E por não querer a opinião de Deus, tem um monte de gente sofrendo. Tem um monte de gente padecendo, porque acha que por ser inteligente pode administrar aquilo que o pai administra. Quando o filho pródigo pegou a herança, a Bíblia diz que ele muda para um país distante. Para onde ele muda? Porque o filho pródigo, ele olhou para a casa do pai. Deu uma olhada assim. Passei minha vida toda nisso. Eu não suporto isso mais. Eu quero outro ambiente. Eu quero conhecer outros lugares. A minha vida foi ser criado nessa casa. Você quer descobrir quando um crente não está bem? Quem quer saber, diz amém. Quando ele não gosta mais de culto. Quando ele não gosta mais de igreja. Você quer descobrir quando um crente não está bem? Quando o culto cansa ele, mas o jogo que ele gosta não cansa. A novela que ela gosta não cansa. O papo que ela gosta não cansa, mas o culto é enfadonho. Você olha na cara da pessoa, ele está doido para ir embora. Ele está doido que acaba. Ele não vê a hora de sair. Porque a casa de Deus para ele se tornou um cansaço. Pastor, só vou porque tem culto. Eu só vou porque se eu não for, o irmão vai ligar para mim e dizer: por que eu não fui? Eu só vou porque eu sou da igreja. Não, não é assim. Não é assim que funciona. Essa casa aqui não. O salmista Davi diz no Salmo 122: eu me alegrei. Eu senti alegria quando me disseram: vamos para a casa do Senhor. Levanta as suas mãos comigo. Você que passou o dia todo hoje pensando: eita, hoje tem culto. É hoje que eu escuto uma palavra. É hoje que eu vou estar na presença de Deus. É hoje que eu vou estar. Parabéns para você. Você não perdeu a alegria pela casa do Pai. Esta casa ainda te alegra. Esta casa ainda te traz alegria, satisfação, regozijo. Você está feliz por estar aqui. Quantos estão felizes por estar aqui? O filho pródigo passou a ter um enfado pela casa do Pai, a ponto de querer conhecer outras casas. Só que quando a Bíblia vai falar sobre a casa do Pai, o salmista Davi diz no Salmo de número 27: uma coisa pedi o Senhor e eu a buscarei. Eu quero morar. Eu quero. Enquanto tem gente que não quer vir, tem gente que quer morar. Ô Deus, não tem como morar na tua casa, não. Se o Senhor deixar morar na tua casa, eu mudo da minha e moro na sua. Eu queria morar na casa do Senhor todos os dias da minha vida. Para que, Davi? Para contemplar a formosura do Senhor. E para aprender no seu santo templo.
Como é bom, irmão, quando você está aí dizendo assim: Jesus, como é bom estar aqui. Como é bom estar na tua casa, Jesus. Como é bom cultuar o seu nome. Quantos ainda sentem alegria pela casa do Pai? Olha, irmãos, hoje é culto a palavra. Falo ou não falo? Tem certeza? Falo ou não? Pastor, quando eu descubro que uma pessoa não tem mais alegria de estar na casa de Deus? Quando ele troca a casa de Deus por coisas fúteis. Ah, o capítulo da novela hoje vai estar imperdível. Hoje não dá para ir para o culto, não. Pastor, hoje não dá para ir para o culto, não, pastor. É final de campeonato. Se eu perder o jogo hoje... Você não gosta de igreja. Nem passa a mão debaixo da cadeira aí que você pode achar um chiclete, tá? É alguém que não gosta da casa do Pai, que tem a cara de pau de mascar um chiclete e colar ele debaixo da cadeira. Pastor, quem não gosta de igreja? Tá aí, ó, tá no culto, fica no celular, fica mandando mensagem para os outros, fica entrando em rede. Você não gosta de igreja. O culto para você é cansativo. Você não vê a hora de acabar. Os irmãos perceberam que os nossos cultos estão cada dia mais sintéticos? Porque as pessoas não suportam mais igreja. A igreja para eles é cansativo. É cansativo estar no culto. Agora, não é para todos. Se eu disser que é para todos, eu estou mentindo. Tem gente que ama a casa do Pai. Tem gente que ama a casa de Deus. Tem gente que não está aqui por obrigação. Tem gente que não está aqui porque é dia de culto. Tem gente que não está aqui porque deveria estar. Tem muita gente que está aqui que trabalhou o dia todo, está cansado, teve um dia difícil, mas diz: está na casa do Pai para mim é um privilégio. Eu não vou perder a oportunidade. Você pode levantar as mãos porque você está aqui? Você pode levantar a mão porque essa palavra é para você. Você está aqui, você veio. O salmista Davi diz no Salmo 84, o salmista diz no Salmo 84: a minha alma e até a minha carne. Quando ele diz de alma, irmão, dá para entender, mas quando ele diz minha carne, ele está falando do físico. Ele está dizendo: eu não tenho preguiça, eu não estou desanimado, não tem nada que me segura. A minha alma e até a minha carne anela pelos teus átrios, ó Senhor dos exércitos. Aí quando ele chega no santuário, ele diz, ele olha para o altar e diz: até o pardal encontrou uma casa, e a andorinha ninho junto aos teus altares. Como é bom estar na casa de Deus. Quantos amam essa casa? Não, levante as suas duas mãos aos céus. Bem alto. Não tem lugar nenhum no mundo que se compare a esse lugar. Esse lugar é a casa de Deus e a porta dos céus. Neste lugar estão fixos os olhos de Deus e o seu coração para sempre. Glorifique a Deus porque você está na casa do seu Pai.

seu. Dê glórias a Deus porque você está na casa do seu Pai. Nunca perca esta alegria. Alegria de congregar. Alegria de estar na presença de Deus. Mas o filho pródigo mudou para um país distante, porque ele achou que podia viver longe do pai. Irmãos, nós somos um corpo, sim ou não? Sim ou não? Se você machucar o teu pé ou a tua mão, por mais machucada que ela esteja, se você cuidar dela, medicá-la, ela vai sarar, provavelmente. Por quê? Porque ela está no corpo. Porque ela está no... Agora pega um dedo machucado e amputa ele. Ele vai o quê? Ele vai apodrecer. E por que que ele vai apodrecer? Porque ele não está no corpo. Tem gente que acha que pode viver fora do corpo. Posso falar uma verdade, sim ou não? Nós estamos vivendo a época dos desigrejados, os irmãos sabem disso. Gente que acha que pode ser crente sem ter pastor, sem ter igreja. Não, não precisa de igreja não.

viver num país distante. E lá no país distante ele gastou tudo dissolutamente. Eu lendo o texto, eu disse: meu Deus, mas tem necessidade de mudar para outro país? Por que que ele mudou para outro país? Por que que ele não mudou para um lugar perto da casa do pai? Porque quem não está bem com Deus não quer ficar por perto. Você já percebeu que quando uma pessoa não está bem com Deus, ele foge dos crentes? Ele foge das pessoas espirituais? Ele foge das pessoas do corpo? Ele quer ficar longe. E a Bíblia diz que lá longe do pai, ele gastou tudo. E a Bíblia diz que naquela terra teve fome. Naquela terra teve. Aí o filho do pai procurou um emprego. E o único emprego que ele encontrou foi para cuidar dos porcos. Para cuidar de quê? Irmãos, isso para um judeu é inadmissível. Porque o judeu, ele não convive com o porco, ele não come a carne do porco, ele não toca no porco, ele tem nojo do porco, ele tem aversão ao porco. Mas essa parte eu só vou falar se você aceitar ouvir. Você quer ouvir, diz amém. Quer ouvir, diz amém. Enquanto esse filho estava perto do pai, ele estava longe dos porcos. A partir do momento que ele ficou longe do pai, ele ficou perto de quem? A distância de Deus te aproxima dos porcos. É por isso que tem filho de Deus que faz coisa que nem ímpio faz. É por isso que tem gente que conhece a casa de Deus, a palavra de Deus, e comete coisas que nem um incrédulo comete. Ele vê coisas que nem um ímpio tem coragem de ver. Ele fala coisas que nem um ímpio tem coragem de falar. Porque a distância de Deus aproxima ele dos porcos. Quanto mais perto de Deus, mais longe dos porcos. Quanto mais longe de Deus, mais perto dos porcos. Posso falar uma verdade para vocês? O que tem de filho de Deus sofrendo com pecados de imundícia? O que tem de filho de Deus sofrendo, dizendo: não dá para entender, pastor. Se eu sou crente, por que que eu faço isso? Se eu conheço a palavra, por que que eu tenho coragem de fazer tal coisa? Só tem uma explicação: você está longe de Deus. E a distância de Deus te aproximou dos porcos. E a Bíblia diz que ele tinha desejo. Ele tinha... Não, vamos lá, grita. Ele tinha... Eu só continuo pregando se você me ajudar. Diga para o teu irmão assim: se não der para dar glória, diga ai. Se não der para dar glória, diga ai, Jesus. Ele tinha desejo de comer o quê? Quem sabe? As bolotas. Quem comia? Os porcos. Vai apertar um pouquinho, mas eu só vou falar se você quiser ouvir. Você quer ouvir ou não? Falo ou não falo? Dá para acreditar, pastor, que esse filho, quando estava na casa do pai, ficava fazendo manha para comer o que tinha na mesa? Não gosto. Não gosto dessa mensagem. Não gostei desse louvor. O culto para mim não foi bom. Agora, o que os porcos comem, ele tinha desejo. Porque tem gente que não tem apetite para ouvir palavra, não tem apetite para cantar, não tem apetite para oferecer a Deus um culto vivo. Mas quando é coisa de porco, quando é o que não presta, o apetite dele abre como um leão. Você não consegue entender, pastor. De culto, pastor, culto para mim tem que ser rápido, senão eu não consigo. Agora, você consegue passar uma noite inteira pecando. Você consegue horas passar você consegue passar horas fazendo coisa que só os porcos conseguem. E aí? Me explica. Você é filho de Deus. Como que alguém não tem apetite para comer na mesa do pai, mas tem desejo de comer o que os porcos comem? Falta de uma ceia. Não vem.

na ceia cear. Mas no churrasco, onde tem cachaça, onde tem música mundana, onde tem coisa errada, ele não perde um. Me explica aí. Você não é filho de Deus? Você não é filho de Deus? Você tem tanta facilidade para faltar na mesa do Pai, mas quando é mesa dos porcos você comparece. Pastor, não prega isso. É muito duro. Não, se você é filho, você tem que aguentar. Se você é filho, você tem que suportar. Porque Jesus diz: quem é meu, escuta a minha voz e atende. Se é filho de Deus, diz amém. Ele tinha desejo de comer os que os porcos comiam, mas ninguém lhe dava nada. Aí a Bíblia diz no versículo 17, o versículo que nós lemos: e caindo em si. Você pode repetir bem alto comigo? Não, diga bem alto. A parábola do no capítulo 15 de Lucas tem três parábolas: a ovelha perdida, a dracma perdida e o filho perdido. Diga comigo: a ovelha perdida, a dracma perdida e o filho perdido. O que que aconteceu com a ovelha perdida? O homem buscou. O que que aconteceu com a dracma perdida? A mulher procurou diligentemente até achar. E o filho? O pai buscou? Não. O pai buscou o filho? Pergunta teu irmão, por quê? Se o homem buscou a ovelha, se a mulher procurou a dracma, por que que o pai não buscou o filho? Diga comigo bem alto: porque Deus não busca quem sabe o caminho. A ovelha se perdeu porque não conseguiu voltar para casa. A dracma se perdeu dentro da casa. E o filho saiu de casa para se perder. Deus não faz ninguém servir ele algemado. Deus não obriga ninguém ser santo. Deus não obriga ninguém ser adorador. Deus não obriga ninguém servi-lo. Deus não obriga ninguém vir para a igreja. Deus não obriga ninguém ser honesto. O filho não volta amarrado. O filho não volta algemado. O filho só volta quando cai em si. Quando ele põe a mão na consciência e diz: não é isso que Deus tem para mim. Eu tenho um pai, eu tenho uma casa, eu tenho um lugar. Isso que eu estou fazendo contraria o que eu aprendi. Isso que eu estou fazendo contraria os meus princípios. Quer saber de uma coisa? Levantar-me-ei. Foi o pai que levantou? Foi o irmão que levantou? É por isso que você sofre atrás de desviado. É por isso que você sofre tentando obrigar a gente a ser crente. Porque Deus não obriga ninguém a ser crente. Você vai falar para a pessoa: olha, está escrito na Bíblia. Ele te fala o capítulo e o versículo. Você fala para ele da igreja, ele fala, ele conhece a Bíblia mais do que você. Porque o que vai trazer ele não é pregação, não é anjo, não é conselho, é consciência. Eu me levantarei. Quer saber de uma coisa? Eu vou me acertar com Deus. Eu vou me alinhar com Deus. Isso não é vida para mim. Eu tenho um pai, eu sou filho de Deus. O que eu estou fazendo aqui? Eu estou aqui porque eu vim, não foi Deus que mandou. Eu me levantarei e eu irei ter com meu pai. E eu vou dizer ao meu pai: eu pequei contra os céus e perante ti, e não sou digno de ser chamado teu filho. E ele se levanta e ele toma uma atitude de ir até seu pai, para um acerto de contas, para uma conversa. E a Bíblia diz que quando ele está vindo, o seu pai o vê de longe. O seu pai o vê? Vamos lá? O seu pai o vê? Agora diga para alguém sem tocar: o pai não busca, mas espera. O pai diz assim: eu não posso lá buscar ele à força. Eu não posso obrigar ele a me servir. Eu não posso obrigar ele a ser certo. Eu não posso obrigar ele a ser santo. Mas eu vou esperar. Eu acredito que ele volta. Eu acredito que ele se acerta. Eu acredito que ele vai se cansar do que ele está fazendo. Eu acredito que ele vai vir ao meu encontro. E quando
pai está vendo o filho vindo, a Bíblia diz que o pai corre. Quem corre não é o filho, porque Deus tem mais pressa do que o arrependido. Deus tem mais, o pai tem mais pressa do que o filho. O pai corre, lança ao pescoço do filho, o abraça e beija. Diga comigo: abraça e beija. Pastor, não pode ser, pastor. O filho está vindo da companhia dos porcos, sim ou não? O filho está vindo do chiqueiro, sim ou não? O filho está descalço, o filho está sujo, o filho está com mau cheiro. Por que que o pai o abraça e o beija? Porque o pai só tem nojo do pecado. O pai não tem nojo do filho. Não. O pai não tem nojo do filho. O pai não determina tempo. Olha, vai se banhar, passa um tempo escondido, depois você vem para ganhar um abraço. Ó, passa um ano disciplinado, depois você vem aqui que eu... Não, não, não. O perdão é imediato. O perdão é na hora. O arrependimento traz a remissão do pecado. Você pode dar glória a Deus pela palavra? O pai abraça o filho, beija o filho. Eu vou te falar, quem é mãe e pai aqui? Dá um sinal com a mão. Se o seu filho desaparecer por um ano, você colocar nas redes sociais, na televisão, no rádio, não encontrá-lo, um ano depois você está no portão da sua casa, quando você olha na esquina, o teu filho está chegando, todo sujo, cabeludo, fedido, você vai mandar ele tomar um banho, cortar o cabelo, vestir uma roupa limpa para depois abraçá-lo, ou você vai correr e vai dar um abraço? Porque a saudade do pai é maior do que o pecado do filho. O pai estava esperando por esse momento, e o pai abraça o filho. Quando o pai abraça o filho não entende. E o pai vai trazendo o filho para dentro de casa. Porque o pai está agora conduzindo o filho para o lugar de onde ele nunca deveria ter saído. Para o lugar que ele deveria ter valorizado. E quando o pai entra pelo portão da fazenda, o pai grita e diz: servos, traga depressa o melhor vestido. Essa parte eu quero que você grita. Diga comigo: o melhor vestido. Não, diga mais alto. Agora eu pergunto, depois de tudo que esse filho fez, ele merece o melhor? O pai não mandou trazer um vestido. O pai não mandou trazer uma roupa. O pai mandou trazer a melhor. Traga o melhor vestido e veste meu filho. Põe um anel no seu dedo e põe sandália em seus pés. Sapato, tem gente que calça 35, tem gente que calça 45, sim ou não? Roupa, tem gente magrinho, irmão, que usa camisa número 1, tem um gordinho que usa número 6, número 7, sim ou não? Sim. Anel, tem gente que tem um dedo bem fininho, tem gente que tem um dedo bem grosso, porque sandália tem número, anel tem número e vestido tem número. Pastor, se sandália tem número, anel tem número e vestido tem número, por que que o pai mandou trazer depressa? Diga comigo assim: porque já estava pronto. O pai já tinha mandado fazer. O pai disse para o alfaiate: faz um vestido no número do meu filho. O pai foi no ourives e disse: faz uma aliança no número do meu filho. O pai foi no sapateiro e disse: faz uma sandália com o número do meu filho. Mas por que? Ele não está aqui? O pai diz: não, ele volta. E quando ele voltar descalço, eu vou calçá-lo. Quando ele chegar sem aliança, eu vou renovar a aliança. Quando ele chegar sujo, eu vou trocar suas vestes. Levanta comigo as suas mãos aos céus. Você não tem um padrasto. Você tem um pai disposto a perdoá-lo, disposto a ajudá-lo, disposto a conduzi-lo à verdade. Você não tem um pai que está com a porteira fechada. Você não tem um Deus que fechou a porta da igreja e saiu porque quis. Você não tem um Deus que trancou a porta dos céus e disse: saiu porque é rebelde. Não. Ele está lá no horizonte dizendo: ele vai voltar. Eu vou
vou acertar as contas com ele. E não vai ser com juízo de morte, mas vai ser com renovação, com restauração, com misericórdia, com perdão. Quantos podem louvar a Deus pelo seu amor? Quantos podem louvar a Deus pela sua misericórdia? Quantos podem louvar a Deus pela sua bondade? Recebeu um vestido novo, uma sandália nova, uma aliança nova. E agora os pais diz para os servos assim, o pai diz para os servos: trazei também o bezerro cevado. O bezerro? Você sabia que para se cevar um bezerro demoraria no mínimo um ano? Um ano, no mínimo. A lógica é que o pai colocou o bezerro para engordar no dia que o filho saiu. O inteligente está saindo. Eu vou cuidar da minha vida. Deixa comigo. Eu vou para uma terra distante. Eu vivo sem Deus. Eu vivo fora da igreja. Aí o pai olhou para o servo e disse assim: rapaz, põe esse bezerrinho para engordar para mim. Mas por quê? Hoje é dia de tristeza. Teu filho está todo aí, cabeça dura, rebelde. Não. Ele vai voltar. Esse cabeça dura vai entender que não tem um pai como eu. Não tem uma casa como a minha. Não tem uma palavra como a minha. Ele vai entender que o lugar dele é aqui. Ele vai entender que o lugar dele é na casa. Ele vai entender que o lugar dele é junto comigo. Quem já entendeu isso aqui? Diga glórias a Deus. O pai leva o filho para dentro e diz: mata o bezerro que eu coloquei para engordar. Hoje nós vamos fazer uma festa aqui em casa. Por quê, pai? Qual é o motivo de tanta alegria? Ele diz: este meu filho, este meu. Ele não está falando de um incrédulo. Ele não está falando de um ímpio. Ele não está falando de um iníquo. Ele está falando de um. Ele está falando de um. Este meu filho estava morto, mas ele reviveu. Ele tinha se perdido, mas ele foi achado. Vamos fazer uma festa porque meu filho está de volta. Quem está chegando? O irmão mais velho. Ele está vindo do campo. Ele está vindo do trabalho. Ele nunca deixou o pai. Ele nunca saiu de casa. Ele nunca pisou na bola como o irmão mais novo. Quando ele ouviu o barulho da música e da dança, ele parou. Chamou um servo e disse: o que está acontecendo aí dentro? Você não está sabendo? Não, não estou sabendo de nada. O teu irmão, rapaz. Teu irmão voltou. Teu irmão está de volta. Teu irmão está na ativa de novo. Teu irmão está bem. E o pai está fazendo uma festa para ele. Aí ele manda chamar o pai, ele não entra. Quando o pai chega, ele diz para o pai: este teu filho. O que que ele diz? Por que que ele não disse meu irmão? Diga comigo assim: tem gente que sabe ser filho, mas não sabe ser irmão. Tem gente que olha para o outro e diz: ele não merece. Deus não deveria perdoá-lo. Deus não deveria aceitá-lo de volta. Essa casa não é mais para ele. Aí o pai foi lá conversar com o filho e disse: ô meu filho, por que você não quer entrar? Ele diz assim: porque o senhor nunca me deu um cabrito para comer com meus amigos. E o senhor mata um boi para ele. Sabe qual é o problema do irmão mais velho? Ele prefere comer um cabrito com os amigos do que comer um boi com o irmão. Conhece alguém assim? Ele se acha mais. Ele acha que tem mais direito aos céus do que o outro. Ele acha que é mais santo que os outros. Ele acha que o céu é dele, que Deus é dele. De tanto que quando ele vai falar, ele não diz nosso Deus, ele diz o meu Jesus. Já viu alguém pregando assim? O meu Deus. Por quê? Porque os outros não têm Deus. O meu pai. Os outros não têm pai. O pai disse: não, rapaz. Você está dizendo que ele é meu filho, mas eu vou te dizer diferente.
o teu irmão. Ele se perdeu, mas é teu irmão. Ele vacilou, mas é teu irmão. Ele não fez tudo certo, mas ele é teu irmão. Ele estava perdido, mas ele foi achado. Ele estava morto, ele reviveu. Entra para a festa. Se alegre com teu irmão. Quem está disposto a se alegrar com seu irmão aqui? Fica de pé comigo nesta noite, por favor. Se o filho fosse dizer alguma coisa para o pai naquele dia, o filho pródigo, talvez ele diria ao pai assim: pai, o inimigo quase me roubou de Deus, com falsas alegrias, com falsas vitórias, com falsas glórias, como um pedaço de cana, ele me mastigou, e em bagaço, eu cheguei aqui na tua casa. Por que me resgatou? Por que me trouxe aqui? Por que me queres tanto, Deus? Por que o Senhor insiste tanto comigo? Aí o pai olha para o filho. Se fosse agora, o pai ia olhar para o filho e dizer: já cantou demais, meu filho. Quem vai cantar agora sou eu. Filho, eu quero tanto enxugar teu pranto, te fazer só meu. Ô filho, eu quero ser teu Deus. Eu quero te envolver nos meus mistérios. Eu quero te mostrar minha glória. Aqui é o teu lugar. A mesa que você come deve ser essa. A casa que você mora deve ser essa. A amizade que você tem deve ser essa. Você não precisa de alternativas. Você não precisa de duas casas, de duas fé, de dois Deus, de duas alegrias. Você já tem um pai. Você já tem uma casa. Você já tem um lugar. Deus quer te preencher a ponto de você dizer, alguém vai te dizer: vamos ali. Você vai dizer: não, não quero. Por quê? Porque eu já sou realizado. A casa do meu pai já me realiza. Eu não preciso de outra casa. A mesa do meu pai já tem o que eu como. Eu não preciso comer em outra mesa. Eu sou feliz assim. Eu sou feliz sendo filho. O problema é que tem muitos filhos que não se contenta com o que o pai dá. E ele acaba buscando alternativas. E essas alternativas é que faz com que ele seja um filho frustrado. É por isso que quando ele vai orar, ele diz: Deus, não dá para entender. Eu não consigo te servir. Eu atendo pessoas no meu gabinete que dizem: pastor, eu conheço a Bíblia, eu conheço a palavra, eu ouço sobre santidade todo dia, eu não consigo ser santo. O pecado me vence, o desejo me vence. Eu amo Jesus, eu quero servir a Deus, mas por quê? Porque filhos também erram, e eles precisam se acertar. Eles precisam se alinhar. O filho pródigo voltou para nunca mais sair. O filho pródigo entendeu que ele não precisava comer o que os porcos comia, porque a comida do pai era saudável. O filho pródigo entendeu que não precisava da companhia dos porcos, porque a companhia do pai era suficiente. O filho pródigo entendeu que o pai nunca o forçaria a ser, que ele deveria cair em si e ser porque desejaria. Você está entendendo a palavra? Diga glória a Deus. Esse negócio de ficar ameaçando os outros: se você não vir pela dor, se você não vir pelo amor, você vai vir pela dor. Não, irmão, não tem isso na Bíblia não. Tem gente que Deus nunca vai ferir ele. Ele é livre. Agora, o dia que ele pôr a mão na consciência e dizer: eu estou caindo em si, eu me levantarei.
e eu vou ter com meu Pai. Põe a mão no coração e diga assim: eu tenho um Pai. Não, diga alto: eu tenho um Pai.

0: sabe quem está dizendo isso? Um filho que está no lugar errado, com as pessoas erradas, fazendo as coisas erradas. Ele diz: eu tenho um pai. O meu pai nunca me mandou embora. Eu saí da posição. Eu saí do lugar. Eu vim por conta própria. Mas eu me levantarei. Eu irei ter com meu pai. A história não vai terminar com os porcos. A história vai terminar na festa. A história vai terminar com vestido novo, com sandália nova, com aliança nova, com bezerro cevado e com o pai dizendo: meu filho voltou, minha filha está bem. Deus tem vitória para a tua vida espiritual. Deus está alinhando a nossa vida com a sua vontade. Deus está alinhando a nossa vida com a sua palavra. Você entende isso? Diga glória a Deus. Deus vai tirar, Deus vai ajudar os seus filhos que estão em amizades erradas, relacionamentos errados, casas erradas, lugares errados. Esses filhos de Deus vão cair em si e vão dizer: me levantarei, irei ter com meu pai. Sabe qual é a vantagem de Deus? A porta não está fechada. O pai não está de cara fechada, com um chicote na mão. Ele está com os braços abertos, dizendo: volta, meu filho. Volta que a gente se acerta. Volta que eu te perdoo. Volta que eu te ajudo.
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2: 8:57.

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